0: maravilha! Pra você que tá ligadão em qualquer canto do Brasil, obrigado pela audiência, obrigado pela companhia. Bom demais saber que você tá conectado por aí. Daqui a pouquinho eu tô de volta. Rapidinho, rapidinho, volta!
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2: 9:11.
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0: Maravilha! Gente, ó, tá chegando mais louvor! Estamos de volta por cá com o Top Gospel Brasil. Mas, ó, segunda-feira, né, a gente tem que começar trazendo uma palavra. Daniel 1:8, palavra para hoje, versículo do dia, como diz, né? Daniel, contudo, decidiu não se tornar impuro com a comida e com o vinho do rei e pediu ao chefe dos oficiais permissão para se abster deles. Amém? Glória a Deus. Oh, vamos que palavra, né? Então vamos lá, louvar, vamos lá, aumenta.

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0: Gospel Brasil, vou dar um tempinho, rapidinho, volto já.
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5: Olá, Brasil, está no ar o Central de Notícias. E vamos aos destaques desta hora. O Ministério da Fazenda abriu investigação contra a Esportes da Sorte por possível propaganda irregular exibida no SBT durante a Copa do Mundo. O caso ocorreu antes da partida entre Inglaterra e Croácia, na fase de grupos. A Fazenda avalia se o anúncio influenciou o apostador a se arriscar sem apresentar alertas sobre os riscos e sem clareza sobre as condições do jogo. O SBT foi oficiado a prestar esclarecimentos. A Esporte da Sorte é alvo de investigação da Polícia Civil de Pernambuco por suposta lavagem de dinheiro com movimentação de 3 bilhões de reais. E o governo do Brasil contesta a proposta de tarifaço de 25% sugerida pelo representante comercial dos Estados Unidos da América. Segundo o Itamaraty, a medida pode prejudicar as próprias empresas norte-americanas.
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0: acabou curtindo aí o nosso mega Top Gospel Brasil. Vou dar um tempinho, mas já já nós estaremos de volta. Tá bom? Fica aí que eu vou já já.
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2: 9h46.
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8. Daniel, contudo, decidiu não se tornar impuro com a comida e com o vinho do rei e pediu ao chefe dos oficiais permissão para se abster deles. Amém. Valeu. Amém. Deixa sua Bíblia aberta aí, vamos meditar e vamos dar um tema aqui, tá? A coragem de manter

ligou ou não. Ah, a gente vai aprender um pouquinho e no final eu tenho certeza que você vai se fortalecer muito com a palavra de Deus. Amém? Vai meditando que eu tenho certeza que o Espírito Santo vai te alimentando mais e mais e mais e mais e mais ainda. Mais e muito mais, tá? Fugiu. Vamos continuar. Vamos, aumenta. Controle.

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0: pessoal, fechando muito bem o nosso programa de hoje, segunda-feira, dia 6 de julho. Um abraço pra você, Deus abençoe. Amanhã, se permitir, tamo de volta fazendo mais um Top Gospel Brasil. Valeu, valeu, tchau, tchau.
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3: 10 e 3. 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

0: jogadores nos últimos dias, como também um registro em vídeo, misturando o romantismo, característica marcante na discografia de Murilo, com a energia de Matheus Fernandes. A música retrata a transformação de alguém conhecido pela vida amorosa agitada, que inesperadamente se vê completamente entregue a um novo amor. Vale a pena conferir a novidade de Murilo Huff com Matheus Fernandes, Só Com Ela. Daqui a pouquinho eu volto com mais notícias. Até já!
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6: Olá, minha gente bonita, estamos chegando segunda-feira, 6 de julho de 2026. Um abraço, minha amiga, meu amigo. A partir de agora está no ar o nosso programa, o Encontro Central.
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6: É o encontro de amores e apaixonados, nosso Encontro Central aqui na trilha sonora do seu rádio. E eu quero, antes da gente começar a ouvir as belas canções, os momentos que vamos ter nessa noite, falar um pouquinho de tudo que a gente aprende na vida. Lá na frente a gente aprende que existem algumas coisas importantes, que hoje a gente não entende, que hoje a gente talvez não aceite, mas lá na frente a gente vai entender tudo aquilo que deu certo, que na verdade deu resultado. Aquilo que não nos pertencia foram livramentos. Lá na frente você vai olhar para trás, vai perceber que tudo o que aconteceu teve um propósito maior em sua vida. Lá na frente, quando toda a tempestade passar e o vento acalmar, você vai perceber que nunca esteve só. E até no silêncio Deus estava mostrando para você a importância que você tem nesta vida. Como é bom viver com tudo que Deus coloca pra gente. Amores apaixonados, firme, forte, com otimismo, com sentimento bom, o amor e o sentimento maior que enche o seu coração a partir de agora. A nossa primeira, Brian Ferry, Slave to Love, uma saudade lá dos anos 80. Vamos conferir?

O amor é esse sentimento maravilhoso que a gente tem todos os dias em nossos corações. Ouvimos aí a Vanessa da Mata. Agora tem uma canção maravilhosa para os nossos corações. Take That.

0: Ouvimos The House Martin com Build aqui no Encontro Central, na sua sexta-feira, o encontro de amores e apaixonados. É hora do intervalo, é rapidinho, já volto com vocês.
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2: Dez e trinta e sete.
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0: Olá, Brasil, está no ar o Central de Notícias e vamos aos destaques desta hora. O ministro do Tribunal Superior Eleitoral, André Mendonça, concedeu liminar que autoriza o ex-prefeito do Rio, Marcelo Crivella, do Republicanos, a disputar uma vaga no Senado nas eleições de outubro. A decisão suspendeu os efeitos de uma condenação do Tribunal Regional Eleitoral do Rio, no caso conhecido como QG da Propina, que envolveu abuso de poder político e econômico nas eleições de 2020. Com a condenação, Crivella estava inelegível até 2028. A defesa do ex-prefeito argumentou falta de provas de sua participação no esquema. Mendonça citou um voto contrário à condenação no julgamento do TRE-RJ como base para a decisão. O ministro entendeu que os efeitos da condenação inviabilizavam o exercício da capacidade eleitoral passiva de Crivella antes de uma decisão definitiva do TSE. E a violência faz parte da rotina de quem trabalha com entregas no Brasil. Um levantamento inédito de uma plataforma de delivery revelou que nos últimos 3 meses, quase 4 mil entregadores sofreram algum tipo de agressão no país. Uma média superior a 3 casos por dia. As ocorrências vão desde discriminação e ameaças até agressões físicas, ofensas verbais e denúncias de violência sexual. Cerca de 1/3 das vítimas buscou apoio especializado oferecido pela plataforma, que inclui assistência jurídica e atendimento psicológico.
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1: Olá, amores apaixonados, estamos voltando com o Encontro Central, o encontro dos que amam intensamente. E nesse segundo bloco tem a nossa linda tradução. Hoje o nosso parceiro Ailton César vai fazer a tradução de uma música lindíssima. Quem me pediu foi a Vanessa. A Vanessa mora em Minas Gerais e pediu para ouvir essa canção traduzida pelo parceiro Ailton César, que é da Annie Lennox. Vamos conferir?

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1: 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E você também pode pedir a sua tradução. É só ir lá na nossa página facebook.com/encontrocentral, pedir a sua tradução que o nosso parceiro vai traduzir e trazer ela bem alto e bom som e com a qualidade que a gente adora. Agora é hora de ouvir versões. Vou trazer Fagner com Borbulha de Amor e Juan Luis Guerra também cantando Borbulha de Amor na sua língua em espanhol. Vamos conferir?

Nós ouvimos Marcos e Belucci, Romântico Anônimo. Essa canção linda, bonita, maravilhosa. Agora tem Simple Red com For You Babies, tema da novela I Love Paraisópolis em 2015. Vamos ouvir Simple Red?

Gente, que canção maravilhosa e bonita. Foi a Maria Bethânia cantando pra gente As Canções Que Você Fez Pra Mim. Essa canção é do Roberto Carlos e bem interpretado pela Maria Bethânia. Agora é hora do intervalo, é rapidinho, já volto.

0: 11 e 7. 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
10: Voltei para falar da novidade de Diego e Vitor Hugo, hein? Diego e Vitor Hugo apresentaram nos últimos dias Moça Pra Casar, de Wallace Dias, Igor Neto, Simine, Juliano Couto e Lázaro Nas. É o novo lançamento da dupla que já está disponível, inclusive. Carregada de identificação, a letra aborda julgamentos enfrentados por mulheres que escolhem permanecer solteiras após viverem experiências amorosas difíceis. Ao longo da música, os cantores retratam uma mulher que aprendeu com as dores do passado e prefere se proteger antes de abrir espaço novamente para uma nova história. Vale a pena conferir essa novidade, hein? O trabalho, que foi gravado no Vibra São Paulo, faz parte do DVD O Décimo. Reúne 17 faixas inéditas e conta com participações especiais de Maiara Maraíza e Mari Fernandes. Fique ligado, amanhã eu volto com mais notícias do mundo da música. Até lá, tchau!
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Estamos de volta com o Encontro Central, Encontro de Apaixonados, na trilha sonora do seu rádio. E neste bloco eu vou trazer para vocês uma canção bonita abrindo esse bloco. É da banda de rock Genesis, com os vocais do Phil Collins, Into Deep. Essa música é linda e foi tema da novela Brega e Chique de 1987. Nos vocais, nada mais, nada menos que ele, Phil Collins, Into Deep.

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Ouvimos um dos maiores nomes da música popular brasileira que foi embora e deixou marcas registradas para sempre. Tim Maia, com Me Dê Motivos. Agora a gente ouve Adriana Calcanhoto, Metade.

canções de amor, emoção, sentimento bom. Você também pode participar com a gente aqui, pedir a sua música, mandar abraço para quem você quiser e ouvir uma bela canção. Agora tem Jennifer Lopes cantando pra gente, No Me Ames.

Ouvimos Lulu Santos com Certas Coisas, aqui no Encontro Central, Encontro de Amores e Apaixonados. Quero abraçar você que está ligadinho em qualquer parte do Brasil e do mundo, ouvindo o nosso programa através da trilha sonora do seu rádio, partilhando e dividindo com a gente esses momentos. Hora do intervalo, é rapidinho, já volto.

0: Olá, Brasil, está no ar o Central de Notícias e vamos aos destaques desta hora. A Pesquisa Nacional por Amostra de Domicílios Contínua, acesso à internet e à televisão e posse de telefone móvel celular para uso pessoal do Instituto Brasileiro de Geografia e Estatística aponta que 90,5% da população com 10 anos ou mais utilizou a internet em 2025. Isso representa 168 milhões de pessoas. Em 2024, o percentual era de 89,2%. Em 2016, apenas 66% acessavam a rede. O acesso é maior nas áreas urbanas, com 91,5% contra 83% na zona rural. A expansão foi mais intensa no campo, com avanço de 1,9 ponto percentual contra 1,2 ponto nas cidades. Apesar de ainda apresentarem a menor proporção de usuários, os idosos seguem liderando o avanço da internet no país. Entre as pessoas com 60 anos ou mais, o percentual de usuários passou de 44,9% em 2019 para 70,1% em 2024 e atingiu 74,5% em 2025. E nenhum apostador acertou as 6 dezenas do concurso 3027 da Mega Sena, realizado na noite do último sábado em São Paulo. Os números sorteados foram 06, 15, 16, 24, 34 e 47. Com isso, o prêmio principal acumulou, que para o próximo sorteio nesta terça-feira 7, está estimado em R$ 38 milhões. De reais. 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

Fala, minha gente linda, minha gente apaixonada, estamos voltando com o Encontro Central e a última parte do programa. Eu vou trazer mais versões, abrindo esta última parte, Amo em Silêncio com Roupa Nova e De Tremelões com a outra versão, Silence Gold.

Nós ouvimos Chitãozinho Chororó, Evidências. Que linda canção interpretada por essa dupla. E agora uma viagem no tempo para quem gosta de saudade, para quem gosta de ouvir uma bela canção. Demis Russos, Shadows.

Nós ouvimos The Police, Everbred You Take. Agora é hora de ouvir uma música maravilhosa. Gente, essa canção é uma música francesa, um grande sucesso lá nos anos 70 e embalou também nos anos 80. Charles Aznavour, que foi embora faz pouco tempo, mas deixou essa canção bonita. Chama-se She, Ela.

Meus amores apaixonados, é final do nosso encontro central desta segunda-feira. Foi bom, maravilhoso estar com vocês. Amanhã, terça-feira, vamos estar juntinhos novamente, falando de amor através das canções, das emoções, dos sentimentos bons. Um abraço, fica com Deus e até amanhã.

0: Meia-noite e sete.
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4: Olá você, tô chegando na terça-feira com as notícias do mundo da música. Pra falar que Ferrugem e Péricles trazem novidade, parque de diversões. Samba de arquitetura trivial, composto por Cleitinho Persona e Eliseu Henrique, parque de diversões é uma das três músicas inéditas apresentadas por Ferrugem e Péricles no primeiro álbum extraído da gravação do show As Vozes. As outras duas novidades do repertório são Falta de Amor, de Bombonzinho, Márcio FS e Miltinho, e Um Segundo a Mais, outro pagode da dupla Cleitinho Henrique e Eliseu Henrique. O álbum audiovisual As Vozes, ao vivo em São Paulo, volume 1, reúne 19 das 38 músicas captadas na gravação feita nos dias 25 e 26 de abril deste ano, na passagem da turnê de Ferrugem e Péricles pela cidade paulista. Além de músicas da discografia dos dois cantores de pagode, juntos pela primeira vez em uma turnê, o repertório inclui abordagens de hits alheios como Mel na Boca, de 1986, Tá Escrito, música de Xande Pilares, sambas lançados pelo cantor Almir Guinet e pelo grupo Revelação, respectivamente. O álbum As Vozes, ao vivo em São Paulo, volume 1, tem produção musical assinada por Isaías Marcelo e Lincoln de Lima. Daqui a pouco eu volto com mais notícias. Até já!
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6: Olá Brasil, está no ar o Central de Notícias e vamos aos destaques desta hora.
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6: O governo lança o novo Plano Safra 2026-2027 para a agricultura empresarial. Serão destinados 525 bilhões e 100 milhões de reais em financiamento. Também haverá crédito para produtores familiares, mas o valor ainda não foi divulgado oficialmente. Do total, 384 bilhões de reais serão destinados a custeio e comercialização e 140 bilhões para investimentos. O plano inclui redução nas taxas de juros em linhas estratégicas e descontos para produtores com cadastro ambiental rural regular e práticas sustentáveis. O governo brasileiro enviou neste final de semana cerca de 6 toneladas de ajuda humanitária à Venezuela, atingida por fortes terremotos no fim de junho. A operação foi coordenada pela Agência Brasileira de Cooperação, ABC, vinculada ao Ministério das Relações Exteriores. A carga partiu do Aeroporto Internacional de Guarulhos, em São Paulo, e segundo o governo federal, a remessa reúne doações do Ministério da Saúde e da farmacêutica Eurofarma, além de equipamentos enviados pela Marinha do Brasil.
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0: 6 horas da manhã, com a programação local.
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2: E agora, vamos fazer o sinal da Santa Cruz, em nome do Pai, do Filho, do Espírito Santo. Amém.
3: Creio.
2: Vamos fazer um oferecimento?
3: Sim, Amanda,
2: oferecimento de São Luís. Onde ele diz: uno-me a todos os santos que estão no céu, a todos os justos que estão na terra, a todas as almas fiéis que estão neste lugar, aqui na TV Evangelizar, a todas as almas que nos acompanham agora pelos meios de comunicação. Uno-me a vós, meu Jesus, para louvar dignamente a vossa Santa Mãe e louvarmos nela e por ela. Renuncio a todas as distrações que me vierem durante esse Santo Rosário, que quero rezar com muita devoção, atenção e amor, como se fosse o último da minha vida. Nós vos oferecemos, Santíssima Trindade, este credo, para honrar a todos os mistérios da vossa fé, este Pai Nosso que vamos rezar, e as três Ave Marias, para honrar a unidade de vossa essência e trindade de vossas pessoas. Pedimos uma fé viva, uma fé nova, uma esperança firme e uma caridade ardente, assim seja. Amém.
3: E agora juntos nos unamos nesse Santo Rosário. Creio em Deus Pai Todo-Poderoso, Criador do céu e da terra, e em Jesus Cristo, seu único Filho, nosso Senhor, que foi

0: na Santa Igreja Católica, na comunhão dos santos, na remissão dos pecados, na ressurreição da carne, na vida eterna. Amém.
1: Pai nosso que

0: céu. O pão nosso de cada dia nos dai hoje. Perdoai as nossas ofensas, assim como nós perdoamos a quem nos tem ofendido. E não nos deixeis cair em tentação, mas livrai-nos do mal. Amém.
1: Ave Maria, cheia de graça, o Senhor é convosco. Bendita sois vós entre as mulheres, e bendito é o fruto do vosso ventre, Jesus.
0: Santa Maria, Mãe de Deus, rogai por nós, pecadores, agora e na hora de nossa morte. Amém.
1: Ave Maria, cheia de graça, o Senhor é convosco. Bendita sois vós entre as mulheres, e bendito é o fruto do vosso ventre, Jesus.
0: Santa Maria, Mãe de Deus, rogai por nós, pecadores, agora e na hora de nossa morte. Amém.
1: Ave Maria, cheia de graça, o Senhor é convosco. Bendita sois vós entre as mulheres, e bendito é o fruto de vosso ventre, Jesus.
0: Santa Maria, Mãe de Deus, rogai por nós, pecadores, agora e na hora de nossa morte. Amém.
1: Glória ao Pai, ao Filho e ao Espírito Santo,
0: como era no princípio, agora e sempre. Amém.
1: Ó meu Jesus,
0: perdoai-nos, livrai-nos do fogo do inferno, levai as almas todas para o céu e socorrei principalmente as que mais precisarem. E antes de iniciarmos e contemplarmos o primeiro mistério, tem uma canção, Ana, que eu gosto muito, que diz assim, é de Ave Maria, em Ave Maria, que nós vamos vencendo as nossas batalhas, as nossas dores. Então pega o seu texto aí, é que seu texto, Ana. É de Ave Maria, em Ave Maria, que nós vencemos as nossas batalhas. É de Ave Maria, em Ave Maria, que as portas vão se abrindo. Então eu convido você, antes de contemplarmos o primeiro mistério, a você entender e gravar isso no seu coração. As batalhas da sua vida serão vencidas. De Ave Maria em Ave Maria, vamos cantar. De Ave Maria em Ave Maria.

0: de Ave Maria.
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0: mistério, nós contemplamos a anunciação do anjo Gabriel à Virgem Maria. E que nesse mistério nós possamos receber essa anunciação do anjo de boas novas nas nossas vidas. Pai nosso que estais no céu,
1: santificado seja o vosso nome. Venha a nós o vosso reino. Seja feita a vossa vontade, assim na terra como no céu. O pão nosso de cada dia nos dai hoje. Perdoai as nossas ofensas, assim como nós perdoamos a quem nos tem ofendido. E não nos deixeis cair em tentação, mas livrai-nos do mal. Amém.
0: Ave Maria, cheia de graça, o Senhor é convosco. Bendita sois vós entre as mulheres, e bendito é o fruto do vosso ventre, Jesus.
1: Santa Maria, Mãe de Deus, rogai por nós, pecadores, agora e na hora de nossa morte. Amém.
0: Ave Maria, cheia de graça, o Senhor é convosco. Bendita sois vós entre as mulheres, e bendito é o fruto do vosso ventre, Jesus.
1: Santa Maria, Mãe de Deus, rogai por nós, pecadores, agora e na hora de nossa morte. Amém.
0: Ave Maria, cheia de graça, o Senhor é convosco. Bendita sois vós entre as mulheres, e bendito é o fruto de vosso ventre, Jesus.
1: Santa Maria, Mãe de Deus, rogai por nós, pecadores, agora e na hora de nossa morte. Amém.
0: Ave Maria, cheia de graça, o Senhor é convosco. Bendita sois vós entre as mulheres, e bendito é o fruto de vosso ventre, Jesus.
1: Santa Maria, Mãe de Deus, rogai por nós, pecadores, agora e na hora de nossa morte. Amém.
0: Ave Maria, cheia de graça, o Senhor é convosco. Bendita sois vós entre as mulheres, e bendito é o fruto de vosso ventre, Jesus.
1: Santa Maria, Mãe de Deus, rogai por nós, pecadores, agora e na hora de nossa morte. Amém.
0: Ave Maria, cheia de graça, o Senhor é convosco. Bendita sois vós entre as mulheres, e bendito é o fruto de vosso ventre, Jesus.
1: Santa Maria, Mãe de Deus, rogai por nós, pecadores, agora e na hora de nossa morte. Amém.
0: Ave Maria, cheia de graça, o Senhor é convosco. Bendita sois vós entre as mulheres, e bendito é o fruto de vosso ventre, Jesus.
1: Santa Maria, Mãe de Deus, rogai por nós, pecadores, agora e na hora de nossa morte. Amém.
0: Ave Maria, cheia de graça, o Senhor é convosco. Bendita sois vós entre as mulheres, e bendito é o fruto de vosso ventre, Jesus.
1: Santa Maria, Mãe de Deus, rogai por nós, pecadores, agora e na hora de nossa morte. Amém.
0: Ave Maria, cheia de graça, o Senhor é convosco. Bendita sois vós entre as mulheres, e bendito é o fruto de vosso ventre, Jesus.
1: Santa Maria, Mãe de Deus, rogai por nós, pecadores, agora e na hora de nossa morte. Amém.
0: Ave Maria, cheia de graça, o Senhor é convosco. Bendita sois vós entre as mulheres, e bendito é o fruto de vosso ventre, Jesus.
1: Santa Maria, Mãe de Deus, rogai por nós, pecadores, agora e na hora de nossa morte. Amém.
0: Glória ao Pai, ao Filho e ao Espírito Santo,
1: como era no princípio, agora e sempre. Amém. Ó meu Jesus, perdoai-nos, livrai-nos do fogo do inferno, levai as almas todas para o céu e socorrei principalmente as que mais precisar.
0: Vamos cantar, Rafael?
2: De Ave Maria.
0: Em Ave Maria.

0: Em Ave Maria.
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1: Eu vejo um milagre chegar até mim. Jesus quis assim.
0: Tem uma parte da música que diz assim:

0: E nesse segundo mistério, nós contemplamos a visitação da Virgem Maria, sua prima Santa Isabel. Quero convidar nesse momento você a abrir o seu coração para ser visitado pela Virgem Maria e nosso Senhor Jesus Cristo. Pai nosso que estais nos céus, santificado seja o vosso nome. Venha a nós o vosso reino, seja feita a vossa vontade, assim na terra como no céu.
1: O pão nosso de cada dia nos dai hoje, perdoai as nossas ofensas, assim como nós perdoamos a quem nos tem ofendido. E não nos deixeis cair em tentação, mas livrai-nos do mal. Amém.
0: Ave Maria, cheia de graça, o Senhor é convosco. Bendita sois vós entre as mulheres, e bendito é o fruto de vosso ventre, Jesus.
1: Santa Maria, Mãe de Deus, rogai por nós, pecadores, agora e na hora de nossa morte. Amém.
0: Ave Maria, cheia de graça, o Senhor é convosco. Bendita sois vós entre as mulheres, e bendito é o fruto de vosso ventre, Jesus.
1: Santa Maria, Mãe de Deus, rogai por nós, pecadores, agora e na hora de nossa morte. Amém.
0: Ave Maria, cheia de graça, o Senhor é convosco. Bendita sois vós entre as mulheres, e bendito é o fruto de vosso ventre, Jesus.
1: Santa Maria, Mãe de Deus, rogai por nós, pecadores, agora e na hora de nossa morte. Amém.
0: Ave Maria, cheia de graça, o Senhor é convosco. Bendita sois vós entre as mulheres, e bendito é o fruto de vosso ventre, Jesus.
1: Santa Maria, Mãe de Deus, rogai por nós, pecadores, agora e na hora de nossa morte. Amém.
0: Ave Maria, cheia de graça, o Senhor é convosco. Bendita sois vós entre as mulheres, e bendito é o fruto de vosso ventre, Jesus.
1: Santa Maria, Mãe de Deus, rogai por nós, pecadores, agora e na hora de nossa morte. Amém.
0: Ave Maria, cheia de graça, o Senhor é convosco. Bendita sois vós entre as mulheres, e bendito é o fruto de vosso ventre, Jesus.
1: Santa Maria, Mãe de Deus, rogai por nós, pecadores, agora e na hora de nossa morte. Amém.
0: Ave Maria, cheia de graça, o Senhor é convosco. Bendita sois vós entre as mulheres, e bendito é o fruto de vosso ventre, Jesus.
1: Santa Maria, Mãe de Deus, rogai por nós, pecadores, agora e na hora de nossa morte. Amém.
0: Ave Maria, cheia de graça, o Senhor é convosco. Bendita sois vós entre as mulheres, e bendito é o fruto de vosso ventre, Jesus.
1: Santa Maria, Mãe de Deus, rogai por nós, pecadores, agora e na hora de nossa morte. Amém.
0: Ave Maria, cheia de graça, o Senhor é convosco. Bendita sois vós entre as mulheres, e bendito é o fruto de vosso ventre, Jesus.
1: Santa Maria, Mãe de Deus, rogai por nós, pecadores, agora e na hora de nossa morte. Amém.
0: Ave Maria, cheia de graça, o Senhor é convosco. Bendita sois vós entre as mulheres, e bendito é o fruto de vosso ventre, Jesus.
1: Santa Maria, Mãe de Deus, rogai por nós, pecadores, agora e na hora de nossa morte. Amém.
0: Glória ao Pai, ao Filho e ao Espírito Santo,
1: como era no princípio, agora e sempre. Amém.
0: Ó meu Jesus, perdoai.

0: E nesse terceiro mistério, nós contemplamos o nascimento de nosso Senhor Jesus Cristo. Eu não sei você aí que está nos acompanhando em oração, que está conosco nessa noite em oração, pedindo a intercessão da bem-aventurada Virgem Maria. Eu não sei o que tem nascido no seu coração. Eu não sei se é a angústia que tem nascido no seu coração. Eu não sei se é desespero que tem nascido no seu coração. Eu não sei se a depressão tem tomado conta da tua história. Eu não sei se é a ansiedade, o pensamento acelerado que tem tomado conta do teu coração. Mas deixa eu te dizer, a Virgem Maria e nosso Senhor Jesus Cristo quer te visitar neste momento, para que Jesus nasça no seu coração. Esse é o mistério que nós contemplamos, o nascimento de nosso Senhor Jesus Cristo. E eu quero pedir neste momento a graça de Deus, a graça do alto, para que Jesus Cristo nesse momento possa nascer no seu coração. Peça a Ele que Ele nasça no seu coração nesse momento. Pai nosso, que estais nos céus, santificado seja o vosso nome. Venha a nós o vosso reino. Seja feita a vossa vontade, assim na terra como no céu.
1: O pão nosso de cada dia nos dai hoje. Perdoai as nossas ofensas, assim como nós perdoamos a quem nos tem ofendido. E não nos deixeis cair em tentação, mas livrai-nos do mal. Amém.
0: Ave Maria, cheia de graça, o Senhor é convosco. Bendita sois vós entre as mulheres, e bendito é o fruto de vosso ventre, Jesus.
1: Santa Maria, Mãe de Deus, rogai por nós, pecadores, agora e na hora de nossa morte. Amém.
0: Ave Maria, cheia de graça, o Senhor é convosco. Bendita sois vós entre as mulheres, e bendito é o fruto de vosso ventre, Jesus.
1: Santa Maria, Mãe de Deus, rogai por nós, pecadores, agora e na hora de nossa morte. Amém.
0: Ave Maria, cheia de graça, o Senhor é convosco. Bendita sois vós entre as mulheres, e bendito é o fruto de vosso ventre, Jesus.
1: Santa Maria, Mãe de Deus, rogai por nós, pecadores, agora e na hora de nossa morte. Amém.
0: Ave Maria, cheia de graça, o Senhor é convosco. Bendita sois vós entre as mulheres, e bendito é o fruto de vosso ventre, Jesus.
1: Santa Maria, Mãe de Deus, rogai por nós, pecadores, agora e na hora de nossa morte. Amém.
0: Ave Maria, cheia de graça, o Senhor é convosco. Bendita sois vós entre as mulheres, e bendito é o fruto de vosso ventre, Jesus.
1: Santa Maria, Mãe de Deus, rogai por nós, pecadores, agora e na hora de nossa morte. Amém.
0: Ave Maria, cheia de graça, o Senhor é convosco. Bendita sois vós entre as mulheres, e bendito é o fruto de vosso ventre, Jesus.
1: Santa Maria, Mãe de Deus, rogai por nós, pecadores, agora e na hora de nossa morte. Amém.
0: Ave Maria, cheia de graça, o Senhor é convosco. Bendita sois vós entre as mulheres, e bendito é o fruto de vosso ventre, Jesus.
1: Santa Maria, Mãe de Deus, rogai por nós, pecadores, agora e na hora de nossa morte. Amém.
0: Ave Maria, cheia de graça, o Senhor é convosco. Bendita sois vós entre as mulheres, e bendito é o fruto de vosso ventre, Jesus.
1: Santa Maria, Mãe de Deus, rogai por nós, pecadores, agora e na hora de nossa morte. Amém.
0: Ave Maria, cheia de graça, o Senhor é convosco. Bendita sois vós entre as mulheres, e bendito é o fruto de vosso ventre, Jesus.
1: Santa Maria, Mãe de Deus, rogai por nós, pecadores, agora e na hora de nossa morte. Amém.
0: Ave Maria, cheia de graça, o Senhor é convosco. Bendita sois vós entre as mulheres, e bendito é o fruto de vosso ventre, Jesus.
1: Santa Maria, Mãe de Deus, rogai por nós, pecadores, agora e na hora de nossa morte. Amém.
0: Glória ao Pai, ao Filho e ao Espírito Santo,
1: como era no princípio, agora e sempre. Amém.
0: Ó meu Jesus, perdoai-nos, livrai-nos do fogo do inferno,
1: levai as almas todas para o céu, e socorrei principalmente os que mais precisam.

0: Nesse quarto mistério, nós contemplamos a apresentação de Jesus no templo. Pai nosso que estais nos céus, santificado seja o vosso nome. Venha a nós o vosso reino. Seja feita a vossa vontade, assim na terra como no céu. O pão nosso de cada dia nos dai hoje. Perdoai as nossas ofensas, assim como nós perdoamos a quem nos tem ofendido. E não nos deixeis cair em tentação, mas livrai-nos do mal. Amém. Ave Maria, cheia de graça, o Senhor é convosco. Bendita sois vós entre as mulheres, e bendito é o fruto de vosso ventre, Jesus.
1: Santa Maria, Mãe de Deus, rogai por nós, pecadores, agora e na hora de nossa morte. Amém.
0: Ave Maria, cheia de graça, o Senhor é convosco. Bendita sois vós entre as mulheres, e bendito é o fruto de vosso ventre, Jesus.
1: Santa Maria, Mãe de Deus, rogai por nós, pecadores, agora e na hora de nossa morte. Amém.
0: Ave Maria, cheia de graça, o Senhor é convosco. Bendita sois vós entre as mulheres, e bendito é o fruto de vosso ventre, Jesus.
1: Santa Maria, Mãe de Deus, rogai por nós, pecadores, agora e na hora de nossa morte. Amém.
0: Ave Maria, cheia de graça, o Senhor é convosco. Bendita sois vós entre as mulheres, e bendito é o fruto de vosso ventre, Jesus.
1: Santa Maria, Mãe de Deus, rogai por nós, pecadores, agora e na hora de nossa morte. Amém.
0: Ave Maria, cheia de graça, o Senhor é convosco. Bendita sois vós entre as mulheres, e bendito é o fruto de vosso ventre, Jesus.
1: Santa Maria, Mãe de Deus, rogai por nós, pecadores, agora e na hora de nossa morte. Amém.
0: Ave Maria, cheia de graça, o Senhor é convosco. Bendita sois vós entre as mulheres, e bendito é o fruto de vosso ventre, Jesus.
1: Santa Maria, Mãe de Deus, rogai por nós, pecadores, agora e na hora de nossa morte. Amém.
0: Ave Maria, cheia de graça, o Senhor é convosco. Bendita sois vós entre as mulheres, e bendito é o fruto de vosso ventre, Jesus.
1: Santa Maria, Mãe de Deus, rogai por nós, pecadores, agora e na hora de nossa morte. Amém.
0: Ave Maria, cheia de graça, o Senhor é convosco. Bendita sois vós entre as mulheres, e bendito é o fruto de vosso ventre, Jesus.
1: Santa Maria, Mãe de Deus, rogai por nós, pecadores, agora e na hora de nossa morte. Amém.
0: Ave Maria, cheia de graça, o Senhor é convosco. Bendita sois vós entre as mulheres, e bendito é o fruto de vosso ventre, Jesus.
1: Santa Maria, Mãe de Deus, rogai por nós, pecadores, agora e na hora de nossa morte. Amém.
0: Ave Maria, cheia de graça, o Senhor é convosco. Bendita sois vós entre as mulheres, e bendito é o fruto de vosso ventre, Jesus.
1: Santa Maria, Mãe de Deus, rogai por nós, pecadores, agora e na hora de nossa morte. Amém.
0: Glória ao Pai, ao Filho e ao Espírito Santo,
1: como era no princípio, agora e sempre. Amém.
0: Ó meu Jesus,
1: perdoai-nos, livrai-nos do fogo do inferno, levai as almas todas para o céu e socorrei principalmente as que mais precisarem.

Quinto mistério, nós contemplamos a perda e o encontro do menino Jesus. Pai nosso que estais nos céus, santificado seja o vosso nome. Venha a nós o vosso reino, seja feita a vossa vontade, assim na terra como no céu. O pão nosso de cada dia nos dai hoje.

0: Amém. Ave Maria, cheia de graça, o Senhor é convosco. Bendita sois vós entre as mulheres, e bendito é o fruto de vosso ventre, Jesus.
1: Santa Maria, Mãe de Deus, rogai por nós, pecadores, agora e na hora de nossa morte. Amém.
0: Ave Maria, cheia de graça, o Senhor é convosco. Bendita sois vós entre as mulheres, e bendito é o fruto de vosso ventre, Jesus.
1: Santa Maria, Mãe de Deus, rogai por nós, pecadores, agora e na hora de nossa morte. Amém.
0: Ave Maria, cheia de graça, o Senhor é convosco. Bendita sois vós entre as mulheres, e bendito é o fruto de vosso ventre, Jesus.
1: Santa Maria, Mãe de Deus, rogai por nós, pecadores, agora e na hora de nossa morte. Amém.
0: Ave Maria, cheia de graça, o Senhor é convosco. Bendita sois vós entre as mulheres, e bendito é o fruto de vosso ventre, Jesus.
1: Santa Maria, Mãe de Deus, rogai por nós, pecadores, agora e na hora de nossa morte. Amém.
0: Ave Maria, cheia de graça, o Senhor é convosco. Bendita sois vós entre as mulheres, e bendito é o fruto de vosso ventre, Jesus.
1: Santa Maria, Mãe de Deus, rogai por nós, pecadores, agora e na hora de nossa morte. Amém.
0: Ave Maria, cheia de graça, o Senhor é convosco. Bendita sois vós entre as mulheres, e bendito é o fruto de vosso ventre, Jesus.
1: Santa Maria, Mãe de Deus, rogai por nós, pecadores, agora e na hora de nossa morte. Amém.
0: Ave Maria, cheia de graça, o Senhor é convosco. Bendita sois vós entre as mulheres, e bendito é o fruto de vosso ventre, Jesus.
1: Santa Maria, Mãe de Deus, rogai por nós, pecadores, agora e na hora de nossa morte. Amém.
0: Ave Maria, cheia de graça, o Senhor é convosco. Bendita sois vós entre as mulheres, e bendito é o fruto de vosso ventre, Jesus.
1: Santa Maria, Mãe de Deus, rogai por nós, pecadores, agora e na hora de nossa morte. Amém.
0: Ave Maria, cheia de graça, o Senhor é convosco. Bendita sois vós entre as mulheres, e bendito é o fruto de vosso ventre, Jesus.
1: Santa Maria, Mãe de Deus, rogai por nós, pecadores, agora e na hora de nossa morte. Amém.
0: Glória ao Pai, ao Filho e ao Espírito Santo,
1: como era no princípio, agora e sempre. Amém.
0: Ó meu Jesus,
1: perdoai-nos, livrai-nos do fogo do inferno, levai as almas todas para o céu, e socorrei principalmente os que mais precisarem.

0: E agora nós vamos contemplar os mistérios luminosos. No primeiro mistério luminoso, nós contemplamos o batismo de Jesus no Rio Jordão. Pai nosso, que estais no céu, santificado seja o vosso nome. Venha a nós o vosso reino, seja feita a vossa vontade, assim na terra como no céu. O pão nosso de cada dia nos dai hoje. Perdoai as nossas ofensas, assim como nós perdoamos a quem nos tem ofendido. E não nos deixeis cair em tentação, mas livrai-nos do mal.
1: Amém. Ave Maria, cheia de graça, o Senhor é convosco. Bendita sois vós entre as mulheres, e bendito é o fruto do vosso ventre, Jesus.
2: Santa Maria, Mãe de Deus, rogai por nós, pecadores, agora e na hora de nossa morte. Amém.
1: Ave Maria, cheia de graça, o Senhor é convosco. Bendita sois vós entre as mulheres, e bendito é o fruto do vosso ventre, Jesus.
2: Santa Maria, Mãe de Deus, rogai por nós, pecadores, agora e na hora de nossa morte. Amém.
1: Ave Maria, cheia de graça, o Senhor é convosco. Bendita sois vós entre as mulheres, e bendito é o fruto do vosso ventre, Jesus.
2: Santa Maria, Mãe de Deus, rogai por nós, pecadores, agora e na hora de nossa morte. Amém.
1: Ave Maria, cheia de graça, o Senhor é convosco. Bendita sois vós entre as mulheres, e bendito é o fruto do vosso ventre, Jesus.
2: Santa Maria, Mãe de Deus, rogai por nós, pecadores, agora e na hora de nossa morte. Amém.
1: Ave Maria, cheia de graça, o Senhor é convosco. Bendita sois vós entre as mulheres, e bendito é o fruto do vosso ventre, Jesus.
2: Santa Maria, Mãe de Deus, rogai por nós, pecadores, agora e na hora de nossa morte. Amém.
1: Ave Maria, cheia de graça, o Senhor é convosco. Bendita sois vós entre as mulheres, e bendito é o fruto do vosso ventre, Jesus.
2: Santa Maria, Mãe de Deus, rogai por nós, pecadores, agora e na hora de nossa morte. Amém.
1: Ave Maria, cheia de graça, o Senhor é convosco. Bendita sois vós entre as mulheres, e bendito é o fruto do vosso ventre, Jesus.
2: Santa Maria, Mãe de Deus, rogai por nós, pecadores, agora e na hora de nossa morte. Amém.
1: Ave Maria, cheia de graça, o Senhor é convosco. Bendita sois vós entre as mulheres, e bendito é o fruto do vosso ventre, Jesus.
2: Santa Maria, Mãe de Deus, rogai por nós, pecadores, agora e na hora de nossa morte. Amém.
1: Ave Maria, cheia de graça, o Senhor é convosco. Bendita sois vós entre as mulheres, e bendito é o fruto do vosso ventre, Jesus.
2: Santa Maria, Mãe de Deus, rogai por nós, pecadores, agora e na hora de nossa morte. Amém.
1: Ave Maria, cheia de graça, o Senhor é convosco. Bendita sois vós entre as mulheres, e bendito é o fruto do vosso ventre, Jesus.
2: Santa Maria, Mãe de Deus, rogai por nós, pecadores, agora e na hora de nossa morte. Amém.
1: Glória ao Pai, ao Filho e ao Espírito Santo,
2: como era no princípio, agora e sempre. Amém.
1: Ó meu Jesus,
3: perdoai-nos, livrai-nos do fogo do inferno, levai as almas todas para o céu, e socorrei principalmente as que mais precisarem.

0: E antes de contemplarmos o segundo mistério, você que nos acompanha aí, que está no YouTube nos acompanhando, vá colocando as suas intenções. Olha quantas intenções, Ana, as pessoas estão colocando ali. Deixe o seu pedido de oração. Coloque a sua intenção, porque nós queremos rezar por você, pela sua família. E eu tenho certeza que tudo aquilo, Ana, que nós colocamos nas mãos da Virgem Maria, ela leva com muito amor a Jesus. E nós queremos nessa noite, com esse Santo Rosário, colocar e apresentar as suas intenções. E aqui também nós, no estúdio, Rafael, a Ana e eu também, né? Quero ofertar tantas intenções. E nesse segundo mistério nós vamos contemplar o primeiro milagre de Jesus nas bodas de Caná. Eu não sei qual o milagre você precisa, Ana. Quantos milagres eu preciso na minha vida?
1: Muitos milagres.
0: Muitos. Mas eu queria que você agora colocasse o seu milagre nesse segundo mistério. Que nós contemplamos o primeiro milagre de Jesus, a presente agora. E nós pedimos para que Nossa Senhora interceda por essa intenção, por esse pedido, esse milagre que nós tanto precisamos e necessitamos nessa madrugada. Reze com força. Não durma, né, Ana? Não durma, pega o seu rosário e reze conosco com força. Pai nosso, que estais no céu, santificado seja o vosso nome. Venha a nós o vosso reino. Seja feita a vossa vontade, assim na terra como no céu. O pão nosso de cada dia nos dai hoje. Perdoai as nossas ofensas, assim como nós perdoamos a quem nos tem ofendido. E não nos deixeis cair em tentação, mas livrai-nos do mal. Amém.
2: Ave Maria, cheia de graça, o Senhor é convosco. Bendita sois vós entre as mulheres, e bendito é o fruto do vosso ventre, Jesus.
3: Santa Maria, Mãe de Deus, rogai por nós, pecadores, agora e na hora de nossa morte. Amém.
2: Ave Maria, cheia de graça, o Senhor é convosco. Bendita sois vós entre as mulheres, e bendito é o fruto do vosso ventre, Jesus.
3: Santa Maria, Mãe de Deus, rogai por nós, pecadores, agora e na hora de nossa morte. Amém.
2: Ave Maria, cheia de graça, o Senhor é convosco. Bendita sois vós entre as mulheres, e bendito é o fruto do vosso ventre, Jesus.
3: Santa Maria, Mãe de Deus, rogai por nós, pecadores, agora e na hora de nossa morte. Amém.
2: Ave Maria, cheia de graça, o Senhor é convosco. Bendita sois vós entre as mulheres, e bendito é o fruto do vosso ventre, Jesus.
3: Santa Maria, Mãe de Deus, rogai por nós, pecadores, agora e na hora de nossa morte. Amém.
2: Ave Maria, cheia de graça, o Senhor é convosco. Bendita sois vós entre as mulheres, e bendito é o fruto do vosso ventre, Jesus.
3: Santa Maria, Mãe de Deus, rogai por nós, pecadores, agora e na hora de nossa morte. Amém.
2: Ave Maria, cheia de graça, o Senhor é convosco. Bendita sois vós entre as mulheres, e bendito é o fruto do vosso ventre, Jesus.
3: Santa Maria, Mãe de Deus, rogai por nós, pecadores, agora e na hora de nossa morte. Amém.
2: Ave Maria, cheia de graça, o Senhor é convosco. Bendita sois vós entre as mulheres, e bendito é o fruto do vosso ventre, Jesus.
3: Santa Maria, Mãe de Deus, rogai por nós, pecadores, agora e na hora de nossa morte. Amém.
2: Ave Maria, cheia de graça, o Senhor é convosco. Bendita sois vós entre as mulheres, e bendito é o fruto do vosso ventre, Jesus.
3: Santa Maria, Mãe de Deus, rogai por nós, pecadores, agora e na hora de nossa morte. Amém.
2: Ave Maria, cheia de graça, o Senhor é convosco. Bendita sois vós entre as mulheres, e bendito é o fruto do vosso ventre, Jesus.
3: Santa Maria, Mãe de Deus, rogai por nós, pecadores, agora e na hora de nossa morte. Amém.
2: Ave Maria, cheia de graça, o Senhor é convosco. Bendita sois vós entre as mulheres, e bendito é o fruto do vosso ventre, Jesus.
3: Santa Maria, Mãe de Deus, rogai por nós, pecadores, agora e na hora de nossa morte. Amém.
2: Glória ao Pai, ao Filho e ao Espírito Santo,
1: como era no princípio, agora e sempre. Amém.
2: Ó meu Jesus,
4: perdoai-nos, livrai-nos do fogo do inferno, levai as almas todas para o céu, e socorrei principalmente os que mais precisarem.
2: Nessa terceira dezena, nós queremos contemplar o anúncio do Reino de Deus e o convite à conversão. Pai nosso, que estais no céu, santificado seja o vosso nome. Venha a nós o vosso reino, seja feita a vossa vontade,
3: assim na terra como no céu. O pão nosso de cada dia nos dai hoje. Perdoai as nossas ofensas, assim como nós perdoamos a quem nos tem ofendido. E não nos deixeis cair em tentação, mas livrai-nos do mal. Amém.
0: Ave Maria, cheia de graça, o Senhor é convosco. Bendita sois vós entre as mulheres, e bendito é o fruto do vosso ventre, Jesus.
3: Santa Maria, Mãe de Deus, rogai por nós, pecadores, agora e na hora de nossa morte. Amém.
0: Ave Maria, cheia de graça, o Senhor é convosco. Bendita sois vós entre as mulheres, e bendito é o fruto do vosso ventre, Jesus.
3: Santa Maria, Mãe de Deus, rogai por nós, pecadores, agora e na hora de nossa morte. Amém.
0: Ave Maria, cheia de graça, o Senhor é convosco. Bendita sois vós entre as mulheres, e bendito é o fruto do vosso ventre, Jesus.
3: Santa Maria, Mãe de Deus, rogai por nós, pecadores, agora e na hora de nossa morte. Amém.
0: Ave Maria, cheia de graça, o Senhor é convosco. Bendita sois vós entre as mulheres, e bendito é o fruto do vosso ventre, Jesus.
3: Santa Maria, Mãe de Deus, rogai por nós, pecadores, agora e na hora de nossa morte. Amém.
0: Ave Maria, cheia de graça, o Senhor é convosco. Bendita sois vós entre as mulheres, e bendito é o fruto do vosso ventre, Jesus.
3: Santa Maria, Mãe de Deus, rogai por nós, pecadores, agora e na hora de nossa morte. Amém.
0: Ave Maria, cheia de graça, o Senhor é convosco. Bendita sois vós entre as mulheres, e bendito é o fruto do vosso ventre, Jesus.
3: Santa Maria, Mãe de Deus, rogai por nós, pecadores, agora e na hora de nossa morte. Amém.
0: Ave Maria, cheia de graça, o Senhor é convosco. Bendita sois vós entre as mulheres, e bendito é o fruto do vosso ventre, Jesus.
3: Santa Maria, Mãe de Deus, rogai por nós, pecadores, agora e na hora de nossa morte. Amém.
0: Ave Maria, cheia de graça, o Senhor é convosco. Bendita sois vós entre as mulheres, e bendito é o fruto do vosso ventre, Jesus.
3: Santa Maria, Mãe de Deus, rogai por nós, pecadores, agora e na hora de nossa morte. Amém.
0: Ave Maria, cheia de graça, o Senhor é convosco. Bendita sois vós entre as mulheres, e bendito é o fruto do vosso ventre, Jesus.
3: Santa Maria, Mãe de Deus, rogai por nós, pecadores, agora e na hora de nossa morte. Amém.
0: Ave Maria, cheia de graça, o Senhor é convosco. Bendita sois vós entre as mulheres, e bendito é o fruto do vosso ventre, Jesus.
3: Santa Maria, Mãe de Deus, rogai por nós, pecadores, agora e na hora de nossa morte. Amém.
0: Glória ao Pai, ao Filho e ao Espírito Santo,
3: como era no princípio, agora e sempre. Amém.
0: Ó meu Jesus, perdoai-nos, livrai-nos do fogo do inferno, levai as almas todas para o céu, e socorrei principalmente as que mais precisarem. No quarto mistério, nós contemplamos a transfiguração do nosso Senhor no Monte Tabor. Reze com força. Pai nosso,
3: que estais nos céus, santificado seja o vosso nome. Venha a nós o vosso reino.

0: mas livrai-nos do mal.
1: Amém. Ave Maria, cheia de graça, o Senhor é convosco. Bendita sois vós entre as mulheres, e bendito é o fruto do vosso ventre, Jesus.
0: Santa Maria, Mãe de Deus, rogai por nós, pecadores, agora e na hora de nossa morte. Amém.
1: Ave Maria, cheia de graça, o Senhor é convosco. Bendita sois vós entre as mulheres, e bendito é o fruto do vosso ventre, Jesus.
0: Santa Maria, Mãe de Deus, rogai por nós, pecadores, agora e na hora de nossa morte. Amém.
1: Ave Maria, cheia de graça, o Senhor é convosco. Bendita sois vós entre as mulheres, e bendito é o fruto do vosso ventre, Jesus.
0: Santa Maria, Mãe de Deus, rogai por nós, pecadores, agora e na hora de nossa morte. Amém.
1: Ave Maria, cheia de graça, o Senhor é convosco. Bendita sois vós entre as mulheres, e bendito é o fruto do vosso ventre, Jesus.
0: Santa Maria, Mãe de Deus, rogai por nós, pecadores, agora e na hora de nossa morte. Amém.
1: Ave Maria, cheia de graça, o Senhor é convosco. Bendita sois vós entre as mulheres, e bendito é o fruto do vosso ventre, Jesus.
0: Santa Maria, Mãe de Deus, rogai por nós, pecadores, agora e na hora de nossa morte. Amém.
1: Ave Maria, cheia de graça, o Senhor é convosco. Bendita sois vós entre as mulheres, e bendito é o fruto do vosso ventre, Jesus.
0: Santa Maria, Mãe de Deus, rogai por nós, pecadores, agora e na hora de nossa morte. Amém.
1: Ave Maria, cheia de graça, o Senhor é convosco. Bendita sois vós entre as mulheres, e bendito é o fruto do vosso ventre, Jesus.
0: Santa Maria, Mãe de Deus, rogai por nós, pecadores, agora e na hora de nossa morte. Amém.
1: Ave Maria, cheia de graça, o Senhor é convosco. Bendita sois vós entre as mulheres, e bendito é o fruto do vosso ventre, Jesus.
0: Santa Maria, Mãe de Deus, rogai por nós, pecadores, agora e na hora de nossa morte. Amém.
1: Ave Maria, cheia de graça, o Senhor é convosco. Bendita sois vós entre as mulheres, e bendito é o fruto do vosso ventre, Jesus.
0: Santa Maria, Mãe de Deus, rogai por nós, pecadores, agora e na hora de nossa morte. Amém.
1: Ave Maria, cheia de graça, o Senhor é convosco. Bendita sois vós entre as mulheres, e bendito é o fruto do vosso ventre, Jesus.
0: Santa Maria, Mãe de Deus, rogai por nós, pecadores, agora e na hora de nossa morte. Amém.
1: Glória ao Pai, ao Filho e ao Espírito Santo,
0: como era no princípio, agora e sempre. Amém.
1: Ó meu Jesus, perdoai-nos,
0: livrai-nos do fogo do inferno, levai as almas todas para o céu, e socorrei principalmente as que mais precisarem.
1: Na quinta dezena, nós contemplamos a instituição da Eucaristia. Reze com força. Pai nosso,
0: que estais nos céus, santificado seja o vosso nome. Venha a nós o vosso reino. Seja feita a vossa vontade, assim na terra como no céu. O pão nosso de cada dia nos dai hoje. Perdoai as nossas ofensas, assim como nós perdoamos a quem nos tem ofendido. E não nos deixeis cair em tentação, mas livrai-nos do mal. Amém.
1: Ave Maria, cheia de graça, o Senhor é convosco. Bendita sois vós entre as mulheres, e bendito é o fruto do vosso ventre, Jesus.
0: Santa Maria, Mãe de Deus, rogai por nós, pecadores, agora e na hora de nossa morte. Amém.
1: Ave Maria, cheia de graça, o Senhor é convosco. Bendita sois vós entre as mulheres, e bendito é o fruto do vosso ventre, Jesus.
0: Santa Maria, Mãe de Deus, rogai por nós, pecadores, agora e na hora de nossa morte. Amém.
1: Ave Maria, cheia de graça, o Senhor é convosco. Bendita sois vós entre as mulheres, e bendito é o fruto do vosso ventre, Jesus.
0: Santa Maria, Mãe de Deus, rogai por nós, pecadores, agora e na hora de nossa morte. Amém.
1: Ave Maria, cheia de graça, o Senhor é convosco. Bendita sois vós entre as mulheres, e bendito é o fruto do vosso ventre, Jesus.
0: Santa Maria, Mãe de Deus, rogai por nós, pecadores, agora e na hora de nossa morte. Amém.
1: Ave Maria, cheia de graça, o Senhor é convosco. Bendita sois vós entre as mulheres, e bendito é o fruto do vosso ventre, Jesus.
0: Santa Maria, Mãe de Deus, rogai por nós, pecadores, agora e na hora de nossa morte. Amém.
1: Ave Maria, cheia de graça, o Senhor é convosco. Bendita sois vós entre as mulheres, e bendito é o fruto do vosso ventre, Jesus.
0: Santa Maria, Mãe de Deus, rogai por nós, pecadores, agora e na hora de nossa morte. Amém.
1: Ave Maria, cheia de graça, o Senhor é convosco. Bendita sois vós entre as mulheres e bendito é o fruto do vosso ventre, Jesus.
0: Santa Maria, Mãe de Deus, rogai por nós, pecadores, agora e na hora de nossa morte. Amém.
1: Ave Maria, cheia de graça, o Senhor é convosco. Bendita sois vós entre as mulheres e bendito é o fruto do vosso ventre, Jesus.
0: Santa Maria, Mãe de Deus, rogai por nós, pecadores, agora e na hora de nossa morte. Amém.
1: Ave Maria, cheia de graça, o Senhor é convosco. Bendita sois vós entre as mulheres e bendito é o fruto do vosso ventre, Jesus.
0: Santa Maria, Mãe de Deus, rogai por nós, pecadores, agora e na hora de nossa morte. Amém.
1: Ave Maria, cheia de graça, o Senhor é convosco. Bendita sois vós entre as mulheres e bendito é o fruto do vosso ventre, Jesus.
0: Santa Maria, Mãe de Deus, rogai por nós, pecadores, agora e na hora de nossa morte. Amém.
1: Glória ao Pai, ao Filho e ao Espírito Santo.
0: Como era no princípio, agora e sempre. Amém.
1: Ó meu Jesus, perdoai-nos, livrai-nos do fogo do inferno.
0: Levai as almas todas para o céu. E socorrei principalmente as que mais precisarem.
1: Vamos cantar.

0: E antes de começarmos os mistérios dolorosos, aqui muitas pessoas, Ana, estão pedindo por restauração no casamento, cura do câncer. Muitas pessoas estão no YouTube agora acompanhando e estão pedindo por restauração nos casamentos. São muitos pedidos de restauração no casamento. Nós queremos pedir, né, por essas pessoas, por essas famílias. Mães aqui pedindo por filhos que estão doentes, pessoas que precisam de milagre na área financeira, são muitos os pedidos. Também quero colocar nesses mistérios dolorosos as pessoas que no nosso Instagram também pediram muitas orações, principalmente na área financeira. Pessoas, lembro de uma senhora também que falou que estava com um fluxo muito grande de sangue, inclusive o evangelho de ontem falava sobre isso. Então nós queremos ofertar a Jesus nesses mistérios dolorosos todas essas intenções, se você quiser colocar também, Ana, suas intenções.
1: Amém, né? Quantas famílias têm passado por dificuldades e vivendo mesmo uma agonia nas suas vidas, suando sangue mesmo, assim como Jesus no Horto das Oliveiras. E a gente quer, nesse momento, continuar rezando contigo para que a graça e o sangue de Jesus, que é poderoso, Amém, seja derramado sobre a sua vida. E nesse mistério, Amanda, nós iremos contemplar a agonia de Jesus no Horto das Oliveiras. Pai nosso que estais nos céus, santificado seja o vosso nome. Venha a nós o vosso reino, seja feita a vossa vontade, assim na terra como no céu. O pão

0: mal. Amém.
1: Ave Maria, cheia de graça, o Senhor é convosco. Bendita sois vós entre as mulheres, e bendito é o fruto de vosso ventre, Jesus.
0: Santa Maria, Mãe de Deus, rogai por nós, pecadores, agora e na hora de nossa morte. Amém.
1: Ave Maria, cheia de graça, o Senhor é convosco. Bendita sois vós entre as mulheres, e bendito é o fruto de vosso ventre, Jesus.
0: Santa Maria, Mãe de Deus, rogai por nós, pecadores, agora e na hora de nossa morte. Amém.
1: Ave Maria, cheia de graça, o Senhor é convosco. Bendita sois vós entre o fruto de vosso ventre, Jesus.
0: Santa Maria, Mãe de Deus, rogai por nós, pecadores, agora e na hora de nossa morte. Amém.
1: Ave Maria,

0: Jesus, Santa Maria, Mãe de Deus, rogai por nós, pecadores, agora e na hora de nossa morte. Amém.
1: Ave Maria, cheia de graça, o Senhor é convosco. Bendita sois vós entre as mulheres, e bendito é o fruto de vosso ventre, Jesus.
0: Santa Maria, Mãe de Deus, rogai por nós, pecadores, agora e na hora de nossa morte. Amém.
1: Ave Maria, cheia de graça, o Senhor é convosco. Bendita sois vós entre as mulheres, e bendito é o fruto de vosso ventre, Jesus.
0: Santa Maria, Mãe de Deus, rogai por nós, pecadores, agora e na hora de nossa morte. Amém.
1: Ave Maria, cheia de graça, o Senhor é convosco. Bendita sois vós entre as mulheres, e bendito é o fruto de vosso ventre, Jesus.
0: Santa Maria, Mãe de Deus, rogai por nós, pecadores, agora e na hora de nossa morte. Amém.
1: Ave Maria, cheia de graça, o Senhor é convosco. Bendita sois vós entre as mulheres, e bendito é o fruto de vosso ventre, Jesus.
0: Santa Maria, Mãe de Deus, rogai por nós, pecadores, agora e na hora de nossa morte. Amém.
1: Ave Maria, cheia de graça, o Senhor é convosco. Bendita sois vós entre as mulheres, e bendito é o fruto de vosso ventre, Jesus.
0: Santa Maria, Mãe de Deus, rogai por nós, pecadores, agora e na hora de nossa morte. Amém.
1: Ave Maria, cheia de graça, o Senhor é convosco. Bendita sois vós entre as mulheres, e bendito é o fruto de vosso ventre, Jesus.
0: Santa Maria, Mãe de Deus, rogai por nós, pecadores, agora e na hora de nossa morte. Amém.
1: Glória ao Pai, ao Filho e ao Espírito Santo,
0: como era no princípio, agora e sempre. Amém.
1: Ó meu Jesus,
0: perdoai-nos, livrai-nos do fogo do inferno, levai as almas todas para o céu e socorrei principalmente as que mais precisarem.
1: E nesse segundo mistério, nós contemplamos a flagelação de nosso Senhor Jesus Cristo. E talvez nesse momento você tenha se sentido assim na sua casa, mesmo que flagelado, sangrando na sua alma, por causa dos seus familiares que estão passando por necessidades econômicas, financeiras, por causa da doença que tenha atrelado a sua vida, por causa do teu filho nesse momento que está no hospital internado, mãe, e você se vê desesperado. Este é o momento de você unir a sua dor à dor de nosso Senhor Jesus Cristo, que nesse momento, Jesus, que não foi flagelado em vão, Jesus foi flagelado para que eu e você pudéssemos encontrar graça diante dele e que seu sangue pudesse nos remir. Nesse momento eu peço que o sangue de Jesus seja derramado sobre a sua intenção, mulher. Pai nosso que estais nos céus, santificado seja o vosso nome, venha a nós o vosso reino, seja feita a vossa vontade, assim na

0: tem ofendido, e não nos deixeis cair em tentação, mas livrai-nos do mal. Amém.
1: Ave Maria, cheia de graça, o Senhor é convosco. Bendita sois vós entre as mulheres, e bendito é o fruto de vosso ventre, Jesus.
2: Santa Maria, Mãe de Deus, rogai por nós, pecadores, agora e na hora de nossa morte. Amém.
1: Ave Maria, cheia de graça, o Senhor é convosco. Bendita sois vós entre as mulheres, e bendito é o fruto de vosso ventre, Jesus.
2: Santa Maria, Mãe de Deus, rogai por nós, pecadores, agora e na hora de nossa morte. Amém.
1: Ave Maria, cheia de graça, o Senhor é convosco. Bendita sois vós entre as mulheres, e bendito é o fruto de vosso ventre, Jesus.
2: Santa Maria, Mãe de Deus, rogai por nós, pecadores, agora e na hora de nossa morte. Amém.
1: Ave Maria, cheia de graça, o Senhor é convosco. Bendita sois vós entre as mulheres, e bendito é o fruto de vosso ventre, Jesus.
2: Santa Maria, Mãe de Deus, rogai por nós, pecadores, agora e na hora de nossa morte. Amém.
1: Ave Maria, cheia de graça, o Senhor é convosco. Bendita sois vós entre as mulheres, e bendito é o fruto de vosso ventre, Jesus.
2: Santa Maria, Mãe de Deus, rogai por nós, pecadores, agora e na hora de nossa morte. Amém.
1: Ave Maria, cheia de graça, o Senhor é convosco. Bendita sois vós entre as mulheres, e bendito é o fruto de vosso ventre.

0: ventre, Jesus.
1: Santa Maria, Mãe de Deus, rogai por nós, pecadores, agora e na hora de nossa morte. Amém.
0: Ave Maria, cheia de graça, o Senhor é convosco. Bendita sois vós entre as mulheres e bendito é o fruto de vosso ventre, Jesus.
1: Santa Maria, Mãe de Deus, rogai por nós, pecadores, agora e na hora de nossa morte. Amém.
0: Ave Maria, cheia de graça, o Senhor é convosco. Bendita sois vós entre as mulheres e bendito é o fruto de vosso ventre, Jesus.
1: Santa Maria, Mãe de Deus, rogai por nós, pecadores, agora e na hora de nossa morte. Amém.
0: Ave Maria, cheia de graça, o Senhor é convosco. Bendita sois vós entre as mulheres e bendito é o fruto de vosso ventre, Jesus.
1: Santa Maria, Mãe de Deus, rogai por nós, pecadores, agora e na hora de nossa morte. Amém.
0: Ave Maria, cheia de graça, o Senhor é convosco. Bendita sois vós entre as mulheres e bendito é o fruto de vosso ventre, Jesus.
1: Santa Maria, Mãe de Deus, rogai por nós, pecadores, agora e na hora de nossa morte. Amém.
0: Glória ao Pai, ao Filho e ao Espírito Santo,
1: como era no princípio, agora e sempre. Amém.
0: Ó meu Jesus,
1: perdoai-nos, livrai-nos do fogo do inferno, levai as almas todas para o céu e socorrei principalmente as que mais precisarem.
0: Nesse terceiro mistério, nós contemplamos a coroação de nosso Senhor Jesus Cristo. Pai nosso que estais no céu, santificado seja o vosso nome. Venha a nós o vosso reino. Seja feita a vossa vontade, assim na terra como no céu. O pão nosso de cada dia nos dai hoje. Perdoai as nossas ofensas, assim como nós perdoamos a quem nos tem ofendido. E não nos deixeis cair em tentação, mas livrai-nos do mal. Amém. E não foi qualquer coroação, foi uma coroação de espinhos. Ave Maria, cheia de graça, o Senhor é convosco. Bendita sois vós entre as mulheres e bendito é o fruto de vosso ventre, Jesus.
1: Santa Maria, Mãe de Deus, rogai por nós, pecadores, agora e na hora de nossa morte. Amém.
0: Ave Maria, cheia de graça, o Senhor é convosco. Bendita sois vós entre as mulheres e bendito é o fruto de vosso ventre, Jesus.
1: Santa Maria, Mãe de Deus, rogai por nós, pecadores, agora e na hora de nossa morte. Amém.
0: Ave Maria, cheia de graça, o Senhor é convosco. Bendita sois vós entre as mulheres e bendito é o fruto de vosso ventre, Jesus.
1: Santa Maria, Mãe de Deus, rogai por nós, pecadores, agora e na hora de nossa morte. Amém.
0: Ave Maria, cheia de graça, o Senhor é convosco. Bendita sois vós entre as mulheres e bendito é o fruto de vosso ventre, Jesus.
1: Santa Maria, Mãe de Deus, rogai por nós, pecadores, agora e na hora de nossa morte. Amém.
0: Ave Maria, cheia de graça, o Senhor é convosco. Bendita sois vós entre as mulheres e bendito é o fruto de vosso ventre, Jesus.
1: Santa Maria, Mãe de Deus, rogai por nós, pecadores, agora e na hora de nossa morte. Amém.
0: Ave Maria, cheia de graça, o Senhor é convosco. Bendita sois vós entre as mulheres e bendito é o fruto de vosso ventre, Jesus.
1: Santa Maria, Mãe de Deus, rogai por nós, pecadores, agora e na hora de nossa morte. Amém.
0: Ave Maria, cheia de graça, o Senhor é convosco. Bendita sois vós entre as mulheres e bendito é o fruto de vosso ventre, Jesus.
1: Santa Maria, Mãe de Deus, rogai por nós, pecadores, agora e na hora de nossa morte. Amém.
0: Ave Maria, cheia de graça, o Senhor é convosco. Bendita sois vós entre as mulheres e bendito é o fruto de vosso ventre, Jesus.
1: Santa Maria, Mãe de Deus, rogai por nós, pecadores, agora e na hora de nossa morte. Amém.
0: Ave Maria, cheia de graça, o Senhor é convosco. Bendita sois vós entre as mulheres e bendito é o fruto de vosso ventre, Jesus.
1: Santa Maria, Mãe de Deus, rogai por nós, pecadores, agora e na hora de nossa morte. Amém.
0: Ave Maria, cheia de graça, o Senhor é convosco. Bendita sois vós entre as mulheres e bendito é o fruto de vosso ventre, Jesus.
1: Santa Maria, Mãe de Deus, rogai por nós, pecadores, agora e na hora de nossa morte. Amém.
0: Glória ao Pai, ao Filho e ao Espírito Santo,
1: como era no princípio, agora e sempre. Amém.
0: Ó meu Jesus,
1: perdoai-nos, livrai-nos do fogo do inferno, levai as almas todas para o céu e socorrei principalmente as que mais precisarem.
0: Nesse quarto mistério, nós contemplamos Jesus carregando a sua cruz para o Calvário. Pai nosso que estais no céu, santificado seja o vosso nome. Venha a nós o vosso reino. Seja feita a vossa vontade, assim na terra como no céu. O pão nosso de cada dia nos dai hoje. Perdoai as nossas ofensas, assim como nós perdoamos a quem nos tem ofendido. E não nos deixeis cair em tentação, mas livrai-nos do mal. Amém. Ave Maria, cheia de graça, o Senhor é convosco. Bendita sois vós entre as mulheres e bendito é o fruto de vosso ventre, Jesus.
1: Santa Maria, Mãe de Deus, rogai por nós, pecadores, agora e na hora de nossa morte. Amém.
0: Ave Maria, cheia de graça, o Senhor é convosco. Bendita sois vós entre as mulheres e bendito é o fruto de vosso ventre, Jesus.
1: Santa Maria, Mãe de Deus, rogai por nós, pecadores, agora e na hora de nossa morte. Amém.
0: Ave Maria, cheia de graça, o Senhor é convosco. Bendita sois vós entre as mulheres e bendito é o fruto de vosso ventre, Jesus.
1: Santa Maria, Mãe de Deus, rogai por nós, pecadores, agora e na hora de nossa morte. Amém.
0: Ave Maria, cheia de graça, o Senhor é convosco. Bendita sois vós entre as mulheres e bendito é o fruto de vosso ventre, Jesus.
1: Santa Maria, Mãe de Deus, rogai por nós, pecadores, agora e na hora de nossa morte. Amém.
0: Ave Maria, cheia de graça, o Senhor é convosco. Bendita sois vós entre as mulheres e bendito é o fruto de vosso ventre, Jesus.
1: Santa Maria, Mãe de Deus, rogai por nós, pecadores, agora e na hora de nossa morte. Amém.
0: Ave Maria, cheia de graça, o Senhor é convosco. Bendita sois vós entre as mulheres e bendito é o fruto de vosso ventre, Jesus.
1: Santa Maria, Mãe de Deus, rogai por nós, pecadores, agora e na hora de nossa morte. Amém.
0: Ave Maria, cheia de graça, o Senhor é convosco. Bendita sois vós entre as mulheres e bendito é o fruto de vosso ventre, Jesus.
1: Santa Maria, Mãe de Deus, rogai por nós, pecadores, agora e na hora de nossa morte. Amém.
0: Ave Maria, cheia de graça, o Senhor é convosco. Bendita sois vós entre as mulheres e bendito é o fruto de vosso ventre, Jesus.
1: Santa Maria, Mãe de Deus, rogai por nós, pecadores, agora e na hora de nossa morte. Amém.
0: Ave Maria, cheia de graça, o Senhor é convosco. Bendita sois vós entre as mulheres e bendito é o fruto de vosso ventre, Jesus.
1: Santa Maria, Mãe de Deus, rogai por nós, pecadores, agora e na hora de nossa morte. Amém.
0: Ave Maria, cheia de graça, o Senhor é convosco. Bendita sois vós entre as mulheres e bendito é o fruto de vosso ventre, Jesus.
1: Santa Maria, Mãe de Deus, rogai por nós, pecadores, agora e na hora de nossa morte. Amém.
0: Glória ao Pai, ao Filho e ao Espírito Santo,
1: como era no princípio, agora e sempre. Amém.
0: Ó meu Jesus, perdoai-nos, livrai-nos do fogo do inferno.
1: Levai as almas todas para o céu e socorrei principalmente as que mais precisarem.
0: Nesse quinto mistério, nós contemplamos a crucificação de nosso Senhor Jesus Cristo. Pai nosso que estais no céu, santificado seja o vosso nome.
1: Venha a nós o vosso reino. Seja feita a vossa vontade, assim na terra.

0: nos tem ofendido, e não nos deixeis cair em tentação, mas livrai-nos do mal. Amém.
1: Ave Maria, cheia de graça, o Senhor é convosco. Bendita sois vós entre as mulheres, e bendito é o fruto de vosso ventre, Jesus.
0: Santa Maria, Mãe de Deus, rogai por nós, pecadores, agora e na hora de nossa morte. Amém.
1: Ave Maria, cheia de graça, o Senhor é convosco. Bendita sois vós entre as mulheres, e bendito é o fruto de vosso ventre, Jesus.
0: Santa Maria, Mãe de Deus, rogai por nós, pecadores, agora e na hora de nossa morte. Amém.
1: Ave Maria, cheia de graça, o Senhor é convosco. Bendita sois vós entre as mulheres, e bendito é o fruto de vosso ventre, Jesus.
0: Santa Maria, Mãe de Deus, rogai por nós, pecadores, agora e na hora de nossa morte. Amém.
1: Ave Maria, cheia de graça, o Senhor é convosco. Bendita sois vós entre as mulheres, e bendito é o fruto de vosso ventre, Jesus.
0: Santa Maria, Mãe de Deus, rogai por nós, pecadores, agora e na hora de nossa morte. Amém.
1: Ave Maria, cheia de graça, o Senhor é convosco. Bendita sois vós entre as mulheres, e bendito é o fruto de vosso ventre, Jesus.
0: Santa Maria.

0: rezar agora. E se você estiver com sono, dá uma caminhada pela sua casa, vai tomar um copo de água, que a madrugada ainda vai longe, Ana, ainda tem muita oração, e o nosso rosário está quase terminando, então reze com força. Vamos rezar juntos.
1: Vamos.
0: Pai nosso, que estais nos céus, santificado seja o vosso nome, venha a nós o vosso reino, seja feita a vossa vontade, assim na terra como no céu. O pão nosso de cada dia nos dai.

0: Maria, cheia de graça, o Senhor é convosco. Bendita sois vós entre as mulheres e bendito é o fruto do vosso ventre, Jesus.
1: Santa Maria, Mãe de Deus, rogai por nós, pecadores, agora e na hora de nossa morte. Amém.
0: Ave Maria, cheia de graça, o Senhor é convosco. Bendita sois vós entre as mulheres e bendito é o fruto do vosso ventre, Jesus.
1: Santa Maria, Mãe de Deus, rogai por nós, pecadores, agora e na hora de nossa morte. Amém.
0: Ave Maria, cheia de graça, o Senhor é convosco. Bendita sois vós entre as mulheres e bendito é o fruto do vosso ventre, Jesus.
1: Santa Maria, Mãe de Deus, rogai por nós, pecadores, agora e na hora de nossa morte. Amém.
0: Ave Maria, cheia de graça, o Senhor é convosco. Bendita sois vós entre as mulheres e bendito é o fruto do vosso ventre, Jesus.
1: Santa Maria, Mãe de Deus, rogai por nós, pecadores, agora e na hora de nossa morte. Amém.
0: Ave Maria, cheia de graça, o Senhor é convosco. Bendita sois vós entre as mulheres e bendito é o fruto do vosso ventre, Jesus.
1: Santa Maria, Mãe de Deus, rogai por nós, pecadores, agora e na hora de nossa morte. Amém.
0: Ave Maria, cheia de graça, o Senhor é convosco. Bendita sois vós entre as mulheres e bendito é o fruto do vosso ventre, Jesus.
1: Santa Maria, Mãe de Deus, rogai por nós, pecadores, agora e na hora de nossa morte. Amém.
0: Ave Maria, cheia de graça, o Senhor é convosco. Bendita sois vós entre as mulheres e bendito é o fruto do vosso ventre, Jesus.
1: Santa Maria, Mãe de Deus, rogai por nós, pecadores, agora e na hora de nossa morte. Amém.
0: Ave Maria, cheia de graça, o Senhor é convosco. Bendita sois vós entre as mulheres e bendito é o fruto do vosso ventre, Jesus.
1: Santa Maria, Mãe de Deus, rogai por nós, pecadores, agora e na hora de nossa morte. Amém.
0: Ave Maria, cheia de graça, o Senhor é convosco. Bendita sois vós entre as mulheres e bendito é o fruto do vosso ventre, Jesus.
1: Santa Maria, Mãe de Deus, rogai por nós, pecadores, agora e na hora de nossa morte. Amém.
0: Ave Maria, cheia de graça, o Senhor é convosco. Bendita sois vós entre as mulheres e bendito é o fruto do vosso ventre, Jesus.
1: Santa Maria, Mãe de Deus, rogai por nós, pecadores, agora e na hora de nossa morte. Amém.
0: Glória ao Pai, ao Filho e ao Espírito Santo,
1: como era no princípio, agora e sempre. Amém.
0: Ó meu Jesus, perdoai-nos, livrai-nos do fogo do inferno,
1: levai as almas todas para o céu e socorrei principalmente os que mais precisam.
0: Vamos cantar uma música, Rafa? Para acordar o povo de Deus, para você despertar e mandar esse sono embora, que a gente está quase terminando o rosário.

0: e na quarta dezena, nós contemplamos a assunção da Virgem Maria aos céus. Pai nosso, que estais nos céus, santificado seja o vosso nome. Venha a nós o vosso reino. Seja feita a vossa vontade, assim na terra como no céu. O pão nosso de cada dia nos dai hoje. Perdoai as nossas ofensas, assim como nós perdoamos a quem nos tem ofendido. E não nos deixeis cair em tentação, mas livrai-nos do mal. Amém. Ave Maria, cheia de graça, o Senhor é convosco, bendita sois vós entre as mulheres, e bendito é o fruto do vosso ventre, Jesus.
1: Santa Maria, Mãe de Deus, rogai por nós, pecadores, agora e na hora de nossa morte. Amém.
0: Ave Maria, cheia de graça, o Senhor é convosco. Bendita sois vós entre as mulheres, e bendito é o fruto do vosso ventre, Jesus.
1: Santa Maria, Mãe de Deus, rogai por nós, pecadores, agora e na hora de nossa morte. Amém.
0: Ave Maria, cheia de graça, o Senhor é convosco. Bendita sois vós entre as mulheres, e bendito é o fruto do vosso ventre, Jesus.
1: Santa Maria, Mãe de Deus, rogai por nós, pecadores, agora e na hora de nossa morte. Amém.
0: Ave Maria, cheia de graça, o Senhor é convosco. Bendita sois vós entre as mulheres, e bendito é o fruto do vosso ventre, Jesus.
1: Santa Maria, Mãe de Deus, rogai por nós, pecadores, agora e na hora de nossa morte. Amém.
0: Ave Maria, cheia de graça, o Senhor é convosco. Bendita sois vós entre as mulheres, e bendito é o fruto do vosso ventre, Jesus.
1: Santa Maria, Mãe de Deus, rogai por nós, pecadores, agora e na hora de nossa morte. Amém.
0: Ave Maria, cheia de graça, o Senhor é convosco. Bendita sois vós entre as mulheres, e bendito é o fruto do vosso ventre, Jesus.
1: Santa Maria, Mãe de Deus, rogai por nós, pecadores, agora e na hora de nossa morte. Amém.
0: Ave Maria, cheia de graça, o Senhor é convosco. Bendita sois vós entre as mulheres, e bendito é o fruto do vosso ventre, Jesus.
1: Santa Maria, Mãe de Deus, rogai por nós, pecadores, agora e na hora de nossa morte. Amém.
0: Ave Maria, cheia de graça, o Senhor é convosco. Bendita sois vós entre as mulheres, e bendito é o fruto do vosso ventre, Jesus.
1: Santa Maria, Mãe de Deus, rogai por nós, pecadores, agora e na hora de nossa morte. Amém.
0: Ave Maria, cheia de graça, o Senhor é convosco. Bendita sois vós entre as mulheres, e bendito é o fruto do vosso ventre, Jesus.
1: Santa Maria, Mãe de Deus, rogai por nós, pecadores, agora e na hora de nossa morte. Amém.
0: Ave Maria, cheia de graça, o Senhor é convosco. Bendita sois vós entre as mulheres, e bendito é o fruto do vosso ventre, Jesus.
1: Santa Maria, Mãe de Deus, rogai por nós, pecadores, agora e na hora de nossa morte. Amém.
0: Glória ao Pai, ao Filho e ao Espírito Santo.
1: Como era no princípio, agora e sempre. Amém.
0: Ó meu Jesus, perdoai-nos, livrai-nos do fogo do inferno.
1: Levai as almas todas para o céu e socorrei principalmente as que mais precisarem.
0: Chegamos à nossa última dezena do nosso rosário.
2: Louvado seja nosso Senhor.
0: Louvado seja nosso Senhor pelas mãos da Virgem Maria. Vamos rezar essa dezena agradecendo a Deus, Ana, por tudo aquilo que nós vivemos e sentimos da presença, através da presença de Jesus, pelas mãos da Virgem Maria. E eu queria agradecer pela sua vida, você que é associado dessa obra, você que apoia essa obra, não é mesmo? Nós estamos aqui porque existem pessoas que ajudam a manter essa obra, e nós queremos glorificar a Deus pela sua vida, você que ajuda. Tudo aqui é pelas mãos das pessoas que são generosas, e nós queremos rezar pela sua vida, você que nos acompanhou até agora. E digo mais uma vez, vá tomar um copo de água, que nós temos a madrugada ainda de muita oração.
2: Amanda, e digo mais, se você ainda não é sócio, se torne sócio dessa obra, viu? Ajude a gente a chegar no coração de mais brasileiros, de mais pessoas que, assim como nós, se unem com a Virgem Maria e nosso Senhor Jesus Cristo, para que a obra de Deus aconteça.
0: Amém. Então, com muita alegria, agora, com um sorriso no rosto, glorificando a Virgem Maria, glorificando o nosso Senhor, vamos rezar. Pai nosso, que estais nos céus, santificado seja o vosso nome. Venha a nós o vosso reino. Seja feita a vossa vontade, assim na terra como no céu. O pão nosso de cada dia nos dai hoje. Perdoai as nossas ofensas, assim como nós perdoamos a quem nos tem ofendido. E não nos deixeis cair em tentação,
1: mas livrai-nos do mal. Amém.
0: Ave Maria, cheia de graça, o Senhor é convosco. Bendita sois vós entre as mulheres e bendito é o fruto do vosso ventre, Jesus.
1: Santa Maria, Mãe de Deus, rogai por nós, pecadores, agora e na hora de nossa morte. Amém.
0: Ave Maria, cheia de graça, o Senhor é convosco. Bendita sois vós entre as mulheres e bendito é o fruto do vosso ventre, Jesus.
1: Santa Maria, Mãe de Deus, rogai por nós, pecadores, agora e na hora de nossa morte. Amém.
0: Ave Maria, cheia de graça, o Senhor é convosco. Bendita sois vós entre as mulheres e bendito é o fruto do vosso ventre, Jesus.
1: Santa Maria, Mãe de Deus, rogai por nós, pecadores, agora e na hora de nossa morte. Amém.
0: Ave Maria, cheia de graça, o Senhor é convosco. Bendita sois vós entre as mulheres e bendito é o fruto do vosso ventre, Jesus.
1: Santa Maria, Mãe de Deus, rogai por nós, pecadores, agora e na hora de nossa morte. Amém.
0: Ave Maria, cheia de graça, o Senhor é convosco. Bendita sois vós entre as mulheres e bendito é o fruto do vosso ventre, Jesus.
1: Santa Maria, Mãe de Deus, rogai por nós, pecadores, agora e na hora de nossa morte. Amém.
0: Ave Maria, cheia de graça, o Senhor é convosco. Bendita sois vós entre as mulheres e bendito é o fruto do vosso ventre, Jesus.
1: Santa Maria, Mãe de Deus, rogai por nós, pecadores, agora e na hora de nossa morte. Amém.
0: Ave Maria, cheia de graça, o Senhor é convosco. Bendita sois vós entre as mulheres e bendito é o fruto do vosso ventre, Jesus.
1: Santa Maria, Mãe de Deus, rogai por nós, pecadores, agora e na hora de nossa morte. Amém.
0: Ave Maria, cheia de graça, o Senhor é convosco. Bendita sois vós entre as mulheres e bendito é o fruto do vosso ventre, Jesus.
1: Santa Maria, Mãe de Deus, rogai por nós, pecadores, agora e na hora de nossa morte. Amém.
0: Ave Maria, cheia de graça, o Senhor é convosco. Bendita sois vós entre as mulheres e bendito é o fruto do vosso ventre, Jesus.
1: Santa Maria, Mãe de Deus, rogai por nós, pecadores, agora e na hora de nossa morte. Amém.
0: Última Ave Maria, vamos rezar juntos?
2: Vamos.
1: Ave Maria, cheia de graça, o Senhor é convosco. Bendita sois vós entre as mulheres, e bendito é o fruto do vosso ventre, Jesus. Santa Maria, Mãe de Deus, rogai por nós, pecadores, agora e na hora de nossa morte. Amém.
0: Glória ao Pai, ao Filho e ao Espírito Santo.
2: Como era no princípio, agora e sempre. Amém.
0: Ó meu Jesus,
2: perdoai-nos, livrai-nos do fogo do inferno, levai as almas todas para o céu e socorrei principalmente as que mais precisarem.
0: Amém. Vamos cantar?

E antes de finalizarmos, nós queremos levantar a Deus um louvor pelas mãos da Virgem Maria, e nós queremos glorificá-lo por essa noite, por tudo aquilo que nós vivemos. Para você que vai com toda a certeza acompanhar ainda essa madrugada, nós te louvamos. Louvamos a Deus pela sua vida, nós te bendizemos, Senhor. Santo, santo, santo. Nós declaramos que tu és o Deus da nossa história, que a Virgem Maria é a rainha da nossa vida. Nós levantamos o nosso louvor, levantamos as nossas mãos, as nossas vozes, e nós te bendizemos, Santo, Rei da glória, Rei do

que está indo para o teu trabalho. Vai profetizando o teu dia. Será um dia de bênção. O teu trabalho será um trabalho repleto de bênção. Eu quero profetizar sobre a sua vida. No seu sorriso, você transbordará a graça do Espírito Santo. Pelas mãos da Virgem Maria, você que iniciou o seu dia rezando o Santo Rosário, você que está indo para o seu trabalho, acompanhando essa

frente. Os seus filhos vão seguindo atrás. E nós somos os seus filhos, Virgem Maria. E nessa noite clamo na tua intercessão.

tem sofrido com insônia. E é por causa desse motivo que você está aqui nessa noite. Porque você tem sofrido com a tua insônia. Eu convido você a colocar a tua mão sobre a tua cabeça agora. E declare pelo poder do sangue de Jesus que Ele restaure a tua saúde, principalmente do teu sono. Você que há muito tempo não vá ao médico, vá, busque. Nós caminhamos com o Espírito Santo, mas o Senhor também nos deixou a ciência. Proclame sobre a sua saúde, sobre a sua mente. Você que tem tido pensamentos maus, você que tem tido síndrome.

Alabara, pelo poder do sangue de Jesus. Iri alabare canta lala, pela intercessão da Virgem Santíssima. 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Você que tem tido tanto

sobre você, profetize sobre a sua vida. Iriri canta lá, você que é um filho amado, uma filha amada da Virgem Maria. Iri lá, não pare de orar. Vai levantando a tua voz, vai levantando a tua mão aonde você está. O Senhor me fala de mulheres que agora estão caminhando pela sua casa. E você, mulher que está nos vendo agora, e você está parada na porta do quarto do teu filho, eu digo, levanta tua mão aí. Levanta tua mão e proclama a bênção. Você que é mãe, o Senhor te deu autoridade de mãe. Profetiza sobre o quarto do teu filho. Você que sai com o seu esposo deitado do seu lado, ele está dormindo. Você com fone de ouvido aí, escutando essa noite de oração, proclama sobre o teu casamento um tempo novo, um tempo de graça sobre a sua família. Nós estamos aqui nos unindo a você. Nós também queremos clamar pela sua família, porque ela é preciosa aos olhos de Deus, porque ela é preciosa para você. E nós levantamos as nossas mãos, nós levantamos a nossa voz sobre você, sobre a tua casa. Vem, Espírito Santo de Deus. E eu quero dizer para você, faça um altar para a Virgem Maria aí na tua casa, que o demônio não entrará nessa porta, o demônio não tocará nos seus filhos, o demônio não tocará no teu casamento. Aonde a Virgem Maria está, a serpente corre, o demônio foge, porque a Virgem Maria, ela é a rainha do céu e ela é uma rainha da terra. Nós proclamamos que a Virgem Maria é a rainha da tua casa, a Virgem Maria é a rainha da tua família, a Virgem Maria é

0: empresário e você não é nem dessa denominação, e você que de fato já foi, já teve um amor à Virgem Maria, você, o Senhor fala mesmo, Ana, até mesmo ao meu coração, de pessoas que quebraram imagens, pessoas que jogaram fora os seus textos. Eu quero dizer para você, nessa noite, nessa madrugada, nesse início de dia, a Virgem Maria, ela vai ao teu encontro. Segure nas mãos da Virgem Maria, e ela, através do seu Filho Jesus, ela vai fazer uma revolução na sua vida. Nós não adoramos a Virgem Maria, nós acreditamos na poderosa intercessão dessa mãe que está olhando para você e fez você parar na frente dessa TV agora, para que você saiba que você é amado, que você é querido. Vamos rezar? Infinitas graças vos damos, soberana rainha, pelos benefícios que todos os dias recebemos de vossas mãos liberais. Dignai-vos agora e para sempre, tomai-nos debaixo do vosso poderoso amparo, e para mais vos agradar, vos saudamos como a salve rainha. Vamos rezar forte? Salve rainha, mãe de misericórdia, vida, doçura e esperança nossa salve. A vós bradamos, degredados filhos de Eva, a vós suspirando, gemendo e chorando neste vale de lágrimas. E é, pois, advogada nossa, esses vossos olhos misericordiosos a nós volvei. E depois deste desterro, mostrai-nos Jesus. Bendito é o fruto do vosso ventre, ó clemente, ó piedosa, ó doce sempre Virgem Maria. Rogai por nós, Santa Mãe de Deus, para que sejamos dignos das promessas de Cristo. Amém. Santo anjo do Senhor, meu zeloso e guardador, se a ti me confio, a piedade divina sempre me rege, me guarde, governe, me ilumine. Amém. Amém. Em nome do Pai, do Filho, do Espírito Santo. Amém. E encerramos o nosso Rosário, Ana, com a Virgem Maria. A hora boa, é ou não é verdade? Se pudéssemos, nós ficaríamos aqui. Mas você fica ligadinho aí, porque nós temos um programa muito especial.
1: Maravilhoso, com pessoas que a gente gosta demais. Uma especial, eu amo muito.
0: Eu acho que gostar ainda é muito pouco, assim. Eu acho que é muito pouco. Vocês vão ficar com uma programação maravilhosa, ó. É a Dulce e o Ricardo, no programa Ligados pela Fé. E eu tenho certeza, fica aí, vai lá tomar a sua água, joga a água no seu rosto, porque eu tenho certeza.
1: Enxuga as lágrimas.
0: É, a Ana tá chorando aqui.
1: Eu tô chorando, gente.
0: A presença de Nossa Senhora é muito forte neste lugar. Então fica aí, para que você sinta a presença, continue sentindo a presença desse Espírito Santo. Já deixo aqui o meu abraço para Dulce e para o Ricardo. Vocês são muito amados, amo muito você, viu, Dulce? Você mora no meu coração. E fiquem ligados e sintam a presença do Espírito Santo nessa sequência tão maravilhosa que a TV Evangelizar preparou para nós. Vamos terminar cantando? Vamos lá? Cantar? Com o refrão pode ser a mesma. Vamos forte! Aí onde você está, declare em alta voz que a Virgem Maria é essa nossa mãe maravilhosa. Vamos lá, me ama. Me ama. É isso que nós desejamos nesse dia, Virgem Maria.

0: Graças e louvores sejam dadas a todo momento
1: ao Santíssimo e Diviníssimo Sacramento.
0: Estamos aqui ligados na fé e ligadinhos no Rosário. Ana, Amanda, que momento maravilhoso. É madrugada evangelizar, é preciso. Isso mesmo. Eu, Dulce Maria.
1: E o Ricardo Santana.
0: Estaremos com você aqui até 3 horas da manhã, horário da graça de Deus, horário que o sangue de Jesus é derramado em nossos corações. Ligados pela fé, isso mesmo, aqui de irmãos para irmãos, conectados, Ricardo, no Senhor, exposto aí, vivo na Santa Eucaristia.
1: Amém. Louvado seja nosso Senhor Jesus Cristo.
0: Para sempre seja louvado.
1: Que a paz de Jesus, o amor de Maria esteja contigo, meu irmão, minha irmã. Você que está conectado, ligado aí na TV Evangelizar, depois que essas nossas irmãs acenderam esse fogo do Espírito Santo com o rosário da meia-noite, nós estamos aqui, elas levantaram a bola e nós vamos fazer o gol em nome de Jesus.
0: Amém, isso mesmo, se prepare porque uma palavra forte tem para você nessa noite. Queremos chegar até sua casa, até seu lar, TV Evangelizar aí se expandindo por todo esse Brasil de meu Deus, de norte a sul, de leste a oeste, aí para a gente rezar com você. Claro que vamos rezar por você, né? Porque é um momento de forte intercessão, mas nós queremos rezar com você. E já pedimos a graça do Espírito Santo e acolhendo também, aproveitando nesse momento, nosso querido irmão Rafael, da banda Rafa, que está conosco aí desde meia-noite, Rafael, que o Espírito Santo continue te iluminando, meu irmão, e você continue com a gente aí até 4 horas da manhã, né? Então vamos abrir esse momento clamando as luzes do Espírito Santo. Você aí na sua casa, nós aqui no cenário aqui do Anfiteatro Jesus das Santas Chagas.

0: Nós já temos uma irmã na linha, mas antes de atender você, querida Aparecida, nós temos uma palavra para você. Queremos proclamar já nesse momento. Deixa eu acolher você, vamos acolhê-la primeiramente. E nós já proclamamos a palavra de Deus. A paz de Jesus, Aparecida.
1: A paz de Jesus.
0: Bom dia, minha irmã querida, tudo bem?
1: Bom dia.
0: Você fala da onde, Aparecida?
1: Eu falo de Juiz de Fora, Minas Gerais.
0: Juiz de Fora, Minas Gerais. Uma mineirinha conosco. Seja muito bem-vinda à TV Evangelizar, nos ligados na fé, Aparecida. Pode deixar seu pedido de oração?
1: Eu queria pedir oração para o meu filho, que se encontra em outra cidade.
0: Sim.
1: Longe, e ele está nas ruas, nas drogas. E eu estou sem notícia dele há mais de 15 dias. E eu ando muito preocupada, perdendo sono, sem dormir, eu ando desequilibrada, eu não consigo caminhar nas ruas.
0: Uhum.
1: E eu peço por mim também, pela minha saúde, que Deus me dê força, Deus me afere, me dê força.
0: Certo.
1: Deus me livre no meu corpo, na minha mente, e me livre de todo mal. E livre ele também de todo mal e que eu possa ter boas notícias dele.
0: Sim, minha querida. Então nós temos uma palavra para você, Cida. Posso te chamar assim? Posso te chamar de Cida?
1: Sim, todos me chamam.
0: Tá bom, minha querida. Ricardo vai proclamar a palavra nesse momento. E a gente pede que você coloque a mão no seu coração. Essa palavra que está em Ezequiel, Ricardo...
2: 36.
0: Ezequiel, capítulo 36, versos
2: 25 em diante.
0: Então vamos proclamar a palavra de Deus. Minha irmã, coloque a mão no seu coração nesse momento e já pense no seu filho. Traga já aqui a realidade de vida que você está passando. E o Senhor diz assim:
2: derramarei sobre vós águas puras que vos purificarão de todas as vossas imundícies e de todas as vossas abominações. Eu vos darei um coração novo, e em vós porei um espírito novo. Tirarei do vosso peito o coração de pedra, e vos darei um coração de carne. Dentro de vós colocarei meu espírito, fazendo com que obedeçais às minhas leis, e sigais e observeis os meus preceitos. Habitareis a terra de que fiz presente a vossos pais, sereis meu povo e serei vosso Deus. Palavra do Senhor.
0: Graças a Deus, graças a Deus. Essa palavra que vem ao encontro agora, Ricardo, da realidade da Aparecida. Vamos rezar por ela, vamos rezar junto com ela, com essa palavra.
2: Aparecida, nesse momento, nós clamamos sobre a sua vida, sobre o seu filho, sobre toda a sua família, o derramamento do Espírito Santo. Peça conosco, Aparecida, reze conosco, coloque a mão no seu coração e peça: vinde Espírito Santo, enchei os corações dos vossos fiéis e acendei neles o fogo do vosso amor. Enviai o vosso Espírito e tudo será criado e renovareis a face da terra. Oremos a Deus que instruístes os corações dos vossos fiéis com a luz do Espírito Santo. Fazei que apreciemos retamente todas as coisas segundo o mesmo Espírito e gozemos sempre da sua consolação. Por Cristo Senhor nosso. Amém.
0: Amém, minha irmã. Aparecida, você está na linha, minha irmã?
1: Sim, estou.
0: Coloque mais uma vez a mão no seu coração. Traga essa palavra para a sua vida. Diga comigo: Senhor Jesus.
1: Senhor Jesus.
0: Bem alto, mais alto que você puder, minha irmã. Senhor Jesus.
1: Senhor Jesus.
0: Eu tomo posse.
1: Eu tomo posse.
0: Desta palavra proclamada.
1: Desta palavra proclamada.
0: Na minha vida.
1: Na minha vida.
0: Na vida do meu filho.
1: Na vida do meu filho.
0: Na realidade de vida que eu estou vivendo.
1: Na realidade de vida que estou
0: vivendo. Na minha família.
1: Na minha família.
0: Senhor Jesus.
1: Senhor Jesus.
0: Coloca este coração novo.
1: coloca esse coração
0: no nosso peito.
1: No nosso peito.
0: Na vida do meu filho.
1: Na vida do meu filho.
0: E retira, Jesus.
1: E retira, Jesus.
0: Toda dureza de coração.
2: Amém, Senhor.
1: Toda dureza de coração.
0: Todo empecilho na vida do meu filho.
1: Todo empecilho da
0: tudo que possa atrapalhar na vida dele.
1: Tudo que possa atrapalhar na vida dele.
0: E coloca nele, Jesus.
1: E coloque nele, Jesus.
0: Um coração novo.
1: Um coração novo.
0: Uma vida nova.
1: Uma vida nova.
0: Uma direção na vida dele.
2: Amém.
1: Uma direção.
0: Um caminho novo na vida do meu filho.
1: Um caminho novo na vida do meu filho.
0: Amém, minha irmã querida.
2: Amém.
0: Diga amém. Eu creio e tomo posse desta vida nova, deste coração novo, na minha vida, na vida do meu filho e da minha família.
2: Amém.
0: Deus te abençoe, minha amiga.

0: Quero trazer esse momento forte na tua vida. Essa palavra que foi proclamada é para você também, Vera Lúcia. Você está na linha? A paz de Jesus, minha irmã.
1: Feliz da vida.
0: Tudo bem com você?
1: Ah, minha filha, eu já usei o rosário, agora eu estou aqui com você.
0: Louvado seja Deus. Você fala da onde, Vera?
1: De Curitiba.
0: De Curitiba mesmo. Qual é o bairro que você mora?
1: Eu moro no... Ai, meu Deus, como é o nome desse bairro aqui? É tão perto. Ai, minha filha.
0: Não tem problema, minha irmã. Coloque para nós agora teu pedido de oração, que nós vamos pertinho de Jesus. Enquanto você vai falando, eu e Ricardo já vamos chegar perto de Jesus. Vamos lá, Ricardo. De joelhos diante do Senhor. Vera, você vai colocando já o teu pedido, minha irmã.
1: Tá bom.
0: Pode falar.
1: O meu pedido é para o emprego do meu filho Romeu.
0: Certo.
1: E sucesso para minha filha, é diretora de um colégio.
0: Certo.
1: Eu tenho um casal de filhos e sou feliz com eles.
0: Certo.
1: Graças a Deus.
0: É o emprego para um e para o outro?
1: Não. A Larissa, ela é diretora da escola.
0: Certo.
1: Ela já tem o emprego. É o Romeu que precisa de emprego.
0: Certo. E você, como que você está?
1: Eu estou bem. Uhum. Eu sou que aposentada, eu vou fazer 80 anos.
0: Louvado seja Deus, que bom que você está.
1: Nós estamos, verdade.
0: Nós estamos diante de Jesus, Ricardo, nós vamos fazer essa oração por você, olhando para Jesus. Quero que você também olhe para Ele agora, porque Ele é o centro. Veja que Ele é o centro da nossa vida, Ele é o centro da madrugada, Ele é o Senhor da nossa vida. Vamos rezar por ela e com ela.
2: Vamos e vamos clamar desta forma, Jesus, manso e humilde de coração.
0: Fazei o nosso coração semelhante ao vosso.
2: Jesus, manso e humilde de coração.
0: Fazei o nosso coração
1: semelhante ao vosso.
2: Jesus, manso e humilde de coração.
1: Fazei o nosso coração semelhante ao vosso.
2: Nós pedimos ao Senhor Jesus, o Cordeiro imolado, o Senhor manso e humilde que possa agora recolher esta tua prece, essa tua intenção.
1: Amém.
2: E derramar as graças, abrir os reservatórios do céu sobre a sua vida e sobre a sua família, e principalmente sobre esta questão do teu filho, para que a graça aconteça e que o nome de Jesus seja glorificado.
1: Amém.
2: Que a gente diminua e que o Senhor cresça. Que a gente desapareça e que o Senhor cresça. Tudo para a honra e glória do nome santo do Senhor Jesus.
1: Amém, Jesus.
2: Vamos rezar juntos, minha irmã, pelo teu filho, a oração que o próprio Cristo nos ensinou, para que nessas petições do Pai Nosso, a graça de Deus se manifeste poderosamente na sua vida e através da intercessão desta mãe na vida do filho. Pai Nosso, que estais nos céus, santificado seja o vosso nome, venha a nós o vosso reino, seja feita a vossa vontade, assim na terra como no céu. O pão nosso de cada dia nos dai hoje. Perdoai-nos as nossas ofensas, assim como nós perdoamos a quem nos tem ofendido. E não nos deixeis cair em tentação, mas livrai-nos do mal. Amém. E a gente proclama desta forma, Vera. Eu creio, Senhor.
1: Eu creio,
2: mas
1: Senhor.
2: Mas aumentai a minha fé.
1: Mas aumentai a minha fé.
2: Eu creio que a graça que eu estou pedindo.
1: Eu creio que a graça que eu estou pedindo.
2: Nesta madrugada.
1: Esta madrugada.
2: Já está acontecendo.
1: Já vai estar acontecendo.
2: Na minha vida. E na vida
1: Jesus,
2: do meu filho.
1: Nas suas santas chagas.
0: Amém.
1: É misericordioso.
2: Amém. Glória a Deus,
0: Deus
2: Senhor.
0: Deus te abençoe, minha irmã.

0: E o telefone você já sabe, 3221-6078. Esse número que você já sabe é para você ligar ao vivo aqui para nós, os ligados na fé. Porque ligados funciona assim, né? Nós estamos com Jesus e estamos com vocês. Vocês estão conosco e todos nós ligados no Senhor. Ele é o centro, Ele é a verdadeira fé por excelência. E daqui emana toda a graça, toda a bênção para casa, para a vida de vocês. Estamos esperando a sua ligação. Aqui o telefone, ligue para nós, vamos rezar por você e, claro, com você também, de todo o Brasil. Você também pode deixar interagir conosco através das nossas redes sociais e também vamos acolher os seus pedidos logo, logo. Vai deixando a cidade que você acompanha a TV Evangelizar, isso é muito importante para nós, né? Se você está ligado de Fortaleza, qualquer lugar do Brasil, norte a sul, leste a oeste, e deixa o seu pedido de oração. E se quiser, também deixar o nome dos seus familiares. Amém?
1: Amém, amém.
0: Estamos
1: e
0: esperando.
1: Esse programa, Dulce, esse programa é feito para você. Talvez você tenha ligado agora a televisão, mas você que está conectado, ligado desde o Rosário da Meia-Noite, é justamente para rezar com você, rezar por você. A palavra de hoje, de Ezequiel 36, 25 seguintes, tem uma promessa de Deus, dele tirar o nosso coração e nos dar um coração novo, de ser o nosso Deus e nós sermos o seu povo. Amém?
0: Amém. Já estamos com uma irmã na linha, é Francisca, paz de Jesus.
2: Amém. Olha, eu quero oração para o meu filho que está com câncer na garganta. Que Deus tire esse tumor da sua garganta. Que ele fique com saúde. Que ele continue com o trabalho dele, com bastante saúde e em paz.
0: Amém, minha irmã. Me fale primeiro da onde você está ligando, qual a cidade?
2: Umuarama,
0: no Paraná. A paz de Jesus esteja contigo, Francisca.
2: Amém.
0: Deixe para mim o nome do seu filho, qual é o nome dele, se você quiser.
2: Eloy Ribeiro Lima.
0: Certo, vamos rezar com ele, então, por ele. Nós vamos interceder por você, lembrando que o tema de hoje é um tema forte, que vem do profeta Ezequiel para você, para a sua vida, para a vida do seu filho. Veja que várias mães estão ligando pelos seus filhos, Ricardo, né? Você já viu a linha que Jesus está... que o Espírito Santo está nos guiando para rezarmos. Sim. Mães que ligam pedindo oração pela sua família e pelos seus filhos. Olhando para Jesus aí no seu televisor, Francisca, diga conosco, nós vamos intercedendo enquanto isso. Senhor Jesus.
2: Senhor Jesus.
0: Eu entrego. O meu filho, diga o nome do seu filho.
2: O meu filho, Eloy Ribeiro Lima.
0: Vai dizendo para Jesus, o que você entrega do seu filho? O que o seu filho precisa? E nós vamos rezar por você. Diria la barereria la. Xiria la baricata la barie. Vai soltando sua voz bem alto, Francisca. Com autoridade de mãe.
2: Que Deus olhe por isso. Xiria la barete. Essa é alguma filha. Xiria la barereria.
0: Xiria la barereria. Senhor Jesus, escuta o clamor desta mãe, Senhor. Escuta as orações desta mãe que ora e pede pela sua família e especialmente pelo seu filho. Acolhe, Pai querido e Todo-Poderoso, no teu coração. Lava, cura e liberta com teu sangue precioso esta família. Especialmente a Francisca e esse pedido do seu filho em especial. Tu sabes do que ela precisa, muito mais do que nós, e até muito mais do que ela mesma. Tu sabes do que esse rapaz precisa na vida dele. E se o Senhor está aqui para curar, o Senhor está aqui para lavar, para purificar, como o Senhor diz no profeta Ezequiel: lavarei vocês de todos os vossos pecados, de todas as vossas imundícies. A palavra é forte. O profeta usa a palavra imundície, tudo aquilo que atrapalha, tudo aquilo que obstaculiza a graça de Deus na vida desse menino, para que ele possa fluir e viver livremente o amor do Senhor. Vem, Senhor, com Teu Santo Espírito e cura e salva e liberta esta família em Teu nome. Amém.
1: Amém. Amém.
0: Amém, minha irmã.
2: Amém.
0: Diga, eu tomo posse.
2: Eu tomo posse.
0: Da palavra.
2: Da palavra.
0: De Deus.
2: De Deus.
0: Na minha vida.
2: Da minha vida.
0: E na vida do meu filho, da minha família.
2: Meu filho.
1: Amém.
0: Amém, minha irmã. Que Deus te abençoe e que Deus te ilumine.
1: Amém.

0: Que a paz de Jesus esteja contigo. Clarinda, a paz de Jesus esteja contigo.
1: Amém.
0: Bom dia, minha irmã.
1: Bom dia.
0: Você fala de onde, querida?
1: Três Lagoas, Mato Grosso do Sul.
0: Seja muito bem-vinda a esta madrugada, ligada na fé aí com Jesus, com a Virgem Maria.
1: Amém.
0: E com nós, pobres pecadores, que somos essa ponte que fazemos para alcançar a graça e a misericórdia do Senhor. Qual é o seu pedido,
1: Amém.
0: Irmã?
1: Então, eu estou numa depressão profunda, né? Eu perdi um filho, tem 5 anos. Agora meu marido me separou de mim.
0: Você está olhando aí a televisão agora?
1: Estou.
0: Você está vendo Jesus no Santíssimo Sacramento? Põe agora toda esta tristeza que está no teu coração, ponha no coração de Jesus, minha irmã. Coloque agora para o Senhor, não carregue esse fardo sozinha. Sereis o meu povo e eu serei o vosso Deus. Jesus está falando para você, Clarinda. Ele quer ser o seu Deus. Ele não quer que você carregue esse fardo sozinho, essa dor sozinha. Ele já carregou, Jesus já carregou na cruz dele os nossos sofrimentos, os nossos pecados, as nossas dores, as nossas enfermidades, fomos curados graças às suas chagas. Diga isso, por favor. Senhor Jesus, eu fui curado graças às suas chagas.
1: Senhor Jesus, eu fui curado pelas suas chagas.
0: Eu fui curada graças às suas chagas.
1: Eu fui curada graças às suas chagas.
0: Por isso eu deposito agora, Senhor.
1: Por isso eu deposito agora, Senhor.
0: Todo fardo que me pesa.
1: Todo fardo que me pesa.
0: Toda a dor do meu coração.
1: Toda a dor do meu coração.
0: Toda a tristeza e humilhação.
1: Toda tristeza e humilhação.
0: Que eu estou passando.
1: Que estou passando.
0: Eu entrego na tua cruz.
1: Eu entrego na tua cruz.
0: Para que pelo poder do teu sangue.
1: Para que o poder do teu sangue.
0: As tuas santas chagas.
1: As tuas santas chagas.
0: Eu seja curada.
1: Eu seja curada.
0: Libertada.
1: Libertada.
0: E vitoriosa.
1: E vitoriosa.
0: Eu creio, Senhor.
1: Eu creio,
0: mas
1: Senhor.
0: Mas aumentai a minha fé.
1: Aumentar a minha fé.
0: Que a alegria do Senhor Jesus seja a tua força nesta madrugada, minha irmã Clarinda.
2: Obrigada, Senhor.
0: Que o Espírito Santo se derrame sobre a sua vida. E que toda a tristeza seja retirada. Que você receba agora o batismo do Espírito Santo, fogo de Pentecostes, para te erguer de todo o abatimento. Para que você possa glorificar o nome do Senhor. O seu filho que faleceu está no seio de Abraão. Está nas mãos de Deus. E a tua causa também é tomada agora nas mãos ensanguentadas de Jesus. Que Deus
2: obrigada,
0: te abençoe, que os anjos te protejam, que o manto obrigada, da Virgem Maria te cubra. Amém.
2: Vamos cantar para Clarinda e para tantas pessoas que estão nos ouvindo. Conheça um coração, Rafa. Prepara, conheça um coração. Conheça um coração tão manso, humilde e sereno que louva o Pai por revelar isso aos pequenos. E lava, Senhor, diz uma parte da música, lava, Jesus, purifica, Senhor, e manda teu Espírito Santo sobre essa irmã. Soerga ela, Senhor, no seu abatimento, na sua tristeza. O Senhor pode curar, Jesus. O Senhor tem esse poder de curar. Cantemos.

0: E nesse momento que clamamos o sangue de Jesus, nesse momento que clamamos por esse coração novo que o Senhor nos promete aí no profeta Ezequiel, quero acolher você com muito carinho. Murilo, isso, seu Murilo? Maurílio.
1: Maurílio.
0: A paz de Jesus, meu irmão.
1: A paz esteja com você também, minha irmã.
0: Você fala de onde, Maurílio?
1: Aqui de Fortaleza.
0: Fortaleza mesmo. E qual o seu pedido de oração para Jesus hoje no Ligados na Fé?
1: Eu estou pedindo saúde para mim, minha esposa. Pedir oração para minha esposa, para o meu filho, que é sargento do exército, para a minha nora. E assim, saúde, né? Porque eu não ando com saúde, eu vivo doentado. Né?
0: Pedindo saúde. Tá bom. E o senhor como é que está? O senhor está bem?
1: Não entendi.
0: O senhor está bem?
1: É, não bem não, anda doentado, né?
0: Certo. O que você está sentindo, seu Murilo?
1: De oração, assim, para mim. Eu sinto, assim, um problema andou numa perna aqui.
0: Certo.
1: Eu tô no quarto, agora no seu com a perna e eu fiquei até um dia sem poder andar.
0: Qual que é a perna? A perna direita?
1: É a perna direita, isso.
0: Certo. Então coloque a mão agora na sua perna primeiramente e vamos rezar por você. O senhor já mostrava isso. Esse filho está precisando de oração. Maurílio está precisando de cura também. Né? Eis um homem de fé, mas que está precisando da mão poderosa de Deus sobre o teu corpo, para você se levantar, para você poder firmar os teus pés. Amém, Maurílio?
1: Amém.
0: Então diga comigo, olhando para Jesus. É Jesus que está vivo aqui no nosso meio. Ele pode tudo. Nós não podemos, nós somos limitados, mas Ele pode tudo. Você consegue chegar pertinho do teu televisor, colocar de leve a sua mão? Põe a mão no seu televisor, mas é em Jesus que você está colocando. Diga comigo, Senhor Jesus.
1: Senhor Jesus.
0: Eu entrego. A minha vida. Tudo que eu sou. E tudo que eu tenho.
1: Tudo que eu tenho.
0: Consagro no seu sagrado coração. E tomo posse, Jesus.
1: Tomo posse.
0: Dessa palavra, nessa noite. Que foi proclamada. Pelo profeta Ezequiel. Isso. Dizendo. Que nos dará um coração novo. Por isso eu te peço, Jesus. Lava-me com teu sangue. Purifica-me, Jesus. Salva-me, Jesus.
1: Lava-me com teu sangue.
0: Isso. E vai pedindo, vai olhando para Jesus, vai fazendo tua oração, primeiramente por você. E nós já vamos rezar pela família. Vem, Espírito Santo de Deus, nós te pedimos, Senhor, pela graça do teu Santo Espírito, pelas tuas chagas, Senhor, pelo teu sangue libertador, pelo teu sangue redentor, que lave não somente a perna do Murilo, Senhor, mas também o seu coração e tudo aquilo que ele precisa, Senhor. Começa, Jesus, pelo seu interior, soerguendo este irmão na fé, levantando este pai de família, este esposo da fé. Entregamos também, Senhor Jesus, toda a sua família. Entregamos a ti, Jesus, a cada pessoa da sua família. Vai dizendo o nome dos teus familiares, Murilo. Vai dizendo o nome dos teus filhos, o nome da tua esposa, pedindo esta saúde. Vai dizendo o nome deles. Estenda a tua mão direita em direção a Jesus e diga: Senhor, te entrego toda a minha família, te entrego a saúde daqueles que mais estão precisando, daqueles que mais estão enfermos, daqueles que estão abatidos na minha família, daqueles que têm uma dificuldade, Senhor, às vezes até de perdoar. Cura também, Senhor, o coração da minha família. Porque Jesus não somente cura o físico, mas Jesus vai no coração, Jesus vai no íntimo de cada um. Obrigado, Senhor Jesus, pela transformação que o Senhor está fazendo nessa família.
2: Obrigado, Senhor.
0: Obrigado pela fé do Murilo, Jesus.
2: Você
0: tem uma palavra para o Murilo, Ricardo?
2: Confia no Senhor o teu caminho, Murilo. Confia no Senhor o desejo do teu coração, e tudo mais o Senhor fará.
0: Amém, Jesus.
2: Amém.
0: Cantemos a Jesus.

0: Um coração novo, que possa nascer de novo da água e do Espírito Santo, Senhor. Cada pessoa que nós atendermos nesta madrugada, receba a efusão do Espírito Santo, um grande derramamento que do Santíssimo Sacramento, que das chagas do sangue de Jesus, os raios da misericórdia atinjam nesta madrugada todos aqueles que estão ligados pela fé na TV Evangelizar, na madrugada Evangelizar. Sim, Senhor, nós te pedimos isso, um novo coração, uma nova mente, renova a nossa mente, Senhor, dai-nos sabedoria, dai-nos discernimento, dai-nos entendimento para conhecer o Senhor mais de perto, para derramar a alma na tua presença, para termos mais intimidade contigo, Senhor, é o que nós te pedimos em teu nome, Jesus, amém.
1: Amém, Jesus. Nós temos mais igual alguém na linha, não? A paz de Jesus, alô?
2: Alô?
1: Quem fala?
2: É Ângela.
1: Oi, Ângela. Tudo bem, minha irmã?
2: Tudo bem, minha irmã.
1: Você fala da onde?
2: Eu falo de Vitória, de Santo Antão, Pernambuco.
1: Pernambuco, olha que bênção. De norte a sul, de leste a oeste. Você acompanha por qual canal aí, a TV Evangelizar?
2: TV Evangelizar.
1: Qual é o canal que você pega?
2: É, aqui pega o 329.
1: 329. TV a cabo, isso?
2: É.
1: Louvado seja Deus. Já louvamos por isso, né? E o som está bom? A imagem está boa?
2: Está maravilhosa. Eu baixei o som, né?
1: Isso, para a gente poder falar tranquilo. Me fale o teu pedido de oração, Ângela.
2: Olha, eu quero pedir pelos meus filhos que estão afastados de mim. E pedi para um sobrinho, que é o filho que eu deveria ter tido, mas não veio para meu irmão, Alexandre.
1: Certo.
2: Certo? E meus filhos é Simone, José Filho e Marcos Vinícius. Tenho 7 netos, 4 bisnetos.
1: Olha que bênção.
2: Mas tudo distante.
1: Ai, meu Deus.
2: É, infelizmente houve a separação e dessa separação
1: entendi.
2: O pai ficou majoritário. Mas nada que Deus não resolva, né?
1: Claro, minha irmã querida, vamos rezar com você então.
0: O Dulce, hoje nós estamos...
2: E uma coisa que eu quero muito,
0: deixa ela falar.
2: É ir embora para Curitiba. Eu nasci no sul, eu sou de Guaporé, do Rio Grande do Sul.
1: E você quer vir para cá, isso?
2: Eu quero ir para o Paraná para trabalhar na obra.
1: Amém. Olha
2: isso. Eu sou associada.
1: Olha
2: sou
1: que bênção.
2: Glória a Deus. Capelinhas.
1: Deus lhe pague, querida Ângela. Deixa acolher ela um pouquinho, Ricardo. Ricardo Sim. Já está tendo uma palavra, o Espírito Santo já está colocando uma palavra para ele, mas eu quero acolher você com tanto carinho, dizer para você, então, Deus lhe pague, querida Ângela. Deus não há de desamparar, minha querida, com certeza. Você ligou no canal certo, na hora certa, no momento certo. E com certeza, Deus aqui está. Ricardo, vamos consagrar a Ângela, toda a sua família. E colocar esse sonho dela aqui também.
0: Amém.
1: Por que não? Né? Por que não colocar nos sonhos de Jesus?
0: Sim. O que eu estou sentindo, Dulce e Ângela, é o seguinte. Essa madrugada são as mães que oram pelos filhos. Quantas mães ligaram pedindo pelos filhos, netos, os pais também pedindo, como nós tivemos antes aí. Todo mundo clamando pelos filhos. Então vamos pedir a intercessão de Santa Mônica, a intercessão de Nossa Senhora de Guadalupe também, né, de Santo Agostinho, para que esses filhos que estão dispersos sejam agora acolhidos pelo manto de Nossa Senhora. Esses filhos que estão dispersos possam ser recebidos no coração imaculado de Nossa Senhora. Esses filhos que estão desviados, que estão em caminhos fora do Senhor, que sejam agora abraçados pela Mãe do Céu. Porque a Mãe, quando passa à frente, os filhos são protegidos. A Mãe, quando passa à frente, mostra o caminho, pega pela mão e leva na presença de Jesus. É o que nós pedimos. E você, como mãe, vai pedindo isso. Peça que a Mãe do Céu possa trazer os seus filhos de volta à presença do Senhor. Esse Senhor Eucarístico que está aqui agora, no Santíssimo Sacramento do altar. Peça agora que Nossa Senhora Resgate cada um deles.

0: apresentar ao seu filho Jesus, para que pelo sangue e as chagas de Jesus eles sejam curados, eles sejam libertados.
1: Quero entregar também, Senhor Jesus, os sonhos da Ângela. Os sonhos dela vir para cá e te servir na obra. Acolha, Senhor, esse sonho. É um pedido dela também. E uma palavra que me vem, Ângela, muito forte no meu coração. No início da minha caminhada, quando muito me preocupava com os meus, e era difícil levar a minha família, não foi fácil levar para Jesus. E muitos não vieram, Ângela. Muitos não vieram. E eu aprendi de uma pessoa a dizer assim: Senhor Jesus, eu te entrego a minha família, te consagro todos eles. E eu me lançava na missão, Ângela. Me lançava na missão, ajudava os outros, rezava o terço nas casas, né? Me apresentava na minha paróquia, me oferecia para fazer uma leitura. E eu sabia, eu tinha certeza, o Ricardo vai lembrar, e dos meus Deus cuidava. Cuida das minhas coisas, Jesus dizia para mim, que eu cuido das tuas.
0: Amém.
1: Amém, Ângela? Que Deus te abençoe, minha irmã, que Deus te ilumine.
0: Amém. Que Deus te traga para Curitiba para somar esforços juntos, evangelizamos mais.
1: Amém.

0: 2 horas e 41 minutos. Estamos ao vivo pela TV Evangelizar, madrugada Evangelizar, isso mesmo. Ligadinhos pela fé. Ligados em Jesus e nós entre irmãos, ligados por essa fé. É tudo que conecta a Jesus, né, Ricardo? Né? É uma conexão só. Você aí no conforto da sua casa, sabendo que tem uma TV 24 horas ao vivo. Isso é graça de Deus. Eu posso dizer isso, Ricardo Santana, e você, minha irmã, que acabou de ligar para nós, e os outros que estão ligados na TV Evangelizar, graças aos nossos associados. Eu só posso agradecer a Deus. Estar 24 horas, já estávamos 24 horas no ar, mas 24 horas ao vivo, toda uma madrugada ao vivo, é graça de Deus.
1: Amém.
0: Queremos acolher você também que está no nosso YouTube. Já acolho você, Margarete. Segure as pontas aí, Margarete. Já falo com você, minha amiga. Mas você que está pelo YouTube, tá? Vamos lá, corra lá no YouTube. Você continua pela TV Evangelizar. Você não desliga a TV, mas pegue o teu celular agora e interaja conosco aqui, juntamente com o Ricardo. A Hanna, que está sempre ligada na TV Evangelizar. Tudo bem, minha querida? Te entrego, Jesus, toda a minha família. Veja aí, você consegue também estar com seu celular? Antônia Nilde Pereira, Jesus misericordioso, cura a Ana Clara, ela pede. A Vera Amém. Lúcia, cura, será que é a Vera Senhor. Lúcia que a gente atendeu agora há pouco? Meu cura, Deus, Jesus. Abençoe o Everton Toca, com Senhor. Um emprego, pedindo Abençoa, emprego, Ricardo. Senhor. Que ele possa pagar as suas dívidas. Maria passa à frente e abre porta, as portas Senhor. Do emprego.
1: Amém, amém, Senhor.
0: Quem mais? Vamos lá. Interaja conosco. A Deise Celeste entrou agora. Diz, Senhor, te peço pelos meus filhos. Aí ela coloca todos os nomes dos seus filhos. Senhor, te apresento os filhos aqui da Deise, Jesus. A Drica também. Peço, Senhor, pela minha saúde física e mental. Ela pede, cura-me, Jesus. Estou apresentando aqui cura, a Jesus, o nosso povo cura. Amado, querido de Deus, que está no nosso YouTube. A Hanna diz, Dulce, minha irmã, santa madrugada. Isso mesmo. Amém. A paz de Jesus e o amor de Maria. Amém? Amém. Queremos acolher você que está na linha. A paz de Jesus. Margarete.
2: Bom dia.
0: Bom dia, minha irmã. Tudo bem com você?
2: Tudo bem, graças a Deus.
0: Você fala da onde, Margarete?
2: Eu falo de Pirajuí, estado de São Paulo.
0: Que lindo nome, Margarete.
2: Muito obrigada.
0: Muito bonito. Não é um nome comum que a gente escuta, né? Todo dia.
2: Muito, muito obrigada, muito obrigada. Que muito Deus. Obrigada por esse momento maravilhoso de oração. Estou desde a meia-noite escutando vocês. Que Tenho, bom. Sou associada, escuto o Momento de Fé todos os dias. Amo essa obra, que Deus abençoe, que continue, que nunca termine essa obra, meu Deus.
0: Amém. Louvado seja Deus. O que tem sido a TV Evangelizar na tua vida, Margarete? Conta para nós.
2: Tudo de bom na minha vida, tudo de bom, tudo de maravilha. A minha vida transformou. Eu bebi, eu larguei de beber, eu larguei de fumar. Eu tenho muitas graças a ser reveladas. E agora eu tenho um filho que está passando por uma dificuldade, ele teve uma decepção amorosa. Entrou na bebida também, mas eu creio que ia para a igreja, parou, mas eu vou pedir oração para ele hoje, que ele volte para a igreja, porque é o Sim. único caminho que nós temos, meu Deus, é voltar para a igreja.
0: Se ele curou você, vai curar seu filho, né?
2: Em nome de Jesus, Amém. Eu creio.
0: Olha como que nós estamos, de joelhos e com terço na mão.
2: Na mão.
0: É isso mesmo. E dobrando os joelhos, Margarete, isso. diante da presença do Senhor, minha irmã. Ricardo, não tem outro jeito, né? É assim que vamos mudar o mundo, se Deus quiser.
2: É só assim. Eu rezo também para as minhas amigas. Tem uma amiga que está com o mesmo problema que eu estou também. Então estou pedindo oração para ela também.
0: Pode falar o nome dela,
2: sim. É Regina da Silva. E o filho dela é Marcos Vinícius. Então eu quero também oração para ela, que ela também está na mesma sim. situação. Nós somos mãe solo, né? Então está tendo o cerco de Jericó que a gente está participando. A gente reza o terço da madrugada todos
0: Louvado
2: os dias com
0: o resto.
2: Então, a gente está muito ligado em oração, em nome de
0: Amém.
2: Jesus.
0: Amém.
2: Então, também rezo muito por essa obra e para vocês que rezam de
0: obrigada,
2: madrugada.
0: Margarete,
2: que acabaram
0: muito
2: de rezar
0: obrigada.
2: Agora, tá?
0: Nós glória estamos diante de uma mulher de fé, Ricardo.
1: Amém, amém.
0: Acho que vamos pedir para a Margarida rezar por nós.
1: Ah, sim, com certeza.
2: Claro, então, mas eu rezo, nossa. Vou colocar o nome de vocês hoje no cerco.
0: Coloque,
2: de escola,
0: coloque.
1: Amém, amém.
0: Coloque a obra evangelizada, preciso.
2: Totalmente. Essa
0: coloque a terra prometida, Padre Reginaldo.
2: Todo domingo eu vou na missa, eu coloco lá o nome.
0: Obrigado,
2: da
0: minha querida.
2: Todas as pessoas que pregam o evangelho de Jesus, eu
0: amém
2: coloco lá. Porque é tudo que nós precisamos da palavra de Deus, né?
0: Margarete, a gente oi vê e a gente deixou você falar bastante, porque o Espírito Santo deixa, certo?
2: É.
0: Então a gente vê que você de fato é uma mulher de oração, sabe em quem colocou e colocou a sua confiança,
1: amém?
0: Amém?
1: Amém.
0: Vamos fazer amém essa salve rainha, já nos colocando claro e colocando tua família e claro você nesse ah manto, amém?
2: Deixa eu pedir uma oração para o meu
0: pode
2: neto.
0: Pode falar.
2: Meu neto faz 18 anos hoje, peço oh oração para ele, que ele
0: que
2: seja
0: Deus
2: uma
0: abençoe.
2: Até hoje é uma criança muito feliz, uma criança muito abençoada,
0: olha
2: muito
0: só
2: estudiosa, então eu peço oração para ele, para a mãe, para minha filha, que é Érica, para o meu genro, que é Fernando, e para o meu outro filho, que é Ricardo. Tá?
0: Amém. Olha amém lá, Ricardo. Olhando para Jesus Eucarístico, vamos rezar, pedir à mãe que envolva toda esta família, todo, o teu netinho, os teus sobrinhos, os teus filhos, especialmente os mais afastados.
2: Todos.
0: Especialmente aqueles que estão doentes, aqueles
2: tá
0: que
2: afastado
0: nesse momento estão precisando que a luz e os raios que saem desse ostensor alcancem toda a tua família e você.
2: Ô Dulce, o meu filho que está afastado da igreja é Rodrigo Benedito, o nome dele, tá? É para ele
0: tá
2: que
0: bom,
2: eu peço
0: querida
2: mais oração para ele voltar
0: então
2: para a igreja.
0: Traga
2: tá
0: ele na tua mente agora nesse nome momento. Salve, sim, rainha, juntos.
2: Mãe de salve,
0: mãe de misericórdia.
2: Misericórdia.
1: Vida, doçura
2: e esperança
1: nossa salve.
0: Isso, bem alto.
2: A vós bradamos, os degredados
1: filhos
2: de Eva.
0: A vós suspiramos, gemendo e chorando,
1: neste vale de lágrimas.
0: Eia, pois, advogada nossa, esses vossos olhos misericordiosos a nos volver. E depois desse desterro, mostrai-nos Jesus, bendito é o fruto do vosso ventre, ó clemente, ó piedosa, ó doce sempre Virgem Maria, rogai por nós, Santa Mãe de Deus,
1: para que sejamos dignos das promessas de Cristo. Amém.
0: Um forte abraço, Margarete.
1: Deus te abençoe.
2: Obrigado, amém.

0: Que a paz de Jesus esteja contigo, Valcir de Minas Gerais.
1: Bom dia. Eu quero pedir oração para você.
0: Você fala de onde, meu irmão?
1: Minas Gerais, Nova Era.
0: Como é o nome da cidade?
1: Nova Era, Minas Gerais.
0: Ok. Que a paz de Jesus esteja no teu coração.
1: Amém.
0: Parece que você está um pouco ansioso, preocupado. Você está um pouco preocupado, você está um pouco agitado. Calma um pouquinho, meu irmão. Calma um pouquinho, porque Jesus quer te dar um coração novo nesta madrugada.
2: Amém.
0: Um coração manso e humilde, igual o coração dele.
1: Amém.
0: Tá? Então, tuas preocupações. Olha, a palavra de Deus em Tessalonicenses diz: apresentai todas as vossas preocupações ao Senhor. Em ação de graças, em louvor. E quando você louva a Deus, o Senhor se aproxima de você, meu irmão. Então, vamos com calma. Tira essa preocupação, tira esse fardo e apresenta para o Senhor. Qual é a sua intenção, por favor? Pode falar a sua intenção, meu irmão.
1: Eu peço oração Fabiano, Fabiana, Tamire, o Elcio, o Luiz. E minha mãe também, da saúde dela, Judite, meu pai Venceslau, ele mora lá na Bahia, lá estou do Bonfim também.
0: Especialmente para você, você está pedindo o quê?
1: Para mim, também eu peço para mim também, né? Que Deus me abra meu caminho também, para melhorar mais as coisas, mas eu agradeço, só estando em pé, eu agradeço muito a Deus, né? Muito. Saúde.
0: Sei, na palavra de Deus, meu irmão, tem Sabedoria capítulo 9. Repita comigo o quarto versículo de Sabedoria. Senhor Jesus, dai-me a sabedoria que partilha do vosso trono, e não me rejeiteis como indigno de ser um de vossos filhos. Fazei descer do vosso santo céu, Senhor, esta sabedoria, para que tome parte na minha vida, para que tome parte nos meus trabalhos, para que eu saiba o que vos agrada. Amém.
1: Amém.
0: Senhor Jesus, nós te pedimos pelo nosso irmão agora, pela família dele, por todas as intenções que ele colocou nesta madrugada, que ele seja atendido por vós, pela intercessão de Nossa Senhora do Carmo, madrinha desta obra evangelizar, que neste mês nós celebramos. Que Nossa Senhora do Carmo passe à frente de todos esses problemas, dificuldades e preocupações, para que o Valcir possa ser feliz, bem-aventurado, para que ele possa alcançar do Senhor a graça, a cura, a libertação, a bênção. Amém, para Senhor ele Jesus. E para toda a sua família. Amém.
2: Amém, amém. Deus abençoe. Cremos a Jesus.
3: Pois com teu braço forte
2: realizas prodígios, Senhor.

0: Temos mais uma filha de Deus na linha. A paz de Jesus, minha irmã. Bom dia. Alô?
1: Alô, bom dia.
0: Bom dia, é filha de Deus, isso?
1: Isso, eu acabei de falar.
0: Sim, minha irmã. Tudo bem com você? Seja muito bem-vinda.
1: Obrigada.
0: Você pode falar da cidade, não?
1: Presidente Venceslau. Tinha acabado de falar.
0: Certo. Você quer deixar seu pedido de oração?
1: Quero sim.
0: Pode falar para mim.
1: Pela libertação da depressão, da angústia e do medo.
0: Para você mesma, isso?
1: Para mim, para minha família.
0: E para você, para tua família. Você está sentindo alguma coisa, filha?
1: Sim, estou.
0: Uhum. Quer desabafar um pouquinho? Pode desabafar. Pode falar o que está sentindo aqui.
1: Muita angústia.
0: Muita angústia. Angústia.
2: Filha de Deus.
1: Muita
2: culpa. Filha de Deus. Escuta um pouquinho aqui, filha de Deus. Esses pensamentos que estão vindo recorrentes na sua mente, essa angústia, esse medo, essa insegurança, essa ansiedade, até esses pensamentos de fazer alguma coisa contra a tua própria vida, renuncie agora, minha irmã, em nome de Jesus. Renuncie, fale com a tua voz. Eu renuncio em nome de Jesus.
1: Eu renuncio em nome de Jesus.
2: A todos esses pensamentos que estão em mim.
1: A todos esses pensamentos que estão em
2: de
1: mim.
2: Derrota.
1: De derrota.
2: De fracasso.
1: De fracasso.
2: De morte.
1: De morte.
2: De perdição.
1: De perdição.
2: Eu renuncio todo o complexo de inferioridade.
1: Eu renuncio todo o complexo de inferioridade.
2: Toda maldição.
1: Toda maldição.
2: Que lançaram contra mim.
1: Que lançaram contra mim.
2: Para que a minha vida não dê certo.
1: Para que a minha vida não dê certo.
2: Eu creio que tudo eu posso.
1: Creio que tudo eu posso.
2: No Senhor Jesus que me fortalece.
1: No Senhor Jesus que me fortalece.
2: E que o Senhor Deus.
1: E que o Senhor Deus.
2: É o Deus da vida.
1: É o Deus da vida.
2: E eu renuncio.
1: E eu renuncio.
2: Todo espírito de morte.
1: Todo espírito
2: de
1: morte.
2: Em nome de Jesus.
1: Em nome de Jesus.
2: Amém.
0: Deus te abençoe, minha irmã. Um forte abraço para você. Contem com as nossas orações, viu? Amém.

0: ligados na fé. É madrugada evangelizar, é isso. É feito de histórias, de realidades, pessoas doídas. E nós estamos aqui para acolher. Jesus está aqui. É toda madrugada voltada para você, meu querido irmão, minha querida irmã. Estamos chegando ao fim. Pelo menos o Ligados na Fé, mas não termina. Claro que nós vamos ter a Adoração Santíssima já daqui a pouquinho com o Padre Jorge Fortunato. E vamos continuar rezando. Antes disso, quero te falar que hoje mesmo, dia 7 de julho, terça-feira, temos Noite de Louvor Itinerante em São José dos Pinhais, na paróquia Nossa Senhora Aparecida. Mais uma oportunidade, você que é de São José dos Pinhais, aqui região metropolitana, aqui da capital do estado do Paraná, Curitiba, e outras cidades pertinho, você pode ir até a paróquia Nossa Senhora Aparecida às 19 horas. É do bairro Uatupé. Veja quem vai estar na Noite Itinerante. Apresentando, dirigindo tudo aí, Tiago Lopes, aí na frente, temos Padre Leonardo Silveira, uma bênção de Deus, e Ministério M3, vai estar aí no momento de louvor. Momentos fortíssimos. Leve a sua família, convide as pessoas, né? Então, Noite de Louvor Itinerante em São José dos Pinhais, paróquia Nossa Senhora Aparecida. Será um momento de muita graça. Será um momento de muita cura e de muitos milagres. Eu não tenho dúvida disso, porque Jesus estará lá também. Obrigado por você estar conosco, obrigado por você estar interagindo conosco. Você não pare, continue, porque aqui não para, hein? Nós aqui com o Ricardo vamos sair de cena, vamos continuar intercedendo por você. Todos esses pedidos, Ricardo, nós temos como responsabilidade rezar pelo povo de Deus.
1: Com certeza, nós vamos levantar, porque daqui a pouco o Padre Jorge Fortunato vai ajoelhar, mas você vai continuar aqui ligados pela fé, nessa adoração ao Santíssimo Sacramento. Que Deus te abençoe, que a graça de Deus se manifeste na sua vida e na sua família.
0: 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Até daqui um pouco de novo. Até mais.

Nós estamos diante do Senhor nesta madrugada. Acabamos de ouvir muitas ligações, pessoas que se encontram com seus desesperos, angústias, pessoas que se sentem preocupadas diante das necessidades que têm na vida de cada um. Por isso que hoje nós estamos aqui com você na programação da TV Evangelizar. 3 horas da madrugada. Queremos hoje ouvir a sua intenção. Mas antes de acolher a sua intenção, quero que você vá ouvindo esta canção para pedirmos a intercessão de São Miguel Arcanjo, como também a intercessão de São Bento. Vamos ouvir esta canção diante do Santíssimo e nos colocar à disposição do Senhor.

0: horas da madrugada. Esta é a hora santa. Quero falar com você agora, quero falar com todos os cristãos nesta madrugada. Não se há notícia daqueles que se tenha recorrido ao Senhor neste horário que não tenha sido atendido. Digo mais uma vez a você, não se há notícia daqueles que se tenha recorrido ao Senhor neste horário que não tenha sido atendido. Então falo agora com todos os cristãos do Brasil. Falo com você. Falo com as suas necessidades. Quero falar agora, neste horário, pedir a intercessão de São Miguel Arcanjo, toda a milícia celeste, a intercessão de São Bento, pela sua casa, pelas suas atividades. Vamos neste momento levantar um grande clamor da madrugada, para que o Senhor, nesta madrugada, às 3 horas da manhã, é a hora santa, que nós estamos entrando em sua casa. Quero acolher aqui as suas lágrimas neste horário. Nós estamos ao vivo com você neste momento. Clamar ao Senhor que possa hoje ouvir a nossa intenção. E diante do Santíssimo Sacramento que está aqui hoje, entrando em sua casa, entrando no quarto deste hospital que você está, colocar diante do Senhor todos os nossos clamores, todas as nossas súplicas, todas as nossas intenções. Repito a você, não se há notícia daqueles que tenha recorrido ao Senhor neste horário que não tenha sido atendido. Então, qual a sua intenção? Acabamos de ouvir até o presente momento muitas ligações. Eu não sei qual é o seu problema. Eu aqui nos estúdios da TV Evangelizar, não sei quais são as suas súplicas e intenções. Eu, humanamente dizendo, não sei quais são as suas lágrimas, suas angústias. Eu também não sei qual o motivo da sua depressão, porque você talvez não tenha tido uma noite de sono restauradora. Mas este é o horário que eu e você estamos aqui conectados. Digo novamente a você, meu irmão, minha irmã, não se há notícia daqueles que se tenha recorrido ao Senhor neste horário, que é a hora santa, que se tenha realmente acolhido e alcançado a graça necessária. Então, nesta hora santa, vamos juntos, todos os cristãos do Brasil, clamar ao Senhor tudo aquilo que nós necessitamos. Deixe aqui no YouTube TV Evangelizar Oficial a sua intenção. É muito fácil. Pegue o seu telefone, abra o aplicativo do YouTube e vai lá no YouTube TV Evangelizar Oficial e deixe a sua intenção, o seu pedido, a sua prece, que nós vamos colocar todas as suas intenções aos cuidados do Senhor, agora, ao vivo, às 3 da manhã, nesta hora santa. Clamar a São Miguel Arcanjo, toda a milícia celeste, a São Bento, para que possa o Senhor hoje ouvir a nossa intenção. No próximo dia 11 será dia de São Bento, e até lá nós vamos aqui com você todos os dias, neste horário, clamar ao Senhor aquilo que nós de fato necessitamos. Veja aqui, do lado do padre, nesta coluna que está aqui do meu lado, vai colocando a sua prece, vai escrevendo a sua intenção, que você possa comigo neste horário, que é esta hora santa, como já falamos, levantar este grande clamor diante do Santíssimo Sacramento. Graças e louvores se deem a cada momento
1: ao Santíssimo e Diviníssimo Sacramento.
0: Graças e louvores se deem a cada momento
1: ao Santíssimo e Diviníssimo Sacramento.
0: Graças e louvores se deem a cada momento
1: ao Santíssimo e Diviníssimo Sacramento.
0: Glória ao Pai, ao Filho, ao Espírito Santo,
1: como era no princípio, agora e sempre. Amém.
0: Jesus, manso e humilde de coração,
1: fazei o nosso coração semelhante ao vosso.
0: Quero suplicar neste momento, diante do Senhor, a presença de São Miguel Arcanjo, para que possa hoje interceder a Deus nossa prece, nossa intenção, o nosso pedido. Suplicar esta paz interior, pela intercessão de São Miguel Arcanjo nesta madrugada. Rezar por todos os cristãos do Brasil e do mundo, todos aqueles que estão conosco pela TV Evangelizar, todos aqueles que estão conosco pelos aplicativos da TV Evangelizar, suplicar a graça necessária para a nossa vida, para a nossa caminhada. Senhor Jesus, pelo sangue precioso que derramastes, e pela intercessão poderosa de São Miguel Arcanjo, ordenai que todo espírito de angústia...
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0: Ordenai que todo espírito de angústia, medo, insônia, todo espírito de opressão ou de dúvida se retire de mim e da minha casa agora. Que o vosso exército de anjos possa hoje colocar uma guarda ao meu redor. Concedei-me o discernimento dos espíritos, a clareza mental e a força para vencer os desafios do dia que está por vir. Que a vossa paz, que excede todo entendimento, guarde o meu coração e os meus pensamentos de todo mal. Graças e louvores se deem a cada momento
1: ao Santíssimo e Diviníssimo Sacramento.
0: Graças e louvores se deem a cada momento
1: ao Santíssimo e Diviníssimo Sacramento.
0: Graças e louvores se deem a cada momento
1: ao Santíssimo e Diviníssimo Sacramento.
0: Ó glorioso São Miguel Arcanjo, príncipe da milícia celeste, guardião fiel das almas, defensor da Igreja, eu vos convido a estar conosco agora, diante do altar do Senhor. Pedimos, neste momento, que possa permanecer em nosso coração. Vós, com o brado, quem como Deus, derrotastes o orgulho do inimigo. Vinde em meu auxílio nesta madrugada. Olhai para as nossas batalhas interiores, para as ciladas ocultas e para tudo o que tenta roubar a minha paz ou desviar os meus passos do caminho do bem. Uno a minha voz ao vosso louvor eterno diante de Jesus sacramentado. Amém. Quero hoje colocar a tua intenção mais uma vez. Hoje o Senhor nos convida a esta intercessão constante. Dizer ao Senhor: permaneça conosco, livrai-nos do mal, dai-nos a graça necessária também pela intercessão de São Bento. Ó glorioso São Bento, modelo de virtude, cálice de pureza e graça. Volvei o vosso olhar sobre mim, que venho humildemente pedir a vossa poderosa intercessão diante do Santíssimo Sacramento. Defendei-me, Santo Protetor, contra todos os ataques do inimigo, contra as ciladas da inveja, o mal olhado, a falsidade, que tentam me desestabilizar. Que nenhuma armadilha plantada contra minha vida, minha família e meu trabalho prospere. Que nenhuma armadilha plantada contra minha vida, minha família, meu trabalho prospere. Que nenhuma armadilha plantada contra minha vida, minha família e o meu trabalho prospere. Com a vossa sagrada cruz, abençoai os meus caminhos, afastai de mim as línguas maldosas e os corações cheios de amargura. Concedei-me a vossa força para resistir ao mal e a vossa sabedoria para responder com paz àqueles que me desejam a queda. São Bento, livrai-me das correntes do medo. Dai-me a certeza de que vossa proteção se faz presente em mim, e nenhum mal terá poder sobre minha alma. Amém. A cruz sagrada seja minha luz, não seja o dragão meu guia. Retira-te, Satanás, nunca me aconselhes coisas vãs. É mal que tu me ofereces, bebe tu mesmo teu veneno. A cruz sagrada seja minha luz, não seja o dragão meu guia. Retira-te, Satanás, nunca me aconselhes coisas vãs. É mal que tu me ofereces, bebe tu mesmo teu veneno. A cruz sagrada seja minha luz, não seja o dragão meu guia. Retira-te, Satanás, nunca me aconselhes coisas vãs. É mal que tu me ofereces, bebe tu mesmo teu veneno. Amém. Você que está em casa, este é um horário santo. É a hora santa, às 3 da manhã. Momento em que Jesus teve a sua angústia no Jardim das Oliveiras. Momento em que Jesus suou sangue. Momento em que Jesus sentiu profunda angústia. Isso nós fazemos memória da quinta-feira para a sexta-feira santa. Lá na Semana Santa, você deve se lembrar disso. Então hoje, nós estamos diante do próprio Jesus, ressuscitado de forma sacramental, vivo aqui diante de nós, no Santíssimo Sacramento do altar. E queremos nesta hora santa, às 3 da manhã, afastar de nós tudo o que é nocivo à nossa vida, à nossa saúde espiritual, à nossa própria caminhada que cada um tem. Eu não sei agora, como já disse e quero dizer novamente, talvez você ligou a sua TV agora no seu quarto, na sala da sua casa, muitos estão preparando aí a sua agenda do dia. Não sei quais situações você tem enfrentado dentro do seu relacionamento, o vício das drogas, da bebida, o vício da internet, muito hoje presente na vida de tantos. Talvez até a traição dentro do seu casamento. Vamos hoje nos colocar diante do Senhor, nesta hora santa, agora, neste horário, com você. Pedir ao Senhor, como já o fizemos, pela intercessão de São Miguel Arcanjo, falo agora com todos os cristãos do Brasil, falo agora com todos os batizados, em nome do Pai, do Filho e do Espírito Santo. Comungamos do mesmo batismo, comungamos de um sacerdócio régio. Falo com você, digo a você neste momento, não desista de você. Quantas pessoas agora com o pensamento de desistir da própria vida? Tenha calma, não faça isso. É nesta madrugada aqui na TV Evangelizar que nós temos este carinho de entrar na sua casa ao vivo com você agora, neste horário. Neste horário, estou com você. Eu estou com você. Quero aqui enxugar as suas lágrimas. Quero aqui consolar você. Quero aqui dar este ânimo, aqui pela TV Evangelizar. Nós estamos também pela Rádio Evangelizar, ao vivo, neste momento. Quantas pessoas também pela Rádio Evangelizar, quantas pessoas pelo Brasil, nas comunidades brasileiras dos Estados Unidos, quantas pessoas conosco agora. Sintonize também na Rádio Evangelizar 99.5, também pelo YouTube. Estamos falando em rede nacional e suplico a você, não desista de você. Vamos clamar a São Miguel Arcanjo, que possa interceder a Deus nossa prece, nossa intenção, nosso pedido. São Miguel Arcanjo, defendei-nos no combate, sede o nosso refúgio contra as maldades e ciladas do demônio. Ordene-lhe Deus, instantemente o pedimos. E vós, príncipe da milícia celeste, pelo divino poder, precipitai no inferno a Satanás e a outros espíritos malignos que andam pelo mundo para perder as almas. Amém. São Miguel Arcanjo, defendei-nos no combate, sede o nosso refúgio contra as maldades e ciladas do demônio. Ordene Deus, instantemente o pedimos. E vós, príncipe da milícia celeste, pelo divino poder, precipitai no inferno a Satanás e aos outros espíritos malignos que andam pelo mundo para perder as almas. Amém. São Miguel Arcanjo, defendei-nos no combate, sede o nosso refúgio contra as maldades e ciladas do demônio. Ordene-lhe Deus, instantemente o pedimos. E vós, príncipe da milícia celeste, pelo divino poder, precipitai no inferno a Satanás e aos outros espíritos malignos que andam pelo mundo para perder as almas. Amém. Supliquemos a São Miguel que nos defenda de todas as insídias do maligno, de todo o dardo inflamado que quer entrar na nossa casa, na nossa vida. Senhor Jesus, pelo sangue precioso que derramastes e pela intercessão poderosa de São Miguel Arcanjo, ordenai que todo espírito de angústia, medo, insônia, opressão ou de dúvida se retire agora de minha vida e de minha casa. Que o vosso exército de anjos monte guarda ao meu redor. Concedei-me o discernimento, a clareza mental e a força para vencer os desafios do dia que virá. Que a vossa paz, que excede todo entendimento, guarde o meu coração e os meus pensamentos. Ó glorioso São Miguel Arcanjo, príncipe da milícia celeste, guardião fiel das almas, defensor da Igreja, eu vos convido a estar comigo agora, neste horário, nesta hora santa, diante do Santíssimo Sacramento. Vós que com o brado, quem como Deus, derrotastes o orgulho do inimigo, vinde em meu auxílio nesta madrugada. Olhai para as minhas batalhas interiores, para as ciladas ocultas e para tudo que tenta roubar a minha paz ou desviar os meus passos do caminho do bem. Uno a minha voz ao vosso louvor eterno, diante do Santíssimo Sacramento, nesta madrugada, pedindo ao Senhor a graça, a paz, as necessidades, suplicamos, cantando, diante do Santíssimo Sacramento, por todos os nomes que hoje estão sendo colocados neste horário, nesta oração, cantemos.

Nesta semana que antecede o dia de São Bento, quero com você, nesta hora santa da madrugada, até as 4 da manhã, vamos pedir a intercessão de São Bento, para hoje o Senhor de fato ouvir as nossas preces, ouvir as nossas principais necessidades, e pedir: Senhor, alimente a minha fé. Dizer: Senhor, esteja comigo diante das minhas necessidades deste dia. E hoje quero com você clamar as suas necessidades. Você que fará uma cirurgia ainda hoje, você já está internado, está angustiado, você que se sente com a doença da depressão, você que tem o vício do jogo, meu Deus do céu, quantas pessoas assim, tenho atendido muitas pessoas com o vício do jogo, jovens, moças, rapazes, que já estão em clínicas de recuperação, por conta do vício do jogo, gasta tudo em jogo. Olha isso. Vamos clamar a São Bento que nos livre de todos estes males. Vamos clamar agora, nesta semana, todos os dias. Eu estarei aqui com você às 3 da manhã, a hora santa, o horário que Jesus sentiu angústia, o horário que Jesus teve medo sim, pela sua humanidade. O Senhor sentiu medo, Jesus suou sangue, por conta do medo extremo que Ele sentiu. Então você hoje, é a principal intenção, diante do Santíssimo Sacramento, você hoje, é a principal intenção diante do corpo e sangue de Jesus. E clamar a São Bento, a sua prece, sua intenção, sua súplica. Padre, eu quero rezar pelo meu filho, pela minha filha. Pois bem, tem uma foto dele aí com você? Pegue a foto do seu filho, da sua filha e vamos rezar por ele. Vamos rezar por ela. Vamos rezar pelo seu casamento. O seu esposo não chegou em casa ainda do trabalho de ontem. Você ligou, insistiu, mas ele não atendeu e você está aí preocupada, angustiada. Seu companheiro, sua companheira não chegou ainda em casa por conta de uma situação que está acontecendo entre vocês dois. Vamos clamar ao Senhor isso. Pedir a intercessão de São Bento. Glorioso São Bento, modelo da virtude, cálice de pureza e graça, volvei o vosso olhar sobre mim, venho hoje, nesta madrugada, nesta hora santa, pedir a vossa poderosa intercessão, diante do Santíssimo Sacramento. Defendei-me, Santo Protetor, contra todos os ataques do inimigo, contra as ciladas da inveja, plantada contra minha vida, contra minha casa, contra o meu trabalho, contra minha prosperidade. Com a vossa sagrada cruz, abençoai os meus caminhos, afastai de mim as línguas maldosas e os corações cheios de amargura. Concedei-me a vossa força para resistir ao mal e a vossa sabedoria para responder com paz àqueles que me desejam a queda. São Bento, livrai-me das correntes do medo, dai-me a certeza de que em vossa proteção nenhum mal terá poder sobre a minha alma. São Bento, vos pedimos a tua proteção, vos pedimos, São Bento, a tua intercessão. Protegei os nossos caminhos, defendei-nos no combate, ó glorioso São Bento.
protetor de todos aqueles que recorrem a vós. Defendei-nos dos ataques do inimigo, contra as ciladas da inveja, do mal olhado, da falsidade, que tentam desestabilizar a nossa vida. Que nenhuma armadilha plantada contra a nossa vida, o nosso trabalho, a nossa prosperidade, seja levado adiante. Com a vossa sagrada cruz, abençoai os nossos caminhos, afastai toda língua maldosa, invejosa. Pense agora, quero que você pense, pedindo a intercessão de São Bento, toda pessoa que proferiu mal com você, toda língua maldosa, toda fofoca, toda língua maldosa, invejosa. Pense agora, quero que você pense, pedindo a intercessão de São Bento, toda pessoa que proferiu mal com você.

0: santa, com a vossa sagrada cruz, abençoai os nossos caminhos, afastai toda a língua maldosa, os corações perversos, os corações cheios de amargura. Concedei-me a vossa força para resistir ao mal, a vossa sabedoria para responder com paz àqueles que me desejam a queda. São Bento, livrai-me das correntes do medo, da perversidade, da maldade humana. Dai-me a certeza de que sob a vossa proteção, nenhum mal terá poder sobre mim, sobre o meu trabalho, sobre os meus investimentos, sobre a minha vida. São Bento, rogai a Deus por todos nós. A cruz sagrada seja minha luz, não seja o dragão meu guia. Retira-te, Satanás, nunca me aconselhe coisas vãs. É mal que tu me ofereces, bebe tu mesmo teu veneno. A cruz sagrada seja minha luz, não seja o dragão meu guia. Retira-te, Satanás, nunca me aconselhe coisas vãs. É mal que tu me ofereces, bebe tu mesmo teu veneno. A cruz sagrada seja minha luz, não seja o dragão meu guia. Retira-te, Satanás, nunca me aconselhe coisas vãs. É mal que tu me ofereces, bebe tu mesmo teu veneno. Glória ao Pai, ao Filho, ao Espírito Santo, como era no princípio, agora e sempre. Amém. Ó meu Jesus, perdoai-nos, livrai-nos do fogo do inferno, levai as almas todas para o céu, socorrei principalmente as que mais precisarem. Você está com o seu terço na mão? Pega o seu terço. Vamos rezar estas 10 Ave Marias, clamar a São Bento, que nos livre de todo o mal, clamar a São Miguel Arcanjo, que leve a Deus nossa súplica nesta madrugada, clamar ao Senhor, que possa nos livrar das insídias do maligno. Nesta adoração ao Santíssimo, na madrugada e evangelizar, quero acolher as suas lágrimas, quero acolher suas dores, quero acolher sua ansiedade. Padre, o Senhor não imagina o que eu passo, suas crises de pânico. Você que está aí agora e se sente só, sozinha, você que se sente com fardos pesados nos seus ombros, Jesus hoje nos convida: vinde a mim todos que estão cansados, fatigados, sob o peso dos vossos fardos, eu vos darei o verdadeiro descanso. O meu jugo é suave e o meu fardo é leve. Sinta esta leveza do Senhor. Entrando em sua casa agora, toda inveja sendo retirada. E deixo aqui a pergunta a você, diante do Santíssimo: quem você tem colocado dentro da sua casa? Quem você tem colocado dentro da sua intimidade? Nem todos merecem estar aí, dentro da sua casa, não. Ah, padre, mas é meu irmão, é minha irmã, é um cunhado, é uma cunhada, pouco importa. Nem todos merecem estar dentro da sua intimidade, que é a sua casa. Então hoje, é sim, nos colocarmos diante do Santíssimo, mas também, como já o fizemos, pedir a intercessão de São Bento e São Miguel Arcanjo, toda a milícia celeste, que leve ao Pai nossa intenção. Existe uma oração que diz assim: assim como a fumaça do incenso sobe aos céus, suba também até vós, Senhor, o meu clamor, minha oração, minha intenção, minha prece. Então vamos rezar estas 10 Ave Marias por você, pela sua intenção que hoje você está colocando diante do Santíssimo Sacramento. Ave Maria, cheia de graça, o Senhor é convosco. Bendita sois vós entre as mulheres, bendito é o fruto do vosso ventre, Jesus.
1: Santa Maria, Mãe de Deus.

0: Deus, rogai por nós, pecadores, agora e na hora de nossa morte. Amém.
1: Ave Maria, cheia de graça, o Senhor é convosco, bendita sois vós entre as mulheres, bendito é o fruto do vosso ventre, Jesus.
0: Santa Maria, Mãe de Deus, rogai por nós, pecadores, agora e na hora de nossa morte. Amém.
1: Ave Maria, cheia de graça, o Senhor é convosco, bendita sois vós entre as mulheres, bendito é o fruto do vosso ventre, Jesus.
0: Santa Maria, Mãe de Deus, rogai por nós, pecadores, agora e na hora de nossa morte. Amém.
1: Ave Maria, cheia de graça, o Senhor é convosco, bendita sois vós entre as mulheres, bendito é o fruto do vosso ventre, Jesus.
0: Santa Maria, Mãe de Deus, rogai por nós, pecadores, agora e na hora de nossa morte. Amém.
1: Ave Maria, cheia de graça, o Senhor é convosco, bendita sois vós entre as mulheres, bendito é o fruto do vosso ventre, Jesus.
0: Santa Maria, Mãe de Deus, rogai por nós, pecadores, agora e na hora de nossa morte. Amém.
1: Ave Maria, cheia de graça, o Senhor é convosco, bendita sois vós entre as mulheres, bendito é o fruto do vosso ventre, Jesus.
0: Santa Maria, Mãe de Deus, rogai por nós, pecadores, agora e na hora de nossa morte. Amém.
1: Ave Maria, cheia de graça, o Senhor é convosco, bendita sois vós entre as mulheres, bendito é o fruto do vosso ventre, Jesus.
0: Santa Maria, Mãe de Deus, rogai por nós, pecadores, agora e na hora de nossa morte. Amém.
1: Ave Maria, cheia de graça, o Senhor é convosco, bendita sois vós entre as mulheres, bendito é o fruto do vosso ventre, Jesus.
0: Santa Maria, Mãe de Deus, rogai por nós, pecadores, agora e na hora de nossa morte. Amém.
1: Ave Maria, cheia de graça, o Senhor é convosco, bendita sois vós entre as mulheres, bendito é o fruto do vosso ventre, Jesus.
0: Santa Maria, Mãe de Deus, rogai por nós, pecadores, agora e na hora de nossa morte. Amém.
1: Glória ao Pai, ao Filho e ao Espírito Santo,
0: como era no princípio, agora e sempre. Amém.
1: Ó meu Jesus, perdoai-nos, livrai-nos do fogo do inferno, levai as almas todas para o céu, socorrei principalmente as que mais precisarem.

0: Há pouco tivemos muitas ligações. Muitas ligações. Dentre elas, Valcir, lá de Nova Era, Minas Gerais. Lúcia, aqui de Curitiba, região metropolitana. Maria Aparecida, de Juiz de Fora, Minas Gerais. Francisca, lá de Umuarama. Vera Lúcia, aqui de Curitiba. Clarinda, de Três Lagoas, no Mato Grosso do Sul. Maurílio, de Fortaleza. Ângela, de Vitória de Santo Antão, lá no Pernambuco. Margarete, de Piraju, São Paulo. E quantas ligações vieram até nós. Então, aqui, do ladinho do Padre, do ladinho do Santíssimo, você pode deixar a sua intenção também. Pegue o seu celular e escreva aí a sua intenção no YouTube TV Evangelizar Oficial, que estaremos colocando diante do Santíssimo Sacramento. Graças e louvores se dêem a cada momento
1: ao Santíssimo e Diviníssimo Sacramento.
0: Graças e louvores se dêem a cada momento
1: ao Santíssimo e Diviníssimo Sacramento.
0: Graças e louvores se dêem a cada momento
1: ao Santíssimo e Diviníssimo Sacramento.
0: Glória ao Pai, ao Filho e ao Espírito Santo.
1: Como era no princípio, agora e sempre. Amém.
0: Jesus, manso e humilde de coração,
1: fazei o nosso coração semelhante ao vosso.
0: Cantemos.

0: diante do Santíssimo Sacramento, clamar ao Senhor nesta madrugada nossas particularidades e intenções, pedir: Senhor, visite a nossa vida. Proclame isso agora na sua casa: Senhor, visite a nossa vida, visite o meu trabalho, afastar-me das línguas perversas, afastar-me de todo veneno maldoso, de todo dardo inflamado. Quero rezar isso por você agora, neste momento, clamar ao Senhor nossas particularidades. Senhor Jesus Cristo, aqui estou diante de Ti, no silêncio desta madrugada, enquanto a maior parte do mundo está dormindo, meu coração se desperta para Te adorar. Eu creio firmemente que estás aqui, no Santíssimo Sacramento, corpo, sangue, alma e divindade, nesta hora bendita, às 3 da manhã, uno-me ao Teu mistério de amor, olho para Ti e Te louvo pela Tua infinita bondade, pela Tua paciência divina e por este convite secreto de estar a sós contigo na quietude da noite. Jesus, nesta hora em que recordamos a Tua entrega total à cruz, eu mergulho na Tua misericórdia. Jesus, eu confio em Vós. Peço perdão pelas minhas fraquezas, pelos meus pecados, pelas vezes em que não soube amar-Vos. Estenda sua mão agora para Jesus, aí onde você está. Faça isso, neste momento, neste clamor da divina misericórdia. Peço perdão pelas minhas fraquezas, pelos meus pecados, pelas vezes em que não soube amar. Purifica o meu coração neste momento. Trago também a Ti, Senhor, todos aqueles que agora sofrem, os doentes nos hospitais, angustiados, que não conseguem dormir, os que se perderam a esperança e os que estão em agonia neste momento. Que a Tua capa de misericórdia os envolva e os console. Senhor, no silêncio destas 3 da manhã, eu Te entrego os meus medos, ansiedades e os nós da minha vida que não consigo desatar. Às vezes o peso do dia seguinte quer roubar a minha paz, mas eu decido descansar no Teu peito, assim como o discípulo amado. Faça isso. Descanse a tua vida no peito de Jesus. Sinta este amor do Senhor. Toma, Senhor, a minha família, o meu trabalho, a minha saúde e o meu futuro. Afastai-me, Senhor, de todo aquele que quer o meu mal. Diga isso para Jesus. Afastai-me, Senhor, de todo aquele que quer o meu mal. Pense naquele agora que você sabe que fez mal por você. O próprio Jesus nos disse: rezai, orai pelos vossos inimigos e por aqueles que vos perseguem. Reze agora por estes. Pense, no nome de todos, aquele que faz fuxico de você dentro do trabalho, aquele que faz fofoca de você, aquele que inventa coisas contra você. Pense neste agora, para que o Senhor tire todo o mal que Ele tem feito por você. Toma, Senhor, o meu trabalho, minha saúde, meu futuro. Eu não preciso de todas as respostas, porque Tu, Senhor, és a própria resposta. Clamamos, Senhor, hoje por todos os cristãos do Brasil. Obrigado, Jesus, por este momento a sós contigo, nesta hora santa. Que o Teu olhar me cure, Que a Tua paz guarde a minha mente e que a Tua bênção permaneça comigo no restante desta noite. Quando o sol nascer, que eu seja um reflexo do Teu amor para o mundo. Mãe Santíssima, Nossa Senhora do Carmo, Nossa Senhora do Santíssimo Sacramento, guarda o meu sono, ensina-me a amar o Teu Filho cada vez mais. Se o cansaço bater, hoje pedimos, Senhor, a Tua paz. Pai nosso que estais nos céus, santificado seja o vosso nome. Venha a nós o vosso reino, seja feita a vossa vontade, assim na terra como no céu.
1: O pão nosso de cada dia nos dai hoje. Perdoai as nossas ofensas, assim como nós perdoamos a quem nos tem ofendido. Não os deixeis cair em tentação, mas livrai-nos do mal. Amém.
0: Ave Maria, cheia de graça, o Senhor é convosco. Bendita sois vós entre as mulheres. Bendito é o fruto do vosso ventre, Jesus.
1: Santa Maria, Mãe de Deus, rogai por nós, pecadores, agora e na hora de nossa morte. Amém.
0: Ave Maria, cheia de graça, o Senhor é convosco. Bendita sois vós entre as mulheres. Bendito é o fruto do vosso ventre, Jesus.
1: Santa Maria, Mãe de Deus, rogai por nós, pecadores, agora e na hora de nossa morte. Amém.
0: Ave Maria, cheia de graça, o Senhor é convosco. Bendita sois vós entre as mulheres. Bendito é o fruto do vosso ventre, Jesus.
1: Santa Maria, Mãe de Deus, rogai por nós, pecadores, agora e na hora de nossa morte. Amém.
0: Hoje é terça-feira dedicada a Santa Chagas. Suas chagas dolorosas e gloriosas. Clamar ao Senhor nossas particularidades. Jesus das Santas Chagas, consagro a vós minha vida. Consagro minha família, minha casa, meu trabalho, minha saúde. Consagro o meu futuro. Escondei-me dentro de vossas santas chagas, que ali eu encontre proteção, descanso, encontre força para continuar. Jamais permita que eu me afaste de vós. Jesus das Santas Chagas, colocamos agora diante de vós tudo aquilo que trazemos em nosso coração. Recebei, Senhor, agora, neste horário, nesta hora santa, as nossas alegrias, lágrimas, preocupações, enfermidades, família, a nossa vida. Senhor, abençoai nossa vida, dai-nos prosperidade completa. Senhor, abençoai nossa vida financeira, afastai-nos de toda inveja, todo mal, tudo aquilo que nos separa de vós. Dai-nos discernimento, graça e sabedoria. Sabemos que uma única gota do vosso preciosíssimo sangue basta para renovar toda a humanidade. Por isso, confiamos em vós. Jesus, eu confio em vós. Jesus, eu confio em vós. Jesus, eu confio em vós. Quero agora deixar a bênção do Santíssimo para você. Jesus agora vai abençoar todos os ambientes da sua vida. Jesus vai abençoar sua casa. Jesus vai abençoar o quarto deste hospital. Vamos receber a bênção do Santíssimo Sacramento. Senhor Jesus, pedimos pela tua infinita misericórdia. Olhai, Senhor, por todos os cristãos do Brasil que agora estão conosco nesta madrugada. Olhai, Jesus, por todos aqueles que sentem dúvidas, incertezas no coração. Abençoai, Senhor, o nosso trabalho. Livrai-nos, Senhor, de todo mal. Pela intercessão de São Miguel Arcanjo, toda a milícia celeste. Pela intercessão de São Bento, abençoai-nos, Pai, Filho, Espírito Santo. Amém. Amém. Muito bom rezar com você, meu irmão, minha irmã. Amanhã estaremos aqui com você novamente às 3 da manhã. Amanhã você esteja aqui comigo novamente, que queremos, diante do Santíssimo, colocar sua vida, sua casa, suas particularidades. Fique aqui na programação da TV Evangelizar e até amanhã, Evangelizar.

0: versículo 1, seguintes. Salmo 38, versículo 1.
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3: Sinfonia número 1 em Mi Maior, de Reinhold Glier, com a Orquestra Filarmônica Eslovaca, sob a condução de Stefan Gunzenhauser. De imediato, o primeiro movimento, Andante Allegro.

0: Acabamos de ouvir a Sinfonia número 1 de Reinhold Glier. A execução foi da Orquestra Filarmônica Eslovaca, conduzida por Stefan Gunzenhauser.
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2: Concerto para violino e orquestra em Mi menor, Opus 64, de Felix Mendelssohn Bartholdy. Movimentos: Allegro molto appassionato, Andante e Allegretto non troppo, Allegro molto vivace. Solista: Jelena Špitková. Nova Orquestra Filarmônica, conduzida por Milan Poronek.

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1: Para começarmos o dia bem, Charles Swindon escreveu: a vida é 10% que acontece com você e 90% como você reage a isso. Horário de Brasília, 5 horas em ponto. Bom dia.
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1: Em nome do Pai, do Filho e do Espírito Santo, amém. Bom dia, chegamos para mais uma edição do nosso Jornal da Manhã, com 14 graus e temperatura, são 5 horas, 1 minuto. A partir de agora, com as principais informações do que acontece na nossa cidade, no nosso estado, no Brasil e no mundo. Está chovendo em Curitiba, chovendo na capital do estado, aliás, com algumas ruas escuras, as escuras. O vento da noite, árvores que caem, ou galhos que caem, né? E aí danificam a rede elétrica e muitos sinaleiros desligados, sobretudo na região central da cidade. Aquela região ali do passeio público, às escuras. E em outras regiões da cidade, do centro também, às escuras, por causa da chuva que caiu durante a noite e durante a madrugada. Logo, logo, nós... os motoristas, né, que forem transitar pela região central terão problema, os motoristas, em função de muitos sinais desligados, muitos sinaleiros desligados. Atenção, prefeitura, atenção, equipes de trânsito. Vocês irão trabalhar bastante hoje pela manhã e a turma da Copel também, com muito trabalho pela frente em função de muitas luzes apagadas, né, muitas redes elétricas, uma sem contato com a outra, ou seja, as escuras, a região da cidade. Imagino que não só aqui, se tiver as escuras aí na sua região, nos informe, por gentileza, porque é o que está acontecendo na região central. 14 graus agora em Curitiba, a previsão de máxima para hoje é de 17 graus, daqui a pouco a previsão do tempo para hoje é em todo o estado do Paraná. São 5 horas e 2 minutos, hoje é o dia 7 de julho, Juliano. Mês de julho vem de Juliano?
4: Se não, seria Agostino.
1: Agostino. Ah, o Agostiniano?
4: Isso. Bom dia, Adilson.
1: Tudo bem, não?
4: Tudo bem. Tudo bem. Chuva tá tranquila hoje pra vir de moto, sossegada.
1: Ah, você veio de moto hoje?
4: Deu uma pausa na chuva naquele tempo. Só que eu olhei pela janela do apartamento, olhei, vi a chuva, falei, rapaz, agora vai molhar, hein? Mas por um instante eu pensei em acionar o Corcelzão, mas hoje eu vim de moto mesmo.
1: Corcelzão.
4: Cheguei lá pra pegar a moto, não Corcel, tava chovendo.
1: Corcel elétrico, viu, gente?
4: Corcel elétrico.
1: Vem de moto mesmo?
4: Vim de moto. Mas não tava chovendo, eu peguei um pouquinho de garoa aqui, quase na região da Rodo Ferroviária ali.
1: Uhum.
4: Já chegando aqui no terminal do Guadalupe. E aí...
1: O Abranchão choveu boa. a noite e a madrugada inteira.
4: Pois é, São José dos Pinhais também choveu, né? Bastante.
1: Bastante.
4: Inclusive durante a madrugada. E a pista bastante molhada, né? Mas precisamos de chuva, precisamos que caia.
1: Ó, o ouvinte nosso é fantástico, né? A Marli mandou mensagem pra gente aqui, ó. 988-60-1015. Bom dia. Júlio vem de Júlio César.
4: É.
1: Júlio vem de Júlio César. Júlio César é o imperador romano, né? Ô Marli, beijo, querida.
4: Isso aí.
1: Júlio veio de Júlio César, é isso. Júlio César. Júlio César é o imperador romano, líder de Roma... E dá nome, portanto, ao mês de julho. E conquistou muitos lugares, né? Império Romano, que se expandiu ali pela Ásia inteira, ou quase toda ela. A Europa inteira, toda a Europa. Júlio César dominou ali, a Roma dominou. E foi o Júlio César que expandiu tudo, né? Conquistou muitos lugares pelo mundo. Império Romano, na verdade, é isso. O Império Romano, que a gente estudou na escola. E foi o Júlio César, e por isso o calendário romano, né? É de julho, Júlio César, para homenagear. Você pensou que fosse pra de Juliano, né?
4: É, na verdade...
1: Eu acho nome... que Juliano vem de julho, né?
4: Meu nome vem, é porque eu nasci em julho, né?
1: Vem na sequência, né?
4: Faço aniversário em 23 de julho.
1: 23?
4: Isso.
1: Isso é uma dica já pra presente?
4: É, fica
1: presente?
4: A dica aí, né? Pegar uma folga, acho que... Deixa eu ver que dia cai, dia 23, que é
1: então, pra gente colocar a ordem aqui.
4: Quinta-feira.
1: Julho veio de Júlio César.
4: Isso.
1: E Juliano veio de julho.
4: Isso, isso. Daí, o meu pai colocou um G ali pra dar uma...
1: Gil.
4: Italianada.
1: É.
4: Ficou Giuliano.
1: Giuliano Gemma.
4: Isso aí. E aqui estamos, e essa informação...
1: Importantíssima.
4: Vai contribuir demais pro ouvinte que acabou de acordar e ligar o rádio. Nesse momento. Então, sinta-se bem informado já. É uma informação que você não esperava receber no começo do seu dia, ouvinte.
1: Giuliano Gemma. Agora eu lembrei de filmes de faroeste, hein?
4: E assisti muito.
1: Os Bravos Fora da Lei.
4: Na época de locação, né? Locadora. Quando meu pai comprou um aparelho de DVD, quando tinha capa Giuliano Gemma, essa nossa, não sucesso. Podia faltar.
1: Sucesso.
4: É, não lembro de nenhum dos filmes, mas que eu assisti, assisti.
1: É, Gringo.
4: É.
1: Gringo, nome do filme. Mas sensacional. Muitos filmes de bang bang de faroeste.
4: É, iam alugar os DVDs, alugava 5 DVDs, 2 tinham que ser de bang bang.
1: Ah, é verdade.
4: É. Aí um de comédia, né? Um pra criançada.
1: Pra dar uma relaxada.
4: E um pra mãe, pronto. 5.
1: 7 homens e um destino assistiram.
4: Ah, esse com certeza.
1: Esse é um clássico, né? Era uma vez no Oeste. Mas, ixi.
4: O Mazzaropi também, muito filme do Mazzaropi.
1: Por um punhado de dólares.
4: É, rapaz.
1: Versão brasileira AIC, São Paulo. Django Livre. Muito bem. Dito isto, meus amigos, são 5 horas e mais 6 minutos. Agora são 5 e 6. Daqui a pouco a previsão do tempo para hoje em todo o estado do Paraná. Que dia que é hoje? Dia 7 de julho. Hoje é o dia de número 188 no calendário. Faltando 177 dias para terminar 2026. Hoje é o Dia Mundial do Chocolate, Dia Mundial do Chocolate e o Dia do Ingresso da Mulher na Marinha Brasileira. Hoje é aniversário da cidade de Corupá, em Santa Catarina. Corupá, Corupá, terra da banana. Corupá, conhece Corupá?
4: Não, tive a oportunidade e o privilégio ainda.
1: Você vai por aqui para...
4: Por onde?
1: Vai para Fazenda Rio Grande.
4: Sim.
1: Mandirituba e vai reto toda a vida, vai reto toda a vida.
4: Até a curva.
1: Até chegar em Quitandinha. Não, caça Quitandinha, não.
4: Aqui, né? Quitandinha aqui ainda, pô.
1: Hein?
4: Quitandinha aqui pertinho.
1: É, Quitandinha. Isso. Aí. Não passa, aí? Não entra lá, não entra. Aí você pega ali o trevo pra entrar.
4: Mafra.
1: Não, antes. Pra antes. Entrar pra Piem ali, pra Tijucas e Agudos ali. Você pega aquele trevo ali, na BR. Aí vai embora. Pista simples, toda a vida. Se você pegar um caminhão a 20 por hora, você vai ficar...
4: Relaxa.
1: 30 quilômetros a 20 por hora. Relaxa. Não tente ultrapassar que não dá para ultrapassar. Aí você vai chegar em Tijucas, Agudos, não Agudos, né? Passa por Agudos e vai embora. Piem, chega em Piem, aí chega, vai para São Bento. No trevo de São Bento, pega a direita. Como quem vai para Rio Negrinho. Antes de chegar em Rio Negrinho, tem outro trevo. Aí você pega a esquerda do trevo e desce toda a vida. Sentido Jaraguá do Sul. Aí você vai uns 15, 30 quilômetros, pronto. Chegou em Corupá, a terra da banana. Vai descendo ladeira e descendo curva. E subindo também, né? Subindo e descendo ladeira, curvas, na serra. E lá embaixo você vai ver aquele mundo de banana. Ali é Corupá. E mais 5, 10 quilômetros, eu acho que não dá nem isso. Você já chega em Jaraguá do Sul.
4: Ah, perto de Jaraguá, então.
1: É, do lado de Jaraguá do Sul. Corupá. Jaraguá é a região metropolitana de Corupá.
4: Imagino que sim. Jaraguá,
1: entendeu,
4: né? Jaraguá tem o Jaraguá Futsal, né?
1: Tem.
4: Tem um belo de um ginásio também.
1: Tem a WEG, maior fábrica de motores do mundo.
4: Motores elétricos,
1: exatamente,
4: né?
1: Exatamente, e tantas outras, né?
4: É.
1: Tem a Malve.
4: Isso, Malve foi o grande patrocinador do futsal na época do Falcão ali.
1: Uhum. E tem, ixi, tem tantas. Jaraguá, cidade riquíssima. Aliás, é a cidade brasileira com um dos menores, já foi, não sei se ainda é, menores índices de violência do Brasil e a melhor resolução de crimes do Brasil, a rapidez acontecer um crime agora, se acontecer, em questão de horas, já está tudo desvendado e o cara está preso.
4: Que bom.
1: Talvez uma coisa leve a outra, né? Por isso justifica esse índice baixíssimo, baixíssimo de violência ali em Jaraguá do Sul. Mas é Corupá que está de aniversário, hein? Corupá, parabéns.
4: E quem nasce em Corupá, qual é o gentilício? Ou gentílico?
1: Gentílico. Boa gentílico. Pergunta. A gente já, o ouvinte já manda pra gente aqui.
4: Corupaense, será?
1: Pode ser. O ouvinte já manda pra nós aqui. Vamos aos destaques? As manchetes são 5 horas e 10 minutos. Ah, lembrando, antes das manchetes, teve Copa do Mundo ontem, hein?
4: Teve?
1: Teve.
4: Acabou.
1: Ufa, acabou a interferência do Donald Trump na Copa do Mundo.
4: American Dream.
1: Os Estados Unidos tomou uma tunda da Bélgica por 4-1, pronto. Com o cara que ele mandou colocar em campo, e jogando tudo. Inclusive.
4: E o Klaus vai continuar apitando.
1: Porque é um baita de um árbitro, né? E o mundo sabe quem que passou vexame, né? Não foi ele, foi o presidente americano. Aliás, entrevistas ontem nas ruas, as televisões repercutindo, inclusive a CNN Internacional repercutindo essa decisão do presidente, o torcedor entrando no estádio e falando, dizendo que estava com vergonha e pedindo desculpas ao mundo do futebol. Uhum. As regras estão feitas e não podem ser mudadas.
4: Inclusive a FIFA se manifestou em defesa do árbitro. Em defesa do árbitro Rafael Klaus, depois do Donald
1: FIFA. Trump. Para, FIFA. A moral foi lá para baixo. Para, FIFA. O mundo sabe. Aí eu estava pensando ontem, né, conversando com o espelho. Se acontece isso num país... Tivemos a Copa do Catar, né? Lá tem o emir do Catar, que é o dono do país, né?
4: É o Sheik, é o Sheik,
1: é o
4: presidente,
1: é o cara que manda.
4: Ele, é o primeiro-ministro, é tudo. Né?
1: Ele é tudo, ele é o dono do país. Isso. É o dono, é dele.
4: Ah, tem nome e sobrenome.
1: Exatamente, Catar, um país que tem dono. Se acontece isso lá no Catar, com a seleção do Catar, o que, que nós aqui do outro lado do planeta iríamos falar?
4: Tira o time de campo, né? Tira, né? Sai.
1: Vai fazer Copa do Mundo nesses lugares onde tem ditaduras, onde não tem democracia. Se acontece isso na Arábia Saudita, se acontece isso no Irã.
5: 5 e 12.
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1: Portugal perdeu para a Espanha por 1-0. Espanha e Bélgica fazem um jogo das quartas de final da Copa do Mundo. Hoje e tem uma Ronaldo? Da tarde, Argentina e Egito. Oi?
4: E o Cristiano Ronaldo?
1: Se despediu. Definitivamente ele anunciou que não vai mais jogar futebol, não vai mais disputar Copa do Mundo. Argentina e Egito, Suíça e Colômbia, jogos de hoje da Copa do Mundo. A gente tira agora as manchetes, os destaques são 5 horas e 13 minutos, agora 5 e 13. Comércio de Curitiba enfrenta ressaca com a eliminação precoce do Brasil na Copa do Mundo.
4: Polícia Civil do Paraná abre concursos para diversas áreas.
1: Táxi náutico com 19 pessoas naufraga na Baía de Paranaguá. Mulher morre, bebê é resgatado.
4: Negócios no bairro atende empreendedores do São Marcos em São José dos Pinhais nesta terça-feira.
1: Avião que vinha para Curitiba cai perto de praia em Santa Catarina.
4: Curitiba inicia consultas públicas para definir novo Plano Municipal de Políticas para as Mulheres.
1: Temperaturas despencam no Paraná a partir de hoje.
4: Guarda Municipal da capital prende 4 foragidos da Justiça durante o final de semana.
1: É o Ninho. Julho será um mês de extremos no Paraná, com chuva, calor e frio.
4: Feira de Empregos da Logística oferece 250 vagas e entrevistas na hora na cidade industrial de Curitiba.
1: Com friozinho nesta terça-feira, Festival de Inverno de Curitiba promove música ao vivo.
4: Piloto e copiloto são resgatados após queda de aeronave em Santa Catarina.
1: Alexandre de Moraes dá prazo para presidente dos tribunais e justiças dos estados explicarem descumprimento de regras sobre penduricalhos.
4: Homem é preso por estupro virtual e perseguição contra ex-companheira foi em Cascavel, no Paraná.
1: Polícia Federal mira 87 empresas suspeitas de lavar dinheiro de bets ilegais com cripto.
4: Atendimento descentralizado do Ministério Público do Paraná acontece na próxima sexta-feira no Sítio Cercado.
1: Mesa diretora da Câmara Municipal de Curitiba encaminha denúncias contra 3 vereadores à corregedoria.
4: Exército diz ao STF que entregou 6 das 8 armas de Bolsonaro à Polícia Federal.
1: Vereadora de Curitiba diz que moradores da região dos bares da Itupava se queixam de barulho.
4: Casa Branca usou dossiê contra Klaus para liberar Balogun, diz jornal.
1: Paraná registra 64 casos suspeitos de sarampo. Vacina é a melhor forma de prevenção.
4: Hugo Mota instala 4 comissões especiais e inclui PEC da maioridade penal.
1: Obras exigem bloqueios em ruas do bairro Santa Quitéria, aqui na capital.
4: Governo Lula diz ver risco de intervenção militar dos Estados Unidos no Brasil.
1: Polícia Civil do Paraná abre vagas de estágio em 28 municípios. E mais, após bom início, atacante emprestado pelo Atlético Paranaense vive jejum na Série B. Leozinho renova contrato com o Furacão. Local de São Paulo e Atlético Paranaense alterado pela CBF. Cianorte goleia e fica perto de vaga na Série D do Campeonato Brasileiro. Miranda valoriza momento do Operário e chega ao G6 da Série B. Londrina se recuperando, mirando a volta à Série A do Campeonato Brasileiro também. E o Coritiba montando o time para a volta do campeonato contra o Palmeiras no Couto Pereira. São os destaques do dia. São 5:16. 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
1: 14 graus a temperatura no centro da capital. Foi uma madrugada gelada em parte do estado do Paraná, ainda com chuva em muitas regiões. De um lado do estado, o destaque é o declínio da temperatura com valores abaixo dos 5 graus nos termômetros entre o oeste, o sudoeste e o sul. Resfriamento que também já atinge a área do centro e grande parte da região noroeste do estado do Paraná. A previsão para hoje, de acordo com o CIMEPAR, hoje terça-feira, o sistema frontal desloca-se para o oceano, influenciando as condições do tempo entre o começo da manhã agora, né, e o começo da tarde até o meio-dia. Entre as regiões dos Campos Gerais e o leste do estado, ainda há a presença de muitas nuvens, com registros de chuvas fracas, chuviscos, na verdade, por aqui. A partir da tarde, tendência de melhora nas condições do tempo, com retorno do sol nestas regiões. O sol vai voltar à tarde, está dizendo aqui o Lisandro Jacobsen, pelo menos para a nossa região. À tarde, tá? Temperatura chega a 17 graus. Londrina com 15 graus, em Maringá com 11, em Ponta Grossa agora 14, Cascavel 2 graus, está frio em Cascavel. Em Foz, 5 graus, Guarapuava 8 graus, está geando em Guarapuava, hein? Em Paranaguá, 14 graus agora. As informações do tempo, as informações do CIMEPAR. Lisandro Jacobsen, de plantão, 5:17.
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4: Confirmando 5:18 agora, virou o ponteiro. Você, motorista ligado na Clube FM e nas emissoras irmãs que integram a rede evangelizar de rádios, pode nos ajudar. Viu algo diferente no seu trajeto? 419-8860-1015. Pista molhada nas rodovias que cortam a região de Curitiba. Na saída para o norte, para a região dos Campos Gerais, BR-277 em Campo Largo. E também no Moçungue. Não chove nesse momento. Mesmo se repete na região da BR-277, no Jardim das Américas, em Curitiba, chegando ao Jardim Botânico, e na saída de São José dos Pinhais, região metropolitana, indo a Tijucas do Sul, e também ao motorista que chega na região do bairro São Marcos. Poucas nuvens e se movimentam rápido. A pista está molhada, mas a chuva não cai nesse momento na região metropolitana também. Claro, em alguns pontos pode chover nesse exato momento, mas onde nós temos o monitoramento das câmeras, não há chuva nesse comecinho de dia. A PRF não informa nenhum tipo de intercorrência nas rodovias federais que cortam o estado do Paraná. Agora às 5:19.
1: Confirmando, 5:19, 14 graus. Daqui a pouco tem mais.

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0: Sou. 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
1: Estamos de volta, são 5 horas e 21 minutos, agora são 5 e 21, daqui a pouco vou atualizar mensagens que chegam no 988-60-1015, 988-60-1015. Estamos devendo aqui uma resposta, né? E o Sandro mandou pra gente aqui, ó, quem nasce em Corupá é corupaense.
2: Acertei, então.
1: Acertou?
2: Acertei, rapaz.
1: Ah, você acerta, você...
2: Que é quase igual o Hendrick, mas eu chuto com as duas pernas.
1: Entendeu? O Hendrick perdeu um gol incrível, né, cara?
2: Preciso de uma chance.
1: Dá pra culpar também. Pô, enfim. Agora todo mundo é culpado, né? Depois da eliminação, né? Aí culpa o Neymar, é o Ancelotti, é o Hendrick, é o que mais? É o Bruno Guimarães, quem mais?
2: Ah, o meu goleiro,
1: é o goleiro,
2: o bracinho de formiga.
1: É o goleiro, o que mais? Na verdade, é um conjunto, né, que tá tudo, quase, né, tudo errado, cara. Tem uma fala de um jogador português, Quaresma, eu acho que foi o Quaresma.
2: Isso, foi
1: que deu entrevista.
2: Uhum.
1: O futebol brasileiro perdeu a essência. Eu falei, nós falamos aqui. O futebol brasileiro quer imitar a Europa, cara. Não. O futebol brasileiro tem que jogar o futebol brasileiro. E sempre foi respeitado. Aí vai um jogador português, vai lá e fala. E repercutiu essa fala dele, né? O Quaresma, não foi? Foi o Quaresma.
2: Foi o Quaresma pra Cazé TV.
1: É. Ele falou assim, eu cresci admirando o futebol brasileiro. Aquele jogador que pega a bola e parte pra cima, dribla e cruza e faz gol bonito e com arte... O futebol brasileiro não tem arte. Tá sem arte, tá morto. E tá morrendo aos poucos, tá minguando. Tá minguando. É isso. Porque não se dribla mais, não se tem mais alegria em jogar. Quaresma falou isso. São 5 horas, 23 minutos, agora 5h23. Vamos atualizando as principais informações e o que é notícia da manhã desta terça-feira. 5h23, agora Juliano Costa.
2: Confirmando, 5 horas 23 minutos, começo de dia, você tá ligado aqui no Jornal da Manhã. E vamos em frente. Um homem foi preso por estupro virtual e perseguição contra a ex-companheira. Há cerca de 8 anos, mulher passou a ser submetida a constantes ameaças. Ele teve prisão preventiva decretada pela justiça em Cascavel, no oeste do estado do Paraná. Foi preso em flagrante no último sábado por estupro virtual e perseguição contra a ex-companheira. A informação foi apurada e confirmada pela TV Tarobá, afiliada da Band. Segundo a polícia, a vítima manteve um relacionamento com o suspeito por mais de 10 anos. Há cerca de 8 anos, ela passou a ser submetida a constantes ameaças de vazamento de fotos e vídeos íntimos na internet e para familiares. Segundo o delegado Regis Francisco Palombo, mediante chantagem e terror psicológico, o agressor a obrigava a produzir novos conteúdos e a cumprir regras diárias altamente humilhantes.
3: Ele teria feito registros indevidos da intimidade da mulher e começou a ameaçá-la a fazer vídeos e fotografias despidas, nua, encaminhando para ele, sob o pretexto de que se ela não o fizesse, ele divulgaria essas imagens que ele já possuía para familiares e exporia essas imagens na internet. Então, coagido sob essas ameaças, ela acabou realizando essas obrigações feitas pelo sujeito.
2: Entre a noite anterior e a manhã da prisão, o homem realizou mais de 60 ligações para a ex-companheira, enviou mensagens intimidatórias e chegou a encaminhar uma foto íntima da própria mãe da vítima como forma de demonstrar que cumpriria as ameaças, mesmo enquanto fazia o relato perante a autoridade policial na delegacia. A mulher era vítima de perseguição.
3: A ação ela ocorreu após a vítima, ex-companheira do sujeito, ter comparecido até a delegacia de polícia para formalizar pedidos de medidas protetivas de urgência em seu desfavor. E durante a realização do ato, o sujeito praticou uma perseguição contra ela, realizando inúmeras ligações, mesmo ela estando dentro da delegacia de polícia. Então, diante do flagrante delito, as equipes da Polícia Civil, juntamente com a Guarda Municipal, se deslocaram até o endereço do suspeito e lá efetuaram a sua prisão.
2: O homem foi interrogado e confirmou ter praticado os atos de violência sexual contra a mulher. Segundo o delegado, ele disse estar em surto psicótico em razão do uso de medicamentos controlados. Ele foi detido sem direito à fiança. Com a prisão preventiva, Ele permanece detido durante o andamento das investigações. São 5 horas 26 minutos.
1: Confirmando 5h26, e um táxi náutico com 19 pessoas a bordo virou na Baía de Paranaguá, no litoral nosso aqui, ontem à tarde. Uma mulher de 63 anos morreu, de acordo com o Consórcio Intermunicipal de Saúde do litoral do estado do Paraná. Outras 6 pessoas foram resgatadas com afogamento leve e uma em estado grave. 4 delas foram levadas para o Hospital Regional do Litoral e as outras 3 para uma unidade de pronto atendimento. Um bebê de apenas 5 meses foi resgatado sem ferimentos. A táxi náutico fazia o trajeto entre Paranaguá e a ilha de Superagui, em Guaraqueçaba, e afundou na região entre a ilha da Cutinga e a ilha das Cobras. O resgate foi feito por trabalhadores de uma empresa de transporte marítimo. Segundo as vítimas, o barco foi atingido por uma forte onda e afundou. Na Marina, as vítimas foram atendidas por equipes do Corpo de Bombeiros, a Marinha do Brasil e o SAMU também. A mulher de 63 anos chegou com vida à Marina e foram feitas várias tentativas de reanimação, mas ela morreu de parada cardiorrespiratória. Foi ontem à tarde em Paranaguá. Ontem à noite, ainda não havia detalhes oficiais sobre o que causou o acidente. Também não há informações se a embarcação operava legalmente ou não. A investigação de naufrágios é liderada pela Marinha do Brasil, que abre agora um inquérito administrativo para apurar as causas técnicas e as circunstâncias do acidente. São 5 horas 27 minutos, agora 5h27, temperatura de 14 graus.
2: Confirmando 5h27. A Prefeitura de Curitiba iniciou nesta segunda-feira uma série de consultas públicas para ouvir a população e construir, de forma participativa, o terceiro Plano Municipal de Políticas para as Mulheres. Os encontros presenciais serão realizados nas 10 administrações regionais da cidade ao longo desta semana, além da possibilidade de participação pela modalidade online. A iniciativa é promovida pelo Conselho Municipal dos Direitos das Mulheres, em parceria com a Secretaria Municipal da Mulher e Igualdade Étnico-Racial, e tem como objetivo reunir sugestões, demandas e contribuições da sociedade para orientar as políticas públicas voltadas às mulheres nos próximos anos. O novo plano municipal servirá como instrumento de planejamento das ações da prefeitura nas áreas de promoção da igualdade de direitos, enfrentamento à violência contra a mulher, autonomia econômica, participação social, saúde, educação e outras políticas voltadas ao público feminino. Ontem foi na Regional Portão Fazendinha e na Regional Boa Vista. Hoje, terça-feira, Regional Santa Felicidade, das 14h às 17h. E também na Regional Tatuquara. Na quarta-feira, amanhã, das 14h às 17h, na Regional Bairro Novo e na Regional Matriz. Tudo na Rua da Cidadania, na Regional Matriz, na Praça Rui Barbosa. Na quinta-feira, Regional Pinheirinho, no Capão Raso, na Rua da Cidadania. E na Regional SIC, na sala de reuniões também da Rua da Cidadania. E fechando sexta-feira, Regional Boqueirão e Regional Cajuru. São 5h29.
1: 5h29, não perca a hora. Um avião bimotor que seguia, ou que vinha, né, para Curitiba, caiu no começo da tarde de ontem em Navegantes, no litoral norte de Santa Catarina. A aeronave havia decolado de Porto Belo e tinha como destino o aeroporto do Bacacheri. O acidente foi na região da Meia Praia. O avião caiu em uma área de mata, mas de difícil acesso. As 2 pessoas que estavam a bordo foram retiradas da aeronave com vida, graças a Deus. Sofreram ferimentos graves e receberam atendimento das equipes de emergência. O voo tinha como destino, portanto, o aeroporto Bacacheri, utilizado principalmente pela aviação executiva. Não foram divulgadas informações sobre a identidade das vítimas nem sobre o estado de saúde atualizado delas. As circunstâncias que provocaram a queda do avião ainda não foram esclarecidas e estão sob investigação. 5h30, não perca a hora. A informação não para. Milena Abreu. Fala, Milena.
4: Comprar imóveis residenciais no Brasil ficou 2,42% mais caro nos primeiros 6 meses deste ano. O resultado ficou abaixo da inflação oficial no período, que superou 3,5%. É o que mostra o índice Fipzap, que acompanha a variação dos preços médios de moradias prontas em 56 cidades brasileiras, com base em anúncios veiculados na internet. A alta no semestre foi registrada em 55%. 5 das 56 localidades monitoradas, incluindo 21 das 22 capitais. De modo geral, apenas Rio de Janeiro, São Paulo, Belo Horizonte e Curitiba registraram altas menores do que os 2,42% da média nacional. Falando em valores, o preço médio de venda de imóvel residencial calculado para as 56 cidades terminou o sexto mês do ano custando R$ 9.853 o metro quadrado. Considerando as 22 capitais que integram o cálculo do índice Fipzap, Vitória foi a que apresentou o maior preço médio do metro quadrado em junho, R$ 15.210. Depois aparece Florianópolis e São Paulo, já a capital com o metro quadrado mais barato para comprar um imóvel residencial é Aracaju. Foi a única, inclusive, em que o valor ficou abaixo dos R$ 6.000 o metro quadrado, R$ 5.697.
5: Obrigado, Milena. São 5 horas e 32 minutos e o edital para a realização do novo concurso público da Polícia Civil do Estado do Paraná foi divulgado pela instituição ontem. Segundo a Secretaria de Segurança Pública, o certame visa a contratação de delegados, agentes de polícia judiciária e papiloscopistas. Para acessar o edital completo, é só entrar no site da Secretaria de Estado de Segurança Pública e tem todas as informações lá. As inscrições terão início a partir das 16h no dia 14 de julho. Irão se encerrar no mesmo horário no dia 12 de agosto. Podem ser realizadas no site da Fundação Getúlio Vargas também. A Fundação Getúlio Vargas, o site lá. Só entra lá também que tem todas as informações. Para a vaga de delegados, interessados precisarão pagar uma taxa de R$ 242. Já para os outros cargos, o valor da inscrição é de R$ 156. Segundo a Polícia Civil, a primeira etapa será feita no dia 11 de outubro, em Curitiba, Cascavel e Londrina, na aplicação de provas objetivas, cada uma delas contando com 100 questões. Todos os aprovados integrarão um cadastro de reserva com a validade de 2 anos, prorrogável pelo mesmo período. A Secretaria de Segurança Pública do Estado do Paraná ainda informa que os profissionais aprovados passarão por curso de formação e depois serão lotados em unidades de Curitiba, região metropolitana e demais cidades do interior do Estado do Paraná. 5 horas 33 minutos, 5h33.
2: E por falar em edital, a Prefeitura de Ponta Grossa publicou os editais de um novo concurso público com vagas em cadastro de reserva para 60 cargos de níveis fundamental, médio, técnico e superior. Os salários chegam a R$ 14.756,74, conforme a função. As oportunidades são para diversas áreas da administração da cidade, como saúde, educação, engenharia, arquitetura, tecnologia da informação, fiscalização, trânsito e operação de máquinas. Entre os cargos disponíveis estão os de arquiteto, engenheiro agrônomo, engenheiro ambiental, médico veterinário, administrador, analista de tecnologia da informação, professor, dentista, agente de trânsito, técnico administrativo, técnico em enfermagem, agente comunitário de saúde, agente de combate às endemias, motoristas e operadores de máquina. A carga horária varia de 3 a 8 horas diárias de acordo com o cargo. O concurso terá validade de 2 anos, com possibilidade de prorrogação por igual período. As provas objetivas, vamos lá, por partes então. As inscrições dos editais 1 e 3 estarão disponíveis e abertas entre os dias 29 de junho, né, que já foi, e o 10 de agosto. Já o edital 002 receberá inscrições desde 29 de junho até 29 de julho. Em ambos os casos, os pedidos de isenção da taxa poderão ser feitos até o dia 3 de julho. As provas objetivas estão previstas para os dias 30 de agosto e 13 de setembro. Os editais completos, cronograma, requisitos e demais informações estão disponíveis no site do Instituto Unifil. Instituto Unifil, vagas para concurso público nos Campos Gerais, em Ponta Grossa.
5: São 5 horas e 35 minutos. A mesa diretora da Câmara Municipal de Curitiba encaminhou a...
2: disponíveis no site do Instituto Unifil. Instituto Unifil, vagas para concurso público nos Campos Gerais, em Ponta Grossa.
5: São 5 horas e 35...

0: envolvendo cargos em comissão. Durante a reunião, a mesa diretora analisou apenas os aspectos formais da representação e concluiu que o pedido atendia aos requisitos previstos ao regimento interno. É a acusação, né? A ação do GAECO há uma semana contra o vereador Tico Kusma, que está refletindo aqui, né? Acusado de rachadinha e de vender cargos, cobrar por cargos na Prefeitura Municipal. A Câmara Municipal de Curitiba destaca que nesta etapa não houve qualquer análise sobre o mérito das acusações. Com a decisão da admissibilidade, o processo agora será encaminhado à Corregedoria. Atualmente, sob responsabilidade da vereadora delegada Tatiana Guzella, que deverá avaliar os próximos encaminhamentos. Por estar diretamente envolvido na representação, Tico Kusma não participou da reunião da mesa diretora e analisou o caso. São 5 horas 37 minutos, agora são 5h37. Gabriel Brum. Fala, Gabriel.
1: O prazo para os candidatos se inscreverem na Prova Nacional Docente 2026 foi prorrogado até esta sexta-feira. O período para pedir atendimento especializado e tratamento pelo nome social também foi estendido até a mesma data. Os pedidos devem ser feitos no momento da inscrição. As inscrições devem ser feitas pelo sistema PND no site pnd.inep.gov.br/pnd. Podem se inscrever estudantes que vão concluir cursos de licenciatura, inscritos no ENAD, o Exame Nacional de Desempenho dos Estudantes, e professores já formados que tenham interesse em dar aulas na rede pública de ensino. A data de pagamento da taxa de inscrição, que custa R$ 85,00, também foi prorrogada até o dia 14 deste mês para os candidatos que não conseguiram a isenção. As provas vão ser aplicadas pelo INEP, o Instituto Nacional de Estudos e Pesquisas Educacionais Anísio Teixeira, em 20 de setembro, em todos os estados e no Distrito Federal, e vão contar com questões de formação geral e específica. O resultado final do exame vai ser divulgado em 15 de dezembro. A edição deste ano conta com novas licenciaturas, como teatro, dança, ciências naturais e letras com especialidade em espanhol. A prova nacional docente ajuda estados e municípios a selecionar professores para suas redes de ensino e integra o programa Mais Professores para o Brasil.
0: Muito obrigado, Gabriel Brum. São 5 horas e 38 minutos, agora 5h38. Já tem mais, com recados dos ouvintes. Bom dia!

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2: São 5 horas 40 minutos. Bom dia.
3: Bom dia, Adilson. Bom dia aos ouvintes. Esse Jaime aqui do SIC.
2: Fala, Jaime.
3: Passando por aqui, eufórico pela vitória da Bélgica sobre os americanos, os arrogantes, petulantes americanos que se acham donos do mundo. Para mim, foi o maior resultado da Copa. Depois de que o Trump fez, né, ordenando a FIFA que se submeteu a isso, né? Infelizmente, a FIFA também não surpreende, né?
2: Pelo
3: que a FIFA é.
2: Exato.
3: A FIFA já é muito conhecida, né, por suas ações corruptas. Mas o que aconteceu, né, dessa ingerência do Trump em relação à Copa do Mundo foi vergonhosa. E a Bélgica, acho que

0: deu uma lição, né? Salvou
1: a Copa,
0: a moralidade da competição.
1: É verdade.
0: Aplicando uma humilhação a esse povo petulante e arrogante que é o povo americano. E saber que ainda tem brasileiros que vão fazer um beijamão a esse tipo de lunático. É isso aí, ótimo dia.
1: Valeu, obrigado, Jaime. Tem aqui o seu Ildo aqui, mandou uma mensagem pra gente aqui. Deixa eu ver aqui. Ah, tá aqui. Ah, o seu Ildo gravou, né? Mas o Ildo não vou se exibir, não.
2: Por quê?
1: Porque ele tava brabo aqui.
2: Tava bravo?
1: É, mas ele escreveu de novo que ele falou assim: não é a primeira vez, né? Não foi só a arbitragem. Não foi só esse cartão aí. Ele restringiu torcedores de entrarem, jogadores. É o que fez com o Irã, árbitro que não apitou a Copa, e aí o seu Iro tá isso que falou aqui, ainda tem bobalhões que puxam o saco desse ditador. Abraço, seu Ildo, na escuta, sempre conosco, ouvinte nosso há muitos anos, né, seu Ildo Baldo? Grande abraço pro senhor, bom dia. Deixa eu mandar um abraço aqui pro povo querido de Mandirituba, a região metropolitana de Curitiba, terra da camomila, Mandirituba, terra da camomila.
2: Povo calmo então, né?
1: Tudo calmo, né? Tudo calmo. O Jair Bento é motorista da Secretaria de Saúde de Mandirituba, tá mandando um abraço para todo mundo e sempre sintonizado com a gente aqui. Tem mais ouvinte aqui, Adilson, meu rádio só dá clube, não troco, e quebrou na clube. Tá lá e não sai da clube.
2: Deixa aí então, né? Já que tá aqui, vá.
1: É o Alessandro. O Alessandro tá lá em Bocaiúva do Sul, sempre sintonizado com a gente. Um grande, grande abraço, muito obrigado. Bom dia. O Adilson, bom dia. Não sei se você notou, mas nessa fase da Copa do Mundo, todas as seleções colocadas à direita da tabela venceram seus jogos. Se isso se confirmar, Egito e Colômbia serão as últimas seleções classificadas às quartas de final.
2: Onde é que assina isso aí? Contrato aí, vambora.
1: Deus ouça, né? Deixa eu ver aqui.
2: Não, peraí, agora eu quero confirmar isso aí.
1: Eu também, deixa eu ver.
2: Todas
1: aqui.
2: Todas as seleções colocadas, como é que é, do lado direito?
1: É.
2: Não, peraí, vamos encontrar
1: isso aqui. Argentina e Egito, Suíça e Colômbia. É isso aí, Egito e Colômbia irão se classificar hoje.
2: Rapaz, tá certo. Não brinca com o meu coração.
1: Quem mandou a mensagem aqui, quem? Eu vi aqui, o Carlos, né? O Carlão, grande Carlão.
2: Todas do lado direito.
1: É.
2: É mesmo.
1: É, todas do lado direito. Garantiram vaga. Carlão, um abraço pra você, bom dia.
2: Vamos, Colômbia.
1: Vamos, Egito. São 5 horas e 43 minutos agora, as manchetes dos principais jornais pelo Paraná e pelo Brasil, as capas nesta manhã de terça-feira. Começando com o Bem Paraná. Comércio de Curitiba enfrenta ressaca com a eliminação precoce do Brasil na Copa do Mundo. A Tribuna do Paraná. O avião cai todos os dias. Mãe desaba com o conteúdo da Caixa Preta da Voipaz. Ministério Público do Paraná acusa a Prefeitura de Londrina de desviar recursos milionários do ICMS ecológico. G1 Paraná. Táxi náutico que transportava 19 pessoas afunda. Bebê foi resgatado com vida e uma mulher morreu. A Folha foi no litoral do Paraná, da Bahia de Paranaguá. Noticiamos aqui já. A Folha de Londrina. Empresários entram no segundo semestre mais cautelosos, mas mantêm investimentos. O Diário dos Campos de Ponta Grossa, Universidade Estadual de Ponta Grossa e Instituto Federal do Paraná assinam termo para campus de 15 milhões de reais. Agora o Diário Catarinense. Brasil registra avanço nos diagnósticos de autismo e amplia demanda por profissionais especializados. Após polêmica com Donald Trump, Bélgica goleia os Estados Unidos e avança às quartas da Copa do Mundo. Zero Hora de Porto Alegre, na capa, desenrola Ney. Quem pode participar e como renegociar dívidas com a União? É a manchete principal da Zero Hora de Porto Alegre. O jornal O Globo. Empresas pedem que Estados Unidos retirem tarifas, enquanto o governo brasileiro quer negociar com Donald Trump. Sessão é considerada a última etapa pública da investigação comercial aberta pelos Estados Unidos antes da decisão final. A Folha de São Paulo, na capa, favorita contra o Egito na Copa, Argentina busca reduzir Messi dependência hoje às 13 horas. Apesar da ajuda de Trump, Estados Unidos são goleados pela Bélgica, que pegará a Espanha nas quartas de final. Ontem apareceu um vídeo lá na Casa Branca com outro puxa-saco do Donald Trump, lá do governo americano, agradecendo, né, num discurso. Obrigado, presidente, por liberar o nosso jogador para o jogo de hoje contra a Bélgica. E o Trump deu uma risadinha, tipo assim, eu mando mesmo. É vergonhoso, né, cara? É vergonhoso.
2: Era um senador, né?
1: Um senador. Vergonhoso. Outro sabujo, né? Correio Brasiliense. Especialistas analisam queda de 63% no valor das ações do BRB. Jornal Estado de Minas destaca: arroba joalheria em BH pode ter causado um prejuízo próximo de R$1 milhão. O valor econômico. Destaca, Supremo Tribunal Federal cobra informações sobre penduricalhos e ameaça afastar presidentes de tribunais de justiça. Fraude do ICMS nas empresas expõe anos de suborno por vantagens. Bélgica vence Estados Unidos por 4-1 e acaba com sonho dos anfitriões. São os destaques dos jornais, as manchetes, as capas do Paraná e do Brasil nesta terça-feira, 5h47. Bom dia!

0: 14 graus de temperatura, são 5 horas e 48 minutos, agora 5 e 48, temperatura máxima prevista para hoje, de 17 graus. Deixa eu repetir aqui o que está acontecendo no centro da cidade. Falei da abertura do programa. Vários sinaleiros desligados, hein? Algumas quadras e várias regiões do centro às escuras. Sobretudo ali na região do passeio público e em outras regiões também. Sinal desligado, escuro, motorista, cuidado, atenção. Pessoal da CETRAN aí vai ter muito trabalho, pessoal da COPEL também, nesse começo de manhã, pelas ruas centrais da capital. São 5 horas 48 minutos. Gabriel Brum.
1: O mercado financeiro reduziu a projeção de inflação pela primeira vez após 4 meses. O Banco Central divulgou nesta segunda-feira a nova edição do Boletim Focus. A expectativa é que o IPCA, Índice Oficial de Inflação, termine o ano a 5,3%. Na semana passada, a aposta era de 5,33%. Na semana anterior, a sequência de 15 altas seguidas foi interrompida depois que Estados Unidos e Irã anunciaram as negociações para encerrar a guerra. Agora, veio a primeira queda nas projeções. A trégua nos ataques e a melhora nessas expectativas estão relacionadas, segundo o economista César Berg.
2: Mas não tenha dúvida que isso já refletiu no mercado de petróleo. O petróleo voltou lá para a faixa dos 70 dólares, isso é importantíssimo, já muda as expectativas. A questão também do Estreito de Hormuz ser liberado, você tem questão de insumos, sobretudo para o Brasil, os fertilizantes, isso melhora a perspectiva também do agronegócio aqui no nosso país, aquela pressão, né, de aumento de preço de custo também não está tão presente.
1: Os outros índices do boletim para 2026 não tiveram alteração. Crescimento econômico de 1,99%, dólar cotado a R$ 5,20 e a taxa básica de juros a 14% ao ano.
0: Muito obrigado, Gabriel. A gente segue falando sobre a economia, porque o ministro da Fazenda, Dário Durigan, afirmou que o governo federal vai iniciar a retirada do subsídio à gasolina em função da queda do preço do petróleo. A declaração ocorreu e a decisão foi publicada na última sexta-feira. A equipe econômica planeja realizar um corte parcelado do benefício financeiro, que atualmente soma 0,44, né? Ou seja, 44 centavos por litro do combustível. O objetivo final das autoridades é extinguir totalmente a subvenção nos próximos meses. Na última semana, o governo retirou um dos subsídios do óleo diesel, no valor de 35 centavos por litro. A Petrobras reduziu o preço do produto em quantia equivalente em seguida, o que evitou o repasse do custo ao consumidor final nas bombas. A gasolina foi o último combustível a receber auxílio financeiro após o começo do conflito armado no Irã. A presidente da Petrobras, Magna Chambriand, declarou que a empresa considera cedo para anunciar cortes no preço da gasolina. Ela afirmou que a estatal acompanha a tendência dos valores internacionais sem repassar a volatilidade externa para o mercado nacional. São 5 horas e 50 minutos, faltando 10 minutos para 6 horas da manhã.
3: Confirmando, faltando 10 para 6, o presidente da Câmara dos Deputados, Hugo Mota, do Republicanos da Paraíba, anunciou nesta segunda-feira a criação de 4 comissões especiais para discutir projetos considerados prioritários pela Câmara. O comunicado foi feito por meio das redes sociais. A criação das comissões especiais permite que os projetos sejam analisados por um colegiado específico antes de seguirem para o plenário da Casa. Segundo Hugo Mota, os colegiados vão tratar dos seguintes temas: redução da maioridade penal, é a PEC 32 de 2015. A CCJ da Câmara aprovou no dia 10 de junho a PEC 32 de 2015, que reduz a maioridade penal de 18 para 16 anos por 44 votos a 18. Defensores afirmam que adolescentes cometem crimes tão graves quanto adultos, enquanto governistas argumentam que o sistema prisional favorece o aliciamento de jovens pelo crime organizado. Ainda, outros temas que devem tramitar: preservação e desenvolvimento sustentável da bacia hidrográfica do Rio São Francisco, que é um requerimento número 4131 de 2025, contratação de menor aprendiz por prefeituras municipais, esse tema está tramitando desde 2023, e o regime tributário para a cadeia de recicláveis, que tramita desde 2025, são os 4 temas com comissões especiais na Câmara dos Deputados, anunciadas pelo presidente da Casa, deputado Hugo Mota. 5h52.
0: Confirmando, 5h52, faltando 8 minutos para 6 horas da manhã, 14 graus a temperatura. Política agora. Renato Freitas tem prerrogativas suspensas por 30 dias na Assembleia. Foi lida ontem à tarde, segunda-feira, no início da sessão plenária da Assembleia, a decisão do Conselho de Ética que suspende os direitos do deputado Renato Freitas. A decisão é válida a partir da leitura do comunicado feita pelo deputado Alexandre Amaro. Nesse processo, Renato Freitas não pode sofrer perda de mandato. O processo é uma representação do Conselho de Ética na Assembleia, que acusa o deputado estadual Renato Freitas de quebra de decoro parlamentar. A denúncia se refere à sua atuação em um protesto dentro de uma unidade de um supermercado aqui na capital, ocorrido em 2025. A CCJ aprovou a manutenção da suspensão de prerrogativas parlamentares no dia 30 de junho de 2026. Ao parlamentar, não cabe mais recurso na Assembleia. Renato Freitas pode recorrer na Justiça como no outro processo, o caso sobre a briga com o manobrista, que a votação está suspensa pelo Supremo Tribunal Federal. São 5 horas, 53 minutos, faltam 7 para 6.
3: O Ministério das Relações Exteriores afirmou à Câmara dos Deputados que a classificação do Primeiro Comando da Capital, PCC, e do Comando Vermelho como organizações terroristas pelos Estados Unidos abre caminho para o uso de força militar norte-americana no Brasil. O posicionamento do Itamaraty foi feito em 1º de julho pelo ministro das Relações Exteriores, Mauro Vieira, ao responder a um requerimento do deputado Evair de Mello, do Republicanos do Espírito Santo. Com a avaliação de que a medida representa risco à soberania nacional, o documento sustenta que a designação abre aspas, a possibilidade do uso de força militar dos Estados Unidos em território brasileiro, fecha aspas. Ocorre que o Departamento de Estado dos Estados Unidos, que é equivalente ao Itamaraty aqui no Brasil, já negou de maneira peremptória a possibilidade de ação militar norte-americana no Brasil. Mauro Vieira não explica como chegou a concluir o que escreveu. São 5h54.
0: Faltando 6 para 6. E o Paraná registra 64 casos suspeitos de sarampo. Mesmo sem registrar casos confirmados desde 2020, é importante se manter atento à vacinação, principalmente diante da ocorrência de casos esporádicos em outras regiões do Brasil. São 64 casos suspeitos, né, de sarampo. De acordo com o mais recente boletim epidemiológico da Secretaria de Estado da Saúde, essas 64 notificações de sarampo no estado do Paraná. E desses, 63 já foram descartados e um está em investigação. Embora o Brasil tenha recuperado o status de eliminação da circulação endêmica do vírus do sarampo, concedido pela Organização Pan-Americana de Saúde, a OPAS, o Ministério da Saúde faz um alerta que ainda podem ocorrer casos isolados, principalmente relacionados à importação do vírus por viajantes provenientes de países onde a doença continua circulando. No último dia 30 de junho, o estado de São Paulo confirmou 2 casos da doença, elevando para 7 o número de casos em 2026 no estado paulista, o que reforça a necessidade de manter a vigilância ativa e, claro, a vacinação em dia. Em 2025, o Brasil confirmou 38 casos de sarampo e 2026 são 23 ocorrências. Apesar disso, o Brasil mantém o status de área livre da circulação endêmica da doença, já que todas as ocorrências foram classificadas como casos importados. A vacinação contra o sarampo é oferecida de graça em todas as unidades básicas de saúde. O calendário regular é com a primeira dose aos 12 meses e a segunda aos 15. 5 e 57. Bom dia!

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1: São 5 horas e 59 minutos, são 5h59. Um abraço para a Jaqueline, está sintonizada com a gente. O seu Maximino está lá em Xanxerê também. A dona Beatriz também sintonizada com a gente. Bom dia, bom dia, bom dia. Um abraço aqui para o Simões, também está sintonizado. Um abraço, Simões, bom dia. O Vanderlei, muita gente ligada com a gente aqui e mandando mensagem no 988-60-1015. É isso. Separamos as emissoras agora. Separamos as emissoras irmãs que estavam conosco, estão ainda, né? A partir de agora, cada uma com a sua respectiva programação. Antes, deixa eu falar um negócio para você importante. 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Atenção, emissoras, separando.
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2: Bom dia, queridos filhos e filhas, nesta terça-feira. Podes reinar, Senhor. Reine nas enfermarias, nos hospitais, naqueles que estão em casa, desvalidos nos leitos de dor. Podes reinar, Senhor, em todos os lugares. É o que pedimos nesta manhã, em nome do Pai, do Filho e do Espírito Santo. Amém.
3: A cruz sagrada seja minha luz. Não seja o dragão meu guia, retira-te, Satanás. Nunca me aconselhes coisas vãs. É mal o que tu me ofereces, bebe tu o teu veneno. Ó Deus, no início deste dia, venho pedir, por intercessão do glorioso São Bento, que sempre se mostrou compassivo com os necessitados, fazei com que nós obtenhamos o auxílio em todas as nossas aflições. Ó Deus, no início deste dia, pedimos, por intercessão de São Bento nas batalhas da nossa vida, nas batalhas diárias que travamos no trabalho, na família. Ajudai-nos, Senhor, para que reine a paz e a tranquilidade e que se afastem todas as desgraças, tanto corporais como espirituais, especialmente o pecado. Ó Deus, por intercessão de São Bento, dai-nos a graça que tanto necessitamos. Coloque diante de Deus nesta manhã uma graça que te é muito urgente, ou uma batalha que você está travando. Repita comigo: a cruz sagrada seja a minha luz. Não seja o dragão meu guia. Retira-te, Satanás. Nunca me aconselhes coisas vãs. É mal o que tu me ofereces. Bebe tu mesmo o teu veneno. Ó Deus, dai-nos a graça de ao terminarmos nossa vida neste vale de lágrimas, possamos estar contigo no paraíso. Rogai por nós, ó glorioso São Bento, para que sejamos firmes na batalha, decididos na luta e fiéis no discipulado. Ó Deus, por intercessão de São Bento, livrai-nos do mal. Ó Deus, por intercessão de São Bento, livrai-nos da inveja. Ó Deus, por intercessão de São Bento, livrai-nos do pecado. Pai nosso, que estais no céu, santificado seja o vosso nome. Venha a nós o vosso reino. Seja feita a vossa vontade, assim na terra como no céu. O pão nosso de cada dia nos dai hoje. Perdoai-nos nas nossas ofensas, assim como nós perdoamos a quem nos tem ofendido. E não nos deixeis cair em tentação, mas livrai-nos do mal. Amém. O Senhor esteja convosco. Ele está no meio de nós. Que a bênção de Deus recaia sobre todos. Sobre as crianças, os adolescentes, os jovens, os adultos e os idosos. Sobre a água que será tomada e partilhada. Em nome do Pai, do Filho e do Espírito Santo. Amém.
4: É duplo proveito que tiramos da Sagrada Escritura. Ilumina nossa inteligência e afasta-nos da vaidade. Santo Isidoro.

0: 6:06.
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Olá, muito bom dia! Bom dia, bom dia! Sejam muito bem-vindos! Já estamos iniciando aí mais... mais uma alvorada musical aqui na nossa manhã de terça-feira. Hoje, dia 7, hein? 7 de julho, ano 2026. Já se passaram aí 188 dias deste ano no nosso calendário. Faltando aí 177 dias para fechar o ano de 2026. Hoje, dia 7 de julho, se comemora o Dia Mundial do Chocolate. São datas que a gente destaca, então, para você nessa data, então, portanto. Até às 7h30 da manhã, o seu amigo aqui, Matheus Flores, te faz aquela companhia bacana, levando para você, além da boa música, a informação na hora certa, com muita credibilidade, padrão aqui da nossa querida Rádio Cristal. Um pouquinho adoentado hoje, né? É, um pouquinho a garganta do seu Mateuzinho hoje não tá tão boa, né? A gripe pegou de novo aí, mas que barbaridade, né? Mas vamos seguindo por aqui, então, aos pouquitos, tá bom? Para você participar também é muito fácil, manda aí teu bom dia aqui no nosso WhatsApp, 999-16-5518. Esse é o nosso WhatsApp aqui da 92,9. Iniciando aqui com Modão Raiz, Tião Carreiro e Pardinho, Boiadeiro, Punho de Aço.

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1: 6:16.
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6: Olá, que bom que você está aí para acompanhar a nossa mensagem de esperança e encorajamento Pão Diário. Hoje vou ler o texto de Kirsten Holmberg com o título Presos em Chocolate, baseado no livro de Jeremias, capítulo 38, entre os versículos 1 e 10. Dois trabalhadores de uma fábrica de doces caíram em um grande tonel de chocolate. Isso pode parecer o início de uma piada e talvez até uma situação agradável para os amantes de chocolate. Mas os homens, embora ilesos, estavam presos até a cintura e não conseguiam sair. Os bombeiros abriram um buraco na lateral do tonel para retirá-los em segurança. Quando Jeremias se viu no fundo de uma cisterna cheia de lama, a história foi tudo, menos doce. Como mensageiro ao povo de Deus em Jerusalém, ele proclamou a urgência de que deixassem a cidade, pois em breve ela seria entregue ao exército do rei da Babilônia, de acordo com Jeremias 38, versículo 3. Alguns dos oficiais do rei Zedequias exigiram que Jeremias fosse morto, pois alegavam que as suas palavras desanimariam os poucos soldados que restavam. O rei consentiu e eles o baixaram por meio de cordas para dentro de um poço vazio, onde ele atolou na lama. Quando outro oficial do rei, um etíope, defendeu Jeremias, dizendo que os outros fizeram muito mal, Zedequias percebeu que havia cometido um erro e ordenou que Ebed-Meleque tirasse Jeremias do poço. Como Jeremias, mesmo ao fazermos o certo, às vezes podemos nos sentir presos na lama. Peçamos a Deus que fortaleça nosso espírito enquanto esperamos por sua ajuda nos problemas que enfrentamos. Querido amigo, você já foi injustiçado por fazer o certo? Como Deus o tem sustentado? Pense nisso. Eu sou Clarice Fogaça e essa foi a nossa mensagem do dia.
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0: Maravilha, 6:22. Você ouviu neste primeiro bloco aí a mensagem do nosso pão diário desta manhã. Também modão com Teixeirinha, Cobra Sucuri, a primeira aí com o Tião Carreiro e Pardinho também, né? Lembrando, pessoal, daqui a pouquinho você ouve aqui as informações do Homem e a Terra. Muitas informações e novidades para você, amigo produtor rural. Então não perca, no próximo bloco você ouve aqui a 92,9, né? A prosa aí dos Homem do Homem à Terra, né? O pessoal diretamente lá da capital do estado chegando, trazendo muita informação para ti. Também quero deixar aqui o bom dia pro amigo ouvinte que tá participando. Os recadinhos estão chegando aqui pra gente. Bom dia lá pro Adérico e a Marisa, né? Bom dia pra vocês. Matheus, podia rodar pra gente a valsa dos 15 anos? Agradeço se for atendido aí, né? Claro, a gente roda sim. Um abraço pra vocês aí. Uma ótima terça-feira. Já sai esse modão aí, tá bom? Bom dia também lá pra dona Diana. Diga lá, dona Diana, bom dia.
1: Bom dia, Matheus Soares.
0: Bom dia.
1: Dona Diana do bairro Soleta, só ouvinte de todos os dias. Deus abençoe imensamente o dia de hoje e de sempre. Te cubra de bênção. E vamos, toca uma música para mim com de Paulo e Paulino. Acordei na madrugada. Vou oferecer meu esposo hoje ao sou meu primo João do Três Pinheiros, todos meus filhos, todos vocês da rádio, todos que estiver escutando, todos do Mercado Central que são meus amigos, todos do Mercado da Lá que são meus amigos, todos do Agro Martim que são os patrões do meu esposo, e todos meus afilhados e compadre, comadre, padrinho, madrinha. E vamos ler uma palavra aí para nós aí e tomar um belo um chimarrão. E muito obrigado se for atendido, tenha um bom dia.
0: Tá certo, dona Diana. Um abraço para a senhora, uma ótima terça-feira, um alôzaço especial aí para todo o pessoal do bairro Solete, né? Obrigado sempre pela companhia de vocês aí. Já sai esse modão também, tá, dona Diana? É de Paulo e Paulino aí, acordei na madrugada. Dona Diana tá lá mateando aquele bom chimarrão, né? No capricho sempre, né, dona Diana? É, tá certo. Se esquentar um pouquinho que o frio chegou de novo, né? Então, tá bom. E que essa terça-feira tenhamos um dia cheio de bênçãos, carregado de paz, amor, saúde, luz, fé, esperança e gratidão. Que sejam imunes de todo mal, né, Matheus? Com certeza que seja uma terça-feira muito abençoada, né, dona Diana? Obrigado aí pela companhia. 6:25, bom dia também lá pro Valdecir de Oliveira. Bom dia, meu amigo, tudo certo? Estamos aí na escuta, Matheus, todas as manhãs. Toca aí pra gente, Amado Batista. Meu jeitinho, ofereço pra minha esposa, a Maria de Lourdes. Agradeço se for atendido aí, um abraço. Um abraço, Valdecir, um abraço, dona Maria. O pessoal tá na escuta lá em Pato Branco, né? Grande abraço pra vocês, uma ótima terça-feira, tá bom? Bom dia também lá pro Sidão, ouvindo a gente ali no Vila Roma, né? Abraço, Sidão, abraço pra todo o povão do Vila Roma aí. Obrigado pela companhia de vocês. É, Matheus Roda e Paixão Proibida. Com Teodoro Sampaio, né, Sidão? Tá bom, então. Próximo bloco, sai esse modão também, tá certo? Obrigado aí pela audiência. Quem mais tá participando aqui, deixa eu ver. É, bom dia lá pro Silvio, né? Bom dia, Silvio. Toca aí, Matheus, o frio da madrugada. Claro. Sou de Campo Herê. Abraço, Silvio. Abraço para todo o povão de Campo Herê, Santa Catarina. Muito frio, precisados aí, amigo. É, tá certo. Abração aí, uma ótima terça-feira. Chegando agora, de Paulo e Paulino, acordei na madrugada.

Olá, meu amigo, minha amiga, tudo certinho por aí? Tudo na paz? Que beleza, hein? Por aqui também segue tudo tranquilo, graças a Deus, por isso estamos chegando mais uma vez, né, na sua casa, no seu trabalho, onde você estiver, trazendo para você, para todos que estão por aí, mais uma nova edição do programa O Homem e a Terra. Conversamos com você nesta terça-feira, quando a lua passa para a fase minguante às 16h30, 7 de julho de 2026, dia do chocolate. Quando a lua passa para a fase minguante às 16h30, 7 de julho de 2026, dia do chocolate.

O evento começa às 8 da manhã, vai até o finalzinho da tarde, com várias atividades, com destaque para duas palestras técnicas, né? Uma delas que vai mostrar de que forma o desenvolvimento da biotecnologia está ajudando a melhorar a qualidade da silagem de milho, e a outra que vai explicar como as mudanças climáticas podem afetar o desenvolvimento da pecuária de leite. Você que ficou interessada nesse encontro das Amigas do Leite, que acontece no dia 27 deste mês de julho, em Bituruna, pode saber mais e até fazer a sua inscrição, né? Ligando para o telefone, anote aí o telefone, 42, que é o código DDD, e o número 3553-1164. Repito, né? 42 o DDD e o número 3553-1164. Então você liga e pede para falar com a Juliana, né, que é a extensionista responsável pela coordenação deste evento.

0: Semana de quarta a sexta-feira, de 15 a 17, né, acontece em Sabaldi, lá perto de Apucarana, a 31ª edição da Expotécnica, né, evento que vai apresentar para o visitante vários espaços, né, com demonstração aí de tecnologias que pode ajudar você, agricultor familiar, né, a melhorar a renda aí obtida com seu trabalho no sítio. Uma dessas unidades didáticas é o Circuito da Psicultura, que a gente, né, que você vai conhecer melhor agora, nessa conversa que a gente vai ter com o extensionista Clóvis René Glazer, ele que trabalha lá na região, né? Tudo bem, tudo certinho com você, Clóvis?
1: Aqui tudo bem, graças a Deus, Amorildo.
0: Então, o que este espaço, que é coordenado aí por você, vai apresentar para o visitante da Expotécnica?
1: O produtor vai encontrar ali, além da equipe do IDEA preparada para atender ele, tirar todas as dúvidas dele, nós teremos junto conosco ali parceiros, né, que trabalham no dia a dia também, que fornecem insumos para que os produtores consigam obter sucesso na atividade, né. Então ali também nós teremos materiais informativos, técnicos preparados pela equipe, para o produtor saber o que ele precisa conhecer antes de iniciar a piscicultura, o que ele precisa estudar, o que ele precisa ter na propriedade, o que ele precisa encontrar, como comercializar, né? E depois também para quem já está na atividade, nós temos ali bastante informações, materiais técnicos de manejo de inverno, os manejos que é a época em que nós estamos agora, a estação, né? Também os manejos nutricionais durante o ano, durante todo o ano, o que muda, o que não muda, os manejos de qualidade de água, tudo isso vai ser abordado dentro desse espaço.
0: Clóvis, e essas informações aí todas serão repassadas somente através aí de conversa, de palestras, ou tem alguma demonstração prática também?
1: Também vai ter ali muita coisa prática também, né? Então hoje, com o advento da internet, os produtores encontram bastante informação sobre criação de tilápias em tanques elevados, né? Criação de piscicultura em tanque elevado. Nós vamos ter ali um tanque elevado com a demonstração, com o equipamento de soprador e alguns outros equipamentos para demonstrar o que acontece na prática, né? Também tem, no espaço da piscicultura, nós temos um tanque, um viveiro escavado, lonado, tá? Onde ele vai estar funcionando com um sistema de RAS, de recirculação. É um sistema avançado, novo. Nós vamos estar ali colocando esse sistema, demonstrando para os produtores o que é preciso ter para poder fazer esse sistema funcionar na propriedade, até onde ele pode ir com esse sistema, o que esse sistema proporciona de retorno para ele, né? O pessoal, às vezes, vê isso muito na internet, conhece, vê daqui, diz dali, ouve falar, mas não conhece na prática, né? E ali a gente vai conseguir mostrar na prática os equipamentos necessários, aquilo que é preciso para poder implementar um sistema desse, e também vai ter as informações econômicas, né? Se esse sistema dá retorno ou não, né? Que é normalmente aquilo que é o ouro escondido que o pessoal não conhece aí nas fontes que eles têm normalmente.
0: E como é esse tanque elevado que pela primeira vez eu ouço falar dele?
1: Esse tanque elevado que nós vamos mostrar é aquele tanque circular, ele é formado com a membrana PAD, né, ou uma geomembrana, e ele é utilizado uma estrutura em volta ali com palanques ou estrutura de alumínio e telas para poder dar sustentação para ele, né. Então esse tanque ele é elevado acima do solo, cheio com água por cima, e você faz a criação acima do solo sem precisar de escavação, né? Só precisa apenas fazer ali uma preparação do terreno, uma terraplanagem, né? Alguma questão assim para poder fazer também a drenagem correta, né? Com fundo. Esses tanques são os diferenciados que o pessoal vai encontrar lá também.
0: E qual a vantagem desse sistema de criação?
1: Nesse sistema, Amarildo, ele é um sistema que ele ainda não é uma realidade economicamente viável para engorda no Paraná.

0: Mas ele é um sistema que se prevê aí futuro aí para a produção de engorda. Ele pode vir a se tornar aí um sistema interessante devido, né, às suas características sustentáveis, então de renovação e tudo mais. Então, as principais vantagens, né? Também a questão do tamanho dele, que ele pode ser adaptado a qualquer pequeno espaço na propriedade, principalmente para produção, para autoconsumo e alguma comercialização de excedente em algum mercado um pouco diferenciado, onde o produtor consegue colocar maior valor na venda, né? Ele acaba sendo interessante. É por isso que esse sistema vai ser mostrado ali para as pequenas propriedades, o produtor ter ali algo para autoconsumo e às vezes para um comércio diferenciado, onde ele consegue uma valorização maior do produto.
1: Valeu, Clóvis. Muito obrigado por falar com a gente, por atender esta nossa ligação. Forte abraço, bom evento, né, para todos vocês na próxima semana e até um outro dia.
0: Obrigado, Maurílio. Igualmente, esperamos vocês na Expotécnica com a gente.
1: Falamos aí com o zootecnista Clóvis Gleiser, né, que falou do circuito de piscicultura, espaço dentro da Expotécnica, né, que vai apresentar para os produtores visitantes tecnologias que podem ajudar a melhorar o resultado produtivo, né, também econômico da criação de peixes. Expotécnica, que acontece agora na próxima semana, entre os dias 15 e 17, em Sabáudia, né, lá na propriedade da família do agricultor Cláudio Vicente D'Agostini. Você que ficou interessado pode saber mais sobre este evento, também sobre outros, né, programados para esses 3 dias aí de Expotécnica, ligando para o telefone, anote aí, 43-3420-4100. Repito, 43 do código DDD e o número 3420-4100. Para você que gosta de participar das caminhadas na natureza, eu conto que agora, neste próximo domingo, 12 de julho, teremos aí o Circuito Caminhos de Água Boa, no município de Paissandu, com saída marcada para as 7 da manhã da comunidade Água Boa, lá de Paissandu, né? Sobrando esse tempinho aí, eu aproveito também para lembrar que agora, na próxima sexta-feira, dia 10, teremos em Toledo um evento técnico com palestras aí que vão explicar como fazer a regularização ambiental de uma criação de peixes e também orientar sobre a construção de viveiros, né? É para produtores, técnicos e trabalhadores, né, do serviço público, gestores públicos. Para saber mais e também fazer a sua inscrição, que é gratuita nessa inscrição, é só ligar para o telefone, anote 41 o código DDD e o número 99289-4031. Repito, né? 41 o DDD e o número 99289-4031. Então, esta reunião técnica acontece no período da tarde, né? Na sexta-feira agora que vem, no auditório do Centro de Eventos da cidade de Toledo. Era esse, né, o recado que a gente tinha para hoje. Vamos ficando por aqui, desejando a todos vocês uma ótima terça-feira e até amanhã, quando estaremos aqui mais uma vez, né, nesta mesma emissora, neste mesmo horário, para conversar com você, né, trazer para você, aí para sua família também, mais uma nova edição do programa O Homem e a Terra. Forte abraço para todo mundo, fiquem com Deus e até lá. Música.

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0: Muito bem, estamos de volta, 6 horas com 49 minutos. 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Faltando 9 minutinhos para as 7h da manhã, também tem recado aqui da Vida Alimentos, a Vida Distribuidora. 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Também quero deixar aqui o bom dia para o amigo ouvinte que está participando. Bom dia lá para a Dona Marli. Bom dia, Dona Marli. Bom dia lá para o seu Juano, para o Marcos também, né, que está participando aqui. A Paula, o Antônio, pessoal todo ligado aí na Rádio Cristal. Massa pecando aquele peãozinho na chapa. Que coisa buena. Tomando aquele chimarrãozinho também no capricho, né? Tá certo, então. Um abraço para vocês. Uma ótima terça-feira aí, tá joia? Bom dia também pro Wilson Artivique. Grande Tivica. Bom dia, meu amigo. Terça-feira, Matheus. Mais uma terça-feira. acreditando, confiando e agradecendo. É assim que devemos começar o nosso dia, certos de que em todo o tempo Deus se faz presente em nós, né? Amém, com toda certeza. Deus no comando, né, Wilson? Obrigado, amigo, pela companhia. Ótimo dia para você aí. Bom dia também para Dona Nilce Bueno. Bom dia, Dona Nilce. Grande abraço para a senhora. Um abençoado dia. Bom dia lá para o Sérgio da linha Manduri. Diga lá, Sérgio.
1: Bom dia, Matheus.
0: Bom dia.
1: Aqui é o Sérgio do Manduri. Queria pedir a música com os filhos do Rio Grande, Chinoco. Um abraço para vocês aí.
0: Um abraço, meu amigo. Um abraço para Dona Terezinha. Pessoal que está na escuta lá pelos lados da linha Manduri, né? Obrigado, obrigado aí pela audiência de vocês, tá certo? Daqui a pouquinho sai esse modão, tá bom? É, vamos trazer agora aqui o Teodoro Sampaio, tá chegando aí, Paixão Proibida, indicação do amigo ouvinte.

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0: 7 horas com 5 minutos, 7 com 5, vamos prosseguindo aqui a nossa programação, falando para você agora do Mercado Alvorada Express. 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
0: 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Falando agora aqui dos aniversariantes do dia. E os aniversariantes desta terça-feira, 7 de julho, são Ademir Alves Ribeiro, Anderson de Jesus, Arlindo Cigala, Carla Flá Zanetti, Cristiano Erich, Cláudia Mantelli, Claudinei Faller, Clóvis Lui, Cristiane de Oliveira, Daniele Giacometti, Diego Risso, Francisco Melo, Flávio Bezutti Tonello, Flaviano Canzi, Ione José Freitas, Isabel Monarete, Jairo José Zata, João Copani, Joseandra Zilli, José Augusto Viacelli Fernandes, Juliano Espiorim, Leila Scatolin, Luísa de Oliveira Carniel, Lourdes Klanenberg, Marciele Cristina Bender, Murilo Felipe Todescato, Neucilo Patini, Paula Viacelli, Robert Valbux, Roseli Valdameri, Sidney Ataides Rucalber, Silvânia de Melo Veiga, Sueli Pires, Veridiana Zacarias, Verônica da Cruz, Victor Gabriel de Oliveira Blau e Victoria Signori. Então esses são os aniversariantes de hoje. Um feliz e abençoado aniversário para cada um de vocês, com muita saúde, muita paz, muitas alegrias, que Papai do Céu continue abençoando a vida de cada um. São homenagens de toda a nossa equipe aqui da Cristal FM. Parabéns, parabéns pelo seu dia.
6: Querido.

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1: Muito bem, 7 horas com 12 minutos e meio. A gente vai seguindo aqui com a nossa programação. Falando para você do tempo e da temperatura. Temperatura aí, manhãzinha bem gelada, bem fria aí nesta terça-feira. A temperatura agora, segundo aqui o CIMEPAR, está na casa dos 3,5 graus, 3 graus e meio aí de temperatura. A sensação térmica é de 1 grau. Isso mesmo. As máximas hoje não passam da casa dos 15, pessoal. Então vai ser um dia bastante frio desta terça-feira aí, né? Tempo aí totalmente encoberto. Um pouquinho de cerração aí no... em alguns pontos, né? Então quem tá pegando a estrada aí vem mais devagarito, né? Isso. Então a temperatura vai ficar hoje bem gelada nesta terça-feira. Amanhã tem previsão de geada, meus amigos. É, amanhã tem previsão de dar uma geadinha, né? Então tá certo. A umidade relativa do ar varia de 50% a 68%. Quero deixar um bom dia aqui para o ouvinte também que está participando. Bom dia lá para dona Inês. Bom dia, dona Inês. Tudo certo com a senhora aí? Ouvindo a gente lá em Bema? Isso, grande abraço. Ótimo dia aí, que Deus abençoe. Bom dia também lá para a dona Nair de Souza. Bom dia, dona Nair. Grande abraço. Um abraço para o amigo Cambucica aí, pessoal do bairro Passarela. Obrigado aí pela companhia de vocês. Segundo aqui a dona Inês, 6 graus de temperatura lá em Bema, né? Isso, bastante gelada aí nossa terça, né, dona Inês? Vamos que vamos, né? Vamos tomando um chimarrãozinho para esquentar aí, né? Se esquentar no fogãozinho a lenha, não tem coisa melhor. Bom dia também lá pro Jackson Escatolim. Bom dia, Jackson. Tudo certo? Lá de Itapejara do Oeste. Bom dia para todo o povo de Itapejara. Matheus, gostaria de homenagear minha mãe, a Leila Escatolim, que está de aniversário hoje, completando mais um ano de vida. Desejo a ela muita saúde, paz e felicidades. Ela mora lá no assentamento João de Paula Renascença, ouvindo o teu programa todos os dias. Se possível, manda a canção Mãe do Rick Renner para ela. Muito obrigado, hein? Claro, meu amigo. Claro, a gente manda sim. Um abraço primeiramente para ti, tá, Jackson? Obrigado aí pela audiência. Um abraço especial lá para dona Leila Escatolim, né? Parabéns, dona Leila. Saúde e paz para a senhora. Muitas alegrias. Homenagens aí do filhão Jackson pela passagem do aniversário. Um abraço para todo o pessoal também lá do assentamento João de Paula Renascença, né? Obrigado, obrigado pela companhia de vocês. Antes da gente trazer aqui o Rick Renner, vamos falar aqui do nosso patrocinador, né? 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Bom dia lá pro meu amigo João Roberto Borges. Tá mandando um recadito aqui pra gente. Diga lá, João.
2: Buenos dias, tchê.
1: Buenas.
2: Tudo certo, mano?
1: Tranquilo?
2: Se é possível, roda uma do Mano Lima.
1: Certo.
2: Bebendo canha e tocando gaita.
1: Opa.
2: Ligado, Inagua Branca. Forte abraço.
1: Valeu, meu amigo. Um abraço para você. Uma ótima terça. Abraço pro povão aí da linha Água Branca. Família Borges aí, né? Pensa no povão querido demais da conta, né? A geada já chegou hoje, Matheus. Bom dia. Bom dia, seu Marildo. Tudo certo, meu amigo? Já chegou pra esses lados aí? Aqui ainda não vi nada ainda de geada, né? Lá no quilômetro 10, isso? Geada no quilômetro 10, Matheus. Mas que barbaridade, né? Já começou a geadinha, então, lá pelos lados do interior, né? Abraço, seu Marildo. Abraço pra família Martinello aí. Ótimo dia pra vocês. Obrigado pela companhia. Daqui a pouquinho a gente atende o restinho do pessoal aí que tá mandando recado. Vou trazer agora aqui os modões. Rick Renner, mãe.

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1: Muito bem, meus amigos, 7 horas com 27 minutos, você ouviu aí Bebendo Canha e Tocando Gaita com Mano Lima, né? Indicação lá do meu amigo, o João Borges, né? Então tá certo. 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Quero deixar meu bom dia lá para o seu Erni de Abreu Gaúcho. Bom dia, seu Erni. Tudo certo, meu amigo? Um abraço. Obrigado e pela companhia. Seu Erni pediu moda aqui do cantor Formiguinha. Não sei se vai dar tempo de rodar toda a moda aí, seu Erni, mas a gente vai rodar um pedacinho aí da canção Pedido de Amigo, né? Então tá certo. Ótima terça-feira aí. Bom dia também para dona Regiane Borsato. Tá lá tomando também um bom chimarrão e ouvindo a gente. Bom dia, dona Regiane. Um abraço, um ótimo dia para a senhora aí. Tudo de bom. Pessoal, vou ficando por aqui. Um grande abraço a todos. Fiquem com Deus. Amanhã, bem cedinho, eu tô de volta. Forte abraço. Tchau, tchau.

0: 7:35.
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5: Bom dia, uma excelente terça-feira a todos, 7 de julho de 2026, no ar Bom Dia Marmeleiro.
6: Olá, bom dia. Está no ar mais uma edição do Bom Dia Marmeleiro, desta terça-feira, 7 de julho. Super El Niño ameaça a produção de café no Brasil. Tarifaço desafia estratégia brasileira de negociação com os Estados Unidos. Esses e outros destaques você ouve agora na edição do Bom Dia Marmeleiro Décio. Tarifaço desafia estratégia brasileira de negociação com os Estados Unidos. Esses e outros destaques.

0: Ótimo, bom dia, Marmeleiro. Informações com a repórter Milena Abreu.
1: Comprar imóveis residenciais no Brasil ficou 2,42% mais caro nos primeiros 6 meses deste ano. O resultado ficou abaixo da inflação oficial no período, que superou 3,5%. É o que mostra o índice Fipzap, que acompanha a variação dos preços médios de moradias prontas em 56 cidades brasileiras, com base em anúncios veiculados na internet. A alta no semestre foi registrada em 55 das 56 localidades monitoradas, incluindo 21 das 22 capitais que fazem parte da pesquisa, com destaque para Manaus e Vitória, onde o encarecimento médio superou 7%. De modo geral, considerando as capitais, apenas Rio de Janeiro, São Paulo, Belo Horizonte e Curitiba registraram altas menores do que os 2,42% da média nacional. Já Porto Alegre foi a única cidade contemplada na pesquisa, onde houve queda nos preços médios de venda de imóvel residencial no primeiro semestre. O recuo ficou na casa de 0,1%. Falando em valores, o preço médio de venda de imóvel residencial calculado para as 56 cidades terminou o sexto mês do ano custando R$ 9.853 o metro quadrado. Considerando as 22 capitais que integram o cálculo do índice Fipzap, Vitória foi a que apresentou o maior preço médio do metro quadrado em junho, R$ 15.210. Depois aparece Florianópolis, onde o metro quadrado da casa própria terminou junho custando em média R$ 13.365 e São Paulo, onde o valor ficou em R$ 12.055. Já a capital com o metro quadrado mais barato para comprar um imóvel residencial é Aracaju. Foi a única, inclusive, em que o valor ficou abaixo dos R$ 6.000 o metro quadrado, R$ 5.697. Da Rádio 2, Milena Abreu.
2: Super El Niño ameaça a produção de café no Brasil. A informação com Felipe Medeiros.
3: O clima tem se tornado um dos maiores desafios para a produção de alimentos no Brasil e no mundo. A previsão de um super El Niño ainda este ano tem preocupado principalmente os produtores de café, já que o fenômeno pode trazer calor mais intenso e chuvas abaixo da média, comprometendo a florada e a produção dos frutos. O coordenador-geral de Pesquisa e Desenvolvimento do Centro Nacional de Monitoramento e Alertas de Desastres Naturais, José Antônio Marengo, avalia o cenário.
4: Considera temperatura límite do café 30 graus, mas na verdade 32. E o número de dias com acima de 32 graus está aumentando no presente, não nem precisa ir ao futuro, está aumentando, sim. Obviamente isso pode afetar café, pode afetar outras áreas, por exemplo, na casa da economia, isso pode afetar também o trabalho das pessoas que trabalham no campo, não? Os pedreiros que estão coletando lavouras da agricultura, e isso poderia gerar a perda de mão de obra.
3: Produtores de café têm buscado mais a pesquisa para a adaptação climática. É o caso do Walter de Simone, especialista em políticas climáticas e também produtor de café.
5: Essa conexão é importante que ela seja cada vez mais explicitada e reconhecida e que a gente dê esse nome a isso, né? Para que a gente possa olhar para algumas coisas. A primeira delas é entender a importância da adaptação a essas mudanças climáticas que estão acontecendo. Por um lado, parece que é só uma discussão sobre quebra de safra, precisamos de seguro, que é uma coisa de fato super importante, mas que na realidade é toda uma visão de investimentos que vão ser necessários que aconteçam no campo, que não necessariamente isso é acessível a todos os produtores, especialmente pequenos e médio porte. Por exemplo, muita gente olhando irrigação como uma das grandes soluções para esse problema, que requer investimento alto e que não necessariamente funciona em todas as regiões.

0: mas também uma discussão sobre novas habilidades para trabalhadores no campo, uma discussão sobre como trazer novas variedades.
1: Mas não é só isso, segundo Walter, que vive a realidade do campo e da pesquisa.
0: Tem regiões, cidades, municípios, estados do Brasil que têm no café uma importante fonte de renda e de desenvolvimento local, que vão precisar entender como é que isso vai acontecer no longo prazo. Então, como é que a gente traz essa discussão, né, para a realidade dos prefeitos, dos governadores, das instituições locais que estão responsáveis para dar esse apoio, seja uma Emater, enfim, para que a gente comece a enfrentar essa parte da adaptação olhando o olho no olho.
1: Especialistas alertam ainda que o produtor rural também contribui para mitigar as mudanças climáticas, protegendo as florestas e respeitando o Código Florestal. Agência Rádio Web, produção e reportagem, Felipe Medeiros.
2: Produtores paranaenses de cafés especiais têm até o dia 25 de agosto para se inscrever na seleção prévia para participar da Semana Internacional do Café. O evento será realizado entre 11 e 13 de novembro em Belo Horizonte. A participação dos produtores do Paraná conta com apoio do sistema FAEP e da Câmara Setorial do Café do Paraná. A seleção é organizada pela Secretaria de Estado da Agricultura e do Abastecimento e pelo Instituto de Desenvolvimento Rural do Paraná. Os produtores selecionados poderão expor os seus grãos no estande do Paraná durante a feira. A Semana Internacional do Café é considerada uma das maiores vitrines do setor no mundo. O objetivo da ação é apresentar a qualidade dos cafés especiais produzidos no estado. Além disso, a participação pode abrir oportunidades comerciais, novos contatos e acesso a diferentes mercados. De acordo com o sistema FAEP, a mobilização também valoriza a cafeicultura paranaense e fortalece a presença do Estado em eventos nacionais e internacionais do setor.
3: Falando de marmeleiros, sudoeste do estado do Paraná, Rádio Cristal.
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2: As agências do trabalhador do Paraná iniciam a semana com 12.977 vagas de emprego com carteira assinada, disponíveis em todas as regiões do estado. As oportunidades abrangem diferentes níveis de escolaridade e de experiência. As vagas podem ser consultadas no site da Agência do Trabalhador. Além disso, os interessados também podem agendar atendimento presencial para verificar as oportunidades disponíveis em cada município. A função com maior número de oportunidades nessa semana é para alimentador de linha de produção. Ao todo, são 3.864 vagas abertas para essa ocupação. Na sequência, vem as funções de magarefe, com 579 vagas, operador de caixa, 482 vagas, e faxineiro, com 431 vagas. Dessa forma, a maior parte das oportunidades se concentra em atividades ligadas à indústria, comércio e o setor de serviços. As vagas estão distribuídas pelas regionais das agências do trabalhador. Aqui no Sudoeste, a regional de Pato Branco aparece entre os destaques da semana com 1.368 vagas abertas. Londrina, 1.048 oportunidades, enquanto Maringá reúne 680 vagas. As demais regionais também têm vagas disponíveis: Ponta Grossa, Paranaguá, Umuarama, Guarapuava e Jacarezinho.
10: Repórter Milena Abreu chegando com mais informações no Bom Dia Marmeleiro.
11: 9 em cada 10 pessoas utilizam a internet no Brasil. A estimativa é da PNAD contínua do IBGE. De acordo com os dados recém-divulgados, no ano passado, na população estimada de 186 milhões e 400 mil pessoas de 10 anos ou mais de idade do país, 90,5%, o que equivale a cerca de 168 milhões e 700 mil pessoas, utilizaram a internet no período de referência dos últimos 3 meses, ultrapassando pela primeira vez o patamar de 90% de usuários na média nacional. O percentual de usuários da internet vem crescendo desde 2016 no Brasil, ano inicial da série na PNAD contínua, quando 66% da população de 10 anos ou mais de idade havia utilizado a internet no período de referência, passando para 79,4% em 2019 e para 90,5% em 2025. A análise por número de domicílios revela que havia 76 milhões de domicílios com internet no ano passado, total que equivale a 95% dos domicílios do país e um aumento de 1,3 ponto percentual em relação a 2024. Ainda de acordo com o IBGE, o crescimento tem sido mais acelerado nas áreas rurais, reduzindo a diferença em relação às áreas urbanas. Em 2016, 35% dos domicílios rurais e 76,5% dos domicílios urbanos tinham acesso à internet. No ano passado, os percentuais saltaram para 88% e 95,8%, respectivamente. Nos 4 milhões de domicílios em que o IBGE constatou que não havia utilização de internet no ano passado, os 3 motivos que mais se destacaram foram: nenhum morador sabia usar a rede, o alto custo do serviço de acesso à internet e a falta de necessidade de acesso. Na área rural, além desses três motivos mais alegados, a falta de disponibilidade do serviço de acesso à internet na área do domicílio também foi uma questão relevante. Da Rádio 2, Milena Abreu.
5: Esportes, Copa do Mundo. A Espanha venceu Portugal por 1 a 0 já nos acréscimos ontem do segundo tempo e garantiu classificação para a próxima fase. A seleção da Bélgica venceu os Estados Unidos por 4 a 1. Hoje mais dois jogos, 13 horas Argentina e Egito, 17 horas Suíça e Colômbia. Para as quartas de final já definidos, quinta-feira, dia 9, 17 horas, França e Marrocos. Sexta-feira, 16 horas, Espanha e Bélgica. Sábado, 18 horas, Noruega e Inglaterra. Sábado, 22 horas, o confronto de quem passar de Argentina ou Egito contra Suíça ou Colômbia. A Copa do Mundo que vive esse clima de reta final e a FIFA lançou a bola dos jogos decisivos, com cores diferentes personalizadas para cada jogo, a bola que será utilizada na sequência da Copa do Mundo. Pelo Campeonato Brasileiro da Série B, segunda divisão, 16ª rodada, hoje tem Atlético Clube e Operário de Ponta Grossa às 20 horas. Ontem o Vila Nova ganhou do São Bernardo 2-1 e o Botafogo de São Paulo ganhou do Avaí 3-1. Já pela Série C, o Brusque ganhou do Figueirense 3-1 e o Itabaiana visitou o Amazonas 2-0, fechando a 13ª rodada da Série C do Campeonato Brasileiro. Pela Liga Nacional de Futsal, o Joinville visitou o Santo André, fechou o placar em 3-1 pela 11ª rodada. Joinville é líder da Liga Nacional com 25 pontos, seguido por Atlântico de Erechim 25, Praia Clube 22, Sorocaba 21, depois Carlos Barbosa 20, Jaraguá e Pato 17 pontos. A Aesupar, com as equipes de Sulina e de Marmeleiro, confirmaram o jogo de volta entre Marmeleiro e Sulina pela semifinal da Copa Sudoeste de Futebol Prota para sábado. O jogo está marcado para as 3h15 no Complexo Esportivo Wilson Henrique. Portanto, sábado, 3h15, Marmeleiro e Sulina. No primeiro jogo foi 2-2. Se houver um novo empate, vai para os pênaltis. Quem vencer estará na final da Chave Prata e garantido também na Série Ouro. Garante o acesso para a primeira divisão da Copa Sudoeste no ano que vem. A outra semifinal, até o momento, está confirmada para domingo, dia 12, em Honório Serpa e Renascença.
8: Tarifaço desafia estratégia brasileira de negociação com os Estados Unidos. Reportagem Cassie Balog.
12: As negociações em torno do tarifaço anunciado pelos Estados Unidos contra produtos brasileiros começaram nesta segunda-feira e seguem até esta terça em uma audiência pública promovida pelo Escritório do Representante de Comércio dos Estados Unidos, o USTR. O encontro reúne empresários, representantes de setores produtivos e outros interessados para discutir os impactos da medida. Nos bastidores, o setor empresarial brasileiro tenta convencer o governo norte-americano de que as tarifas podem prejudicar não apenas o Brasil, mas também consumidores e empresas dos próprios Estados Unidos. Além da discussão econômica, o cenário é marcado por preocupações com a influência da política nas negociações. Empresários brasileiros demonstram preocupação com a participação do candidato à presidência Flávio Bolsonaro na audiência e avaliam que uma maior politização do debate pode enfraquecer a posição do Brasil nas negociações. Para o doutor em sociologia política e mestre em relações internacionais Rafael Pons, esse é um dos principais desafios do Brasil neste momento.
13: Em negociações internacionais, a capacidade de um Estado defender seus interesses depende em grande medida da coerência de sua posição. Então, quanto maior for a fragmentação da mensagem brasileira, menor tende a ser sua capacidade de barganha. Isso não é um problema de comunicação, é uma questão de capacidade estatal. Estados que conseguem coordenar seus atores domésticos costumam negociar em melhores condições do que aqueles cuja política externa se torna extensão de uma disputa política interna.
12: Como a decisão final sobre as tarifas cabe à Casa Branca, segundo o pesquisador, a estratégia brasileira vai além das tratativas diplomáticas tradicionais.
13: Outro elemento que é muito importante é evitar que a controvérsia seja interpretada como um conflito político mais amplo. Quanto mais a negociação permanecer concentrada nos seus efeitos econômicos concretos, maiores são as possibilidades de construção de soluções negociadas. Então, o que a gente tem em mente? Que as instituições multilaterais continuam oferecendo mecanismos importantes para administrar disputas comerciais.
12: Caso as tarifas sejam mantidas, os impactos devem atingir principalmente setores brasileiros mais dependentes das exportações para o mercado americano, com reflexo sobre emprego, investimentos e arrecadação. Para Rafael Pons, o episódio também reforça uma tendência da economia internacional. O comércio tem sido cada vez mais utilizado como instrumento de estratégia política nas relações entre os países. Agência Rádio Web, produção e reportagem, Cassie Balog.
2: O Agrinho 2026 terá como tema Agro Forte, Futuro Sustentável, Equilíbrio entre a Produção e o Meio Ambiente. A 31ª edição do programa do Sistema FAEP reúne ações voltadas às redes públicas, ou pública, privada e especial de ensino, além do tradicional concurso Agrinho, que neste ano conta com 15 categorias. O resultado do concurso será divulgado em setembro. Já a festa de encerramento está marcada para 9 de novembro, em Pinhais, na região metropolitana de Curitiba. Ao longo deste ano, o Sistema FAEP promove cursos de capacitação para professores, distribuição de materiais didáticos e atividades pedagógicas com estudantes. Além disso, o programa incentiva o debate sobre produção agropecuária, meio ambiente e desenvolvimento sustentável. O Agrinho é considerado o maior programa de responsabilidade social do Sistema FAEP. Em mais de 30 anos, consolidou-se como uma das principais iniciativas educacionais voltadas à formação de cidadãos conscientes. Presente nos 399 municípios do estado, o programa contempla a cada edição mais de 80 mil professores e 1 milhão de estudantes. O público envolve alunos da educação infantil, ensino fundamental e também o ensino médio.
14: Previsão do tempo para terça-feira, 7 de julho de 2026. Região Sul, Curitiba, no Paraná, amanhece com previsão de céu encoberto com chuvisco. À tarde, o tempo abre e os termômetros registram mínima de 7 e máxima de 19 graus. A umidade relativa do ar fica entre 90 e 20%. Pelotas, no Rio Grande do Sul, sopra velhinhas com céu claro. Dia frio com termômetros registrando mínima de 2 graus e máxima de 14 graus. A umidade relativa do ar oscila entre 90 e 30%. Você ouviu a previsão do tempo para esta terça-feira, 7 de julho de 2026, com informações do IBGE Cidades e do Instituto Nacional de Meteorologia, o INMET, com redação de Lucile Araújo, da agência Rádio Gov, em Brasília, Vladimir Filipim.
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Bom dia, querido amigo, querida amiga da Rádio Cristal. Mais uma manhã, estamos juntos e vamos abrir a palavra de Deus. Abra sua Bíblia em Provérbios 10, versículo 26, que diz assim: como vinagre para os dentes e a fumaça para os olhos, assim é o preguiçoso para aqueles que o mandam. Preguiça. A preguiça mata. Ela é lenta, imperceptível e dissimuladamente. E ela mata porque o preguiçoso nada realiza. E uma vida sem realizações é uma agonia que não acaba. E quando acaba, termina em pobreza e miséria. O preguiçoso vive jogando a culpa de sua triste situação nos outros ou na falta de oportunidades. Ignora que as oportunidades não caem do céu e precisamos criá-las. Salomão compara o preguiçoso com o vinagre e a fumaça. Ninguém o suporta. Você os tolera. Que empregador é feliz com um empregado que se limita a fazer o que lhe ordena? O trabalho é uma das maiores bênçãos, porque ele dá o sentido e propósito à vida. A vida não é só existir, é também fazer e acontecer. O trabalho faz as coisas acontecerem. O trabalho é um dos temas mais trabalhados no livro de Provérbios. O objetivo de Salomão é ensinar as pessoas a serem felizes. Não há felicidade sem realizações, e esta é resultado do trabalho. Não invente desculpas, a vida é curta. Desperdiçar tempo buscando pretextos para adiar as oportunidades é tolice. Não espere o trabalho ideal. Vá atrás dele e, enquanto não achar, faça o que vier às suas mãos. Não existe trabalho indigno ou humilhante. Qualquer trabalho, por insignificante que pareça, é o primeiro passo para chegar ao trabalho dos sonhos. As instituições e empresas estão procurando pessoas com vontade de fazer as coisas acontecerem. Grandes salários são as consequências naturais de diligência e entrega. Jesus disse um dia, lá em Lucas 16:10 está registrado: quem é fiel no pouco, também é fiel no muito. Então, sacuda hoje a poeira dos pés e, mesmo desempregado, faça o que vier às suas mãos para fazer. Mas faça-o com dedicação e entusiasmo, como se fosse o grande trabalho com o qual você sonhou. Quando uma pessoa está bem com Deus, está bem consigo mesma e tem vontade de sair da atual situação das coisas, tudo se torna diferente. Faça de hoje um dia de realizações. Fuja da preguiça, porque como vinagre para os dentes e a fumaça para os olhos, assim é o preguiçoso para aqueles que o mandam. Vamos orar? Pai grandioso, misericordioso, nos ajude, Senhor. Se a preguiça vier bater a nossa porta, que possamos mandá-la embora, que não venha fazer parte da nossa vida, mas que possamos fazer as coisas de uma forma maravilhosa. Tudo que vier à nossa mão, possamos nos empenhar, fazer o nosso melhor. Queremos ser fiel no pouco e no muito, em tudo, Senhor. Que o nosso trabalho seja dirigido por Ti nesse dia. Em nome de Jesus, amém. Queridos, amanhã mais um momento de esperança. Nós nos encontramos, então, amanhã. Até lá.

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Bom dia, bom dia. Terça-feira, já estamos vivendo aí o dia 7 de julho de 2026. Como é que você está? Tudo bem? Bem-vinda comigo aqui, bem-vindo para o nosso café da manhã juntos. E mais um dia que Deus nos deu, mais uma oportunidade. Então a gente precisa cuidar desse dia, cuidar da gente, cuidar do que nos faz único. O jeito, o brilho, cuidar a verdade. Não apagar quem a gente é, né? Só para ser aceito, nem se diminuir. A gente não pode diminuir o que a gente sente, né, para caber em alguns lugares pequenos. A essência é o que nos diferencia e não precisa de aprovação para existir. Ser gentil, mas não deixar de ser usado, não deixar de ser usado. É ser empático, mas saber dizer não. Ser luz, mas lembrar-se de recarregar a própria energia. Nem todo mundo vai entender o seu coração e está tudo bem. Você não veio para agradar o mundo, veio para ser verdadeiro com você mesmo. Então preserve a sua paz, cultive o que te faz bem, abrace o que te faz crescer. O que for leve, fica. O que for recíproco, floresce. E o que for verdadeiro, nunca se perde. No fim das contas, a vida sempre recompensa quem escolhe permanecer fiel à própria essência. Vem comigo, bom dia.

0: o pensamento leve.
1: Vamos lá celebrar, né? Celebrar hoje, aproveitar, fazer hoje. A gente não sabe se o amanhã chega. E se chegar amanhã, faz de novo, né? Celebra de novo.
0: Pela metade, vai celebrar.
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0: pensar. O Daniel passando na nossa manhã aqui do dia 188 hoje, 188º dia do ano, temperatura de 4 graus, sensação térmica de 2, está fria amanhã de terça-feira. 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
2: Olá, chegando por aqui, olha só, né, com mais previsões astrológicas pra você no dia de hoje, 7 de julho de 2026, né? Hoje é dia mundial do chocolate. Eu só quero chocolate. Quer também? E se você tá fazendo aniversário hoje, né? Vai ganhar um chocolate. Ah, previsões astrológicas chegando, né? Isso. E trazendo previsões pra você de Áries, Touro, Gêmeos e Câncer.
3: Áries, de 21 de março a 20 de abril.
2: Áries, bom dia! Você entra em um ciclo de clareza e inspiração, onde será mais fácil transformar pensamentos em ações concretas. É um excelente momento para estruturar planos, viabilizar aí resultados e dar os primeiros passos com confiança. No amor, uma pessoa pode se sentir atraída por você devido ao seu jeito único de ser e rapidamente demonstrar que se importa. Ai, que lindo! A cor hoje, amarelo número 3.
3: Touro, de 21 de abril a 20 de maio.
2: Touro, as experiências recentes moldaram uma versão mais forte e preparada de você. Agora, com mais consciência e firmeza, será mais simples encarar decisões importantes e agir com confiança. Sinta orgulho do que superou até aqui, tá? A cor hoje é azul número 3.
3: Gêmeos, de 21 de maio a 20 de junho.
2: Gêmeos, o dia pode começar com um clima mais denso, né? Exigindo paciência e autocontrole. Evite cobranças e pressões logo cedo. Com o passar das horas, o cenário se acalma, trazendo aí espaço para resolver questões práticas com mais leveza. A cor é rosa, número 27.
3: Câncer, de 21 de junho a 22 de julho.
2: Canceriano, você pode perceber um impulso maior para agir com intensidade, como se algo interno empurrasse para dar respostas imediatas. Antes de se precipitar, faça uma pausa e escute o que o seu coração realmente quer, tá? A cor é violeta e o número é 5. Voltamos bem rapidinho com previsões para Leão, Virgem, Libra e Escorpião.
0: Rapidinho, né?
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0: 8h29, bom dia, família Suzinho. Obrigado aí a vocês pela companhia. Bom dia, família Brum. Eita, vamos nós. Aquele abraço.

0: Zezé de Camargo e Luciano também na nossa manhã fria de terça-feira, mas o sol tá brilhando lá fora, já tá aquecendo, né? Aquecendo tudinho por aí, mesmo tendo em algumas localidades aí uma formação de geada, né, Clacir? Um pouco de geada nas baixadas aí, o frio e mais intenso. 8h31, alô Mauro Conte, seja bem-vindo, meu jovem, as informações aí da Rede AERP.
1: Alô, Valdecir Moraes, grande abraço para você, para os seus ouvintes aqui do Show da Manhã. Mauro Conte, direto de Curitiba, para Cristal FM, direto dos estúdios da Rede AERP de Notícias. O Paraná intensificou as ações de prevenção ao sarampo diante do aumento de casos da doença, com 64 casos no estado. A Secretaria de Saúde reforça a importância de manter a vacinação em dia. A orientação é procurar a unidade de saúde mais próxima. O sarampo é uma doença altamente contagiosa e pode causar complicações graves, especialmente em crianças pequenas e de pessoas com baixa imunidade. E a cooperativa paranaense Castrolanda se tornou a primeira do setor no Brasil a conquistar o selo Proética, reconhecimento concedido a empresas que adotam boas práticas de integridade, transparência e prevenção à corrupção. A certificação destaca iniciativas de governança e compliance e também reforça o compromisso da cooperativa com a ética nas relações com colaboradores, clientes e parceiros. Grande abraço para você, uma ótima terça-feira e até amanhã. De Curitiba, Mauro Conte, com informações da Rede AERP.
0: Valeu, Mauro, muito obrigado, bom dia, ótimo trabalho para todo mundo aí da Rede AERP de notícias, também nesta terça-feira, 8h33.

0: Pérola Negra também na nossa manhã aqui de terça-feira. Mandar um abraço aqui pro Roberval Bugs, que hoje está de aniversário, hein, Roberval? Parabéns aí, feliz aniversário para ti. 37 anos, quase, né? Quase 37 anos, o Roberval Bugs. Aí, parabéns, Roberval, muita saúde para ti. E que chegue logo a primavera, o verão, né? Tá danado de frio, a grama gelada e a grama molhada, úmida, com muita geada, né? Parabéns, Roberval, que Deus abençoe. Quem quiser mandar os presentes para ele, né? Manda, que hoje ele está recebendo os presentes pelo seu aniversário. Obrigado pela audiência sempre, né? Pela companhia, pelas boas energias. 8h36.
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2: Já de volta por aqui, Leonino. Este é um daqueles dias, sabe, em que o universo parece conspirar a seu favor. A sintonia entre sua razão e sua intuição estará em alta, facilitando decisões acertadas e atitudes firmes. Você está mais sensível às sincronidades e também ao apoio invisível do plano espiritual. O clima no setor do namoro está prestes a mudar para você e de forma intensa, tá? Caramelo é sua cor para hoje. O número é 67.
3: Virgem, de 23 de agosto a 22 de setembro.
2: Virgem, você terá grande agilidade mental e uma sensibilidade especial para captar ideias inovadoras. Entretanto, tanta informação ao mesmo tempo, né, pode despertar a sua atenção. Escolha cuidado onde colocar a sua energia, tá bom? Ah, no amor, o alinhamento planetário estará favorecendo um clima de romance em sua vida. Você se sentirá mais disposto a se comprometer com as experiências do amor. Eita, nós! E o que abrirá espaço para um romance duradouro. A cor é marfim, número 84. Favorecendo um clima de romance em sua vida. Você se sentirá mais disposto a se comprometer com as experiências do amor. Eita, nós! E o que abrirá espaço para

0: Mentes, você receberá o que realmente importa e quais caminhos merecem a sua energia. A cor é marrom e o número 60.
1: Escorpião, de 23 de outubro a 22 de novembro.
0: Escorpião, a vibração do dia favorece aí um reencontro com a sua paz interior. Silenciar ruídos externos e voltar-se para dentro trará alívio e também aí, né, respostas. Ao se reconectar com a sua essência, sentirá mais clareza sobre os seus propósitos e desejos. No amor, surgirão conversas cheias de segundas intenções, criando aí uma atmosfera de expectativas. Verde é a cor para hoje, número 14. Voltamos bem rapidinho com previsões para Sagitário, Capricórnio, Aquário e Peixes.
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3: 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Dá um cafezinho aí, bom dia, bom dia.

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1: 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Nereutsky fez lá uma busca, né? No final de semana passada, os times mandantes todos estavam, perderam, né? Na rodada do fim de semana. Ele estava me contando que nos jogos das oitavas de final, os times de mando de campo todos perderam até agora. Só falta Argentina e Egito hoje, né? Para saber se a Argentina é mandante, perde também, né, Nereu? O mandante é quando o time vem em primeiro plano, né? Por exemplo, daqui para lá, né? Argentina e Egito. Se fosse Egito e Argentina, o mando seria do Egito. É uma forma, né, de colocar aí a ordem dos jogos, né? Então, Argentina e Egito. Vamos ver se mais um mandante perde o jogo e a Argentina embora mais cedo, né, Nereu? Quem sabe, né? Hoje à tarde, às 13 horas, horário de Brasília, mais um jogo da Copa do Mundo de futebol. E Marmeleiro, então, joga no sábado. A Estupar confirmou já na sua tabela. Marmeleiro antecipado o jogo para sábado contra a Sulina, com as duas equipes e o aval do Departamento Municipal de Esporte, da ESUPAR, né, que organiza o campeonato. Então, sábado, 3:15, Marmeleiro e Sulina. Na primeira foi 2-2, agora o jogo de volta no Complexo Esportivo Wilson Henrique. Fica o convite para o torcedor, todo mundo indo para o campo ou acompanhar a transmissão com som e imagem, Cristal FM, Facebook.
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0: Mandar um bom dia aqui pro Liomar Baldo. Bom dia, Liomar Baldo. Frio danado, né? Tá pedindo música aqui. Obrigado, Liomar Baldo. Uma boa terça-feira. Que Deus abençoe você também. 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
0: Pode mandar a sua mensagem, meu amigo César Gaiovic, que está me contando que no seu pluviômetro lá tinha 12 gotas d'água, 12 milímetros, né, César? Bom dia. É uma chuva, não foi muito forte, mais ou menos era o que estava previsto para segunda-feira, então, 12 milímetros. Tá bom, né, César? Agora vamos ter, então, frio nesta semana e chuva sábado. De novo, vai ser frio essa semana aí, cada dia mais frio ainda, e no sábado um pouquinho de chuva para variar um pouco, né? Semana que vem deve ter temperatura mais alta. Não tenha

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1: Já estamos de volta por aqui, as últimas previsões para esta terça-feira, 7 de julho. Sagitário, estar em boa companhia fará toda a diferença neste dia. A convivência com pessoas entusiasmadas pode acender em você um novo gás para lidar com pendências. Sua mente estará ágil e certeira para dar aquele passo que vem adiando, né? A cor hoje é lilás, número 60.
2: Capricórnio, de 22 de dezembro a 20 de janeiro.
1: Capricórnio, o dia pode trazer alguns testes emocionais e por isso será essencial manter a calma e agir com sabedoria. Não se apresse diante dos imprevistos. Respire, observe e escolha com consciência. Mesmo os desafios trarão aí oportunidades de aprendizado e crescimento, tá? A cor para hoje é ameixa, número 47.
2: Aquário, de 21 de janeiro a 19 de fevereiro.
1: Aquário, caso sinta algum peso no ar, encare-o como um convite para transformar o incômodo em força interior. Cada obstáculo é também uma chance de mudar perspectivas e romper padrões antigos. Liberte-se de pensamentos limitantes e permita-se sonhar com mais coragem. A cor hoje é laranja e o número 52.
2: Peixes, de 20 de fevereiro a 20 de março.
1: Peixes, o clima astral traz boas vibrações e uma sensação de aconchego emocional. Sentir-se parte de algo maior será profundamente restaurador. Cultive a leveza, aproveite os gestos simples e valorize as relações que aquecem a sua alma. Seu foco estará no romance e diversão, deixando de lado as preocupações com trabalho ou estudos. Número 17, então aproveita, tá? A gente vai ficando por aqui, de volta amanhã com mais previsões astrológicas. Tá combinado o nosso encontro, né? Então não esquece, logo cedinho vem pra cá com a gente. Beijos, tchau, tchau.
3: Valeu, Jenny, muito obrigado pela sua contribuição também. Beijo, até amanhã, nesse dia do chocolate, né? Como ela mesmo disse agora há pouco, dia 7 de julho. Acredita-se que essa data aí marque a introdução do chocolate na Europa. Lá por volta do século XV, antigamente o chocolate só era conhecido e utilizado pelos maias e os astecas. E tomar chocolate quente, então, virou um símbolo de status para a aristocracia europeia. E o chocolate ficou popular somente com a Revolução Industrial. Quem não gosta de um chocolatinho aí, né, em barra? O chocolate, me dizem aqui os entendedores, os comedores e tomadores de chocolate, que alivia o estresse, combate a ansiedade, ajuda o raciocínio, melhora o humor, porque o chocolate ele tem componentes que liberam serotonina, responsável pelo bom humor, fornece energia ao organismo, combate a hipertensão e a depressão também. Bah, quanta coisa interessante, né? Traz um chocolate aí, Bruna, vamos ver se arrumamos chocolate aí para a galera, né? Se resolve tudo isso aqui, amanhã nós estamos limpos, né? Amanhã está todo mundo faceiro, todo mundo bem, né? Sem estresse, sem ansiedade, com raciocínio em dia, bem-humorado, com o organismo funcionando bem, sem depressão, sem pressão alta, comendo chocolate. Eia. Bora lá então comer chocolate.
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3: Bora lá, 8h56, ainda sobre o chocolate. Os brasileiros comem em média 2,5 kg de chocolate por ano. Então o país está entre os maiores mercados consumidores no mundo de chocolate. 2,5 kg. Alguém está comendo mais do que o normal. Tem gente que não come nem 1 grama, 2 gramas de chocolate por ano. 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
2: Estão abertas 86 vagas de estágio da Polícia Civil do Paraná. As oportunidades são para estudantes de ensino médio, técnico e superior em 28 municípios. O período de inscrições é de 7 e 14 de julho. Do total de vagas, 61 são para nível superior, para ampla concorrência. 14 são destinadas às pessoas com deficiência, ou PCD, sendo 2 de nível médio regular e 12 de nível superior. Há 6 vagas também de nível médio regular para ampla concorrência e 5 de nível técnico integrado para ampla concorrência. As vagas de nível superior são voltadas a estudantes de direito, jornalismo e ciências contábeis. Já para o nível médio técnico, contemplam as áreas de administração e de informática. Os interessados deverão preencher o formulário disponível no site da Polícia Civil do Paraná e se inscrever na vaga ofertada no site da Central de Estágios do Paraná. Os candidatos inscritos terão o histórico escolar analisado. Para cada uma das vagas, os 3 mais bem classificados pela média acadêmica e aprovados em análise curricular serão chamados para entrevista pessoal em uma unidade da Polícia Civil do Paraná. São requisitos para a candidatura: a idade mínima de 16 anos, possuir cadastro ativo e atualizado no site da Central de Estágios, não prestar estágio simultaneamente em mais de um órgão estadual, pertencer a uma das instituições de ensino conveniadas e não ter realizado estágio de nível médio, técnico ou superior vinculado à Central de Estágio no prazo máximo de 2 anos.
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2: Bora lá, seguimos 9:05 no horário oficial de Brasília. Hoje de aniversário do seu Arlindo Segala. Alô, seu Arlindo Segala, um abraço para o senhor aí, feliz aniversário. A sua esposa está passando aqui para desejar então feliz aniversário, registrar esse momento importante, né? Aniversário do seu Arlindo Segala, certamente hoje vai ter carne diferente, carne no espeto, a maionese de terça-feira, isso. Uns doces, uns brigadeiros, bolo e tudo mais, né, seu Arlindo? Um grande abraço aí, parabéns, felicidades. A esposa do seu Arlindo e toda a família hoje em festa por aí. Saúde e muita paz, né?

0: Parabéns, muita saúde, muitas felicidades para o aniversariante do dia. Jussara, tudo bem, Jussara? Bom dia. Um abraço para ti também, bem-vinda. 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

0: Arruma um bão.
1: Como tá aí?
0: Esse é o nome dela, na música, Israel e Rodolfo.
1: Sim.
0: 9 em Marmeleiro, com mais 9 minutos. 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
0: 9h11, fala aí, Silmar Dalcastel, diga, meu jovem.
4: Bom dia, Valdir. Você está comentando aí a respeito do chocolate, hein? Então, achamos a receita pro Garbinho agora. Achamos a receita pro Garbinho. Vamos levar chocolate no próximo jogo para ele não tomar o Gardernal dele. Quer dizer, acalma ele, fica tranquilo.
0: É boa essa,
4: ele fica, né? Tipo assim, não fica estressadinho, né?
0: Isso,
4: com o pessoal, né? Então vamos levar chocolate pra ele no próximo jogo. Pode falar pra ele que eu vou levar uma barra de chocolate pra ele comer.
0: Leva duas, Silmar. Leva duas que eu também tô precisando. Eu preciso de um chocolate também. Eita, nós. Então, sábado, atenção que vai ter chocolate, viu, Garbinho? O Silmar já vai levar aí pra não estressar, pra não subir a pressão, pra ter bom humor. E o Cardenal nós deixamos de fora, não precisamos tomar o Cardenal. No jogo de sábado, 3h15 da tarde, né, Jota Toscão? O Jota tá sugerindo. É uma boa ideia sua, viu, Jota? Boa ideia. Vamos ver se nós achamos material humano aí pra tudo isso, né? Um abraço pra ti também, obrigado pela parceria, sempre pela companhia. Então é sábado, né? Sábado o jogo, Marmeleiro e Sulina pela Copa Sudoeste de Futebol, jogo da volta, marcado para as 3h15 no Complexo Esportivo Wilson Henrique. Na ida foi 2-2, né? 2-2, agora o jogo de volta, então, se houver um novo empate tem pênaltis, tomara que não aconteça isso, né? E a outra semifinal está marcada para domingo, lá em Honório Serpa e Renascença. O que, que é, Gilmar Garbinho? Já a resposta está aí.
5: 3h15 da tarde, né, Jota Toscano?
0: Ô, Garbinho.
6: Eu posso até aceitar chocolate, mas tem que ser o diamante negro.
0: O diamante negro é o meu preferido também. Ô, Silmar, então, ó, duas barras de diamante negro. Uma para o Garbim de 1 quilo e para mim pode ser uma de 160 gramas. Tá de bom tamanho. Diamante negro. A exigência ainda, né? Que é o mais preferido aí dos comedores de chocolate. E você toma café, viu, Silmar? Você leva o teu cafezinho que tá tudo certo. Bom dia, Marley. Desejo que Deus te abençoe também, viu? Obrigado, bom dia.
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0: Mandar um bom dia aqui pro Eleandro, Eleandro Paulo da Ponte, também pra Carla. Alô, seu Carlito. Isso, um abraço pra todo mundo aí. Pra Carla, no salame, no torresmo aí, né? De fundamento. Muito obrigado, viu? Bom dia, bom trabalho pra vocês aí. Radinho ligado sempre. A Ilse também, né? Que é a esposa do Carlito. Bom dia.

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Vem aí o Festival de Pizza, Festival de Pizza da APAI, dia 9 de julho. Então hoje é 7, depois de amanhã, quinta-feira, está chegando aí o dia. Se você não comprou a sua pizza ainda, entre em contato lá com o pessoal da Escola Entre Amigos, na APAI de Marmeleiro. 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Com o apoio aqui da Rádio Cristal, então, esse festival de pizza da Escola Entre Amigos da APAI. Quinta-feira para retirar, mas tem que comprar antes, né? Para saber quanta pizza precisa fazer. Então, sobre ainda o chocolate, já tem mais um recado aí, mas antes, a Farmácia Brasil Poupalar, anunciando o Elixir de Santa Maria. 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Então, piazada do chocolate, o Adi Schmidt está dizendo que se o chocolate ajudasse, se o chocolate ajudasse na beleza, os comunicadores da Rádio Cristal, que transmite o jogo, deveriam comprar uma fábrica de chocolate, né? Para ver se melhora a beleza da piazada aí, né? Isso, lixo. Então nós vamos ter esse problema, né? Que o chocolate parece que não ajuda na beleza, né? Então não vamos ter esse gasto aí comprar uma fábrica de chocolate, viu, seu Adi? Fica tranquilo. Beleza é o que nos falta, né? Mas também não faz falta. A gente vai se preocupar com a nossa beleza. 5 graus está a temperatura aqui agora e a sensação térmica ainda de 2. Eita, temperatura bastante baixa nesta terça-feira e vem mais frio por aí. 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Bora lá, 9 da manhã com 21 minutos, onde eu estou esperando na janela.

Escada da minha subida, banda Brilha Som, esperando na janela. 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Vem aí a festa da Guarda São Cristóvão, convite aqui da Associação Guarda São Cristóvão de Marmeleiro para dia 26 de julho. Antes tem a missa, né, às 8 horas, para depois acontecer a grande festa. Às 8 horas, a missa na Capela Santa Brígida, do bairro Santa Rita. Aí começa, depois da missa, aí pelas 9, né, 9 e pouco, começa a procissão, vai ter a bênção dos carros lá no alto da Macali. Depois, todo mundo lá para a Guarda São Cristóvão, lá para o bairro Três Pinheiros, para o almoço. O churrasco, R$140 e o kit cozinha, R$35. 1h30 da tarde vai ter o bingo computadorizado, R$50. São R$10 mil em prêmios, né, no bingo computadorizado. Cartelas limitadas já se esgotando, então garanta a sua por apenas R$50, R$10 mil em prêmios. Festa da Guarda São Cristóvão, 26 de julho, para homenagear os colonos e motoristas lá na sede da Guarda. Venda de fichas para o churrasco, Bajo Materiais de Construção, Livraria Santa Rita, Secretaria da Paróquia, no Cobema, também com a diretoria da Guarda, com o Clair, 999-27-0027, com o Aldemir, 988-17-0174, com o Chilson, 99107-3707, com a Lia, 99108-3304, ou com os demais integrantes da Guarda. Está todo mundo com o bloquinho de venda de churrasco, de kit e cozinha também, para venda. 140 churrasco e 35 kit cozinha, ok? Festa da Guarda São Cristóvão, com o apoio do restaurante Parada 280, para dia 26 de julho. Então, a festa que começa com a missa no bairro Santa Rita, depois segue o dia inteiro lá na sede da Guarda. Bom dia, Odete Conze. Tudo bem, Odete? Ah, pegar um chocolate... sim, é boa, né? É boa. A sugestão sua é boa, né? Aí misturemos tudo. Quanto mais chocolate, mais gente para comer precisa, né, Odete? Aí repartimos o chocolate. Acho que vai ser a base de chocolate, então, a transmissão do jogo no próximo sábado. Pelo que estou entendendo aí, vai aparecer chocolate de todo lado. 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
1: Com 18% de participação, o market share em junho e 16% ao longo do primeiro semestre, o mercado brasileiro de veículos leves eletrificados mais do que dobrou em 12 meses e entrou em um novo patamar em 2026. De janeiro a junho, as vendas atingiram 215.023 unidades, total 125% superior às do mesmo período de 2025, com 95.493. Só em junho foram 47.579, mais um recorde mensal. A média mensal de vendas no semestre foi de 35.837. Por estado, o Paraná aparece como quarto melhor mercado do primeiro semestre, com 14.738 veículos eletrificados mais vendidos, ou seja, 6,8%. À frente estão São Paulo, Distrito Federal e Minas Gerais. O Rio de Janeiro completa o top 5 dos eletrificados com 12.959 unidades, ou seja, 6%. Curitiba foi a quinta cidade onde foram mais vendidos carros elétricos no primeiro semestre de 2026, com 6.395 unidades. O maior mercado segue São Paulo, onde no período foram vendidas 22.566 unidades, 10,5%. Em seguida, Brasília registrou 18.131 veículos, Belo Horizonte, onde foram vendidos 9.896 veículos, e Rio de Janeiro, com 7.096 veículos, ou 3,3%.
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5: Servindo um cafezinho para vocês. Você sorri aí, nós servimos o café, né? 9,35, Mercado Alvorada. 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A Cristina está esperando o convite aí, lá na linha 1º de junho, então moram os aniversariantes, a Cristiane e também o Victor Gabriel. Parabéns aos dois aí, muita saúde e paz, e só manda lá um alô para a Cristina, né? se vai ter bolo, ela dá um jeito, né, de chegar na hora certa, na hora do bolo. Tá bom? Um abraço aí, parabéns. Obrigado, Cristina. Alô, Renascença. Alô, 1º de junho. Bom dia.

0: lembra, né, Paula Fernandes e o Leonardo? Uma pausa para hidratação, né, Leonardo? Cantando a música Índia com a Paula Fernandes. Boa demais, 9h40. 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Bom dia, Jaqueline Scatolin, aí no assentamento João de Paula, passando aqui no nosso café de terça-feira para homenagear a mãe, a Leila Scatolin, que hoje está de aniversário. Parabéns. Muitas felicidades, viu, o Leila Scatolin, mãe da Jaqueline, família Scatolin toda, aí na linha João de Paula, município da Renascença. Obrigado, bom dia, feliz aniversário.
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0: Convite para a festa da padroeira, o convite do Conselho Pastoral da Capela Santa Brígida, do bairro Santa Rita, para a grande festa agora neste domingo, dia 12 de julho, a festa da padroeira, 10 horas da manhã, Santa Missa. Depois da missa, aí todo mundo já se encaminha lá para o pavilhão, quem vai reservar a mesa, reserva na hora de comprar a carne, já reserva a mesa para o almoço. Depois do almoço, buffet de sobremesa R$ 7,00, bebidas diversas durante todo o dia e o Palhaço Zuca com a sua turma toda fazendo a animação e rodadas de bingo com ótimos prêmios. Amanhã, dia 8, começa o trido. Daí quinta e sexta também, 8, 9 e 10, às 19h30, o trido na igreja do bairro Santa Rita. Aliás, toda reformada, né? O presbitério, a parte do teto, a parte interna, toda diferente. E toda a arrecadação da festa será para pagar, então, a reforma da igreja do bairro Santa Rita. Combo de pão, cuca, repolho, tomate e maionese, R$ 35,00. O espeto de 3 quilos com carne de gado, R$ 140,00. Pode comprar lá na secretaria da paróquia, da capela, né, do bairro. Pode comprar até no sábado também. Ou ainda com a Gorete, com a Rosecler, com a Dalva. Números 98820-9776, 99126-4632, 99119-9064. E a festa do bairro Santa Rita está chegando aí, a festa da Capela Santa Brígida. O convite para você participar também.

0: fica melhor. Alô, seu Zezinho Ramos, como é que o senhor tá, seu Zezinho? Bom dia. Cadê o Zé? Alô, seu Zé.
1: Bom dia, meu amigo Valdecir.
0: Bom dia.
1: Como é que tá, índio velho? Tudo certo bom. Por aí? Tudo meio frisote, né?
0: Pois é.
1: Mas faz parte. E aí, o que tu me diz da Argentina e Egito hoje? Vamos torcer pro Egito. Vamos tirar a Argentina da Copa, né? O que tu me diz?
0: Olha,
1: eu acho... pelo menos vou torcer pro Egito.
0: Tá certo.
1: Hoje de tarde, vamos ficar de olho na tela, né? Mais um abraço pra você e tudo é bom, hein? Se der tempo aí, né? Roda uma música aí, lindo. Vida de perfume, se for possível. Um abraço.
0: Valeu.
1: Tudo é bom. Deus abençoe vocês. Viu?
0: Valeu, seu Zezinho. Argentina e Egito, 13 horas hoje, 1 da tarde, horário de Brasília, Copa do Mundo, oitavas e final. Eu acho que a Argentina ganha, né? Mesmo que só tenha argentino torcendo para a Argentina, os brasileiros, praticamente todo mundo torce contra a Argentina sempre, que é a atual campeã, mas eu acho que não adianta, né? Nessas horas, os times grandes, que têm mais estrutura, que têm mais qualidade, acabam crescendo, né? Que o Egito vem aí com um franco atirador, né? E não vai resistir, eu acho, à pressão da Argentina. Não sei, né? Pela lógica, a Argentina acho que passa e passa bem, mesmo tendo torcida contra dos brasileiros. 9h50 com Padres Beer, aquela pizza sempre sensacional, esperando lá por você. 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

0: Bruno e Marrone na nossa manhã de terça-feira. Bom dia, Sandra. A Sandra está dizendo que, seu Zezinho, a Sandra, na opinião dela, dá uns 4-0 para a Argentina, mais ou menos, né? Diz que não tem choro nem vela, né? É difícil, né, Sandra? Bom dia. Ótima terça-feira para ti também. 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Fala, Luiz Carlos.
1: Eu toco a música bem boa. Luiz Carlos Bernardi.
0: Valeu, Luiz Carlos Bernardi. Obrigado pela companhia. Bom dia, Cristiane. Parabenizando o filho Victor Gabriel, que está completando 12 anos hoje. E também você, né, Cristiane? Parabéns para ti também, né? Dizer para a Cristina que ela aceita a festa. É isso aí, né? Pode ficar tranquilo que eu já te passo a informação aí, viu? Já te passo o contato aí, tá bom, Cristiane? Fica fria, fica gelo. Mas, ó, o certo seria, né, o aniversariante receber a festa. Claro, como presente, né? Os amigos, os familiares, os compadres, né? Arrumar uma carne, arrumar uma bebida e ir pra casa do aniversariante para fazer a festa, né? Não o aniversariante pagar. Mas, enfim, né? As regras são outras, né, Cristiane? Parabéns para ti, moça do chimarrão bonito, enfeitado, ajeitado aí em Renascença. Muito obrigado. E parabéns aí pro seu filho também, o Victor Gabriel, que hoje está de aniversário. Como é que é, Rosi? A Rosemary, né? A Mary, que é a esposa lá do Morsch, tá na sintonia também, diz que vai torcer pra Argentina. Sofreu muito quando a Argentina jogou contra Cabo Verde, diz ela, torcendo pro time de Cabo Verde. Não deu naquele dia, né? Mas hoje vai torcer para a Argentina. Obrigado, Rosemary. Um abraço, meu amigo Morsch. Dona Nair de Souza, aquele abraço. Bom dia.

Bom dia, Diane, tudo bem aí, Diane? Bom trabalho pra você também, de boa, na sintonia. Jandira Voivoda Antunes, do assentamento João de Paula, está lavando a roupa, diz ela, né? E com o radinho ligado pra você esquentar amanhã, né, Jandira? Obrigado a você, um bom dia. Lavar roupa hoje em dia com essa água gelada não é muito fácil, né? Mas é o que temos pra hoje, né? Um abraço forte para você, muito obrigado pela companhia, por ter ficado com a gente aqui no café de terça-feira. Perdão aí, desculpa se não atendi a expectativa. Bom dia, Patrícia. Tudo bem, Patrícia? Obrigado pela sua companhia também, para toda a família. Aquele abraço. O programa já indo para o seu finalzinho, né? Pedindo a Deus que ilumine o caminho de cada um, que os anjos bons estejam presentes na vida, no seu trabalho, no seu descanso, no seu estudo. A Patrícia também disse que a família dela lá do assentamento João de Paula, então um abraço para sua família aí, Patrícia. Alô, assentamento João de Paula Renascença, um carinho enorme por vocês e pela sintonia, sempre pela companhia, né? Que bacana. Obrigado, Patrícia, por compartilhar esse momento também, né? No próximo programa você pode mandar os nomes aí que a gente manda aquele alô. Hoje estamos indo embora, estamos fechando por hoje. Obrigado, Roseli, também bom dia.

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0: 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Louvado seja nosso Senhor Jesus Cristo, para sempre seja louvado, queridos filhos e filhas. Terça-feira, Jesus das Santas Chagas. Como sempre, ofereço este programa a todos os líderes, mensageiros, mensageiras das capelinhas de Jesus das Santas Chagas, todas as líderes mensageiras, todos aqueles que recebem as capelinhas nas suas casas, ofereço a todos que rezam o terço das Santas Chagas comigo ou sozinhos. É terça-feira das Santas Chagas, dolorosas e gloriosas. Amado povo de Deus, nós estamos no oitavo dia da novena de São Bento. São Bento, rogai por nós. E eu saúdo a todos a partir da Rádio Evangelizar, de onde tudo começa. As rádios irmãs, cujos nomes cito neste momento. Rádio Cristal FM de Marmeleiro. A partir da TV Evangelizar, sinal digital em todo o país, em várias cidades, canal aberto pelo YouTube Padre Manzotti Oficial. E os aplicativos da Associação Evangelizar é preciso e todas as plataformas digitais. Teu sangue cura, Senhor. Teu sangue liberta, Senhor. Teu sangue santifica, Senhor. Pelas santas chagas de Jesus, vamos clamar, vamos passar esta hora abençoada. Vamos juntos rezar, filhos e filhas, chame um amigo, chame uma amiga. Teu sangue cura, Senhor. Teu sangue cura com amor. Em nome do Pai, do Filho e do Espírito Santo. Amém. Naquele tempo, apresentaram a Jesus um homem mudo, que estava possuído pelo demônio. Quando o demônio foi expulso, o mudo começou a falar. As multidões ficaram admiradas e diziam: nunca se viu coisa igual em Israel. Já os fariseus diziam: é pelo chefe dos demônios que ele expulsa os demônios. Jesus percorria todas as cidades e povoados, ensinando em suas sinagogas, pregando o evangelho do reino e curando todo tipo de doença e enfermidade. Eu volto ao texto. Apresentaram a Jesus um homem mudo, tomado pelo demônio. A multidão, de modo geral, os mais simples, diziam: nunca se viu coisa igual em Israel. Como que dizendo: ele é o Messias. Mas os fariseus, corações duros, mentes obtusas, eles diziam: é pelo chefe dos demônios. Então eles disseram: Jesus é um endemoniado. Mas qual foi a atitude de Jesus? Entrou nessa discussão? Não. O evangelista diz: Jesus percorria todas as cidades, povoados, fazendo o quê? Ensinando nas sinagogas, pregando o evangelho do reino e curando todo tipo de doença e enfermidade. Vendo Jesus as multidões, compadeceu-se delas, porque estavam cansadas e abatidas. Cansadas e abatidas. Jesus se compadece de ver o sofrimento e percebe que o povo está cansado e abatido, como ovelhas sem pastor. Claro que os fariseus só lhes impunha normas, leis. Por isso, Jesus olha com compaixão. Então disse aos discípulos: a messe é grande, mas os trabalhadores são poucos. E ele continua: Pedi, pois, ao dono da messe que envie trabalhadores para a sua colheita. Senhor Jesus das Santas Chagas, olhe para o teu povo cansado e abatido. Essa percepção. Se olhar hoje as pessoas, muitos perderam a esperança. Tanta convulsão social, situações difíceis de compreender. Jesus, pelas tuas santas chagas, dolorosas, gloriosas, tenha misericórdia do teu povo que sofre. Aqueles que não têm vez, aqueles que não têm voz. A medicina está tão avançada, mas são poucos os que têm acesso. A ciência está tão desenvolvida, mas são poucos que podem usufruir. O povo está cansado. O povo está abatido. Peça a Jesus das Santas Chagas, me ajude, me favoreça. Olha para mim, Jesus, pelas tuas santas chagas dolorosas e gloriosas, vem em meu socorro. Entrego minha família.
1: Nas tuas santas chagas.
0: Entrego os meus problemas. Vai dizendo quais são eles. Entrego a minha vida. Com todas as vitórias, mas também com todas as batalhas. E eu quero proclamar a vitória, Jesus. Basta uma gota do teu sangue aqui, nesse tratamento de quimioterapia, e eu serei curado. Basta uma gota do teu sangue aqui nessa hemodiálise, e meus rins voltarão a funcionar. Basta uma gota do teu sangue, Jesus, aqui neste desemprego, e as portas se abrirão. Basta uma gota do teu sangue, Senhor Jesus, nesta parte do meu corpo, e as células cancerígenas cederão. Eu creio, Senhor, eu creio na vitória. Basta uma gota do teu sangue e eu serei curado. Você que está do lado de uma cama, num hospital, me acompanhando, está olhando para o doente na cama e dizendo: Senhor, estenda até a tua mão, faça esse gesto de mãos abertas sobre a pessoa e diga: venha, Senhor, com uma gota do seu preciosíssimo sangue sobre este doente. E aquilo que os médicos não fizeram até agora, o Senhor fará. E você vai sentir, você vai perceber, mais do que sentir, vai perceber uma melhora significativa. Não esqueça de testemunhar. Olhe no relógio. Hoje, dia 7 de julho. Olhe no relógio. O que os médicos não estavam conseguindo fazer, Jesus dará um grande impulso da cura. Eu vou para o intervalo, eu volto já. Convide uma pessoa, convide um amigo, uma amiga. O Senhor olha por nós. Voltamos já.
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0: filhos e filhas, e escute esse testemunho de fé. Vai lá, sacristão.
1: Bença, padre.
0: Deus abençoe.
1: Sou Gil daqui de Recife, Pernambuco. Queria
0: pois
1: contar
0: não.
1: um milagre. Padre, tô curada do câncer de
0: Amém.
1: Mama há mais ou menos 4 anos. Ainda me encontro no, fazendo o tratamento, né, a hormonoterapia, mas já me sinto curada. Tive alguns tropeços no caminho, onde meus exames, meu hemograma não melhorava, que era por causa da quimioterapia, da medicação que eu tinha tomado. Ninguém sabia o que fazer, na verdade, né? E isso me angustiou muito, me deixou muito triste. No momento que eu achei que eu ia desistir de tudo, padre, meu hemograma melhorou.
0: Amém.
1: E tá tudo bem agora, sabe? Eu quero gritar pro mundo ouvir, para todo mundo ouvir, e acreditar que Deus é maravilhoso. Toca o sino, tá cristão.
0: Deus abençoe Gilda de Recife, Pernambuco. Só quem passou sabe o que é poder dizer. Eu posso proclamar a vitória em Jesus das Santas Chagas. E o grande abraço, Recife. Acompanha pela TV Evangelizar 47.1. Temos ali a Rádio Recife FM, que nos transmite, Marcelo Pitanga. Rádio Olinda FM, Ivanildo Silva, da Obra de Maria, meu abraço. Dom Paulo Jackson Nóbrega de Souza, arcebispo de Olinda e Recife. Rosélia, que a paz de Jesus esteja com você.
2: A paz de Jesus esteja com o senhor também. Bom dia, pai.
0: Bom dia, Deus abençoe. De onde você fala, filha?
2: Falo de Goiânia.
0: Goiânia, como que você me acompanha aí?
2: Pelo aplicativo.
0: Tá certo. Infelizmente, nós não temos rádio que transmite.
2: Infelizmente,
0: ali.
2: É muito doloroso.
0: Tem que ligar para algumas rádios e pedir, Rosélia. Dizer, olha, transmita o programa do padre. Faça isso, que eles acabam cedendo, viu?
2: Eu vou fazer, padre.
0: Tá bom. Diga lá, Rosélia.
2: Padre, eu sou deficiente visual,
0: Sim.
2: nunca enxerguei, né? Meu esposo também, só que meu esposo enxerga até uma certa idade. A gente tem um casal de filhos, são nossas bênçãos, é o Rafael e a Monara.
0: Rafael e?
2: Monara.
0: Tá.
2: A Monara é enfermeira.
0: Amém.
2: Padre, é o seguinte, em 2019 eu descobri que eu tinha uma doença autoimune, chamada esclerodermia sistêmica.
0: Sim.
2: Então, aí ela foi me agravando, e aí encostou em mim diabetes, pressão alta. E quando foi semana atrasada, eu tive um AVC.
0: Ô, filha.
2: Eu estava aqui, meu esposo ia viajar para Cuiabá, porque ele é lutador de judô, né?
0: Sim.
2: Graças a Deus que ele ia viajar, porque se ele estivesse em casa, ele tinha ido para o trabalho, não ia poder me socorrer, né?
0: Entendi.
2: Graças a Jesus das Santas Chagas.
0: Com certeza. Tudo é providência divina, né?
2: Ele me socorreu. Fiquei 10 dias no hospital, né? E aí, padre, só que graças a Deus, Jesus das Santas Chagas, né? Eu sarei o AVC. Mas eu tô triste, padre, por causa dos antibióticos, eu não tô conseguindo comer. Sabe, eu tô com uma dor na coluna, porque eu fiquei deitada só numa posição. Então, eu tô sentindo muita dor, muito desconforto. E eu fico pedindo, Jesus da Santa Chaga, derrama uma gota do teu sangue sobre mim. Porque é tão triste, padre, ficar sem comer, você não tem vontade de comer, né, padre?
0: É.
2: E eu fico, assim, muito angustiada.
0: Filha, você sabe que é um por um tempo, é temporário. Os antibióticos são temporários. Eu sei, não estou diminuindo a teu incômodo e nem o teu mal-estar. Mas é temporário. Segundo, louvado seja Deus, porque você passou por um AVC e está viva. Então não deixa a tua angústia, sabe, essa ansiedade. Cada dia basta uma preocupação. Hoje você está no antibiótico, amanhã no antibiótico, mas não vai 10 dias, se passou. Você já tá na fase da recuperação, você está entendendo?
2: Sim.
0: Mesmo a tua dor nas costas. Depois, minha filha, que passar tudo isso, você procure cuidar mais da sua saúde. No bom sentido que eu estou te falando. Por exemplo, de tentar, não sei quantos anos você tem, de se exercitar.
2: 49.
0: nova toda, no corpo quer movimento, não pode ficar parado. E você sabe que mesmo com a sua deficiência visual, existem muitos apoios, muitas redes de apoios e lugares onde você pode se exercitar. Vou até dizer, fazer uma hidroginástica, porque você precisa se exercitar, você precisa ter qualidade de vida para não ter um outro AVC, para fortalecer sua coluna, para poder ter qualidade de vida. Você entendeu, Rosélia?
2: Entendi, padre.
0: Mas vamos rezar junto agora. Eu não tiro a tua dor e não tiro o teu momento de angústia. Só que pensa assim, o pior já passou. O que vem pela frente é melhora. Só que insisto em dizer, eu que sofri muito com dor na coluna, ainda sofro.
2: Eu sei, pai, eu partilhei da sua dor.
0: Eu ainda sofro, Deus sabe o quanto eu sofro, mas...
2: Para mim andar, levantar, é uma luta. Eu ando, preciso de ajuda para levantar,
0: Imagino. Para mim ficar sentado no programa, eu tenho que levantar, todo dia de manhã estou fazendo exercício de reabilitação, faço pilar, não tenho receio de dizer não.
2: Minha menina está pagando fisioterapia.
0: Entendi. Vamos rezar juntos?
2: Padre, só um pouquinho, eu queria só rapidinho, eu queria perguntar se alguém aqui em Goiânia tem o grupo da capelinha.
0: Ah.
2: Eu tinha muita vontade de participar, aí sim eu queria entrar.
0: Entendi.
2: Aí eu posso deixar meu telefone?
0: Mas claro, minha querida. Então, assim que a gente rezar, a telefonista vai puxar a tua ligação e ela vai se informar, e ela mesmo, nem a nossa equipe, ela mesmo vai passar para o pessoal para que diga se tem ali, que eu também de cabeça não sei. Mas eu acredito que deve ter, apesar de não ter nenhuma rádio, muita gente acompanha ali pelas redes sociais, tá bom? Vamos rezar juntos. Peça comigo, Jesus.
2: Jesus,
0: eu te louvo e agradeço.
2: Eu te louvo e agradeço.
0: Por ter passado por um AVC e estar viva.
2: Por ter passado por um AVC e estar viva.
0: Eu te louvo, Senhor.
2: Eu te louvo, Senhor.
0: E peço a graça.
2: E peço a graça.
0: Derrame uma gota do seu preciosíssimo sangue.
2: Derrame uma gota do seu preciosíssimo sangue.
0: Acalme meu coração.
2: Acalme meu coração.
0: Diminua a minha dor.
2: Diminua a minha dor.
0: Dissipe a minha ansiedade.
2: Dissipe a minha ansiedade.
0: Eu te peço, Jesus.
2: Eu te peço, Jesus.
0: E te louvo.
2: E te louvo.
0: Amém.
2: Amém.
0: Fica
2: Padre, eu quero que o senhor dê um abraço no Dom Peruso. Eu gosto muito de ouvir.
0: Tá bom, vou falar pra ele, Dom Peruso. Tá certo, ele tem um programa aqui conosco, né? Conhecendo a Palavra. É uma bênção, é uma bênção. E Dom Peruso é muito bom para mim, muito bom para a obra Evangelizar é Preciso. Vou mandar um abraço sim, viu, Rosélia?
2: Somente quando ele fala, meninão. eu sou fã de carteirinha dele.
0: Tá certo, querida. Deus abençoe, Rosélia, de Goiânia, Goiás. Como eu disse, é lamentável que em Goiânia não temos... Goiânia, não temos rádio que transmite, mas vamos tentar, né? E vamos dizer para ela, a equipe está puxando a linha, lá o arcebispo é Dom João Justino de Medeiros Silva, da Arquidiocese de Goiânia. Filhos queridos, nós vamos para o intervalo. E aquilo que eu falei para ela serve para todos, gente. Todos nós temos nossas limitações, a idade chega, chegou para mim, chega para você, e a gente tem que se exercitar. O corpo requer movimento. Se você não cuidar de você mesmo, ninguém o fará. Acredite nisso. Então, quando a gente passa por esses perrengues, o que a gente tem que fazer? Cuidar mais da saúde. Eu vou para o intervalo e volto com a leitura do Dante. Volte comigo.
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0: Nós vamos para a leitura Dante, mas antes eu quero lembrar, nós estamos na quarta etapa da campanha de Jesus das Santas Chagas. 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Agora, vamos à leitura orante. Bíblia aberta, cartilha de oração.
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0: Hoje, nós vamos, 1 Coríntios, capítulo 7, versículo 25. Padre, não sai do lugar. Gente, não sai mesmo. Eu quero lembrar, o capítulo 7 foi conselho para os casais. E os solteiros, agora vem hoje. E os solteiros, capítulo 7, versículo 25. Quem é solteiro aí? Saxão é solteiro? É solteiro, Saxão? É nada. Então pronto. Para os solteiros ali, ó pais, leiam para os filhos. Para os solteiros, eu não tenho nenhum mandamento do Senhor, de fato. Paulo vai dizer, Jesus não falou nada para os solteiros. Ei. Jesus deu algum conselho para os solteiros? Não. E Paulo diz isso, não tem nenhum mandamento. Porém, dou a minha opinião como uma pessoa que pela misericórdia do Senhor merece confiança. Olha Paulo dizendo, eu vou dar minha opinião que como pessoa pela misericórdia do Senhor merece confiança. Vamos ver o que ele vai dizer? Vamos lá. Versículo 26. Por causa dos tempos difíceis. Ê, Paulo, se você soubesse hoje, meu filho, tá feio o negócio, São Paulo, apóstolo. Se tava difícil no teu tempo, agora tá pior, Paulo. Então vamos lá. Por causa dos tempos difíceis em que vivemos, eu penso que é melhor que o homem, para o homem ficar como está. Versículo 27, vamos ver. Se você tem esposa, vamos lá. Você tem esposa? Tenho, padre. Então, olha o que Paulo vai dizer. Não procure se separar dela. Escutou? Lute pelo casamento, pelo amor de Deus. Ninguém é test drive na vida não, hein? Vamos experimentar. Inclusive besteira quem pensa assim. Eu acho que você merece mais. Vamos fazer um teste drive. Vamos morar junto, vamos. Vamos ver, vamos juntar nossos trapos, juntar nossas escovas de dente. Se der certo, a gente fica, senão a gente separa. Pera aí, meu filho. Tá fazendo teste drive da vida? Me poupe. Você tá casado? Procure não separar. Você é solteiro? Então, não procure esposa. Paulo que tá falando, senhor não. 28. Porém, se você casar, não está cometendo pecado. E se uma moça solteira casar, também não está cometendo pecado. Veja bem. Mas eu gostaria de poupar vocês dos problemas de cada dia que terão na vida de casados. Padre, então, não é errado não casar? Não. Não, não é errado não casar. Se houver uma decisão coerente, sincera, verdadeira, eu quero viver sozinho. Tudo bem. É uma opção, mas então é viver sozinho. Então não ficar por aí futricando. Não te dá o direito de ficar aprontando. É sozinho, solteiro, sozinho. Se é casado, casado. Não dá para viver de qualquer jeito. Ele diz, porque eu quero que vocês evitar os problemas do dia a dia do casamento. Então, Paulo deve ter ouvido muita reclamação. Paulo era celibatário, tá? Paulo era solteiro. Ele deve ter ouvido muitos problemas da vida de casados. Versículo 29. Irmãos, o que eu quero dizer é isto. Não nos resta muito tempo. Daqui em diante, casados devem viver como se não tivessem casado. Os que choram, como se não estivessem chorando. Os que estão rindo, como se não estivessem rindo. Os que compram, como se não fosse deles aquilo que compraram. Os que tratam as coisas deste mundo, como se não estivessem ocupados com ela. Pois este mundo, como está agora, não vai durar muito. Eu quero livrá-los de preocupações. O solteiro se interessa pelas coisas do Senhor, porque quer agradá-lo. Mas o homem casado se interessa pelas coisas deste mundo, porque quer agradar sua esposa. Por isso, é puxado para as duas direções diferentes. Você entende por que o celibato é um dom? Não é só uma norma. O celibato e o padre casa não é por causa de herança não, viu? Como muita gente diz, sabe por que o padre não casa? Porque a igreja não quer dividir herança. Não é por isso. Celibato é um dom. E aqui está uma coisa séria. Para não se sentir puxado para dois lados. Onde está isso, padre? Acabei de ler, versículo 32. É que eu mudei minha forma de rabiscar. Só para ser diferente. Só porque eu gosto. Quero que livrem de preocupações. O homem casado se interessa pelas coisas deste mundo, porque quer agradar a esposa. E por isso é puxado para as duas direções diferentes. Aqui se explica o celibato. A pessoa poder estar livre para só se direcionar para Deus. Entenda, isso é um dom. Ah, mas tem muitos que não vivem, mas a grande maioria vive. Ah, mas tem muitos... Não, não pense que abolir o celibato vai resolver os problemas sexuais. Não. Já estou rasgando o verbo de uma vez. Não vai. O problema está na pessoa. Os problemas sexuais, e mesmo, é uma ferida terrível. Mas mesmo os casos infantis acontecem dentro das casas. O problema não está nisso, está no problema da pessoa, a pedofilia. Não é de uma classe. Então aqui ressalta, eu só estou aproveitando para dizer, o valor do celibato. Aproveito para falar o que muita gente me pergunta e eu nunca tinha falado. Já, sacristão, a hora que está pegando fogo, você me pede um intervalo, rapaz? Vou para o intervalo, eu volto já, volte comigo. Tem dito também, já foi a leitura orante, pronto.
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0: É, amanhã, tô lendo aqui, sacristão não me dá folga. Amanhã tem pras viúvas, mas é amanhã, amanhã. Padre, eu tô gostando desse texto, não tô gostando desse texto, bom? Dê sua opinião, 41-3221-6060. Gente, hoje é terça-feira, falei que eu dedico a todos os que são líderes mensageiros das capelinhas, e eu aproveito dizer, torne-se um mensageiro da capelinha de Jesus das Santas Chagas. Você pode mandar a sua foto, pelo que número? Até o vídeo, tá? Se você quiser mandar vídeo, mande 419-8791-2787. 419-8791-2787. José Vitalino da Silva, brejo da Madre de Deus, Pernambuco. Um abraço ao sacerdote ali, Célia Maria Holanda Cavalcante Rossi, de Brasília, Distrito Federal. Meu abraço a toda a família. Sônia Marisa Gonçalves, de Prudentópolis, Paraná. Meu grande abraço a vocês também. Tânia Carvalho Passos Cabral, Rio de Janeiro. Um abraço ao irmão sacerdote ali. Muito bonita a imagem. Sandra da Silva Santiago, de Lagarto, Sergipe. Todos uniformizados, olha as crianças. Maria de Lourdes Cardoso Melo, Ipatinga, Minas Gerais. A cadeirante, né? Louvado seja Deus. Sempre essa integração é muito importante. Rosmari Cerizoli, Serra Alta, Santa Catarina, em torno do altar. Que gesto bonito. Adriele Souza Almeida, Oriximiná, Pará. Um abraço ali ao povo do Pará. Olha aí, gente, lá longe. Nili Rosa Coradi, Novo Biratã, Mato Grosso. Um abraço à família reunida e os vizinhos. José Azevedo Barroso de Souza, Fortaleza, Ceará. Mande a sua foto. Na próxima terça-feira, posso estar citando, mas torne-se um líder mensageiro da Capelinha de Jesus nas Santas Chagas. Dilma, que a paz de Jesus esteja com você.
1: Bom dia, padre.
0: Deus abençoe. Você fala de onde, Dilma?
1: Eu falo de Espinosa, padre.
0: Espinosa. Fica onde, meu anjo?
1: Espinosa fica a última cidade mineira indo para a Bahia.
0: Opa!
1: Espinosa, Minas Gerais.
0: Meu abraço, Minas Gerais, cada vez mais presente. Já que está na beira ali, um abraço ao povo baiano também. Diga lá, filha, como é que você me acompanha
1: eu
0: ali?
1: Eu escuto o senhor todos os dias, sabe? Todos Opa. Os dias eu escuto o senhor.
0: Coisa boa. Diga ali, minha filha.
1: Olha, padre, eu passei ontem por uma dificuldade muito grande. Minha filha está em São Paulo, minha neta também. Meu genro surtou, padre, surtou.
0: Surtou? Como assim?
1: Isso. Chegou, padre, ele trabalha vendendo ambulante, eu não sei o que foi que ele usou, não sei o que ele bebeu, mas infelizmente chegou dentro da casa, quebrou tudo, padre, tudo, Deus quebrou Deus. O carro. Está preso, padre, eu estou com o coração na mão, pedindo oração para Deus abençoar, que é um cara bom, é um homem bom.
0: Entendi.
1: Estava com minha filha há 13 anos, sabe, nossa, eu não tenho o que falar dele. Não piscou nela, não piscou na menina, mas surtou, padre. Depois que ele foi no Natal de uma igreja de Salomão. Meu Deus, minha filha é católica, ele queria que ela fosse, ela falou, não vou, eu sou católica. Quebrou as imagens, padre, dentro de casa que ela tinha. Ela tem Nossa Senhora que eu dei para ela de presente. Abençoado e tudo, ele quebrou. Sabe, ele não é de fazer isso, padre, eu tô com o coração na mão.
0: Eu imagino de longe.
1: Só Deus.
0: Tudo fica mais difícil.
1: Estou com problema de saúde, tá? Estou com problema de saúde sério, vou ter que operar por um DAVC. Mas graças a Deus estou bem, estou com problema no coração. Tenho um filho problemático, eu queria colocar os nomes deles aí, padre. Deixa eu rezar, pedir a Deus, para Deus dar um milagre na minha vida. Eu estou precisando, padre.
0: Vamos começar pela tua filha.
1: Minha filha Bruna Antunes de Souza.
0: E do seu genro. Só o primeiro.

0: nome.
1: Leandro.
0: Tá. E você ia falar de outros filhos?
1: É o meu filho, Ale Lima Teixeira Filho.
0: Ale Lima
1: Teixeira Filho.
0: Tá. Pronto. Filha, ô Dilma.
1: Oi, padre.
0: Se foi um surto, tem que ser tratado como um surto, no sentido de que precisa ver a causa. Ao orientar a sua filha, tem que perguntar qual foi a causa. Ele vai ter que dizer se ele usou alguma substância, se...
1: Ele está preso, padre, aí sim. Ela está sem saber o que fazer, padre.
0: Está preso por quê?
1: A polícia veio com o SAMU, ele estava transtornado, padre.
0: Entendi. Precisou recorrer, tá certo. Não pode colocar em risco a vida dela e nem das crianças, né?
1: Minha neta está me mandando mensagem, estou com o coração na mão, padre.
0: Entendo.
1: Rezar por ela, Maria Sofia.
0: Tá bom.
1: Antunes Andrade.
0: Filha, levarei no altar do Senhor, pode ter certeza. Mas o que eu queria dizer, quando sair da cadeia, da prisão, tem que ver o que é que causou. Se é uma boa pessoa e teve um surto. Se teve um surto, o que usou? Mas também não adianta tampar o sol com a peneira.
1: Isso.
0: Não adianta não.
1: Minha filha, que ele vai ter que falar foi pelo jogo.
0: Exatamente.
1: Que não lembra de nada, padre.
0: Tem que ser na verdade.
1: Está todo machucado, não lembra de nada. Depois, antes de acontecer isso, padre, quase teve um acidente com ela e minha neta, ele no carro dirigindo.
0: É, então é ela que fica esperta.
1: E se ele pegou um carro, padre, depois que ele comprou o carro e foi nessa igreja, aí tá vendo visões, fazendo coisas, sabe?
0: É, eu não quero fazer nenhuma crítica, filha, sobre outras igrejas, só que tem que medir o grau de imersão, o que é feito, isso. Se está fazendo bem, se não está fazendo bem. Né? Às vezes é uma pessoa meio fraca, vou usar uma palavra, meio fraca das ideias, e aí vai lá e vê certas coisas e acaba repetindo o mesmo gesto.
1: Isso,
0: então, eu não posso falar muito, mas para um bom entendedor minha palavra basta. Então tem que avaliar até que ponto vale, até que ponto vale a pena ir lá. É hora de ele tomar a decisão também, e ela... Ela não pode ser refém dele.
1: Isso.
0: Entenda isso, filha. Porque não é porque você é lá de longe, ele está lá no outro lugar, e ela tem família, ela tem quem socorra.
1: Tem, padre, tem.
0: Então, que Deus abençoe, Dilma, de Espinosa, Minas Gerais. Meu abraço ao Wagner Henrique, diretor do quê? Bom, Dom Roberto José da Silva, da Diocese de Janaúba. É, deve ser uma rádio, mas não consigo enxergar daqui. Filhos queridos, povo amado, escute esse testemunho.
2: Olá, Padre Reginaldo, aqui quem fala é uma filha de Deus de Cascavel, Paraná. Após vários episódios de brigas no meu casamento por ciúme doentio da minha parte, eu acabei mandando meu marido embora num ato de impulso. E vim sofrendo muito com tudo isso, a sensação que eu tinha jogado no meu casamento no lixo. Comecei a fazer a novena e pedi para Deus transformar meu coração, a minha vida, que eu me tornasse uma pessoa melhor não só para Ele, mas para mim mesma, claro. E para todos que convivem comigo. E pedi a cura desse sentimento de ciúme doentio que eu sentia pelo meu marido. E fiz a novena, pedindo vários e vários dias, ajoelhando, pedindo a Deus, jogando água benta na casa, pedindo a restauração do meu casamento, que a gente voltasse e deixar as mágoas de lado e construir nosso relacionamento do zero. E, padre, a graça veio.
0: Que bom.
2: Meu marido voltou para casa, a gente, graças a Deus, convive muito bem. Eu não sinto mais aquela angústia, aquele ciúme doentio que eu tenho dele. A gente consegue se dar muito melhor agora, né? Convive bem junto. Obrigada, Jesus das Santas Chagas.
0: Amém.
2: Obrigado, padre, por esse excelente programa que você faz todos os dias.
0: Deus seja louvado, filha, pela sua percepção e sua mudança. Mas fique atenta. E se preciso for, não tenha receio de fazer um acompanhamento. De tentar descobrir de onde é a origem de tanto ciúme. Que Deus continue abençoando essa vida nova que você conseguiu. Meu abraço, Cascavel. 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Também nos transmite a Rádio Comé FM, Viviane Silva. Dom José Mário Scalon Angonese, da Arquidiocese de Cascavel. Eu vou para o intervalo e eu volto. Nós voltamos, São Bento, oitavo dia. Volte comigo na terça-feira de Jesus das Santas Chagas.

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0: 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Escute esse testemunho. Só tenho a agradecer a Deus por tantas maravilhas e bênçãos derramadas. São muitos testemunhos, padre. Uma conquista, uma vitória. Morávamos de favor na casa de um compadre, ocupando uma fonte de renda dele, mas não tínhamos condições de pagar aluguel. Era longe da escola do meu filho e ganhávamos muito, gastávamos muito, perdão, com o deslocamento. Comecei a procurar um imóvel para alugar, pois não tinha esperança de comprar casa. Muita dificuldade financeira. Visitamos vários imóveis, mas nada agradava, até que meu marido decidiu que deveríamos comprar, pagar a prestações. Assim seria nosso imóvel. No início eu discordei. As dificuldades eram grandes, mas fui rezando, ouvindo a Deus, e acreditei. É preciso ter a nossa casa. Acreditamos em Deus e pedimos que concedesse um imóvel capaz de alugar com pretensão de comprar. Conseguimos então limpar nosso nome, o que já foi uma grande vitória. Mas não tínhamos o suficiente para financiar. Continuei orando, fiz novenas, quitamos o imóvel antigo de um outro município, o que possibilitou o financiamento em Curitiba. Durante a novena de São Bento, escuta aí, novena de São Bento, fomos à Caixa, assinamos o primeiro contrato. Ficamos muito felizes. Surgiu um problema. A vendedora quis alterar o valor, mas quase cancelou o negócio. Um momento difícil. A vendedora tentou desfazer a venda, mas persistimos. Fomos chamados o terceiro dia. Era a novena de Nossa Senhora do Carmo. Conseguimos assinar definitivamente o nosso sonho. Hoje, graças a Deus, já pagamos e somos proprietários da casa. Ah, sou associada da obra com muito amor. Quem escreveu? Regiane, de Curitiba. Veja que vitória, hein, gente? Deus seja louvado. Nossa Senhora do Carmo e São Bento. Por falar nisso, oitavo dia, rezemos. A cruz sagrada seja minha luz, não seja o dragão meu guia. Retira-te, Satanás, nunca me aconselhes coisas vãs. É mal o que tu me ofereces, bebe tu mesmo o teu veneno. A cruz sagrada seja minha luz, não seja o dragão meu guia. Sai de retro, Satanás. É mal o que tu me ofereces, bebe tu mesmo o teu veneno. Ó glorioso São Bento, que sempre se mostrou compassivo com os necessitados, fazei que também nós, recorrendo à vossa poderosa intercessão, obtenhamos o auxílio em todas as nossas aflições. Que em nossa família, São Bento, reine a paz, a tranquilidade, se afastem todas as desgraças, corporais, temporais, espirituais, especialmente o pecado. Alcançai, São Bento, do Senhor Deus Onipotente, a graça que necessitamos. A graça que necessitamos. São Bento, dai-nos a graça que, ao terminar nossa vida neste vale de lágrimas, possamos louvar a Deus convosco no paraíso. São Bento, libertai-nos do mal. São Bento, libertai-nos da inveja. São Bento, libertai-nos do medo. São Bento, libertai-nos do pecado. O Senhor esteja convosco. Ele está no meio de nós. Abençoai, Senhor, a água, a roupa dos enfermos, as fotos de família, os remédios. Por intercessão de São Pio de Pietrelcina, Nossa Senhora do Carmo, nos méritos das Santas Chagas, o Pai, Filho, Espírito Santo. Amém. Dai-me, Senhor, uma fé inabalável. Acompanhe o clipe. 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

0: 11 horas.
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3: 11 horas 3 minutos, 11 mais 3, bom dia, amanhã gelada, né? Gelada do 7 de julho, ano 2026. 7/7/2026, né? 188 dias já se passaram, 177 para terminar o ano, né? Tem 4/7 no dia de hoje, né? 07/07, faltando 177 dias para terminar o ano, né? Um número cabalístico aí, né? Para quem acredita nessas coisas. 11:04, a agenda do rádio chegando com ela, Elaine Dias.

0: Olá, hoje é dia 7 de julho, hoje é Dia Internacional do Chocolate. Hoje também é dia do ingresso das mulheres nas fileiras da Marinha. Apagam as velinhas hoje, modelo, empresária e apresentadora Elô Pinheiro, ator Leonardo Brício, escritor e jornalista Gabriel Torres e atriz portuguesa Bárbara Norton de Matos.
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0: Os fatos históricos, a gente lembra que em 1957, Pelé estreou na seleção brasileira de futebol antes de completar 17 anos e marcou um dos gols que derrotaram a Argentina. Em 1977, era inaugurada a TV Bandeirantes no Canal 7 do Rio de Janeiro, começando as suas transmissões às 7 da manhã. Em 1990, morria Cazuza, cantor e compositor. E em 2022, Boris Johnson anunciava sua renúncia ao cargo de primeiro-ministro do Reino Unido. A gente fica por aqui com a do rádio, lembrando que a gente volta amanhã. Até lá!
2: Tempo é bom, né? Só tá gelado, né? Nas primeiras horas desta manhã, temperatura bastante baixa, né? Pela madrugada aí tivemos 2 graus, né? 2 graus de sensação térmica. Agora estamos com 10 graus de temperatura lá fora. Aqui dentro do estúdio tá um pouquinho mais quentinho, 16 graus. Umidade relativa do ar na casa dos 61%. Quem tá chegando com a informação do tempo no dia de hoje, ela, Sofia Maria Duarte Muniz.
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4: A terça-feira começa fria na região sul. No Paraná, ainda há possibilidade de chuva isolada durante a manhã. No restante da região, o tempo permanece firme, com predomínio de sol. Entre as capitais, mínima de 5 graus em Porto Alegre e máxima de 19 graus em Curitiba. A umidade relativa do ar varia entre 20% e 100%. As informações são do Instituto Nacional de Meteorologia. Sofia Muniz, o tempo e a temperatura.
2: Onze horas e seis minutos, vamos falar de esportes. Copa do Mundo sem Brasil continua, né? E o campeonato da ESUPAR já tem data definida para os próximos jogos. Valdecir Moraes, bom dia.
5: Bom dia para você, bom dia também para o ouvinte aí que acompanha o programa. Na Copa do Mundo, mais 2 jogos disputados ontem. A seleção da Espanha venceu Portugal no acréscimo já do segundo tempo, 1-0 para a Espanha, eliminando Portugal. Mais tarde, a seleção da Bélgica goleou a seleção norte-americana por 4-1. Hoje, 1 da tarde, Argentina e Egito. Quem vencer pega Suíça ou Colômbia. Nas quartas de final, jogo marcado para as 17. Então, 13 horas Argentina e Egito, 17 horas Suíça e Colômbia. Já definidos, então, dia 9, quinta-feira, pelas quartas de final, 17 horas França e Marrocos. Sexta-feira, dia 10, 16 horas Espanha e Bélgica. Sábado, 18 horas, dia 11, Noruega e Inglaterra. E sábado, às 20 horas, a última das quartas, Argentina ou Egito contra Suíça ou Colômbia. Daí, semana que vem, terça e quarta semifinais. Sábado, disputa de terceiro e quarto, e domingo, dia 19, a decisão final da Copa do Mundo de Futebol, que vai ter uma bola nova, inclusive, personalizada com o nome das cidades que vão abrigar as disputas de terceiro e quarto, primeiro e segundo, semifinais também na Copa do Mundo. Pelo Campeonato Brasileiro da Série B, segunda divisão, o Botafogo de São Paulo ganhou do Avaí ontem por 3-1. O Vila Nova venceu São Bernardo por 2-1. Vila Nova é o líder com 31, seguido pelo Novo Horizontino com 30. Hoje tem mais um jogo para fechar esta rodada 16. O Atlético Clube recebe o Operário de Ponta Grossa. Lá na terceira divisão, Série C, fechou a 13ª rodada. Amazonas 0, Itabaiana 2, Brusque 3, Figueirense 1. Pela Liga Nacional de Futsal, o Joinville visitou ontem o Santo André, ganhou pelo placar de 3-1. Acordo entre Marmeleira e Sulina com o aval dos dirigentes da AESUPAR, o jogo entre Marmeleira e Sulina pela volta da semifinal da Copa Sudoeste Prata foi antecipado para sábado. Portanto, neste sábado, dia 11, 3h15 da tarde, direto do Complexo Esportivo Wilson Henrique, vamos ter a transmissão do jogo e você vai ao Módulo Esportivo, é convidado para torcer. Na primeira partida em Sulina, sábado passado, 2-2. Se houver um novo empate, vai para os pênaltis. Quem vencer fica com a vaga para a final da Copa Sudoeste Prata e garante o acesso para a Série Ouro do ano que vem. A outra semifinal entre Honório Serpa e Renascença, até o momento, está marcada para domingo, dia 12, lá na cidade de Honório Serpa. Na primeira partida em Renascença foi 0-0. Os vencedores farão a final nos dois domingos ou finais de semana seguintes, provavelmente dia 18 a primeira decisão e dia 26 a partida final da Copa Sudoeste de Futebol. Mas primeira semifinal neste sábado, então, 3h15, Marmeleiro recebe Sulina no Complexo Esportivo Wilson Henrique. Bom dia.
2: É, 11 horas e 10 minutos, 11 e 10, estava falando com o Luan que não adiantou Donald Trump pedir para tirar o cartão do Balogun, né? É, que tinha recebido o cartão amarelo do nosso árbitro brasileiro, né? Só porque o árbitro era brasileiro, o Trump mandou tirar o cartão vermelho. Não adiantou, levaram 4, né? 11 horas e 10 minutos, 11 e 10, Luan, bom dia, super dia Alvorada Marmeleiro com sensacionais ofertas na terça-feira do Sacolão.
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2: Deram o cano na gente aqui. 11 horas e 11 minutos, 11 e 12, vamos ao giro internacional. Rádio França, bomba explode perto de hotel onde Macron está hospedado na Síria.
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8: Duas bombas explodiram hoje em Damasco, na Síria, perto do hotel onde está hospedado o presidente francês Emmanuel Macron, que realiza uma visita ao país. Macron está são e salvo, anunciou a sede da presidência da França logo depois. No momento da explosão, ele já havia deixado o hotel para ir se encontrar com o presidente interino da Síria, Ahmad al-Sharreh. Segundo as autoridades locais, 18 pessoas ficaram feridas nas explosões causadas por duas bombas artesanais. O duplo atentado não interrompe a agenda de Macron em Damasco. Ainda hoje, o presidente francês participa de um fórum econômico dedicado à reconstrução da Síria. No Irã, uma multidão toma as ruas da cidade sagrada de Qom, ao sul de Teerã, nessa terça, para a despedida de Ali Khamenei, no quarto dia do funeral do ex-líder supremo do país. O Ayatollah morreu em 28 de fevereiro, aos 86 anos, durante ataques conjuntos de Israel e dos Estados Unidos no primeiro dia da guerra contra o Irã. O caixão com os restos mortais de Ali Khamenei fica exposto hoje na mesquita de Jankarã, em Qom, e depois segue para o Iraque, país vizinho que tem uma importante comunidade xiita. Em Ankara, na Turquia, os chefes de Estado e de governo da OTAN se reúnem hoje e amanhã para a cúpula anual da Aliança Militar. Com a presença confirmada do presidente americano Donald Trump, os aliados vão discutir temas como o aumento no investimento em defesa, melhoria da indústria militar, o futuro da guerra na Ucrânia e a situação no Golfo Pérsico. A expectativa é que Trump engrosse novamente o discurso e, mais uma vez, pressione os membros da OTAN para o aumento de investimentos em defesa. A Ucrânia lançou mais de 430 drones contra Moscou nessa madrugada, anunciou o prefeito da capital russa, Sergei Sobyanin, ressaltando que a maior parte dos projéteis foi neutralizada pelos sistemas de defesa aérea do país. Já as autoridades de Belgorod, na fronteira com a Ucrânia, indicaram que bombardeios ucranianos com mísseis deixaram ao menos um morto e provocaram um incêndio na região. Essa ofensiva ocorre após intensos ataques russos contra a Ucrânia na véspera, que deixaram ao menos 28 mortos, dos quais 26 na capital Kiev e arredores. Rádio França Internacional, em parceria com a agência Rádio Web, de Paris, Daniela Franco.
2: Valeu, Daniela. Obrigado aí com a sua participação. Bom dia para a Terezinha Deunilde da Silva, a Zeni Vilmar Araldi, a Alvani, também já curtindo e assistindo a gente lá no Facebook. Também o Carlos Barpe, o Rodrigo Guizzi, o Robert Val, o Veiga Bugs, né? Obrigado aí vocês que estão ligados também com a gente lá no Facebook. 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A Amanda Junk está aí com a gente também agora, trabalhando, cuidando da parte digital. E hoje, para adoçar a vida, é o Dia Mundial do Chocolate. Você sabia? Entenda os benefícios e saiba como escolher versões mais saudáveis do cacau. No Dia Mundial do Chocolate, hoje, dia 7 de julho, os especialistas explicam que o alimento pode fazer parte de uma dieta equilibrada quando possui maior teor de cacau, principal responsável por seus compostos benéficos. Poucos alimentos despertam tanta paixão quanto o chocolate. Quem é que não gosta de um chocolate, né? Celebrado em 7 de julho, ele está presente no dia de milhões de pessoas. Movimenta um mercado global bilionário. Segundo pesquisas da consultoria Mordor Intelligence, é uma economia que atinge cerca de 115,92 bilhões de dólares por ano, podendo alcançar 137,88 bilhões até 2029. Vai aumentando, todo dia está aumentando o consumo do dito chocolate. No entanto, quando o assunto é saúde, nem todo chocolate é igual, hein? Os benefícios tradicionalmente associados ao alimento estão relacionados principalmente ao cacau, sua principal matéria-prima. E o Brasil é o exímio produtor de cacau, né? Quanto maior a concentração desse ingrediente, o cacau, maior tende a ser a presença de compostos bioativos e menor a quantidade de açúcar e outros aditivos presentes na formulação. No Brasil, esse tema também ganhou destaque com o debate sobre a falta de padronização e transferência de composição dos chocolates vendidos no país. Muitos produtos comercializados, como chocolate, possuem baixo teor de cacau e as altas quantidades de açúcar, gordura e outros ingredientes, o que pode confundir o consumidor. Assim, a Lei nº 15.404, de 2026, publicada no Diário Oficial da União, estabeleceu percentuais mínimos de cacau para diferentes categorias de chocolates e produtos derivados, além de obrigar fabricantes nacionais e importados a informar de forma clara a quantidade do ingrediente nas embalagens. Os critérios seguem, em grande parte, normas já estabelecidas pela Anvisa para produtos derivados de cacau. De forma geral, o chocolate, ao leite e o meio amargo devem conter, no mínimo, 25% de sólido de cacau. Já os chocolates amargos costumam apresentar, pelo menos, 35% de cacau. Enquanto o chocolate branco, que não contém massa de cacau, deve ser produzido com, no mínimo, 20% de manteiga de cacau. Segundo a doutora Marcela Regis, médica e professora de pós-graduação em nutrologia da AFIA Goiânia, é justamente o cacau que concentra os principais benefícios nutricionais do chocolate. O alimento é rico em flavonoides, compostos com ação antioxidante que ajudam a combater os radicais livres, moléculas associadas ao envelhecimento precoce das células e ao desenvolvimento de diversas doenças. Olha, chocolate também é remédio, hein? Quando consumido com moderação e dentro de uma alimentação equilibrada, o cacau pode contribuir para a proteção do organismo, explica a médica. A especialista destaca ainda os efeitos positivos para a saúde cardiovascular e para o cérebro. Os flavonoides do chocolate podem favorecer a circulação sanguínea e contribuir para o controle da pressão arterial, devido à melhora da função endotelial, fundamental para a saúde do coração. Além disso, o consumo equilibrado pode auxiliar na função cognitiva e na concentração, né? Aumentar teu conhecimento aí, diz ela. Além dos benefícios físicos, o cacau também pode contribuir para o bem-estar emocional. Já pensou aí, né? Você come um chocolate e você fica mais alegre, mais leve, né? Parece que dá um ânimo, né? Comer chocolate é bom por causa disso, né? De acordo com Diego Rigg, que é professor de nutrição da AFIA, Centro Universitário de Itaperuna, o ingrediente possui compostos capazes de atuar em neurotransmissores relacionados ao humor. O cacau pode influenciar a produção de serotonina e outros neurotransmissores ligados à sensação de prazer e relaxamento, o que ajuda a explicar por que muitas pessoas relatam sensação de bem-estar após consumir o chocolate, comenta ele. O especialista também ressalta que os benefícios dependem da quantidade do produto escolhido, da moderação no consumo. Os polifenóis presentes no cacau também podem favorecer o crescimento de bactérias benéficas no intestino, especialmente quando o consumo faz parte de uma alimentação equilibrada, rica em fibras, frutas e vegetais, acrescenta ele. Assim, neste Dia Mundial do Chocolate, a principal dica dos dois especialistas é olhar além do sabor e observar a composição do produto. Optar por chocolates com maior teor de cacau e consumi-lo com equilíbrio é uma forma de aproveitar o prazer proporcionado pelo alimento sem abrir mão da sua saúde, né? Então vamos comer chocolate, minha gente, né? Chocolate faz bem e não faz mal, né? Que legal! 11 horas 24 minutos, Salete Zanotto. Gosta de chocolate, Salete? O Vanderlei Ribas também, bom dia. Marlene Bonetti também, bom dia. Obrigado pela companhia de vocês aí também, ligados com a Cristal no Facebook. O Edson Christ também está ligado com a gente. Já curtiu lá, da Ugisa de Lara de Oliveira. A Rose Schmidt, Valmir e Roselito. Bueno também já curtiu a gente, a Isabela Simão também curtiu a gente lá no Facebook. 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Bom dia para o Ari Reulon, né? O Ari Reulon também ligado com a gente. A Deucresce de Fátima Vanin também ligada com a gente. A Maria Terezinha dos Santos também. Salete Zanotto diz que adora chocolate, né? Muita gente gosta do tal do chocolate. Eu também sou um que agradeço quando ganha, né? Seu Hilário Fagundes de Oliveira. Bom dia, Hilário. Um grande abraço para você. A Laide Verle também ligada com a gente. A Eva Silva também ligada com a gente lá, curtindo no Facebook. Nelson Baldo tá chegando aí com um recadinho para você.
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4: Isso mesmo, né? Isso mesmo, um sucesso atrás do outro. 11 horas e 31 minutos, 11h31. A Roseli Gemelli Domingues desejando um bom e abençoado... uma boa e abençoada semana a todos, né? A Ivone Langarolandi também desejando bom dia para todo mundo, né? 11 mais 32, a Neuza. A Neuza Reck, o Maxwell. Ô, Maxwell, grande abraço para ti aí. Estão ouvindo a gente lá pelo rádio, ali no bairro Ipiranga, né? Grande abraço para a Neuza também, pro Maxwell. 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Bom dia, meu amigo Vanderlei Ribas, o Celso Pilate também, Erce Mendes também ligados com a gente, curtindo lá no Facebook, o Alíbio Marcante, Roseli Freita, Alaide Verle, quem mais aqui curtiu a gente, Genesi Kozlowski, o Odair Dallagnol, a Isabela Simão também, né? Pessoas que curtem a gente também lá no Facebook, Rádio Cristal FM, certo? 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
2: A Polícia Civil do Paraná confirmou nesta segunda-feira que Antônio Buscariolo, de 67 anos, e o filho dele, Paulo Ricardo Costa Buscariolo, 23 anos, passaram a integrar a lista de procurados da Interpol, a Organização Internacional de Polícia Criminal. Os dois são suspeitos de envolvimento na chacina que matou 4 homens em Icaraíma, no noroeste do Paraná, em agosto do ano passado. Segundo a corporação, todos os procedimentos legais e administrativos foram concluídos, permitindo a inclusão oficial da dupla na lista internacional de procurados. Com a medida, caso Antônio e Paulo Ricardo estejam fora do Brasil, eles podem ser localizados e presos por autoridades policiais de diversos países, conforme os mecanismos de cooperação internacional. Os dois tiveram a prisão decretada há quase 1 ano, mas seguem foragidos. Em nota, a Polícia Civil destacou que continua empenhada na captura dos suspeitos. A investigação sobre a chacina segue em andamento, enquanto as forças de segurança mantêm as buscas pelos suspeitos.
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2: Verdade, né? Verdade. Bom dia, dona Neuza, da Império dos Girassóis, ligada também com a gente lá no Facebook, né? A Elias, o Elias Soares também, né? Ligado com a gente. Quem mais? A Roseli Domingues, Gemelli Domingues também ligado com a gente, né? Um grande abraço a vocês, né? Fiquem ligados, continuem ligados com a gente aí no Facebook. É bom a gente ter esse feedback, né? As pessoas interagindo com a gente aí também lá pelos lados do Facebook, né? É a participação imediata do ouvinte aí. 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Daqui um pouquinho os avisos, os comunicados para hoje aqui no nosso programa da manhã, programa Ayrton José. E olha que tem bastante comunicadinho aí para você, né? É bastante coisa aí para hoje. 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Bom dia vamos ver aqui lá no Bom Jesus, a dona Noeli Maria. Ô, Noeli, grande abraço para você. A Noeli ontem ligou pra gente, né? Mandou uma mensagem aqui de que a TIM tava fora do ar, lá na Torre do Bom Jesus. E depois do meio-dia já voltou a funcionar o sinal, né? Pois é, a gente mandou um recado pro pessoal da TIM, né? E eles deram um retorno pra gente, dizendo que tem aí, quando você tem um problema de sinal do seu celular, antes disso, você acessa pelo celular o Android, por aí, qualquer coisa assim, tem um aplicativo para você saber qual é a torre que está chegando no teu celular. Aí você faz um print daquilo ali e manda para mim aqui, que eu já mando para o técnico lá e ele já vai dizer qual é o problema. O aplicativo que tem que baixar é o GNET-TRACK Lite, LITE. É o Gnet Track. Gnet Track Lite. Baixa esse aplicativo aí, ele vai dar o sinal da torre, tudo direitinho lá. E daí a gente passa para os técnicos, eles vão saber o que está acontecendo lá, né? Que a TIM não está chegando lá na tua casa, tá bom? E tem várias torres aí no interior, né? O pessoal tá antenado e tem que funcionar, né? Se montaram as coisas, tem que funcionar. Não adianta só cobrar do cliente, né? Tá bom? Dona Noeli Maria, um grande abraço para a senhora. Que bom que voltou a funcionar aí. 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Já tem a cotação dos preços do mercado agrícola e mercado financeiro, também os avisos de hoje, né? Puxa o banquinho aí, né? Seu José Henrique Buzz, grande abraço pra ti aí, tá? Quem mais aqui? 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Já chegamos com a cotação dos preços, mercado agrícola e mercado financeiro.
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2: A cotação dos preços do mercado agrícola para hoje, dados fornecidos pelo Deraua. Milho amarelo tipo 1, saca de 60 quilos, 51 a 56, o mais praticado 56. Soja industrial tipo 1, saca de 60 quilos, de 115 a 118, o mais praticado é 118. Caiu R$1 no mínimo, no máximo e também no mais praticado. Trigo pão PH 78, saca de 60 quilos, variando de 71 a 75, o mais praticado 71. Boi em pé, arroba 320 a 335, o mais praticado 330. A vaca em pé padrão corte, arroba 295 a 300, o mais praticado é 300. No mercado financeiro, dólar 5,16. Euro da Europa 5,90. Libra do Reino Unido 6,90. Bom dia para o João Neir Veloso. Ele está escutando lá em Teodoro Sampaio, São Paulo, hein? Ô, guri, grande abraço para você, o João Neir Veloso, assistindo e acompanhando a gente lá pelos lados de São Paulo. 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Anotou aí, Adenilson? É, o Adenilson Neriques Dias, grande filho do seu Alcino Neriques Dias, né? Grande abraço, pessoal, ligado com a gente. 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Atenção, vem aí, hein? Vem aí a grande festa da Guarda de São Cristóvão. Anote, é dia 26 de julho. Às 8 horas da manhã vai ter a Santa Missa na Capela Santa Brígida do bairro Santa Rita, tá bom? Depois segue a procissão e vai ter a benção nos carros. Ao meio-dia vai ter almoço. Adquira o seu churrasco. É R$ 140. E vai ter um kit de cozinha, né? Com vários produtos lá, né? Pão, saladas e outras coisas mais. R$ 35. 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E você concorre a R$ 10.000 em prêmios. As cartelas são limitadas e estão acabando, né? Então garanta já a sua. Participe da festa da Guarda dia 26 de julho em honra a colonos e motoristas. O local é a sede da Guarda. 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Olha, a PAI continua com a promoção das pizzas. Tá terminando, hein? Tá terminando. Até vou ligar hoje lá para saber se ainda tem, né? Porque senão a gente fica anunciando e depois não tem mais para entregar as pizzas, né? A entrega vai ser no dia 9. Hoje já é dia 7, tem mais só 2 dias, né, para entregar. A entrega das pizzas da APAI será na quinta-feira, dia 9, das 9 da manhã às 6h30 da tarde, lá na Escola da APAI, na Nelson Rosarino Sandini, 1171, no bairro Ipiranga. Tem mais um convite para outra festa. Essa é agora, né? Essa é agora. É domingo agora. A grande festa da Capela Santa Brígida, do bairro Santa Rita. A festa da padroeira Santa Brígida vai acontecer neste domingo, dia 12 de julho. Às 10 horas da manhã vai ter a missa. Ao meio-dia vai ter suculento churrasco, espeto padrão. 3 quilos por apenas R$ 140. Também tem um combo com pão, cuca, repolho, tomate e maionese por R$ 35. Vai ter buffet de sobremesa também a R$ 7. E bebidas em geral. Logo após, à tarde, rodadas de bingo e a animação dele, Palhaço Zuca. E vai ter tríduo preparatório para a festa no dia 8, 9 e 10 de julho. Com início às 19h30 lá na capela. Reserva de card com a secretaria da capela ou com a Gorete no 469-9119-9064, com a Rosecler no 469-9126-4632, com a Dalva no 469-8820-9776. Todo o dinheiro arrecadado será para pagar a reforma da igreja. Desejar ao Conselho Pastoral da Igreja Santa Brígida do bairro Santa Rita agradece a presença na festa deste domingo, dia 12. Nota de agradecimento. As famílias enlutadas de Jânio Luiz Soranço e Prestes agradecem o apoio recebido. Agradece a UPA de Francisco Beltrão, ao posto de saúde Vila Nova, as famílias, ou melhor, as farmácias da Cango e do Industrial, ao SADI, aos fisioterapeutas, enfermeiras, agentes de saúde, nutricionistas e fonoaudiólogas, aos médicos da UPA, ao Hospital São Francisco, ao Rotary Clube de Francisco Beltrão, Dr. André Caiano, ao PASC, à Guarda de São Cristóvão, a todos que de uma forma ou outra ajudaram durante o período em que ele esteve debilitado na sua enfermidade. Foram longos anos. Agradece também a equipe de liturgia, a ministra Neuci, a equipe de canto, a Letícia, a Alzenir e Maria, parentes, amigos, pelo apoio que deram durante este difícil momento que estão passando com a perda do Jânio Luiz Soranço. Por outro lado, convido a todos para terço de sétimo dia ser celebrado no cemitério municipal de Marmeleiro amanhã, quarta-feira, e missa de sétimo dia ser celebrada no dia 8, às 15 horas, na Igreja Matriz Santa Rita de Cássia, em Marmeleiro. Por mais este ato de fé e solidariedade cristã, a família Soranço e Prestes agradece.
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2: Meio-dia mais 10 minutos. Meio-dia e 10 minutos. Vamos com os finalmente aqui do nosso programa. 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Obrigado a todos que acompanharam a gente na manhã de hoje. O Miguel Martins também, a Eva Escobar, mais quem aqui, Adelaide Soares, que eu já não tinha falado antes. Vamos ver se lembro mais alguém aqui que eu não falei. Agradecendo a todos, né, que ligaram e curtiram a gente também no Facebook, tá bom? No Brasil inteiro, pessoal ligado com a gente. Tá certo? Amanhã a gente volta. Tchau e benção.

0: Meio-dia e 13.
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0: paz de Jesus e o amor de Maria esteja com todos. Iniciamos nossa participação invocando a permissão divina. Em nome do Pai, do Filho e do Espírito Santo. Amém. Rezamos juntos a oração do anjo. O anjo do Senhor anunciou a Maria, e ela respondeu: Eis aqui a escrava do Senhor, faça-se em mim segundo a vossa palavra. Ave Maria, cheia de graça, o Senhor é convosco. Bendita sois vós entre as mulheres, e bendito é o fruto do vosso ventre, Jesus. Santa Maria, Mãe de Deus, rogai por nós, pecadores, agora e na hora da nossa morte. Amém. E o Verbo se fez carne e habitou entre nós. Ave Maria, cheia de graça, o Senhor é convosco. Bendita sois vós entre as mulheres, e bendito é o fruto do vosso ventre, Jesus. Santa Maria, Mãe de Deus, rogai por nós, pecadores, agora e na hora da nossa morte. Amém. Rogai por nós, Santa Mãe de Deus, para que sejamos dignos das promessas de Cristo. Oremos. Derramai, ó Deus, a vossa graça em nossos corações, para que, conhecendo pela mensagem do anjo a encarnação do vosso Filho, cheguemos por sua paixão e cruz à glória da ressurreição. Por Cristo nosso Senhor. Amém. Glória ao Pai, ao Filho e ao Espírito Santo, como era no princípio, agora e sempre. Amém. O programa Momento da Fé, da Igreja Matriz Santa Rita de Cássia e Santa Catarina de Alexandria, transmitido através da Rádio Cristal de Marmeleiro, e hoje na responsabilidade da Pastoral do Dízimo. Pedimos licença para entrar em sua casa nessa hora sagrada da refeição em família, para rezarmos juntos e também compartilhar alguns avisos da semana. Hoje, dia 7 de julho, comemoramos o dia de São Willibaldo, um monge e bispo missionário inglês do século 8. É a festa de todos os pontífices romanos, papas, santos e beatos. São Willibaldo nasceu na Inglaterra em 700 e abriu mão da riqueza e do trono para peregrinar a Terra Santa e evangelizar na Alemanha. A Igreja convida os fiéis a rezar pelos papas, como Jesus o fez com Pedro, para que possam confirmar seus irmãos na fé. Por isso o Papa Francisco sempre nos pedia: não se esqueçam de rezar por mim. Os padres também fazem esse pedido aos fiéis. Vamos lembrar sempre de rezar pelos nossos padres, rezar por eles todos os dias. Alguns avisos da semana. Toda segunda-feira, às 19h30, tem Terço dos Homens no Cenáculo. Toda terça-feira, às 19h, tem mães que oram pelos filhos. Essas mães se encontram na Igreja Matriz todas as terças-feiras, 19h, para rezar junto para os filhos. Toda quarta-feira tem Legião de Maria na Matriz. Na quinta-feira, às 19h30, tem o encontro da RCC. Hoje, dia 7 de julho de 2026, terça-feira, às 16h, tem reunião da Legião de Maria Santa Brígida no bairro Santa Rita. Às 19h30, missa no São Francisco de Assis, no Pocinho. 19h30, novena Nossa Senhora do Carmo, em Pranchita, com o Frei Micael. 19h, encontro das mães que oram pelos filhos. Dia 8 de julho, quarta-feira, atendimento do padre na Secretaria Paroquial. Às 13h30, tem reunião da Legião de Maria numa das salas da catequese da Igreja Matriz. Às 15h, tem missa e novena de Nossa Senhora do Perpétuo Socorro na Matriz. Às 19h, missa Nossa Senhora das Graças na Vila Roma. E às 19h, primeira noite do Tríduo em honra a Santa Brígida no bairro Santa Rita. E às 19h30, tem missa São Jerônimo no bairro Jardim Bandeira. Dia 9 de julho, quinta-feira, 7h30, bênção e visita aos doentes da Nossa Senhora do Salete, quilômetro 15, e às 19 horas tem missa no quilômetro 15. Às 13 horas tem a oração das 1000 Ave Marias na Igreja Matriz. E às 19 horas, segunda noite do Tríduo em honra a Santa Brígida, no bairro Santa Rita. E às 19h30, missa na Matriz, missa da RCC, missa de cura e libertação. Dia 10 de julho, sexta-feira, atendimento do padre na Secretaria Paroquial. 14 horas, encontro do apostolado da oração na Igreja Matriz. 14 horas, missa no São Jorge. 19 horas, terceira noite do Tríduo em honra a Santa Brígida, no bairro Santa Rita. E às 19 horas, missa Santo Agostinho, no bairro Três Pinheiros. Dia 11 de julho, sábado, às 9h30, tem missa no Bom Jesus. Às 9h30, missa São Miguel, no Padre Anchieta. Às 9h30, São Francisco de Assis. 14 horas, formação para os novos mártires e ministros em Francisco Beltrão. 14h30, missa Nossa Senhora da Salete, do quilômetro 18. 14h30, missa São Sebastião na linha Doca. 14h30, missa Nossa Senhora de Lourdes na Gruta. 19 horas, missa São Judas Tadeu no bairro Ipiranga. E às 19 horas, missa na Igreja Matriz Santa Rita de Cássia. Dia 12, domingo, formação para os novos ministros diocesanos de Francisco Beltrão. Às 8 horas, missa São Leopoldo Mandique no bairro Passarela. Às 9h30, missa Nossa Senhora da Conceição no bairro Alvorada. E às 9h30, missa Nossa Senhora do Caravaggio no bairro Água Branca. Às 10 horas, missa e festa Santa Brígida no bairro Santa Rita. E às 19 horas, missa na Matriz. Vamos compartilhar juntos, nesse momento, o Evangelho do dia de hoje. A messe é grande, mas os trabalhadores são poucos. Proclamação do Evangelho de Jesus Cristo segundo Mateus. Glória a vós, Senhor. Naquele tempo, apresentaram a Jesus um homem mudo, que estava possuído pelo demônio. Quando o demônio foi expulso, o homem começou a falar. As multidões ficaram admiradas e diziam: nunca se viu coisa igual em Israel. Os fariseus, porém, diziam: é pelo chefe dos demônios que ele expulsa os demônios. Jesus percorria todas as cidades e povoados, ensinando em suas sinagogas, pregando o evangelho do reino e curando todo tipo de doença e enfermidade. Vendo Jesus, as multidões compadeceu-se delas, porque estavam cansadas e abatidas, como ovelhas que não têm pastor. Então disse a seus discípulos: a messe é grande, mas os trabalhadores são poucos. Pedi, pois, ao dono da messe que envie trabalhadores para sua colheita. Palavra da salvação. Glória a vós, Senhor. No Evangelho, vemos Jesus confrontando o mal e libertando o possesso mudo, que imediatamente começa a falar. Então o povo se assombra diante do poder de Deus. Os fariseus resistem e tentam atribuir o milagre ao demônio. Em seguida, Jesus continua sua missão. Percorre cidades e aldeias. Ensina nas sinagogas, anuncia o reino e cura os enfermos. Ele se revela como o bom pastor, movido pela compaixão, atento às multidões cansadas e aflitas, oferecendo cuidado, alívio e esperança. Louvado seja nosso Senhor Jesus Cristo, para sempre seja louvado. Encerramos nossa participação, desejando a todos uma ótima e abençoada semana. E que Deus nos abençoe e nos proteja. Em nome do Pai, do Filho e do Espírito Santo. Amém.
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6: Meio-dia e 27.
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10: Olá você, muito boa tarde, aquele abraço, uma ótima terça-feira. Hoje é 7 de julho de 2026. Nosso Rádio Repórter começa agora nas ondas da Cristal FM, a mais central do sudoeste do Paraná. Estão abertas 86 vagas de estágio da Polícia Civil do Paraná. As oportunidades são para estudantes de ensino médio, técnico e superior em 28 municípios. O período de inscrições é de 7 e 14 de julho. Do total de vagas, 61 são para nível superior, para ampla concorrência. 14 são destinadas às pessoas com deficiência, ou PCD, sendo duas de nível médio regular e 12 de nível superior. Há 6 vagas também de nível médio regular para ampla concorrência e 5 de nível técnico integrado para ampla concorrência. As vagas de nível superior são voltadas a estudantes de direito, jornalismo e ciências contábeis. Já para o nível médio técnico, contemplam as áreas de administração e de informática. Os interessados deverão preencher o formulário disponível no site da Polícia Civil do Paraná e se inscrever na vaga ofertada no site da Central de Estágios do Paraná. Os candidatos inscritos terão o histórico escolar analisado. Para cada uma das vagas, os 3 mais bem classificados pela média acadêmica e aprovados em análise curricular serão chamados para entrevista pessoal em uma unidade da Polícia Civil do Paraná. São requisitos para a candidatura a idade mínima de 16 anos, possuir cadastro ativo e atualizado no site da Central de Estágios, não prestar estágio simultaneamente em mais de um órgão estadual, pertencer a uma das instituições de ensino conveniadas e não ter realizado estágio de nível médio, técnico ou superior vinculado à Central de Estágio no prazo máximo de 2 anos. Com 18% de participação, o market share em junho e 16% ao longo do primeiro semestre, o mercado brasileiro de veículos leves eletrificados mais do que dobrou em 12 meses e entrou em um novo patamar em 2026. De janeiro a junho, as vendas atingiram 215.023 unidades, total 125% superior às do mesmo período de 2025, com 95.493. Só em junho foram 47.579, mais um recorde mensal. A média mensal de vendas no semestre foi de 35.837. Por estado, o Paraná aparece como quarto melhor mercado do primeiro semestre, com 14.738 veículos eletrificados mais vendidos, ou seja, 6,8%. À frente estão São Paulo, Distrito Federal e Minas Gerais. O Rio de Janeiro completa o top 5 dos eletrificados com 12.959 unidades, ou seja, 6%. Curitiba foi a quinta cidade onde foram mais vendidos carros elétricos no primeiro semestre de 2026, com 6.395 unidades. O maior mercado segue São Paulo, onde no período foram vendidas 22.566 unidades, 10,5%. Em seguida, Brasília registrou 18.131 veículos, Belo Horizonte, onde foram vendidos 9.896 veículos, e Rio de Janeiro, com 7.096 veículos, ou 3,3%. Repórter Virgínia Alves, trazendo informações da agência Rádio Web. Mais de 60% dos empregos vêm dos pequenos negócios.
6: Os pequenos negócios seguem ampliando sua participação na economia brasileira. Além de liderarem a geração de empregos, eles também têm avançado na abertura de empresas, no acesso ao crédito e na busca por inovação. O cenário reforça a importância das micro e pequenas empresas para o desenvolvimento econômico do país. Na semana em que o Sebrae completa 54 anos, o presidente da instituição, Rodrigo Soares, destacou o peso desse segmento na economia brasileira.
11: Os pequenos negócios são responsáveis por mais de 60% da geração de emprego no Brasil. Eles respondem por cerca de 30% do PIB brasileiro e 95% dos CNPJs das empresas do nosso país.
6: Segundo o Sebrae, programas voltados ao crédito, à inovação, à educação empreendedora e ao fortalecimento do ambiente de negócios têm contribuído para ampliar as oportunidades de quem empreende e estimular o crescimento das empresas em diferentes regiões do país. Rodrigo Soares destaca que o acesso ao crédito continua entre as prioridades da instituição.
11: Eu quero dizer que o Sebrae ele está com as digitais no coração da economia brasileira, e seja de atendimento, seja de ação apoiando os pequenos negócios nas diversas áreas da indústria, dos serviços, do varejo, fazendo com que a gente possa ter mais eficiência, mais competitividade, mas, sobretudo, gerar mais renda digna e cidadania para os empreendedores e as empreendedoras do Brasil.
6: Comércio, serviços, indústria e agronegócio. Os pequenos negócios estão presentes em diferentes setores da economia e seguem impulsionando o empreendedorismo em todo o país. Agência Rádio Web, produção e reportagem, Virgínia Alves.
10: Produtores paranaenses de cafés especiais têm até o dia 25 de agosto para se inscrever na seleção prévia para participar da Semana Internacional do Café. O evento será realizado entre 11 e 13 de novembro em Belo Horizonte. A participação dos produtores do Paraná conta com apoio do sistema FAEP e da Câmara Setorial do Café do Paraná. A seleção é organizada pela Secretaria de Estado da Agricultura e do Abastecimento e pelo Instituto de Desenvolvimento Rural do Paraná. Os produtores selecionados poderão expor os seus grãos no estande do Paraná durante a feira. A Semana Internacional do Café é considerada uma das maiores vitrines do setor no mundo. O objetivo da ação é apresentar a qualidade dos cafés especiais produzidos no estado. Além disso, a participação pode abrir oportunidades comerciais, novos contatos e acesso a diferentes mercados. De acordo com o sistema FAEP, a mobilização também valoriza a cafeicultura paranaense e fortalece a presença do estado em eventos nacionais e internacionais do setor. As agências do trabalhador do Paraná iniciam a semana com 12.977 vagas de emprego com carteira assinada, disponíveis em todas as regiões do estado. As oportunidades abrangem diferentes níveis de escolaridade e de experiência. As vagas podem ser consultadas no site da Agência do Trabalhador. Além disso, os interessados também podem agendar atendimento presencial para verificar as oportunidades disponíveis em cada município. A função com maior número de oportunidades nessa semana é para alimentador de linha de produção. Ao todo, são 3.864 vagas abertas para essa ocupação. Na sequência, vem as funções de magarefe, com 579 vagas, operador de caixa, 482 vagas, e faxineiro, com 431 vagas. Dessa forma, a maior parte das oportunidades se concentra em atividades ligadas à indústria, comércio e o setor de serviços. As vagas estão distribuídas pelas regionais das agências do trabalhador. Aqui no Sudoeste, a regional de Pato Branco aparece entre os destaques da semana, com 1.368 vagas abertas. Londrina, 1.048 oportunidades, enquanto Maringá reúne 680 vagas. As demais regionais também têm vagas disponíveis: Ponta Grossa, Paranaguá, Umuarama, Guarapuava e Jacarezinho. Repórter Regis Salvarani. Caminhoneiros pedem aprovação de PL que assegura valor do frete.
12: Está marcada para esta terça-feira a apreciação do projeto que torna a lei, a medida provisória 1343 de 2026, conhecida como a MP dos Caminhoneiros, no Senado Federal. O texto, que prevê multas rigorosas para empresas que descumprirem o frete mínimo estabelecido pela ANTT, Agência Nacional de Transportes Terrestres, já foi aprovado pela Câmara dos Deputados. Janderson Massaneiro, conhecido como Patrola Caminhoneiro, uma liderança nacional da categoria, reafirma a importância de aprovar o projeto para os estradeiros.
13: E essa MP, ela traz essa condição de respeito, reconhecimento. Nós precisamos que a MP seja aprovada sem qualquer alteração. É muito importante para um princípio, para o início de reconhecimento da nossa categoria e do nosso esforço pelo país, pelo nosso esforço pela nossa população.
12: Embora a regra do frete mínimo esteja em vigor desde 2018, representantes dos caminhoneiros afirmam que ela continua sendo amplamente descumprida. Além do prejuízo aos profissionais, um estudo do economista Gessner Oliveira aponta que o desrespeito à legislação representou desvio de mais de R$32 bilhões aos cofres públicos por ano. Do outro lado, a Fiesp, Federação das Indústrias do Estado de São Paulo, afirma que o projeto atropela o livre mercado e traz insegurança jurídica. E a CNI, Confederação Nacional da Indústria, estima alta de 16% nos custos de frete. Patrola reitera a importância do trabalho e da resiliência dos caminhoneiros no dia a dia do país.
13: Nós enfrentamos muitos problemas pelas rodovias do Brasil. Falta de infraestrutura, falta de acostamento de terceira faixa, buraco, falta de sinalização, chuva, sol, granizo. Nosso país é continental. No extremo, 3 graus negativo, 5 graus negativo. No outro extremo, 45 graus de temperatura. Quero lembrar que não teve pandemia, não teve temporal, não teve enxurrada, não teve enchente, não teve deslizamento, não teve nenhuma catástrofe do Brasil onde não existia o trabalho de um caminhoneiro. Se as equipes chegaram, se o alimento chegou, é certeza absoluta. Foi da boleia para a carroceria, da carroceria para a mão de quem estava precisando.
12: Agência Rádio Web, produção e reportagem, Regis Salvarani.
10: Ok, Regis, muito obrigado pela informação. Viajante amigo, edição de hoje, terça-feira, dia 7 de julho, está encerrando. Muito obrigado pela companhia de sempre, pelo carinho, prestígio. Que Deus nos abençoe e nos proteja. Amanhã, quarta-feira, tem mais informações. Tchau, tchau.
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2: Meio-dia e 40.
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Boa tarde, amigos do esporte. Estamos chegando com Vanguarda Esportiva pela Rádio Cristal nesta tarde de terça-feira, hoje dia 7 de julho. Seja bem-vinda, seja bem-vindo. Obrigado sempre pela sua companhia. A gente agradece, né, você que fica ligado aqui para saber as coisas do esporte. Muita coisa vai acontecendo, a gente vai contando. O Campeonato de Bocha de Marmeleiro vai terminar dias 18 e 15, né? 15 e 18. Dia 15, quarta-feira, a primeira partida final lá no quilômetro 6. E no dia 18, o jogo de volta no sábado à tarde em São Brás. São Brás e quilômetro 6. Primeira ida, então, quilômetro 6 e São Brás. Campeonato de Bocha, que vai terminar, então, nesses dias. É organizado com as equipes aí, o apoio total do Departamento de Esportes. Primeiro Campeonato Municipal de Farmar Aura, vem aí, dia 24 de julho, juntamente com o Campeonato de Bodoque, né, o Torneio de Bodoque. As inscrições devem ser feitas no Departamento de Esportes, dia 24 de julho, o Bodoque e as munições serão fornecidos exclusivamente pelo Departamento de Esportes, são os únicos equipamentos autorizados durante a competição, né, a munição e o Bodoque. Vai ser no Ginásio de Esportes São Judas Tadeu, no bairro Ipiranga, a partir das 19 horas, na sexta-feira, dia 24 de julho. As inscrições tem aí a entrega de um fardo de água, né? Cada atleta tem que levar um fardinho de água, um pacote desses de garrafinha de água mineral, para entregar no Departamento de Esportes. Qualquer dúvida e informações no Departamento Municipal de Esportes, mostra sua habilidade então no Bodoque, primeiro torneio no dia 24 de julho, que o Departamento de Esportes estará organizando, vai ser lá no Ginásio São Judas Tadeu, no bairro Ipiranga. 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Então, parabenizando aí os times do campeonato de bolão, que participaram do campeonato. Na rodada final, então, eram 4 equipes, e a equipe número 3, então, foi a campeã com 1.022 palitos. O Jason, Renato, Namiro, Tonho, Juliano, Maurício, Canhoto e o Tuto. Parabéns à equipe campeã, as demais todas também. O Jason foi o individual

0: ouro, Tieta prata e Osmar bronze nas primeiras posições na individual do campeonato de bolão, que teve aí toda a premiação entregue na última sexta-feira lá no bolão Schmidt. O time de bocha de Marmeleiro participou lá em São Miguel do Iguaçu, o time da Amabo, de mais uma rodada do Campeonato Paranaense de bocha. Então, depois de todas essas rodadas aí, de quatro rodadas já, Marmeleiro está em primeiro com 23 pontos, em segundo Guarani Açu 20, em terceiro São Miguel do Iguaçu B com 19 e em quarto Palotina com 13 pontos. De nove partidas, Marmeleiro ganhou 7 lá em São Miguel na última rodada disputada no final de semana passado. Marmeleiro perdeu na individual para São Miguel do Iguaçu por 12-9 e perdeu mais uma para São Miguel do Iguaçu na dupla por 12-9. Então 12-9 perdeu na dupla para São Miguel do Iguaçu e 12-9 perdeu no individual também para São Miguel do Iguaçu. Nas demais, o Marmeleiro ganhou todas, né, lá em São Miguel. Próxima rodada, então, agora está prevista para acontecer no município de Guaraniaçu, dias 22 e 23 de agosto. É a próxima rodada do Campeonato Paranaense de Bocha da Série Ouro. 22 e 23 de agosto, mas Marmeleiro está bem aí, 23 pontos contra 20 do Guaraniaçu. Depois, São Miguel do Iguaçu, 19 e Palotina, 13, nesta primeira fase do Campeonato de Bocha, Campeonato Paranaense da Série Ouro. O time de bolão de Marmeleiro também está disputando o Campeonato Paranaense de bolão. Depois de algumas rodadas já disputadas, Marmeleiro está em primeiro, aliás, em segundo está Marmeleiro, né? Primeiro está o time de Coronel Vivida com 19. Em segundo, Marmeleiro com 14 pontos. Agora tem mais uma rodada que está programada para acontecer dia 1º de agosto em Quedas de Iguaçu, no Campeonato Paranaense de bolão. É a ABM, Associação de Bolonistas de Marmeleiro, que representa Marmeleiro lá, nesta competição. Nos jogos abertos, então, mais uma vez, a bocha de Marmeleiro ficou em nono, o futsal feminino em quinto, o voleibol masculino em terceiro e o bolão foi o campeão nos jogos abertos do Paraná, fase regional, que foi em Palmas neste último final de semana. Os bolonistas de Marmeleiro todos de parabéns aí pela conquista, então, do bolão nos jogos abertos do Paraná, fase regional. A Associação Veteranos do Varonil de quilômetro 15 tem amistoso marcado para este sábado, dia 11, em casa, em quilômetro 15, contra o time Brahma de São Lourenço do Oeste. A Avemar não tem amistoso nesse fim de semana, só no dia 18, que vai jogar em quilômetro 15. A AVEBA, Associação Veteranos do Bairro Alvorada, tem amistoso marcado para este sábado, dia 11, contra o quilômetro 8. Fora de casa, então, amistoso da AVEBA, sábado, dia 11, deve ser em Francisco Beltrão, quilômetro 8. Na próxima segunda-feira, dia 13, vai começar o campeonato da escolinha no período de férias escolares em diversas categorias. São atletas que treinam regularmente na escolinha do Departamento Municipal de Esportes, então teremos jogos nesse período de férias. Já na segunda-feira, dia 13, na categoria sub-16, dois jogos pela manhã no bairro Ipiranga, Colômbia e Panamá, Uruguai e Suíça. À tarde, sub-14, México e Espanha, Paraguai e Austrália. Sub-13, Argentina e Canadá, Alemanha e França. E na sub-11, Inglaterra e Bélgica, são os jogos para segunda-feira. Daí na terça, dia 14, pela manhã, dia 14 na terça à tarde no Ipiranga, daí de manhã no Santa Rita à tarde no Ipiranga, e assim os jogos vão acontecendo em todo o período de férias nas categorias sub-10, sub-11, sub-13, sub-14, sub-16. Alguns times são mistos, né? Tem uma menina pelo menos que treina, né, lá no bairro Ipiranga, na escolinha de futsal, daí que são misturadas aí, no caso, né, com os meninos nesse campeonato interno de futsal da escolinha. Boa sorte. O Campeonato de Futsal, Indústria e Comércio, com inscrições abertas também no Departamento de Esportes, para 14 atletas por equipe, 33º Campeonato de Futsal, Indústria e Comércio. O Evolua em Movimento Kids vai acontecer dia 11 de julho, sábado, na Praça Meu Campinho, ali próximo à Câmara de Vereadores, ao lado da Capela Mortuária, naquele espaço ali da pracinha, às 14h30, começando as atividades recreativas e às 15 horas a largada da Corrida Kids. Começando com 50 metros para até 3 anos de idade e chegando a 400 metros para até 14 anos. Então, de 3 a 14 anos, essa galerinha aí participando da corrida Kids em Movimento. Inscrições pelo site, né, evoluaemmovimento.com.br. Ganha um kit, né, para participar desta atividade que a Evolua está organizando, Evolua Kids, neste sábado à tarde ali no Meu Campinho. Este é o Vanguarda Esportiva, hoje terça-feira, então sobre a Copa Sudoeste de Futebol. A partida entre Marmeleiro e Sulina foi antecipada para sábado, Vai ser neste sábado, dia 11, no Complexo Esportivo Wilson Henrique, pela volta. No jogo de ida, Marmeleiro empatou lá em 2-2 e agora tem essa partida de volta. Se houver um novo empate, vai para a prorrogação, vai para os pênaltis, né? Não tem prorrogação, é direto nos pênaltis. Marmeleiro que estava perdendo de 2-0 e conseguiu empatar, descontar ainda no primeiro tempo aos 55 de pênalti, depois aos 30 empatou o jogo 2-2, depois de estar adverso de 2 gols de diferença, teve essa calma, essa tranquilidade, esse poder de reação para empatar a partida e continua por enquanto sem perder ainda na Copa Sudoeste de futebol. Só tem esse empate nas demais partidas que disputou, todas com vitória. Na primeira fase, nas oitavas, que passou pelo time de Pinhal de São Bento, nas quartas, que passou pela equipe de Mangueirinha, e agora na semifinal, começando com esse empate lá em Sulina, 2-2. Sábado, então, fica o convite para o torcedor comparecer no Complexo Esportivo Wilson Henrique, no módulo, jogo marcado para 3h15, sábado, dia 11. A outra semifinal está marcada para domingo, por enquanto confirmada para domingo em Honório Serpa e Renascença. Na primeira partida foi 0-0 em Renascença, agora o jogo de volta lá na cidade de Honório Serpa, então no domingo. Aí teremos as finais nos outros 2 finais de semana, a decisão da Copa Sudoeste de Futebol Chave Prata. Os 2 finalistas sobem para ouro no ano que vem, a ouro ainda não terminou esse ano, Planalto e Ampere vão decidir a partir do dia 26, mas os 2 primeiros colocados da prata sobem para ouro. Os 2 últimos da ouro foram rebaixados para a prata e assim vai acontecendo todo ano, né? Relembrando aí que começou essas 2 divisões, acho que ano passado já teve, né? Esse ano é o segundo que tem 2 divisões, foi pego lá quando foi criada as 2 divisões, foram pegos os 16 melhores colocados do ano anterior e colocados na ouro. E dali para frente, o 17º em diante, quantas equipes queiram participar da prata. Esse ano, por exemplo, tem 22 equipes. Ano que vem pode ser mais ou pode ser menos, mas a prata sempre fica livre aí para a participação das equipes que não compõem a ouro, né? As 16 da ouro permanecem lá com as 2 que sobem da prata sempre. Então, a nossa equipe de anunciantes para sábado, essa partida de volta pela semifinal. 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Então, está aí, tudo pronto para sábado, jogo de volta, Sulina e Marmeleiro, valendo vaga para a final da Copa Sudoeste de Futebol. O futsal de Marmeleiro está disputando a Copa CIF lá na fronteira, né? Os municípios da fronteira, Bom Jesus, Barracão e outros municípios lá. Próximo jogo do futsal de Marmeleiro vai ser contra o time do Paraíso, né? Lá em Barracão, Marmeleiro e Paraíso, no próximo dia 21. Vai ser numa terça-feira, então, o jogo, semana que vem, lá em Barracão, na sequência da Copa CIF de futsal, o time de Marmeleiro que se prepara também para a Copa Sudoeste de futsal. Pela Copa União de Futsal, hoje tem Palmas e Itaipulândia pela 12ª rodada. Amanhã, Cândido de Abreu e Ampere são os jogos da Copa União programados para essa terça-feira. Pela Liga Nacional de Futsal, 2ª divisão, o Chopinzinho deve jogar hoje às 20 horas em casa contra o Joaçaba, jogo da 12ª rodada. Chopinzinho e Joaçaba logo mais à noite às 20 horas. Pela Liga Nacional de Futsal, 1ª divisão, ontem o Joinville visitou o Santo André em São Paulo, ganhou por 3-1, é o líder com 25, mesma pontuação do Atlântico de Erechim, que também tem 25 pontos, está em segundo. A 12ª rodada será disputada a partir de sexta-feira, Liga Nacional de Futsal. Pelo Campeonato Brasileiro de Futebol da Série D, a quarta divisão, o time do Diogo, aqui de Marmeleiro, o Ivinhema, jogou em casa ontem pelo mata-mata da fase 16avos, perdeu para o Asa de Alagoas por 2-1. Ivinhema 1, Asa 2. Agora o jogo de volta domingo que vem, fora de casa. O time do Diogo precisa reverter essa desvantagem se quiser avançar de fase no Campeonato Brasileiro da Série D. Aqui do Paraná tem o Cianorte, que na primeira partida goleou o 15 de Piracicaba por 4-0, mesmo jogando fora agora domingo que vem. Tem uma boa vantagem de 4 gols para avançar de fase no Campeonato Brasileiro da Série D, quarta divisão. Pela Série C, ontem, no fechamento da 13ª rodada, o Itabaiana visitou o Amazonas, ganhou por 2-0. O Brusque, em casa, ganhou do Figueirense por 3-1. O Brusque é líder com 24, segundo Guarani 23, terceiro Inter de Limeira 22, quarto Santa Cruz 21, quinto Paysandu 20, sexto Caxias 20, sétimo Botafogo da Paraíba 19 e oitavo é o Maringá com 19 pontos, são os 8 na zona de classificação. Depois, em nono, Ituano 19, décimo Floresta 19, décimo primeiro Ferroviária 19, décimo segundo Ipiranga 18, décimo terceiro Amazonas 17, décimo quarto Volta Redonda 17, décimo quinto Figueirense 16, décimo sexto Barra 15, décimo sétimo Maranhão 14, décimo oitavo Itabaiana 13. Na zona de rebaixamento, Confiança 11 e Anápolis 9 pontos. A próxima rodada, 14ª, no final de semana da Série C. Série B, segunda divisão do Brasileirão. 16ª rodada ontem, o Botafogo de Ribeirão Preto ganhou do Avaí por 3-1. O Vila Nova ganhou do São Bernardo 2-1. Hoje, às 20 horas, Atlético Clube e Operário de Ponta Grossa. Os dois primeiros na zona de classificação hoje, o Vila Nova com 31 e o Novo Horizontino com 30. Daí os outros quatro, até o sexto, disputam duas vagas também para subir. Hoje estão Criciúma 30, Fortaleza 28, Juventude 26, São Bernardo 25 pontos. Daí em sétimo, o Operário com 25, em oitavo, o Sport 25, em nono, o Goiás 24, em décimo, Cuiabá 23. 11º, Atlético 22, 12º, Náutico 21, 13º, Atlético de Goiás 21, 14º, Botafogo de São Paulo 19, 15º, CRB 19, 16º, Londrina 18, 17º, Ceará 17, 18º, Avaí 13, 19º, Ponte Preta 8 e 20º, América Mineiro 6 pontos. A 17ª rodada será também já começando amanhã, na quarta-feira. Depois os jogos na sequência de sexta até segunda-feira, Série B, segunda divisão. Série A do Campeonato Brasileiro, depois da parada para a Copa, 19ª rodada será reiniciada, ou será iniciada a 19ª rodada, o campeonato reiniciado, dia 16, uma quinta-feira, com Botafogo e Santos, Vitória e Vasco, Mirassol e Grêmio. Na sexta, dia 17, Fluminense e Bragantino. Daí na terça, 21, Atlético Mineiro e Bahia. Na quarta, 22, São Paulo e Atlético Paranaense, Internacional e Cruzeiro, Chapecoense e Flamengo. No dia 23, quinta-feira, Corinthians e Remo, Coritiba e Palmeiras são os próximos jogos do Brasileirão. Pela fase das quartas e final do Campeonato Brasileiro Sub-20, essa categoria de base, pelas quartas e final, então, hoje, amanhã, dia 8, Corinthians e Palmeiras, Atlético Paranaense e Bragantino, Cruzeiro e Vasco, Santos e Botafogo. Semana que vem, os jogos de volta, quartas de final do Campeonato Brasileiro Sub-20 de futebol. Antes da Copa do Mundo, antes dos resultados e da programação de hoje e os demais, a repórter Daniela Esperon para falar um pouquinho da seleção brasileira que foi eliminada da Copa e agora, o que fazer?
1: Com a queda para a Noruega, ainda nas oitavas de final, o Brasil igualou a sua campanha de 1990 como a pior desde então e voltou a ser eliminado antes das quartas de final, pela primeira vez em 9 edições consecutivas da Copa do Mundo. Agora é virar a chave e pensar no próximo ciclo. O técnico Carlo Ancelotti já renovou o contrato e fica para 2030. A parte da comissão técnica também deve sofrer mudanças, assim como o planejamento das convocações. O técnico da seleção brasileira deve apostar mais nos jovens atletas e também diversificar nestes primeiros momentos, até porque a próxima data FIFA é no mês de setembro, onde o Brasil vai fazer 2 amistosos na Austrália. Em outubro, mais 2 partidas estão sendo planejadas para a próxima data FIFA. E esse já é o ciclo para 2030, para tentar trazer o Hexa para o Brasil. Agência Rádio Web com informações da seleção brasileira, Daniela Esperon.
0: Obrigado, Daniela Esperon. Ontem nós tivemos, então, a eliminação de Portugal. No finalzinho, já entrando na prorrogação, a seleção da Espanha fez 1-0 e se classificou para as quartas de final. E à noite, a Bélgica ganhou dos Estados Unidos por 4-1. Então, os times da casa, todos eliminados. Estados Unidos, México e Canadá não estão mais na competição. Agora, 13 horas, tem Argentina e Egito. E às 5 da tarde, Suíça e Colômbia. Os vencedores farão um confronto lá no sábado pelas quartas de final. Então, amanhã, depois de amanhã, só amanhã que não vai ter jogo, né? Quarta-feira será o primeiro dia sem jogos na Copa do Mundo desde a abertura. Então, quinta-feira, já definido, 5 da tarde, França e Marrocos. Sexta-feira, 4 da tarde, horário de Brasília, Espanha e Bélgica. Sábado, 6 da tarde, horário de Brasília, Noruega e Inglaterra. E sábado, 10 da noite, quem vencer hoje de Argentina e Egito vai pegar quem vencer hoje de Suíça e Colômbia. Aí serão as quartas de final no sábado. Então, quinta às 5 da tarde, sexta às 4 da tarde, sábado às 6 da tarde e sábado às 10 da noite são os jogos das quartas de final. Aí, domingo, segunda não tem jogos, na terça a primeira semifinal, dia 14, e na quarta, dia 15, a outra semifinal. Aí no sábado, dia 18, disputa de terceiro e quarto às 18 e no domingo, dia 19 às 16, a disputa de primeiro e segundo da Copa do Mundo de futebol. Copa do Mundo que já vive aí um clima de reta final. A FIFA lançou ontem a bola dos jogos decisivos, a ação que se tornou tradição. A trionda, ela muda de cor e passa a ter detalhes dourados para as semifinais, para a disputa de terceiro lugar e para a grande final do dia 19. O lançamento aconteceu no coração de Nova York ontem. A bola em formato gigante está exposta no topo do Monumento Atlas e ficará até o próximo dia 20 lá no centro de Nova York. Além dos detalhes dourados, a bola faz referência aos palcos das partidas. Nos gomos estão escritos os nomes das cidades, Dallas e Atlanta, que sediarão as semifinais, e Miami, que vai ter o jogo de terceiro lugar, e também Nova York e Nova Jersey, que será disputada a grande final. A bola conta ainda com detalhes em relevo, em referência aos países sedes, a estrela dos Estados Unidos, a folha de bordo do Canadá e uma águia para o México. A versão original também tinha gomos em referência aos países nas cores azul, verde e vermelho. Bola bonita, bola nova para semifinais e finais da Copa do Mundo. Uma notícia importante, o Mônaco da França anunciou a contratação de Felipe Luiz, né, já na semana passada, para assumir o cargo de treinador. Nas últimas semanas, a imprensa europeia especulava sobre a ida do técnico para outros times, como o Bayer Leverkusen. O ex-Flamengo oficializou, então, o vínculo até junho de 2028 e terá sua primeira experiência no comando de um clube fora do Brasil. Felipe estava sem contrato desde que foi demitido do Flamengo em março deste ano. A saída dele foi confirmada poucas horas depois, na vitória por 8-0 sobre o Madureira, que classificou a equipe para a final do Campeonato Carioca. Naquele momento, o Flamengo vivia o pior início de temporada nos últimos 10 anos, perdeu dois títulos, né, a Supercopa do Brasil para o Corinthians e a Recopa Sul-Americana para o Lanús, da Argentina. O Flamengo foi o primeiro clube em que Felipe Luiz trabalhou como treinador, se aposentou como atleta em novembro de 2023 e em março do ano seguinte assumiu o elenco sub-17, conquistando a Copa Rio. Em junho de 2024, Felipe Luiz se tornou técnico do sub-20 e foi campeão no Mundial da categoria. O comando do time profissional veio em setembro, quando Tite saiu, Felipe Luiz assumiu. Encerrou a campanha na sétima posição do campeonato, o time que ele está assumindo agora, né? O Mônaco, encerrou a temporada 25-26 em sétimo no campeonato francês, com 16 vitórias em 34 jogos, com vaga garantida para a Liga Conferência. O Mônaco caiu nos playoffs das oitavas da Champions para o PSG e nas oitavas da Copa da França para o Strasbourg. Então é lá que o Felipe Luiz vai trabalhar agora no Mônaco da França como treinador. A seleção brasileira feminina de vôlei começa amanhã a fase do Japão da Liga das Nações contra as donas da casa. Depois enfrenta a Polônia, Tailândia e Estados Unidos. Então amanhã, às 7h20 horário de Brasília, Brasil e Japão nesta nova semana da Liga das Nações Feminina de Voleibol. Brasil que está em segundo com 20 pontos na classificação geral, em primeiro está os Estados Unidos, em segundo o Brasil, então, também o feminino na Liga das Nações amanhã, 7h20, então, contra o time da casa, o Japão. Já o time masculino vai na próxima semana para os Estados Unidos, dias 15 a 19 de julho, em mais uma semana da Liga das Nações masculina de voleibol. 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Lotomania, concurso 2.946 de ontem, segunda-feira. Números da Lotomania: 01, 03, 15, 17, 20, 22, 30, 31, 35, 40, 45, 51, 53, 59, 59, depois 64, 65, 72, 72, 82, 86 e 89 são os números da Lotomania, concurso 2.946. Prêmio acumulado em R$3.300.000 para amanhã. Loto Fácil, também do dia 6 de julho, segunda-feira. Números da Loto Fácil: 01, 02, 03, 06, 07, 08, 10, 11, 16, 17, 19, 21, 22, 23 e 25. Uma aposta em forma de bolão no Rio de Janeiro, 5 cotas neste bolão, o prêmio de R$1.919.000, com 15 dezenas na Loto Fácil. Próximo sorteio hoje tem estimativa de 2 milhões. Quina de ontem, concurso 7.058, números da Quina: 08, 26, 27, 66, 66 e 79, 79. A Quina está acumulada em R$7.200.000. Dia de sorte, concurso 1.238. Os números do dia de sorte: 02, 09, 10, 13, 19, 26 e 27. O mês da sorte foi abril. 60.947 apostas ganhadoras, R$2,50 para cada uma no mês de abril, mês da sorte. Tivemos duas apostas com 7 dezenas no dia de sorte, uma de Canaã dos Carajás, Pará, e a outra de Teodoro Sampaio, São Paulo. Cada uma leva 621 mil, cada uma com 7 dezenas na dia de sorte. Próximo sorteio hoje, R$100.000. Dupla Sena, concurso 2.979, de ontem, segunda-feira. Primeiro sorteio da Dupla Sena: 20, 21, 22, 27, 38 e 50. Segundo sorteio: 12, 25, 26, 31, 41 e 46. 500 mil acumulando a Dupla Sena para quarta-feira. 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Obrigado pela companhia, ponto final, este é o Vanguarda Esportiva, que fecha nesta tarde de terça. Um abraço, continue na Cristal.
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6: Eu sou Humberto Ferretti e esse é o Giro Rural. O preço do café subiu com força nos últimos dias. Dados do CPE indicam que a saca do Arábica foi vendida acima de R$ 1.600, enquanto o Robusta saiu a quase R$ 1.100. O motivo principal é a chuva fora de época, que atingiu importantes regiões produtoras em junho. O avanço da colheita foi prejudicado, sem falar na queda de grãos e no surgimento de mofo, o que gera preocupação quanto à qualidade da mercadoria e o tamanho da produção de café. O algodão fechou o mês de junho cerca de 4% mais barato, com a libra peso vendida a R$ 4,12. Dados do CPE indicam ainda que o valor registrou uma pequena alta no começo de junho para R$ 4,14. No geral, tem muita indústria com o pé atrás na hora de comprar, de olho em dificuldades no repasse dos custos e na venda de produtos derivados do algodão. A safra brasileira de milho será pouca coisa menor no ciclo 25-26. Dados da Conab apontam um recuo de 0,5% para 140 milhões de toneladas na soma de todas as colheitas. A área de cultivo até deve crescer e passar de 22 milhões de hectares, porém com um clima não tão favorável. O rendimento das lavouras pode encolher 4% para 6 toneladas e 200 quilos.
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Muito bem, boa tarde para você agora, o Comunicação então, a boa música chegando a partir de agora, neste dia 188 de 2026, já estamos com 13 horas e 12 minutos e meio. 7 de julho, bora lá então com a boa música, até as 3, o Comunicação Musical, recado dos nossos anunciantes também para te fazer companhia, obrigado. Música.

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1: Marcando 13 graus a temperatura aqui, a máxima prevista para 15, ou seja, vai ser uma tarde ainda fria, gelada, né? O sol até esquenta um pouquinho. Inverno brasileiro, temperaturas bastante baixas, principalmente nas madrugadas, noites. Agora 1h17, boa tarde para você, o nosso Comunicação Musical.

0: Alegre Solimão.
1: Isso aí. Para contar o seguinte, gol do Egito. Já começou a partida entre Argentina e Egito pelas oitavas da Copa do Mundo. O Ibrahim Salah cobrou curto, né? É, com Achuar, que deu um passe para trás, né? E o volante cruzou na área e Yasser cabeceou no canto esquerdo de Martínez. O Egito sai na frente, então, com o gol do Yasser Ibrahim. Egito 1, o gol saiu aos 14. Agora já estamos com 19 minutos. Pênalti para a Argentina. Agora a Argentina vai empatar, né? Tagliafico ficou caído aí. Então tem pênalti para a Argentina cobrar na partida Argentina e Egito pelas oitavas de final da Copa do Mundo. É difícil segurar a Argentina, né? Um time muito forte. Já vamos ver a cobrança do pênalti, eu já te conto.
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1: 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Xavier defendeu o pênalti cobrado por Messi. Eita, Messi perde o pênalti. É, continua então, Egito 1, Argentina 0. Goleiro Xavier defendeu o pênalti cobrado por Messi. É, sempre tem o dia do grande também errar, né? 1h22, boa tarde para você na tarde desta quinta-feira. Vamos com a boa música por aqui. Você vai curtindo, pode pedir a sua também pelo 999-16-5518.

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2: Continua ainda, Egito 1, Argentina 0, já chegando nos 24 minutos do primeiro tempo. Ainda tem mais um jogo hoje, logo mais à noite, Suíça e Colômbia. Às 17, aliás, 5 da tarde, Suíça e Colômbia, os vencedores se enfrentarão na final, nas quartas, né? Os vencedores vão fazer as quartas da Copa do Mundo. 1 da tarde com 26 minutos, despachantes Pilate e Mauros, bons profissionais para cuidar da documentação, orientando você, IPVA, licenciamento agora no segundo semestre pelo final da placa. 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
2: O governo federal lançou o programa Desenrola MEI e a iniciativa pode ajudar cerca de 3 milhões e meio de microempreendedores individuais a regularizarem as suas pendências fiscais em todo o país. O programa recém-anunciado é voltado para renegociar débitos inscritos na dívida ativa da União que não ultrapassem o valor de R$20 mil, permitindo que esses profissionais recuperem o acesso aos benefícios da Previdência Social e voltem a emitir notas fiscais. O volume total de pendências mapeadas pelo governo chega a R$12,4 bilhões, com uma dívida média estimada em R$4 mil por microempreendedor. Para facilitar a quitação, o Desenrola MEI oferece condições facilitadas com parcelamentos que podem chegar a 145 meses e descontos de até 70% sobre o valor de juros e multas. A Receita Federal e a Procuradoria-Geral da Fazenda Nacional definiram que o valor da prestação mínima mensal será de apenas R$ 25,00.
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6: O pênalti batido pelo Messi, perdido para o time da Argentina, foi tipo estilo Bruno Guimarães, assim, né? Bateu a meia altura, fácil para o goleiro defender. E agora tem uma bola na trave, né? O Messi cobrou uma falta direto para o gol, no canto direito, a bola explodindo na trave. O goleiro estava na bola, tirou as mãos no último segundo, a bola foi na trave. 1-0 para o Egito ainda, 33 minutos agora do primeiro tempo sobre a Argentina. É isso aí, Nereu Mizerski. Os mandantes aí estão se dando bem, né? O Paraguai era mandante, perdeu para a França. O Canadá, mandante, perdeu para Marrocos. Portugal perdeu para a Espanha como mandante. Estados Unidos perdeu para a Bélgica. Brasil como mandante perdeu para a Noruega. México perdeu para a Inglaterra. Argentina está perdendo para o Egito. E tem a Suíça e a Colômbia, né? Que a Colômbia também vença o mandante Suíça no jogo de logo mais às 17. Por enquanto é essa resenha aí da Copa do Mundo, oitavas de final. 1:35, Shopping Renascença, Shopping Marmeleiro, promoção de inverno, cobertores com até 30% de desconto, cobertores agora em pleno inverno, fazendo esta super promoção para você Venceslau Braz em Renascença, e aqui em Marmeleiro fica na Avenida Macalli. 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Tem um recado aí do rapaz da banda Céu e Cantos, 1h35, pode falar aí, meu jovem.
7: Fala, amigos de Marmeleiro, pessoal da Rádio Cristal FM, Pablo Luan, vocalista do Céu e Cantos. A gente está passando aqui para agradecer de coração pelo carinho, por vocês sempre tocarem muito nossas músicas. E claro, agora é com a Morena Misteriosa, não está sendo diferente. Deixa um abraço especial a todos os locutores e a todo o pessoal de casa que sempre pede muito nossas músicas. Tamo junto, turma. Seguem com a melhor programação, sempre curtindo muito Céu e Cantos. Valeu!
6: Valeu, Pablo. Muito obrigado, né? Vocalista aí da banda Céu e Cantos, na sintonia com a Cristal, passando aí, deixando o seu recado.

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2: 1h39, eu tenho uma nota de agradecimento às famílias enlutadas de Jane e Luiz Soranço, famílias Soranço e Prestes. Vem publicamente agradecer a todos pelo apoio recebido, especialmente à UPA, que é a Unidade de Pronto Atendimento de Francisco Beltrão, ao Posto de Saúde Vila Nova, farmácias da Cango e Industrial, ao SADI, aos fisioterapeutas, enfermeiras, agentes de saúde, nutricionistas e fonoaudiólogas, aos médicos da UPA, Hospital São Francisco, Rotary de Francisco Beltrão, Dr. André Caiano, PASC, Guarda São Cristóvão, a todos que de uma forma ou de outra ajudaram durante este período em que o Jânio esteve debilitado. Agradecimentos da família, à equipe de liturgia, ministra Nelce, equipe de cantos, Letícia, Alzenir e Maria, parentes, amigos, pelo apoio durante o período difícil que a família passa. Convido a todos para terço de sétimo dia, que será rezado no cemitério de Marmeleiro, amanhã, quarta-feira, e a missa de sétimo dia, amanhã, às 15 horas, dia 8, quarta-feira, na Igreja Matriz Santa Rita, pelo apoio durante o período difícil que a família passa. Convido a todos para terço de sétimo dia, que será rezado no cemitério de Marmeleiro, amanhã, quarta-feira,

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Quem passou pelo bairro Santa Rita pode observar aí as máquinas na beira do rio que está fazendo a dragagem, a limpeza. Serviço de limpeza aí do rio Santa Rita, né? Departamento de Meio Ambiente e Urbanismo, com essa força-tarefa de limpeza e desassoreamento do rio Santa Rita. É uma medida importante aí na ação preventiva para riscos de alagamentos no município. Então, algumas máquinas ali perto da ponte, no bairro Santa Rita, dentro da água também, algumas fazendo a limpeza do canal aí do rio Santa Rita. 1h43, 1-0 para o Egito sobre a Argentina, Copa do Mundo, oitavas de final. Meu Deus, Moreira aí!

modão que você vai curtindo na tarde aqui, né? Moda boa, moda boa. 1h51, vai até os 50 minutos o jogo no primeiro tempo. Por enquanto, o Egito vai vencendo ainda a Argentina pelo placar de 1-0. Mais tarde tem aí o jogo da Colômbia, às 17 horas, contra a Suíça. Os vencedores de agora e de daqui a pouco vão se enfrentar nas quartas de final.

0: 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Assim a gente segue com o nosso Comunicação Musical. Nesta terça-feira, boa música para você nas ondas do rádio. A gente não para.
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3: Agenda dos aniversariantes, os parabéns aqui nesse dia 7/7 para Vitória Signori, Victor Gabriel de Oliveira Blau, Verônica da Cruz, Veridiana Zacarias, Sueli Pires, Silvânia de Melo Veiga, Sidney Ataídes Rucaber, Roseli Valdameri, Roberval Bugs, parabéns, Paula Viacelli, Neucilo Patini, Murilo Felipe Todescato, Marciele Cristina Bender, Lourdes Klagenberg, Luísa de Oliveira Carniel, Leila Escatolim, Juliano Espiorim, José Augusto Viacelli Fernandes, Joseandra Zilli, João Colpani, Jairo José Zata, Isabel Munarete, Ione José Freitas, Flaviano Canzi, Flávio Bezutti Tonello, Francisco Melo, Diego Risso, Daniele Giacometti, Cristiane de Oliveira, Clóvis Lui, Claudinei Faller, Cláudia Mantelli, Cristiano Veres, Carla Flax Zanetti, Arlindo Segala, Anderson de Jesus, Ademir Alves Ribeiro, entre outros aniversariantes do dia. Parabéns, felicidades.
4: 2:09.

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comunicação desta terça-feira. Obrigado a você. Estamos no dia 7 de julho. Daqui a pouquinho tem a agenda dos aniversariantes do dia. 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
5: A Polícia Federal deflagrou nesta segunda-feira a Operação Véu de Maia para investigar um esquema de lavagem de dinheiro e evasão de divisas associado à exploração ilegal de apostas no Brasil. Estão no alvo 87 empresas suspeitas de atuar como laranjas de bets clandestinas e remessas ilegais de valores ao exterior por meio de criptoativos. O governo considera clandestinos os sites de apostas que não passaram pelo processo de licenciamento da Fazenda. Essas empresas não aderem às regras de boa conduta na publicidade, por exemplo, e atuam sem pagar uma taxa de 30 milhões de reais ao governo ou coletar impostos. Tampouco respeitam o sistema de auto-exclusão, que impede o acesso das pessoas inscritas às bets regulares. Os agentes cumprem 9 mandatos de busca e apreensão e realizam buscas em Aparecida de Goiânia e Goiânia e Goiás, São Paulo e Ribeirão Preto, Porto Alegre e Canoas, contra as pessoas que abriram as supostas empresas de fachada. Os suspeitos podem responder pelos crimes de lavagem de dinheiro, evasão de divisas e organização criminosa.
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1: Esse é o Comunicação, boa tarde para você que está de boa, trabalhando, descansando, indo, ouvindo, onde quer que você esteja. O nosso abraço, uma boa tarde de terça-feira para você. Música.

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Tudo bem aí? Tá certo? Trabalhando de boa? Radinho ligado na Cristal FM. A gente agradece a sua companhia. Um horário aqui dedicado à boa música para você.

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1: Assim finalizamos a edição do Comunicação desta terça-feira. Espero ter agradado aí a maioria, ter atendido a sua expectativa. Daqui a pouco tem o Boteco 92 nas ondas do rádio. Um abraço forte, fica bem, que os anjos bons te cuidem e até amanhã.

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4: Os preços dos combustíveis recuaram em quase todo o território nacional durante o mês de junho, impulsionados por uma queda expressiva no valor do etanol. De acordo com o mais recente levantamento IPTL, o litro do biocombustível fechou o mês custando R$ 4,35 na média nacional, registrando baixas em 24 estados e no Distrito Federal. Na comparação com maio, analistas do setor explicam que o forte recuo do etanol está diretamente ligado ao cenário favorável de abastecimento no mercado interno. A combinação de uma safra recorde de cana-de-açúcar com o avanço acelerado na produção do etanol de milho aumentou consideravelmente a oferta do produto, tornando o biocombustível muito mais competitivo frente à gasolina e consolidando sua vantagem econômica e ecológica na hora de abastecer. Mas além do etanol, a gasolina e o diesel também acompanharam a tendência de queda na maior parte das bombas do país, aliviando o bolso dos motoristas. No mês passado, o litro da gasolina custou em média R$ 6,80. Já o preço médio do diesel e do diesel S10 ficaram em R$ 6,98 e R$ 7,22, respectivamente. A pesquisa detalha grandes diferenças regionais nos preços cobrados dos consumidores. Enquanto a região norte registrou as médias mais elevadas do país em todos os combustíveis, com Roraima liderando o ranking da gasolina mais cara, os menores valores foram localizados nos postos das regiões sul e sudeste. O estado de São Paulo ficou com o etanol mais barato do Brasil, comercializado a pouco mais de R$ 4,00 o litro, enquanto o Rio Grande do Sul apresentou a menor média para a gasolina. Da Rádio 2, Milena Abreu.
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1: Muito bem, 15 horas mais 4 minutos, 15:04. Aquele abraço chegando aí com mais um Boteco 92. Especial da terça-feira, hoje 7 de julho. Aquele abraço para você que está ligado conosco faz um bom tempo. Está com o rádio ligado na Cristal desde as primeiras horas do dia até umas horas da noite. Tamo junto, misturado aí. Para você que está ligando o rádio agora também, seja bem-vindo, seja bem-vinda. Mais uma programação para você participar aqui conosco. Para você deixar o seu parecer aí na tarde, a gente vai registrando a sua audiência. É o 99916-5518. Nosso WhatsApp está liberado a partir desse momento. E também através do fixo, nosso 3525-1183, você manda o seu alô também. A gente quer saber de onde você ouve a Cristal, onde está ligado conosco, aonde está assistindo a vitória da Argentina aí também, né? É, agora vamos ter que aguentar a Argentina ganhando também, né? Copa do Mundo FIFA 2026, ontem os Estados Unidos deu adeus à competição também, e assim vai indo, agora ficando os Taur aí da Copa do Mundo. Esse jogo da Argentina tá dos 56 minutos do segundo tempo, ou seja, aí já foi um bom tempo, e a Argentina vai ganhando de 3-2 do Egito, tá? Vai ganhando de 3-2 do Egito, um jogão de bola aí da Copa do Mundo, tá bom? Só aumentar o volume do rádio, vem comigo, que o Boteco tá começando agorinha e vai até às 17 horas.
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1: Só sucesso começa aqui com o Paraná, quando acaba o jogo agora. Argentina classificada para as quartas de final da Copa do Mundo. Argentina 3, Egito 2. Acabou agora? 3-6, vem comigo.

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0: Cosma Express aqui com Flávio Dalcin, homem da Maria Tchá Tchá Tchá Tchá Tchá, Flávio Dalcin. Medo de bebum. Paraná, ele mesmo.
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0: Paraná com a música Tá Com Raiva de Mim, uma regravação da música do Chico Rei do Paraná. Paraná, a sua carreira solo agora aí, com relembrando vários sucessos da época da dupla, né? E dentre eles, uma música que ultimamente voltou à tona, né? O sucesso da dupla Chico Rei Paraná, Tá Com Raiva de Mim. Nos últimos tempos, a música Tá Com Raiva de Mim tomou força, assim bem como muitos outros sucessos de outros artistas sertanejos, né? É o caso aí também da música Irmão da Lua, Amigo das Estrelas, do Zezé de Camargo e Luciano, que veio à tona também recentemente de volta. Que bom, né? Que as músicas boas estão sendo revividas, recantadas, repaginadas, né? Isso é bom, isso é uma coisa muito boa para o cenário sertanejo, embora tenha aqueles que pensem que as músicas são novas, né? Teve um amigo meu que pediu esses dias a nova do Zezé. Toca pra mim a nova do Zezé aí, Irmão da Lua, Amigo das Estrelas. Não, tá bom, tá certo. Intervalo comercial rapidinho. A gente volta daqui a pouco, eu trago sua participação pra você que tá indicando a sua moto. Não sai daí. Temperatura tá quanto ali que eu tô meio... Tá meio longe, nosso... Ah, 15 graus, né? 15 graus tá bom, tá legal. Começou o dia aí com 4, com 5, né? E a tendência é amanhecer mais frio amanhã, né? Mas essa é a previsão do tempo, daqui a pouco eu trago completo pra você. Já volto.
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0: pegar. Grupo Marcação é o bailão do Marcação. O Baixa Preta e o Pó Pegar. O bailão vai bombar. Pó Pegar. Teve também de Paulo e Paulino, Eu e a Lua. Suspicious Mind com o Dino Fonseca. 3:29, o Valdecir está se preparando. Daqui a pouquinho tem Cristão Notícias. As informações das 3:30, né? O Valde Moraes já aponta aí. 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Vamos lá.
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3: A Receita Federal abre nesta quarta-feira, dia 8, a consulta ao lote de restituição automática do imposto de renda, chamado de cashback, para contribuintes que não estavam obrigados da declaração do imposto de renda em 2025, mas tiveram desconto do imposto no ano de 2024. A consulta pode ser feita pelo site da Receita a partir das 9 horas da manhã de quarta-feira. Será preciso informar CPF e data de nascimento. Os valores serão pagos a 4 milhões de contribuintes no próximo dia 15. Serão liberados R$500 milhões a quem tem até R$1.000 para receber, não tem pendências no CPF e tem uma chave Pix com o número do CPF. Mesmo sem registrar casos confirmados de sarampo desde 2020, é importante se manter atento à vacinação, principalmente diante da ocorrência de casos esporádicos em outras regiões do país. De acordo com o mais recente boletim epidemiológico da Secretaria de Estado da Saúde do Paraná, foram notificados 64 casos suspeitos de sarampo no estado. Desses, 63 já foram descartados e um está em investigação. Embora o Brasil tenha recuperado o status de eliminação da circulação endêmica do vírus do sarampo, concedido pela Organização Pan-Americana da Saúde, o Ministério da Saúde alerta que ainda podem ocorrer casos isolados, principalmente relacionados à importação do vírus por viajantes provenientes de países onde a doença continua circulando.
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2: 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De volta no seu rádio. 15:34, Munhoz Mariano aqui, ó. É, Munhoz Mariano.
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Vitor Israel com as par de moda aqui. Entre elas, deu medo. Deu medo e teve aí também só lembranças, né? Só lembranças. Munhoz Mariano com o Gustavo Mioto, ficou boa a música aqui deles, né? A música Liga Pra Minha Saudade. Pra você que tá na audiência, muito obrigado pela companhia de sempre. Tamo junto. Terça-feira, 7/7. Temperatura continua no registro aí de 14, né? 14 graus, a umidade relativa do ar agora 41%, baixa a umidade do ar. Não tem previsão de chuva até sexta. Sexta tem algumas pancadas de chuva, né? Em alguns lugares chegando aí até 10 milímetros, né? Previsão do tempo. A temperatura vai subir um pouco, inclusive, na sexta-feira chegando a 23 graus, a mínima 12. Mínima de 12, máxima 23 graus lá na sexta-feira. Devido a essa ascensão da temperatura, daí chove um pouquinho na sexta-feira. Sábado também não descarta-se a possibilidade de chuva. No domingo, tempo bom aqui em Marmeleiro. Previsão do tempo. Sexta-feira, devido a essa ascensão da temperatura, daí chove um pouquinho na sexta-feira. Sábado também não descarta-se a possibilidade de chuva. No domingo, tempo...

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E aí, tudo bem? Tô chegando na terça-feira com as notícias do mundo da música pra falar que Guilherme Benuto trazem volume 3 de Deu Rola no Barretão. A dupla Guilherme Benuto apresentaram nos últimos dias o volume 3 do audiovisual Deu Rola no Barretão. Trata-se de mais um capítulo do projeto gravado em Barretos, que eterniza a atmosfera única dos ranchos do maior rodeio da América Latina. A faixa destaque deste novo EP é a inédita Esconde-Esconde, que chegou acompanhada de videoclipe e conta com a característica da dupla, viu? Misturando romantismo com um toque de humor. Desta vez, trazendo uma melodia envolvente

0: e uma letra que fala sobre o jogo de sentimentos. Esconde Esconde é daquelas músicas que a gente escutou e logo se imaginou cantando junto com a galera. Tem uma letra que muita gente vai se identificar, disse Guilherme. Vale a pena conferir então Esconde Esconde de Guilherme Benuto. Daqui a pouquinho eu volto com mais notícias. Até já!
1: Giro Musical, volta daqui a pouquinho. 13 para as 4 já.
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1: 13 para as 4, vem comigo até às 5 horas, tem o Boteco 92. Enquanto uns estão dodói aí, né, minha amiga Josi? Tem uns dodói e tem outros cuidando dos dodói. A Maria tá dodói por lá, o Teteco daí, o Teteco cuidando da Maria. Boa recuperação aí, né? Essa época do ano aí também complica, né? As vias respiratórias, as vias aéreas ficam bem complicadas, né? Saúde pra Maria aí, né? E o Teteco sempre junto, Teteco sempre junto. Daí a Josi falou que é um campeonato lá de... um campeonato de sono. Se tivesse um campeonato de sono, o Teteco e a Maria tinham ganhado o campeonato de sono. Muito obrigado pela audiência e tudo de bom para vocês, né? Toda a família, família toda. Muito obrigado pela companhia de sempre, né, Jos? Um abraço lá pro Vando também, pro Andrei. Vamos seguindo até as 5 horas. Eu lembro que o pessoal pode participar com a gente aqui também. Claro, a gente vai atendendo todo mundo aqui na medida do possível, do 999-16-5518. É o nosso WhatsApp, né? Através do fixo também você interage conosco no 3525-1183. Seguimos aí, daqui a pouco tem informação, inclusive, às 4 horas em ponto tem o Rádio Repórter chegando nas ondas da Cristal. Como é que é o nome da música aqui do Rainha Musical? Vamos rodar agora então aqui. Rainha Musical. Declaração de amor chegando aqui.
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1: É o Panda cantando aqui do Roberto Carlos, detalhes, né? Devolva-me também, teve.
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1: Panda, ele mesmo, se um outro camiludo aparecer. 4 para as 5. É para as 4?
0: O barulhento do
1: é para as 5?
0: Carro.
1: 4 para as.
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1: 4 para as 4.
2: Errou!
1: Tá bom, 4 para as 4.
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1: Venha musical. Ai. Declaração de amor também teve. Tá bom?
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1: Vou fechando a primeira hora. Mas antes eu tenho um recadinho pra passar pra turma aí, vamos se ajeitando, se aplumando, que tem festa vindo aí, né? Isso, tem festa vindo aí e tá logo chegando o festeirê. Então,
0: não adianta nem tentar.
1: Você vai se aplumando aí.
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1: 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É a grande festa de São Cristóvão, a grande festa da Guarda de São Cristóvão, aqui em Marimeleiro, tradicional, já no nosso município, né? Às 8 horas da manhã, lembra você, tem a Santa Missa na Capela Santa Brígida, do bairro Santa Rita. Em seguida tem a procissão, bênção dos carros. Ao meio-dia tem almoço, aquele almoço com um delicioso churrasco, né? Adquira seu churrasco desde já por R$140. 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Vai ser o bingo computadorizado por apenas R$50, tá? 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Então não esquece já também. 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Em honra aos colonos e aos motoristas. Local, Associação da Guarda São Cristóvão, aqui de Marmeleiro, dia 26 de julho, então, em honra aos colonos e motoristas, lá no Três Pinheiros, Associação da Guarda de São Cristóvão. 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Seu Jota. O Jota esteve aqui agora há pouco na rádio. Ele trouxe para nós aqui uns par de chocolate. Porque hoje é o dia do chocolate, né, Jota? Hoje é o dia do chocolate. A turma tá se divertindo, né? Chocolate, chocolate. Um abração, meu nobre. Tudo de bom e que Deus abençoe. Que Deus, Senhora Aparecida, proteja sempre vocês aí do restaurante Parada 280. O rádio também, com certeza, lá, na Cristal, nos 92.9. Não esquece, pessoal, 26 de julho, festa da Guarda de São Cristóvão aqui de Marmeleiro. Vamos tá lá.
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1: 4 horas em ponto, momento da informação, eu trago Rádio Repórteres.
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5: O
2: Os pequenos negócios seguem ampliando sua participação na economia brasileira. Além de liderarem a geração de empregos, eles também têm avançado na abertura de empresas, no acesso ao crédito e na busca por inovação. O cenário reforça a importância das micro e pequenas empresas para o desenvolvimento econômico do país. Na semana em que o Sebrae completa 54 anos, o presidente da instituição, Rodrigo Soares, destacou o peso desse segmento na economia brasileira.
5: Os pequenos negócios são responsáveis por mais de 60% da geração de emprego no Brasil. Eles respondem por cerca de 30% do PIB brasileiro e 95% dos CNPJs das empresas do nosso país.
2: Segundo o Sebrae, programas voltados ao crédito, à inovação, à educação empreendedora e ao fortalecimento do ambiente de negócios têm contribuído para ampliar as oportunidades de quem empreende e estimular o crescimento das empresas em diferentes regiões do país. Rodrigo Soares destaca que o acesso ao crédito continua entre as prioridades da instituição.
5: Eu quero dizer que o Sebrae ele está com as digitais no coração da economia brasileira, e seja de atendimento, seja de ação apoiando os pequenos negócios nas diversas áreas da indústria, dos serviços, do varejo, fazendo com que a gente possa ter mais eficiência, mais competitividade, mas sobretudo gerar mais renda digna e cidadania para os empreendedores e as empreendedoras do Brasil.
2: Comércio, serviços, indústria e agronegócio. Os pequenos negócios estão presentes em diferentes setores da economia e seguem impulsionando o empreendedorismo em todo o país. Agência Rádio Web, produção e reportagem, Virgínia Alves.
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1: Muito bem, 4:03, eu tô de volta. Depois das informações, tem Nayara Azevedo e Maiara e Maraíza. Traz uma cerveja urgente.

0: Maurício Eduardo, melhor lugar. TV também, seu encanto, essa amada que mora longe. Maiara Azevedo com Maiara Marisa, traz uma cerveja urgente. 4:12 é a hora, né? 4:12.
1: Mas tem escutado.
0: Intervalo rapidinho, já volto.
1: Ando fazendo.
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Voltei pra falar que Vitor Clay repassa sucessos da carreira em tour, violão e voz, hein? O cantor e compositor Vitor Clay anunciou a criação de um show sozinho e bem acompanhado. Voz, violão e vocês? Com estreia marcada para o mês de setembro. O espetáculo passa a integrar o cardápio de opções oferecidas pelo cantor ao público e contratantes, que incluem formato com banda, tour As Pequenas Grandes Coisas e apresentações com convidados. A nova proposta nasce do desejo antigo de Vitor de levar ao palco um show centrado na relação direta entre cantores e plateia. É uma turnê de voz, violão e público, com a música na forma mais pura. Ele contou, reforçando que as datas são limitadas. A estreia acontece na Europa, com shows dias 4 de setembro em Amsterdã e dia 6 do mesmo mês em Londres. No Brasil, a série de apresentações inclui Porto Alegre no dia 16 de outubro, São Paulo no Teatro Bradesco no dia 30 de outubro, Natal no Teatro Riachuelo dia 26 de novembro, Fortaleza no dia 28, Recife no dia 29 e em Belo Horizonte no dia 7 de dezembro. Daqui a pouquinho eu volto com mais notícias. Até já!

0: Aí, meu compadre. Vou falar pra ela agora. Agora.
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3: O mês de julho de 2026 será marcado pela alternância entre períodos de aquecimento, passagem de sistemas chuvosos e entradas de ar frio. De acordo com o CIMEPAR, Sistema de Tecnologia e Monitoramento Ambiental do Paraná, a tendência é de que os volumes de chuva fiquem acima da média histórica. Historicamente, os menores volumes de chuva em julho, abaixo de 50 milímetros, são registrados nas cidades que fazem divisa com o estado de São Paulo. No norte e no noroeste, historicamente, os acumulados de chuva ficam entre 50 e 75 milímetros. Na região metropolitana de Curitiba, em algumas cidades mais ao sul da região norte e nas cidades mais ao norte da região oeste, os volumes de chuva historicamente em julho ficam entre 75 e 100 milímetros. Os maiores volumes historicamente neste mês são na metade sul do Paraná. O mês de julho chegou com duas campanhas de saúde nas cores verde e amarelo, que até pode confundir com a Copa do Mundo. O Julho Verde reforça a importância da prevenção e do diagnóstico precoce do câncer de cabeça e pescoço. O Julho Amarelo alerta e combate as hepatites virais. O Julho Verde é uma iniciativa que busca ampliar o conhecimento da população sobre um grupo de tumores que pode atingir regiões como boca, língua, garganta, laringe, faringe, cavidade nasal, glândulas salivares e tireoide. Segundo o Instituto Nacional de Câncer, INCA, somente para 2024 eram estimados cerca de 15.100 novos casos de câncer da cavidade oral no Brasil, enquanto os tumores da laringe também figuram entre os mais frequentes nessa região do corpo. Julho Amarelo, com o objetivo de conscientizar a população sobre essas infecções que agridem o fígado de maneira silenciosa. Além de incentivar a imunização, o tratamento gratuito ofertado pelo SUS e a testagem rápida, essencial para flagrar a doença antes que ela cause danos irreversíveis ao organismo.
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3: Onde você estiver, só na Cristal FM, Mário Meleiro, Paraná, 4h33. Volta, Ciro Moraes, volta às 5h30, né? Tô de volta com o JJ e Tia Chaleira.

0: Modão, Jadson Jadson, Jorge Matheus.
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0: Victor Leal também TV com borboletas. A mão do tempo. Essa aqui é tempo que tem mesmo. JJ e Tia Chaleira. Ela é do Sul, a mulher do Sul também teve aqui nos 92.9. 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

0: de volta e pra falar que Jota Quest lança música rara de Tim Maia. Em 1981, quando estava fora das gravadoras multinacionais por incompatibilidade de gênios, Tim Maia, que morreu em 98, lançou o single independente com versões em português de duas recém-lançadas músicas no repertório da banda norte-americana de soul e R&B, Quick Split Decision, virou o funk Vê Se Decide. Rebobinado por Tim, 5 anos depois, em outra gravação feita para um álbum de 1986. Já Estar Mais Show virou Você é a Estrela do Meu Show, na tradução literal de Tim Maia. É essa música, joia rara até então esquecida no fundo do baú fonográfico do cantor e compositor carioca, que o Jota Quest traz à tona 45 anos após o lançamento do single em 1981, entre as 16 faixas do álbum em que a banda mineira aborda o repertório de Tim Maia. Detalhe, a gravação do Jota Quest, que abreviou o título da música para Estrela do Meu Show, incorpora os vocais de Tim, extraídos do raro single de 1981. A música já está no ar. Estrela do Meu Show tem a voz de Tim Maia e Jota Quest juntos. O lançamento completo deste álbum está previsto para setembro. Vale a pena conferir, hein? Fique ligado, amanhã eu volto com mais notícias do mundo da música. Até lá, tchau!
1: 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Volta amanhã, quarta.
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1: Tô de volta, André Renner. A música Quero Você. Daqui a pouquinho tem Chiquinho vendo aí, né? Daqui a pouco eu volto e encerro aqui o nosso boteco. Enquanto isso, André Renner.

Jorge Matheus aqui com propaganda, agora 4h56 ou 4 minutos para as 5, chegando daqui a pouco, depois das informações, o Chico, João Donizete com o Mix da Saudade, também tem na sequência a Hora do Gaúcho, a Hora Boa, a Hora do Chimarrão, a Hora das Galdérias, né? Amanhã, quarto, tem mais Boteco, se Deus quiser ele adquirir. E queda bem que não custa nada, que Deus nos abençoe e nos proteja sempre. A última com a banda Nova Geração e o Flávio Dalcin, Chamo de Anjo. Amanhã tem mais Boteco. Tchau, tchau.

0: pedal sim. Tem pessoas que chegam na nossa vida como se fossem anjos, não é mesmo?
1: Com certeza, amigos do Nova Geração.

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3: Está marcada para esta terça-feira a apreciação do projeto que torna a lei, a medida provisória 1343 de 2026, conhecida como a MP dos Caminhoneiros, no Senado Federal. O texto, que prevê multas rigorosas para empresas que descumprirem o frete mínimo estabelecido pela ANTT, Agência Nacional de Transportes Terrestres, já foi aprovado pela Câmara dos Deputados. Janderson Massaneiro, conhecido como Patrola Caminhoneiro, uma liderança nacional da categoria, reafirma a importância de aprovar o projeto para os estradeiros.
4: E essa MP, ela traz essa condição de respeito, reconhecimento. Nós precisamos que a MP seja aprovada sem qualquer alteração. É muito importante para um princípio, para o início de reconhecimento da nossa categoria e do nosso esforço pelo país, pelo nosso esforço, pela nossa população.
3: Embora a regra do frete mínimo esteja em vigor desde 2018, representantes dos caminhoneiros afirmam que ela continua sendo amplamente descumprida. Além do prejuízo aos profissionais, um estudo do economista Gessner Oliveira aponta que o desrespeito à legislação representou desvio de mais de R$32 bilhões aos cofres públicos por ano. Do outro lado, a Fiesp, Federação das Indústrias do Estado de São Paulo, afirma que o projeto atropela o livre mercado e traz insegurança jurídica. E a CNI, Confederação Nacional da Indústria, estima alta de 16% nos custos de frete. Patrola reitera a importância do trabalho e da resiliência dos caminhoneiros no dia a dia do país.
4: Nós enfrentamos muitos problemas pelas rodovias do Brasil. Falta de infraestrutura, falta de acostamento de terceira faixa, buraco, falta de sinalização, chuva, sol, granizo. Nosso país é continental. No extremo, 3 graus negativo, 5 graus negativo. No outro extremo, 45 graus de temperatura. Quero lembrar que não teve pandemia, não teve temporal, não teve enxurrada, não teve enchente, não teve deslizamento, não teve nenhuma catástrofe do Brasil onde não existia o trabalho de um caminhoneiro. Se as equipes chegaram, se o alimento chegou, é certeza absoluta. Foi da boleia para a carroceria, da carroceria para a mão de quem estava precisando.
3: Agência Rádio Web, produção e reportagem, Regis Salvarani.
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Maravilha, povo amigo, um abraço, boa tarde, são 17 horas com 3 minutos nesta terça-feira, hoje 7 de julho de 2026, chegando com mais uma edição do Mix da Saudade. As boas recordações você confere a partir de agora, aqui na programação Cristal FM 92,9, a mais central do sudoeste do Paraná. Frio, e alguns locais já deu geada de manhã cedinho. Lá pelos meus lados ficou imperceptível, porque tinha uma cerração que eu vou ter conta. Mas em alguns locais deu. Deu geada, deu frio, deu gelo de novo. E amanhã promete mais uma branquinha cedinho também. Pra quem pode ficar escondido, fique embaixo das cobertas, né? A não ser que você goste muito lijada mesmo. Agora, pra quem tem que ir pros costumes, como diz o outro, pegar cedo, cedinho no batente, aí tem que encarar a jadinha. Querendo ou não querendo, vai ver a jadinha. Boa tarde pra ti também. Desejo de um excelente final já de terça-feira. Daqui a pouquinho já anoitece. Inverno é assim mesmo. Amanhece mais tarde, escurece mais cedo. Roupa Nova, a primeirinha do programa. Lembrando do 469-9916-5518, WhatsApp, canal de comunicação, Cristal 92,9, Roupa Nova, chuva de prata.

0: Maravilha, tá aí, recordando o Yahoo, Mordida de Amor, 5 da tarde, 14 minutos e meio. Vamos a um breve intervalo, já já voltamos com muito mais pra você.
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De volta, 5 da tarde, mais 16 minutos agora. 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Hoje é domingo, Missa Praia, Céu de Anil, Raul Seixas, bora lá, SOS, 5 com 17.

Aí, Raul Sanseixas cantando SOS, você ouviu aqui na Cristal FM 92,9, a mais central do sudoeste do Paraná. Frio e tudo, mas vamos tocando o barco em frente. Dia que a Argentina se superou, né? Está nas quartas de final. Muito bem, a Escola Entre Amigos da APAE, né? 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

Você muito bem ligadinho na programação Cristal FM 92,9, a mais central do sudoeste do Paraná. Lembrando que daqui a pouquinho, logo mais às 17h30, tem edição Cristal Notícias, as informações para os tele. Segundo o clima-tempo agora, uma diarada de tempo bom, né? Esperamos que sim, que se eleve a temperatura também. Mas para amanhã, tem previsão de mais uma branquinha. Ô, Jesus amado! 5 da tarde, mais 22 minutos, antes das informações, que daqui a pouquinho está chegando Valdecir Moraes. Fica aí, Pet Shop Boys, It's Assim, e depois tem... Selvagem com Paralamas do Sucesso.

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3: No próximo sábado, dia 11 de julho, teremos a partida de volta pela Copa Sudoeste de Futebol entre Marmeleiro e Sulina. O jogo está marcado para o Complexo Esportivo Wilson Henrique, saindo o primeiro time para a final e também subindo para ouro no ano que vem. No primeiro jogo, as equipes Sulina e Marmeleiro empataram em 2-2. Se houver um novo empate, vai para os pênaltis. A outra semifinal, Honório Serpa e Renascença, está marcada para domingo, às 3h15, em Honório Serpa. No primeiro jogo, houve empate em 0-0. Pela chave ouro da Copa Sudoeste, a decisão entre Planalto e Ampere será a primeira dia 26 de julho e a segunda 2 de agosto. No feminino, a equipe de dois vizinhos ganhou nos pênaltis de Mangueirinha por 4-1, depois de 1-1 e 2-2 nas partidas do tempo regulamentar da decisão. Na Copa CIF de futsal, a equipe de Marmeleiro volta a jogar no dia 21 de julho contra a equipe do Paraíso em Barracão. Já venceu duas que disputou nesta Copa CIF, Copa Fronteira de Futsal. Marmeleiro, time principal que disputa a competição, se preparando também para a Copa Sudoeste de Futsal no segundo semestre deste ano. Pelo Campeonato Brasileiro de Futebol da Série C, o Brusque venceu ontem o Figueirense por 3-1, assumiu a liderança da Série C com 13 rodadas, 24 pontos. Em segundo está o Guarani de Campinas com 23. O Operário de Ponta Grossa, que disputa a Série B do Campeonato Brasileiro, tem jogo marcado para hoje contra o Athletic Clube às 20 horas, fora de casa, no fechamento da 16ª rodada da 2ª Divisão do Campeonato Brasileiro de Futebol. Na Copa do Mundo, pelas oitavas de final, teremos agora, estão jogando Suíça e Colômbia. Quem passar aqui pega quem venceu de Argentina e Egito. Quinta-feira, a primeira partida das quartas de final, França e Marrocos às 17 horas. Sexta às 16, Espanha e Bélgica. Sábado às 18, Noruega e Inglaterra. E sábado às 22 horas, a última partida das quartas de final. No meio da semana, terça e quarta semifinais. Sábado a disputa de terceira e quarta e domingo às 16, a decisão do título da Copa do Mundo de Futebol.
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5: Oi, bem, seu Valdecir Moraes, mais um jogão de bola, né? 5 da tarde, 35 minutos e meio, seu VAC, além de materiais elétricos, agora tem materiais hidráulicos também, qualidade marca Tigre, é vero. 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Vamos ouvir Nazaré Games. Boa tarde.

São 5 da tarde, mais 44 minutos e meio. Você ouviu Luca com Serginho Moá, Aposta. Cristal FM 92,9, recordando Turma do Balão Mágico, Se Namora.

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Faltando agora 10 minutos e meio para as 18 horas. Tá chegando. Kiss Ligueirão.

Aí, Rolito aí, Richard. Ah, não, é a Julia Graciela que cantou, né? Agora vem Juanita e Richard, agora sim, para encerrar o programa. É, já já tem oração da Ave Maria e na sequência, a Hora do Gaúcho. Guarde o seu amor só para mim, eu volto já já.

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0: produção Milícia da Imaculada.
1: Em 13 de junho de 1917, na segunda aparição em Fátima, Nossa Senhora confiou uma missão especial à pequena Lúcia, dizendo: "A Jacinta e o Francisco os levo em breve para o céu, mas tu ficas cá mais algum tempo. Jesus quer servir-se de ti para me fazer conhecer e amar. Ele quer estabelecer no mundo a devoção ao meu Imaculado Coração." São Maximiliano Kolbe, após a fundação da Milícia da Imaculada, ecoou ao mundo este pedido da Mãe Imaculada, dizendo: "A Mãe Imaculada, Rainha do Céu, deve ser reconhecida em toda a terra e o mais rápido possível como Rainha de todos os homens e de cada alma em particular. Pela consagração entrega à Virgem Imaculada, nos tornamos propriedade e instrumentos em suas mãos. Que alegria participar deste exército da Imaculada que luta pela conquista dos corações para Cristo a partir de nós mesmos. Apesar das dificuldades diárias, caminhemos com alegria oferecendo à Imaculada nossas orações, sacrifícios e ações, sem qualquer reserva, para nos tornarmos, em suas mãos, instrumentos eficazes para torná-la amada e acolhida por todos. Entreguemo-nos à Mãe Imaculada, fazendo de nossas famílias um pequeno exército mariano que irradia a luz segura de Cristo na escuridão do nosso tempo. Amém."
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7: Bueno, 18 horas e 3 minutos até as 19 horas do Gaúcho. Bom mate amargo para quem já está mateando, quem está esquentando a água, não deixa ferver a bichinha aí, né? Senão queima a erva. Está a caminho de casa, está no carro ouvindo a Cristal, está no aplicativo ouvindo a Cristal, está na hora extra ouvindo aí no trabalho, vai para o trabalho essencial daqui a pouquinho, meu amigo, minha amiga. Boa noite para todo mundo, obrigado pela audiência, obrigado pela companhia. Nessa terça-feira, 7 de julho de 2026, frio. E segundo a previsão, a meteorologia, vem mais uma jadinha amanhã. Vai-te embora, frio! Mas que coisa que não sai mais esse frio daí, né? Como eu sempre falo, para mim podia ter frio só um dia do ano. E tava bom já tava bom. 469-9916-5518, WhatsApp, canal de comunicação, Cristal FM 92,9, os serranos e a festa do Morro Feio.

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1: 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Pelo Cristal FM 92,9, a mais central do sudoeste do Paraná, com frio e tudo. Não sai aqui do lugar, né? Fica aqui. 92,9 Cristal FM. São 18 horas mais 12 minutos. 18 com 12 e meio. Olá, buenas, tudo certo por aí? Estamos de boa, sol frio. Toca Oswaldir e Carlos Magrão, Querência Amada. Ofereço para a esposa Maria de Lourdes. Agradeço se for atendido. É o Valdecir de Pato Branco. Ô Valdecir, um abraço frio aí também, né? Pato Branco também é geladinho, viu? Vamos buscar aqui o Querência Amada com o Oswaldir e também o Carlos Magrão, que cantam bem barbaridade, com certeza. Cadê? Achei. Vamos lá então. 18 horas com 13 minutos e meio, atendendo o amigo Valdecir e a esposa do Valdecir, a dona Maria de Lourdes, lá de Pato Branco. Não, no fogão a lenha, pelo jeito. Querência Amada, meu povo.

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8: Muito bem, o Valtir de Oliveira lá de Pato Branco dizendo que não tem nada de fogão ali, é só no aquecedor. Mas tá bom já, né? Tá bom, esquenta um bocadinho também. Com certeza. 18:20, 18:20. O Bila do Mangueirão hoje se recolheu aos costumes. É roda no fogão a lenha, sapecando o pinhão, tomando uma purinha. Uma purinha e uma com fruta. É. Pra não enjoar, né, Bila? Então tá bom. Olha lá o aquecedor do amigo Valdecir Oliveira, lá de Pato Branco. Barbaridade, mas tá no máximo, né? Aqui está aquecendo bem o ambiente por lá. Um abraço para vocês, obrigado pela audiência, obrigado pela companhia, povo querido aí de Pato Branco também. Torcendo para quem agora, amigo Valdecir Oliveira? Brasil, você foi. Tem a Argentina, que foi um sufoco, mas bateu o Egito hoje. Tá perdendo por 2-0, foi lá virar o jogo, rapaz. Mas são... o Kroos, que ele Messi virado em 2-3, mais ou menos. Então tá bom. Vamos que vamos. Ganhe quem merecer. 18:21. O Mila do Mangueirão estava falando, tá lá tomando uma purinha, uma com fruta em roda do fogão a lenha. E pediu duas do Teixeirinha, o Caçando Marrecão, depois tem o Rancho do Capivarié.
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10: 29? Por que não é 30?
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2: Não é que eu queira me gabar, mas Rancho Bonito é o do Capivari.

Mas que tal? 18 com 28 já. Tempo passa, o tempo voa rapidinho, rapidinho. Já é 18 com 28. Daqui a pouquinho tem o Padre Reginaldo Manzotti com a oração dessa terça-feira. Meu amigo Pedro Nicolau, a Neuza, as meninas aí, boa noite. Obrigado pela audiência, obrigado pela companhia. Hoje fizemos só uns 5 minutos de degustação de pocã e laranja, né, Pedro? Pois é, rapaz, fiquei meio tardote hoje. Mas amanhã eu me vingo, amanhã dá para chupar uma meia hora de pocã e laranja também, né? Laranja de umbigo, laranja daquela outra, boa aquela outra laranjinha lá, né, Pedro? Então tá bom. Lá pro Pedro, para Neus e as meninas, então, Luiz Carlos Borges, o Mouro e o Freio de Ouro.

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1: Boa tarde, queridos filhos e filhas, nesta terça-feira, rezando com e pelos doentes, fazendo-nos intercessores por aqueles que estão acamados, adoentados, desanimados e, claro, sempre rezando também pelos cuidadores, que não é fácil. Paciência e serenidade. Pai, Filho e Espírito Santo. Amém. Amado Senhor, dai-nos a graça de vivermos na Tua presença, hoje e sempre. Senhor, queremos viver os Teus mandamentos, os Teus ensinamentos, e que a Tua palavra seja luz para o nosso caminhar. No final desta tarde, pedimos a graça e a bênção de iluminar as nossas vidas com este momento de oração. Se ficaram sombras nas atitudes, nas decisões tomadas, dissipe-as, Senhor. Ao retornar para casa, dai-me um coração limpo, capaz de amar e perdoar. Que eu não leve para o seio de minha família rancor, desentendimento, discórdia. Senhor, eleve esta prece hoje e durante toda a semana, invocando a intercessão de Nossa Senhora e São Bento, pedindo a libertação de todo o mal da minha vida e dos meus familiares, mas principalmente libertai de todos os vícios. Este mal que no coração de toda pessoa pode estragar a família, destruir vidas. Ó Deus, por intercessão de São Bento, libertai do vício do tabagismo. Ó Deus, por intercessão de São Bento, libertai do mal do alcoolismo. Ó Deus, por intercessão de São Bento, libertai do mal das drogas. Nossa Senhora, acolha esse nosso pedido, imperfeito, é verdade, mas interceda junto a Teu Filho Jesus, para que esta libertação aconteça. Peça a libertação de algum vício. Traga o nome e o vício e reze comigo. Ave Maria, cheia de graça, o Senhor é convosco. Bendita sois vós entre as mulheres e bendito é o fruto do vosso ventre, Jesus. Santa Maria, Mãe de Deus, rogai por nós, pecadores, agora e na hora de nossa morte. Amém. Nossa Senhora, rogai a Deus por nós. São Bento, livrai-nos do mal. São Bento, libertai-nos da inveja. São Bento, livrai-nos de todos os vícios. Uma boa noite a todos. Amém.
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4: São 18 horas com 39 minutos, 45 segundos. 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Em frente com o programa, trazendo Chacreiros no Cabo do Socador.

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De volta, 18:49. Alô, seu Aires. Boa noite, obrigado pela audiência, pela companhia. A música que o senhor pediu aí, não encontrei aqui com esse título, pelo menos não, né? Mas tá bom, tá bom. Um abraço, obrigado pela audiência, obrigado pela companhia. 18:49, Porca Véia. Lembranças lá pra Paula, pro Tonho, pra Vitória. Lá pelos lados do Solete, tudo de bom pra vocês. Dona Marli, o Ruano, o Marcos também, tudo de bom.

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0: 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O meu amigo João, proseia lá, proseia, proseia. Não vai dar tempo para rodar inteira a música, mas dá para rodar um pedaço.
1: Buenas, tchê.
0: Buenas, tchê. Bom?
1: Não parei. Mandou um abraço lá pro meu padrinho, Antônio.
0: Opa!
1: Ruano, tudo. Pessoal aí.
0: Certo.
1: Se possível, roda uma bem bagulho. Amor de atravessar.
0: Vamos lá, então.
1: O missioneiro, acho que é, né?
0: É o Chiru.
1: Eu não tô enganado. Tão
0: não
1: ligado
0: tá.
1: Que nada, né?
0: Um abraço.
1: Paulão, tudo.
0: Falou, Paulo.
1: Tudo certo.
0: Então tá bom.

É, gente, bom, não dá tempo para mais nada, 18:59, reta final do nosso programa, vem aí notícias do Executivo, Legislativo e do Judiciário, a voz do Brasil. Eu volto amanhã, forte abraço para todo mundo, uma boa noitada, como diz o Mila do Mangueirão. É, fiquem com Deus, me coloquem em suas orações e até amanhã.

0: 6.
1: O que começa agora, boa noite.
2: Em Brasília, 19 horas. Está no ar a Voz do Brasil. As notícias do governo federal que movimentaram o país no dia de hoje.
3: Olá, boa noite.
2: Boa noite para você que nos acompanha em todo o país.
3: Terça-feira, 7 de julho de 2026.
2: Vamos aos destaques do dia na Voz do Brasil.
3: Economia e exportações.
2: Brasil e Estados Unidos promovem mais uma rodada de negociações sobre a aplicação de novas tarifas a produtos nacionais. Luana Karen.
4: O prazo final para o governo dos Estados Unidos definir a aplicação de novas tarifas sobre produtos brasileiros é 15 de julho.
3: Bets e saúde mental.
2: Meu SUS Digital oferece teleatendimento gratuito para quem enfrenta dificuldade em parar de jogar. Graziele Bezerra.
5: O atendimento é gratuito e confidencial e realizado por psicólogos ou terapeutas ocupacionais com o apoio de médico-psiquiatra quando necessário.
3: A partir de amanhã, contribuinte pode consultar lote especial de restituição automática do imposto de renda.
2: O pagamento dos valores será feito no dia 15 de julho. Graziela Mendonça.
6: O lote automático beneficia contribuintes que não eram obrigados a declarar o imposto de renda em 2025, não entregaram a declaração, tiveram o imposto retido na fonte em 2024 e têm até R$1.000 a receber.
3: Hoje, na apresentação da Voz do Brasil, Luciana Vasconcelos e Luciano Seixas.
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3: As negociações entre os governos do Brasil e dos Estados Unidos continuam em andamento a respeito da aplicação das novas tarifas comerciais.
2: Os dois países também avançaram nas discussões sobre cooperação no combate ao crime transnacional.
4: Brasil e Estados Unidos realizaram mais uma rodada de negociações a respeito da aplicação de novas tarifas sobre produtos brasileiros. Trata-se de uma sobretaxa de 25% sobre diferentes produtos exportados pelo Brasil. Em alguns casos, a taxação pode chegar até 37,5%. O ministro do Desenvolvimento, Indústria, Comércio e Serviços, Márcio Elias, afirmou que as negociações seguem em andamento e que estão concentradas na defesa dos interesses comerciais do país.
7: Não sairemos da mesa de negociação em momento algum e não permitiremos jamais que um tema que não diga respeito à relação comercial, à relação econômica, à boa relação política que o Brasil sempre teve com os Estados Unidos, ela deixe de presidir ou orientar as conversas, né? Não há espaço para discussão de outra natureza que não seja a defesa da soberania e a defesa dos reais interesses do Brasil.
4: Segundo o ministro Márcio Elias, a reunião foi uma continuidade às conversas iniciadas na semana passada. Os temas foram divididos por áreas e uma das frentes tratou também da cooperação no combate ao crime transnacional.
7: Há um reconhecimento de que é possível avançarmos nesse ponto. O Ministério da Justiça aqui no Brasil fez um trabalho, nós já tínhamos apresentado na visita do presidente Lula ao presidente Trump e hoje nós detalhamos um pouco mais esse plano bilateral.
4: O prazo final para o governo dos Estados Unidos definir a aplicação de novas tarifas sobre produtos brasileiros é 15 de julho. Outra reunião entre os dois governos deve acontecer esta semana. Reportagem Luana Karen.
3: O vício em jogos de azar é prejudicial à saúde mental e financeira dos apostadores.
2: O aplicativo Meu SUS Digital oferece acompanhamento e tratamento.
3: Um teste identifica os sinais e por meio do aplicativo é feito o encaminhamento com consultas online com especialistas.
5: Seduzida pela promessa de dinheiro fácil, a educadora Zélia Fernandes apostou online pela primeira vez em 2024. Com o passar do tempo, os ganhos deram lugar à dívida e à mudança de comportamento. Ela só parou de jogar no início deste ano.
8: Quando eu perdi um dinheiro, no qual que eu precisava muito dele, a conta estava toda zerada, eu tinha perdido tudo, e eu falei assim, eu não posso ficar assim.
5: O quadro de saúde enfrentado pela Zélia tem nome, ludopatia, distúrbio psiquiátrico de quem tem compulsão por jogos de azar. Uma pesquisa da Universidade Federal de São Paulo aponta que quase 1,5 milhão de brasileiros acima de 14 anos apresenta algum sinal deste transtorno. Com a expectativa de atender até 600 pessoas por mês, o aplicativo Meu SUS Digital começou a oferecer teleatendimento gratuito para quem enfrenta esta enfermidade, como explica Marcelo Quimatti, diretor do Departamento de Saúde Mental, Álcool e Outras Drogas do Ministério da Saúde.
0: A pessoa ela vai saber se ela tem problemas ou não com jogos e apostas. Ela vai primeiro ser acolhida, vai fazer uma marcação de atendimento, vai passar por um acolhimento e depois vai entrar num programa de cuidado.
5: Para utilizar o serviço, é preciso acessar o aplicativo e realizar um autoteste, com perguntas que ajudam a identificar sinais de risco. Nos casos mais graves, o ciclo de cuidados inclui até 13 consultas por vídeo, com duração média de 45 minutos. O atendimento é gratuito e confidencial e realizado por psicólogos ou terapeutas ocupacionais, com o apoio de médico-psiquiatra quando necessário. Marcelo Quimatti aponta sinais de quando procurar ajuda.
0: Ela deixa de ter algumas outras atividades, ela começa a comprometer a renda pessoal ou familiar ao longo de um mês. Quando ela começa a perder e ela continua jogando para recuperar o que ela perdeu. Quando uma pessoa ela começa a fazer isso, ela já está com um problema bem instalado.
5: O Meu SUS Digital pode ser baixado gratuitamente nas lojas Android ou iOS, ou acessado na versão web em meususdigital.saude.gov.br. Reportagem Graziele Bezerra.
9: E a Polícia Federal realiza operação para investigar operações ilegais em empresas de aposta online, as chamadas bets.
3: A Operação Véu de Maia investiga um suposto esquema de lavagem de dinheiro e evasão de divisas envolvendo 87 empresas.
9: Foram cumpridos 9 mandados de busca em municípios de Goiás, São Paulo e Rio Grande do Sul.
3: Os investigados podem responder por crimes como lavagem de dinheiro, evasão de divisas e organização criminosa.
9: A Receita Federal abriu consulta à restituição automática do Imposto de Renda.
3: A partir de amanhã, os contribuintes podem checar se têm direito ao lote especial de restituição automática.
9: Ele é destinado a contribuintes que não apresentaram declaração e possuem um cronograma próprio.
6: O lote automático beneficia contribuintes que não eram obrigados a declarar o imposto de renda em 2025, não entregaram a declaração, tiveram o imposto retido na fonte em 2024 e têm até R$ 1.000 a receber. Para receber, é necessário que o CPF esteja regular e vinculado a uma chave Pix. Para saber se tem direito, a consulta poderá ser feita pelo site ou pelo aplicativo da Receita Federal a partir desta quarta-feira. Também será possível conferir a declaração simplificada feita pela Receita e incluir informações, se necessário, além de fazer ajustes antes da conclusão do processamento. O órgão orienta que a consulta seja realizada apenas pelos canais oficiais para garantir a segurança das informações. O pagamento vai ser feito no dia 15 de julho, diretamente na conta vinculada à chave Pix do tipo CPF. Graziela Mendonça, para a Voz do Brasil.
3: A Receita Federal ressalta que este lote especial de restituição automática não faz parte do calendário regular de restituições.
9: Os lotes regulares continuam sendo pagos normalmente aos contribuintes que entregaram a declaração dentro do prazo legal. O próximo lote regular está previsto para o dia 31 de julho.
3: Começaram hoje os pagamentos do seguro defeso referentes a períodos de proibição da pesca anteriores a 2026.
9: No valor de um salário mínimo por mês, o seguro é destinado a quem precisa interromper a atividade durante o defeso para proteger a reprodução dos peixes.
10: Márcio Luiz Nascimento é pescador em Santa Catarina e ele conta como se prepara para o período de defeso em que a pesca fica proibida.
11: A gente que é pescador, a gente sempre pensa no inverno, né? Que é para nós esse período agora, então a gente tem que se programar, guardar uma moedinha trocada, né? para se manter sustentado que a família.
10: Nos períodos de defesa, ou seja, a pausa devido à reprodução das espécies, os pescadores artesanais têm direito ao seguro defeso, no valor de um salário mínimo mensal. Nesta terça-feira, começaram os pagamentos referentes aos períodos de defesa anteriores a 2026. Os valores estão sendo depositados em parcela única para pescadores artesanais que tiveram o direito ao benefício reconhecido e aguardavam a emissão do pagamento. Têm direito os trabalhadores que já solicitaram auxílio dentro do prazo, cumpriram todos os requisitos e tiveram o pedido aprovado pelo Instituto Nacional do Seguro Social, INSS. Os pescadores artesanais podem consultar a situação do pagamento pelo aplicativo Carteira de Trabalho Digital ou pelo portal Emprega Brasil no endereço empregamaisbrasil.trabalho.gov.br/trabalhador. Quem ainda possui pedidos em análise pode acompanhar o andamento do processo pelos canais oficiais Meu INSS, site e aplicativo e Central 135. Reportagem Gabriela Noronha.
3: E também sobre o assunto, eu e Mariana Jungmann conversamos mais cedo com a presidente do INSS, Ana Cristina Silveira. Vamos ouvir.
12: Presidente Ana Cristina Silveira, um prazer ter a senhora com a gente aqui na Voz do Brasil mais uma vez. Vamos falar então de seguro defeso? Ele começou a ser pago aí para os pescadores. E aí a minha primeira pergunta é, ele vai ser pago agora para pescadores de todo o país ou isso varia de acordo com cada região, com cada tipo de pesca, por exemplo, se de rio ou de mar?
13: O seguro defeso pescador artesanal, ele vai ser pago para todo o país, para quem fez o requerimento até outubro de 2025, junto ao INSS. Já foi feita a análise e a gente está pagando entre 7 a 11 de julho de 2026 a 121 mil pessoas, no valor de R$721 milhões.
3: E quem está apto a receber?
13: Todos que fizeram a solicitação dentro do prazo até outubro de 2025, que levaram as documentações necessárias, porque a partir de novembro de 2025, a competência passou a ser do Ministério do Trabalho e Emprego. Então, a partir daí, será pago pelo Ministério do Trabalho.
12: Agora, presidente, se o pescador tiver um emprego com carteira assinada, por exemplo, ele pode receber o seguro mesmo assim?
13: Não. O seguro defeso pescador artesanal, ele é direcionado a profissionais, a pescadores profissionais, que exercem a pesca como única fonte de renda. Ele não pode receber nem benefício assistencial, nem outro benefício previdenciário, exceto o auxílio acidente e pensão por morte de um salário mínimo.
12: Eu faço essa pergunta porque a gente lembra que alguns pescadores, às vezes, também trabalham em outras atividades rurais. Mas, então, nesse caso, seguro defeso só para quem tem a pesca como atividade exclusiva.
13: Isso. Quem exerce a pesca de forma profissional, sozinho ou com sua família, em regime de economia familiar.
3: Presidente, quais são os documentos que o pescador deve apresentar ao INSS para solicitar o seguro e por onde ele começa a fazer esse pedido?
13: Então, a partir de novembro de 2025, ele vai fazer esse requerimento no portal Emprega Brasil ou na carteira de trabalho digital, uma vez que a gestão do seguro defeso pescador artesanal passou a ser do Ministério do Trabalho e Emprego. A documentação permanece a mesma. São os documentos pessoais, o registro geral de pesca a partir de um ano e também o comprovante de contribuição referente ao produto que ele comercializa.
12: E, aliás, aqui é muito importante a gente lembrar que os pescadores precisam manter os seus registros atualizados. Isso é feito com o Ministério do Trabalho, não é feito com a Previdência Social, mas é sempre bom a gente reiterar aqui a importância de que eles tenham um registro regularizado para que eles possam ter direito ao seguro defeso, né, presidente?
13: Isso, ele faz a partir de um aplicativo do Ministério da Pesca e Agricultura e ele tem que ter esse registro há mais de um ano para poder ter direito ao seguro defeso pescador artesanal.
12: Perfeito.
3: E os pescadores que já fizeram pedido e não receberem, podem recorrer? Como é que procede nesse caso?
13: Então, essa pergunta ela é muito importante, porque nesse período de 7 a 11 de julho de 2026, serão pagos os pedidos já analisados, mas ainda não analisamos todos. Nós vamos analisar o restante nos próximos 60 dias. Então, só cabe recurso quando o requerimento for negado. Então, enquanto estiver em análise, não cabe recurso.
12: Muito bem, nós conversamos com Ana Cristina Silveira, presidente do INSS. Presidente, muito obrigada pela sua entrevista aqui à Voz do Brasil.
13: Eu agradeço, é um prazer estar aqui com vocês na EBC e na Voz do Brasil.
9: O câncer de mama é a principal causa de morte por câncer entre mulheres no Brasil e no mundo.
3: E para tratar os casos mais agressivos da doença, foi aprovado esta semana um novo tratamento que consiste na aplicação, na ampliação do uso de um medicamento já disponível no país.
14: Pacientes com câncer de mama poderão usar uma nova medicação para o tratamento da doença. A Agência Nacional de Vigilância Sanitária aprovou uma nova indicação terapêutica para o medicamento Enhertu, Trastuzumab deruxtecana, que já é registrado no Brasil para câncer de mama. A indicação é para o tratamento auxiliar de pacientes adultos com câncer de mama HER2 positivo, que apresentam doença invasiva residual, mesmo após quimioterapia e cirurgia. O câncer de mama é o tipo de câncer mais diagnosticado no mundo e a principal causa de morte por câncer entre mulheres. Aqui no Brasil, entre 10% a 19% dos casos há a presença do HER2, o subtipo associado à maior agressividade e pior prognóstico. A nova indicação da Anvisa se baseou em estudo que demonstrou melhora clinicamente relevante na sobrevida livre de progressão. Os resultados mostraram redução de 53% no risco de recorrência invasiva ou morte com o uso do Enhertu. Daniele Popov para a Voz do Brasil.
9: E a Anvisa alerta que as canetas emagrecedoras de tirzepatida, contrabandeadas do Paraguai e comercializadas ilegalmente no Brasil, não têm a mesma eficácia e segurança dos medicamentos registrados no país.
3: Segundo a agência, não há evidências de que esses produtos sejam equivalentes aos aprovados para uso no Brasil.
15: A Agência Nacional de Vigilância Sanitária informou que não há comprovação de que as canetas de tirzepatida contrabandeadas sejam equivalentes aos medicamentos registrados no Brasil. Uma análise realizada pelo Centro de Informação e Assistência Toxicológica da Unicamp testou marcas vendidas ilegalmente em redes sociais no país. Segundo a Anvisa, os testes realizados identificaram apenas a presença do princípio ativo, além da concentração e da estrutura molecular da substância. A agência explica que para comprovar que dois medicamentos são equivalentes, é preciso fazer estudos específicos em centros credenciados. Esses testes avaliam, por exemplo, como o medicamento é absorvido pelo organismo, quanto da substância chega à corrente sanguínea e quanto tempo ela leva para ser eliminada. A agência também informou que as análises feitas pela Unicamp não verificaram aspectos como a absorção do medicamento, a presença de impurezas ou contaminantes, a esterilidade do produto e o cumprimento das boas práticas de fabricação. Por isso, segundo a Anvisa, não é possível concluir que as canetas tenham a mesma eficácia, segurança e qualidade dos medicamentos aprovados para uso no Brasil. Thaís de Araújo, para a Voz do Brasil.
9: O Ministério da Saúde e o IBGE realizam a terceira edição da Pesquisa Nacional de Saúde.
3: A coleta de dados vai até 30 de novembro.
9: A pesquisa reúne informações sobre as condições de saúde da população, fatores de risco, acesso aos serviços de saúde e determinantes sociais.
3: Nesta edição, aproximadamente 140 mil domicílios serão visitados. O questionário individual será aplicado a um morador com 15 anos ou mais.
9: Desta vez, a Pesquisa Nacional de Saúde vai contar com coleta de sangue e urina em uma amostra da população de 15 mil a 20 mil participantes com 35 anos ou mais.
3: Entre os exames previstos estão hemograma, hemoglobina glicada, creatinina, ácido úrico, sódio e potássio, além de sorologia para chikungunya e dosagem de chumbo e mercúrio.
9: Proprietários de imóveis rurais podem acessar por meio do aplicativo Meu Imóvel Rural documentos e informações sobre seus imóveis em um único ambiente digital.
3: A plataforma permite também o compartilhamento de dados com bancos e cooperativas, além de informar sobre condições climáticas.
16: Proprietários de imóveis rurais podem reunir em um único aplicativo documentos e informações que antes precisavam ser consultados em diferentes sistemas públicos. Disponível gratuitamente para celulares Android e iPhone, o acesso é feito com a conta GovBR. O coordenador-geral da Secretaria de Transformação do Estado do Ministério da Gestão e Inovação em Serviços Públicos, Carlos Guedes de Guedes, destaca as vantagens do serviço.
17: O agricultor hoje ter na palma da mão os seus documentos, os documentos da propriedade.
16: Além de consultar dados do Cadastro Ambiental Rural, do Sistema Nacional de Cadastro Rural, do Sistema de Gestão Fundiária e do Cadastro Nacional da Agricultura Familiar, o aplicativo permite emitir o certificado de cadastro de imóvel rural e compartilhar informações com cooperativas, instituições financeiras e assistência técnica, sem informar a senha da conta GovBR. Duas novas funcionalidades ampliam os serviços oferecidos pelo aplicativo. O Tô em Dia verifica possíveis pendências que podem dificultar o acesso ao crédito rural e orienta como regularizar a situação. Já o Produção Certa reúne informações que ajudam o produtor no planejamento da produção, como detalha o coordenador Carlos Guedes de Guedes.
17: Se ele planta milho, o zoneamento climático vai dizer para o agricultor qual é a melhor época de plantar milho e que ali ele vai poder pegar o crédito rural oficial, ali ele vai poder pegar o seguro rural, porque ele está plantando na hora certa. Da mesma maneira, se ele planta, né, milho, ele quer saber o custo de produção do milho, ele vai ter a informação a partir dessa parceria com a Conab, onde está o custo de produção e o preço do milho nos principais centros produtores e consumidores do país. E se ele quiser saber a previsão do tempo, ele consegue também ver essa informação a partir do Zoom no município da localização da propriedade.
16: O aplicativo Meu Imóvel Rural atende tanto os agricultores familiares quanto médios e grandes produtores rurais. Reportagem Caroline Blaut.
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9: Filmes e festivais de cinema nacionais podem se inscrever para receber apoio do Banco Nacional de Desenvolvimento Econômico e Social, o BNDES.
3: Serão destinados recursos a 5 filmes de longas metragens e a 3 festivais de cinema nacionais.
9: Saiba como participar na reportagem de André de Barros Lima.
18: O banco vai patrocinar 15 filmes de longas metragens divididos em 5 categorias. Ficção grande público, ficção destaque de crítica, documentário, animação e selecionado em festival internacional. O edital também vai apoiar 3 festivais de cinema nacionais e vai contar com reserva de vagas pelo critério de indução regional para participantes da cadeia produtiva do audiovisual das regiões Norte, Nordeste e Centro-Oeste. As inscrições para o edital de cinema do BNDES estão abertas até o dia 13 de agosto. Você pode obter mais informações sobre o edital no site bndes.gov.br. Reportagem André de Barros Lima.
3: Audiovisual nacional na palma da mão.
9: A plataforma Tela Brasil, que reúne filmes, documentários e animações brasileiras, agora está disponível na loja de aplicativos do sistema Android.
3: O catálogo reúne 555 obras, incluindo longas, curtas e produções premiadas internacionalmente.
19: Já está disponível para Android e iOS o aplicativo do Tela Brasil. Agora é possível assistir a produções nacionais de filmes na palma da mão. O Tela Brasil é a primeira plataforma pública de streaming do audiovisual nacional. No aplicativo estão reunidas de forma gratuita mais de 500 obras brasileiras entre 1910 e 2025. O acesso é feito apenas com login na plataforma gov.br. O aplicativo oferece praticamente os mesmos recursos da versão para navegador, como busca por títulos, navegação por categorias, criação de listas, histórico de exibição e reprodução automática. A plataforma também possui recursos de acessibilidade na maior parte do catálogo dos filmes, como legendas descritivas, audiodescrição e tradução em libras. O acervo reúne obras audiovisuais brasileiras, abrangendo diferentes gêneros, como ficção, documentário, animação e experimental. São produções em longa, média e curta metragem. Há ainda uma seleção especial com produções e coproduções brasileiras que marcaram presença no Oscar desde 1960. Para assistir, basta acessar o site telabrasil.cultura.gov.br ou buscar o Tela Brasil na loja de aplicativos do seu celular. Reportagem Edinaldo Júnior.
9: O Ministério da Cultura, em parceria com o CNPq e o Ministério do Trabalho e Emprego, lançou uma chamada pública para implantação de incubadoras da economia criativa.
3: A medida atende a quem trabalha com expressões artísticas e entidades culturais.
9: Pesquisadores e instituições de todo o país já podem enviar projetos científicos e tecnológicos que ofereçam suporte técnico e de formação a trabalhadores, coletivos e empreendimentos culturais.
3: As propostas devem ser enviadas até o dia 10 de agosto. O resultado será divulgado no dia 30 de outubro.
9: O edital completo com as regras de participação já está disponível na página do Ministério da Cultura, em gov.br/cultura.
3: E essas foram as notícias do Governo do Brasil.
9: Uma realização da Secretaria de Comunicação Social da Presidência da República.
3: Com produção da empresa Brasil de Comunicação.
9: Fique agora com as notícias do Poder Judiciário e do Congresso Nacional. Uma boa noite.
3: Boa noite para você e até amanhã.
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21: STF valida lei da Bahia contra desinformação sobre epidemias e pandemias.
22: Justiça Eleitoral inicia convocação de mesários nesta terça-feira.
21: STJ afasta possibilidade de reconhecimento de papiloscopistas da Polícia Federal como peritos oficiais.
22: Boa noite, eu sou Marcela Luiza.
21: Eu sou Walter Lima.
22: O Supremo Tribunal Federal decidiu que é constitucional a lei da Bahia que estabelece multa para a divulgação de informações falsas sobre epidemias e pandemias.
21: A decisão foi tomada por maioria de votos em sessão do plenário virtual. Judite Aragão.
23: A lei baiana prevê multa de R$5.000 a R$20.000 para quem divulgar informações falsas por meios impressos, televisão, rádio ou plataformas eletrônicas, sem citar a fonte primária. A norma também alcança quem produz ou dissemina esse conteúdo de forma dolosa e quem utiliza mecanismos automáticos para ampliar a circulação das informações falsas. A ação foi proposta pelo Partido Liberal, que alegava invasão da competência da União para legislar sobre telecomunicações e radiodifusão, além de violação à liberdade de manifestação do pensamento e à liberdade de imprensa. Mas prevaleceu o voto do ministro Alexandre de Moraes. Para a maioria, a lei trata principalmente da proteção da saúde pública. Temem que estados também podem legislar. Segundo o ministro, a referência aos meios de comunicação é apenas acessória e não transforma a norma em legislação sobre telecomunicações.
22: Justiça Eleitoral inicia convocação de mesários.
21: Eles vão atuar nas eleições deste ano. Fábio Ruas.
24: As juízas e os juízes eleitorais têm até 28 de agosto para publicar edital com a nomeação das mesárias e mesários que vão atuar no primeiro e em um eventual segundo turno das eleições 2026. A carta de convocação vai informar a função a ser desempenhada, além de data e local da eleição e do treinamento. Em caso de impedimento legal, a pessoa tem até 5 dias para recusar. As mesárias e mesários têm direito a 2 dias de folga para cada dia trabalhado. Auxílio alimentação de R$ 65,00 por turno. Tem preferência em caso de empate em concursos públicos que tem essa previsão no edital e pode contar como atividade extracurricular em universidades conveniadas.
22: STJ afasta possibilidade de reconhecimento dos papiloscopistas da Polícia Federal como peritos oficiais.
21: Esse reconhecimento poderia levar a um movimento de equiparação salarial. Fátima Uchoa.
25: O papiloscopista tem a função de identificar pessoas, por exemplo, por meio das impressões digitais. A decisão da segunda turma do STJ reformou o acórdão do TRF1 que havia mantido a sentença favorável à ação civil pública do Ministério Público Federal para invalidar atos administrativos da Corregedoria Geral da Polícia Federal que proibiam o reconhecimento dos papiloscopistas como peritos. Para o ministro relator Teodoro Silva Santos, os papiloscopistas policiais federais não estão incluídos no rol de peritos oficiais de natureza criminal previsto em lei, que menciona apenas peritos criminais, médicos legistas e odontolegistas.
22: Brasil bate recorde histórico na contratação de jovens aprendizes, segundo o Ministério do Trabalho e Emprego.
21: E o Judiciário Trabalhista contribui com essa conquista, fortalecendo o acesso ao mercado de trabalho. Rossini Gomes.
0: O Brasil registrou 726 mil jovens aprendizes contratados entre janeiro e abril deste ano. Para a Justiça, esse balanço é reflexo das iniciativas de combate ao trabalho infantil. Por isso, atualmente, mais de 10 tribunais regionais do trabalho desenvolvem ações para incluir quem tem entre 14 e 24 anos no mercado formal, por meio do programa Jovem Aprendiz. Dentre os direitos trabalhistas e previdenciários estão carteira de trabalho assinada, 13º salário, vale transporte e férias no mesmo período da escola ou da faculdade. A Justiça do Trabalho quer garantir acesso seguro ao emprego com formação educacional.
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22: Uma boa noite.
21: E até amanhã.
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5: Eu sou Paula Groba.
6: E eu sou Humberto Pinheiro.
5: E estes são os destaques de hoje do Jornal do Senado, que começa agora.
6: Senado aprova e segue para sanção aumento de penas para crimes sexuais contra crianças em ambiente virtual.
5: Partidos podem ser incluídos em fiscalização contra lavagem de dinheiro.
6: Avança no Senado criação do Programa Nacional Metano Zero.
5: Boa noite.
6: Boa noite.
5: O avanço da inteligência artificial trouxe novas possibilidades, mas também abriu espaço para crimes cada vez mais sofisticados.
6: Para enfrentar essa realidade e reforçar a proteção de crianças e adolescentes, o Senado aprovou um projeto que aumenta as penas para diversos crimes sexuais, inclusive quando a tecnologia é usada para produzir ou manipular imagens e outros conteúdos de exploração sexual infantil. O texto segue agora para sanção presidencial. Repórter Pedro Pincer.
7: Nos casos de produção, reprodução, direção, fotografia, filmagem ou registro de conteúdo de violência sexual contra criança ou adolescente, assim como a sua venda ou exposição, a pena atual é de 4 a 8 anos de reclusão e multa. O projeto eleva essa punição para 4 a 10 anos de reclusão e multa. O texto ainda aumenta a pena em um terço se a venda ou a exposição ocorrer por meio da internet, das redes sociais ou de outras tecnologias da informação e comunicação. O relator, senador Fabiano Contarato, do PT do Espírito Santo, informou que entre janeiro e julho de 2025 foram registradas 49.336 denúncias anônimas de abuso e exploração sexual infantil.
8: Nesse cenário, temos que o incremento de penas, sua inserção no rol de crimes hediondos e a ampliação de condutas delitivas promovidas pelo projeto são medidas adequadas e necessárias.
7: O texto também aumenta a punição para quem oferece, troca, disponibiliza, transmite, distribui, publica ou divulga material de violência sexual contra criança ou adolescente. Hoje, a pena prevista para esses atos é de 3 a 6 anos de reclusão e multa. O texto proposto permite aumentar a pena para 4 a 10 anos de reclusão e multa.
5: O senador Plínio Valério, do PSDB do Amazonas, cobrou a votação que amplia a autonomia do Banco Central e inclui o PIX na Constituição. A proposta foi aprovada pela Comissão de Constituição e Justiça em junho. E o senador, que foi relator, lembrou que já expirou o prazo solicitado pelo governo para analisar o texto antes da votação em plenário.
6: Para Plínio Valério, além de fortalecer a autonomia financeira e orçamentária do Banco Central, a PEC garantirá que o PIX permaneça sob responsabilidade exclusiva da instituição, vedando sua terceirização e garantindo a gratuidade para pessoas físicas.
10: Está no nosso relatório. O PIX é do Banco Central. O Banco Central não pode terceirizar e não pode cobrar jamais, taxar jamais pessoas físicas. Garantia maior do que essa não há.
5: E segue para a Câmara dos Deputados um projeto de lei que facilita a importação de bens destinados à pesquisa científica e tecnológica. A proposta busca desburocratizar o processo de importação de insumos por pesquisadores e instituições credenciadas, além de ampliar os mecanismos de isenção tributária.
6: O texto também determina que o CNPq envie periodicamente dados sobre as importações à Receita Federal e à Secretaria de Comércio Exterior para fins de fiscalização e estatística. Além disso, permite que pesquisadores entrem no país com bens científicos como bagagem acompanhada, desde que credenciados. Para o relator, senador Isalci Lucas, do PL do Distrito Federal, o objetivo é dar mais transparência e agilidade ao processo de importação, sem criar exigências desnecessárias ou contrariar outras leis.
5: A Comissão de Segurança Pública aprovou o projeto de lei que inclui os partidos políticos e suas fundações no rol de entidades sujeitas aos mecanismos de controle e fiscalização de lavagem de dinheiro.
6: A proposta quer aumentar a transparência e evitar que recursos de origem criminosa financiem a atividade política no país. Repórter Bruno Lourenço.
11: Os partidos políticos e suas fundações podem passar a ser fiscalizados pelas regras de combate à lavagem de dinheiro. A Comissão de Segurança Pública aprovou a proposta que obriga as legendas registradas no Tribunal Superior Eleitoral a prestar informações sobre movimentações financeiras aos órgãos de controle. A relatora, senadora Ivete da Silveira, do MDB de Santa Catarina, defendeu o endurecimento das regras para garantir a integridade do processo democrático.
12: A experiência recente de investigações de grande repercussão nacional evidenciou que estruturas partidárias podem se tornar canais de circulação e ocultação de valores de origem criminosa, com reflexos diretos sobre a lisura das campanhas e a igualdade de condições entre competidores.
11: O texto dá aos partidos políticos as mesmas obrigações de rastreabilidade financeira já aplicadas a bancos, corretoras e joalherias, entre outras. O projeto baseou-se em propostas da campanha Unidos contra a Corrupção.
5: Muito mais potente que o gás carbônico na retenção de calor na atmosfera, o gás metano é um dos principais responsáveis pelo aquecimento global. Grande parte dessas emissões vem da decomposição de resíduos orgânicos em lixões e aterros, além da agropecuária e de atividades industriais.
6: Para reduzir esse impacto ambiental e transformar parte desses resíduos em energia renovável, a Comissão de Assuntos Econômicos do Senado aprovou a criação do Programa Nacional de Metano Zero. A proposta também incentiva a coleta seletiva e o reaproveitamento de materiais recicláveis e orgânicos. Repórter Márcio Maturana.
13: Para reduzir as emissões de metano, incentivar a coleta seletiva e estimular o reaproveitamento de resíduos recicláveis e orgânicos, a Comissão de Assuntos Econômicos aprovou a criação do Programa Nacional do Metano Zero. O gás é um dos principais responsáveis pelo aquecimento global. A proposta do Metano Zero pretende também estimular tecnologias capazes de transformar resíduos agropecuários, industriais e urbanos em energia renovável. O autor do projeto é o senador Fernando Dueire, do PSD de Pernambuco.
14: Esse projeto, senhor presidente, cria um ambiente de segurança jurídica, de previsibilidade para investimentos. Estimula tecnologias como a biodigestão, a anaeróbica e a recuperação energética de resíduos. Fortalece a participação das cooperativas, mecanismos transparentes de certificação, governança e comercialização de créditos ambientais.
13: O texto segue para a Comissão de Meio Ambiente com emendas do relator, o senador Eduardo Braga, do MDB do Amazonas. Uma delas dá caráter voluntário à certificação de origem metano zero para empreendimentos que comprovarem redução de emissões de gases do efeito estufa.
5: E o Brasil vai ganhar uma Universidade Federal do Esporte. Após a aprovação do Senado, foi sancionada a lei que cria a universidade. A instituição terá sede em Brasília.
6: A universidade vai atuar no ensino, na pesquisa, na extensão e na inovação em ciência do esporte. Repórter Henrique Nascimento.
1: A proposta também prevê a formação de profissionais para áreas como treinamento de atletas, gestão esportiva, políticas públicas, saúde, educação e para desporto. Para o atleta paralímpico Leomon Moreno, a criação da universidade pode abrir novas oportunidades para quem vê no esporte um caminho de formação e transformação social.
15: Eu fico muito feliz de ter saído de Ceilândia aqui em Brasília, ter ganhado a vida através do esporte, que eu e todos os outros atletas teremos a oportunidade de poder nos capacitar, nos graduar e contribuir também para que o nosso país seja o país do esporte. Quando a gente alinha o esporte, a educação, transformando em cultura dentro do país, a gente constrói ótimos cidadãos, olhando principalmente para a pessoa em si e não para um detalhe.
1: A proposta foi aprovada pelo Senado em junho, com voto favorável da senadora Leila Barros, do PDT do Distrito Federal. Ela defendeu a formação esportiva como instrumento de cidadania.
16: O esporte, ele é mais do que formar atletas. Nós temos aqui uma nata de grandes atletas e para-atletas que representam com muito amor a nossa pátria. Mas, para além disso, a promoção da cidadania. Nós sabemos o que o esporte fez nas nossas vidas, o quanto o esporte é um braço na saúde, na segurança pública, na educação. Um dos maiores legados que eu trago para a política é o seguinte: na política, infelizmente, a gente não ama todos, como na vida a gente não ama todos. Mas eu aprendi no esporte que o meu era coletivo. A gente tem que se respeitar.
1: Segundo o Ministério da Educação, a previsão é que a universidade comece as aulas em 2027.
6: Com edição de Paula Groba e trabalhos técnicos de Eliseu Caires, o Jornal do Senado fica por aqui. Acompanhe agora as notícias da Câmara dos Deputados. Boa noite.
5: Boa noite e até amanhã.
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18: Câmara aprova a criação de Programa Nacional de Combate ao Câncer.
19: Comissão rejeita substituição do dinheiro em espécie por moeda digital.
18: Deputados garantem ressarcimento de violência doméstica pelo agressor.
19: Boa noite. Já está no Senado o projeto aprovado pelas comissões da Câmara que determina o ressarcimento pelo agressor de despesas provocadas por violência doméstica. A repórter Maria Neves tem os detalhes sobre a questão.
26: A Comissão de Constituição e Justiça da Câmara dos Deputados aprovou o projeto que obriga companheiro agressor a ressarcir sozinho os danos causados à mulher vítima de violência doméstica, com a sua parte da divisão dos bens. O objetivo da medida é preservar o patrimônio da mulher. De acordo com o autor da proposta, deputado Jonas Donizete, do PSB de São Paulo, há casos em que agressores condenados pela justiça propõem pagar o ressarcimento dos danos causados à mulher com o patrimônio comum do casal.
27: A aprovação desse projeto é muito importante porque a mulher vítima de violência já é um sofrimento muito grande, sofrimento físico, sofrimento psicológico, e teve uma causa na justiça que a pessoa entrou porque estava tirando o próprio patrimônio dela para fazer aí a reparação da violência. Então, esse nosso projeto, ele deixa claro que toda reparação que tiver financeira vem do patrimônio do agressor, da pessoa que praticou o ato de agressão, porque é um absurdo a vítima pagar para ela mesma.
26: Atualmente, o Código Civil já determina que nos casamentos com regime de comunhão parcial de bens, as obrigações provenientes de atos ilícitos não podem entrar na reparação. Isso significa que o agressor deve pagar sozinho pelos prejuízos causados. A Lei Maria da Penha também já estabelece que o ressarcimento de mulher vítima de violência não poderá trazer prejuízo ao seu patrimônio ou de seus dependentes. Ainda assim, especialistas afirmam ser necessário deixar mais explícito que a vítima não pode contribuir para reparar os prejuízos causados por parceiros violentos. De acordo com Jonas Donizete, a ideia do projeto foi proposta pelo Centro de Estudos Judiciários do Conselho da Justiça Federal. Da Rádio Câmara de Brasília, Maria Neves.
0: Ayrton Faleiro, do PT do Pará, cobra a aprovação urgente do projeto de lei que combate a misoginia. Ele argumenta que o Congresso precisa se sintonizar com o sentimento das ruas e com as demandas urgentes da sociedade antes do encerramento do semestre legislativo.
19: Para ilustrar a necessidade inadiável da aprovação da lei, Ayrton Faleiro cita o caso de uma mulher estrangulada pelo marido, encontrada morta com um filho de um ano mamando em seu peito. O congressista pede à Câmara que supere visões conservadoras e aprove a lei contra a misoginia.
20: Justiça.
0: Adriana Ventura, do Novo de São Paulo, denuncia a suposta parcialidade de órgãos de controle que estariam paralisando investigações criminais envolvendo familiares de autoridades do Poder Executivo para evitar impactos no processo eleitoral.
19: Segundo Adriana Ventura, existe um aparelhamento generalizado envolvendo a Procuradoria da República e as cúpulas dos três poderes, resultando no arquivamento de denúncias. Ela cobra a instalação de comissões parlamentares para investigar a situação e colocar um fim à impunidade.
0: Márcio Gerri, do PC do B, contesta a contratação de uma operação de crédito de R$1,3 bilhão entre o governo do Maranhão e o Banco do Brasil. Ele aponta que a liberação dos recursos em ano eleitoral exige transparência sobre a finalidade e o impacto da nova dívida.
19: Márcio Gerri,
0: contratação de uma operação de crédito de R$1,3 bilhão entre o governo do Maranhão e o Banco do Brasil. Ele aponta que a liberação dos recursos em ano eleitoral exige

0: Durante um evento da Associação dos Conselheiros Tutelares do Estado, ele acredita que a representante do MP desrespeitou a organização ao contestar uma apresentação musical que fazia referência a Deus.
1: O Tony de Paula argumenta que houve intolerância contra as manifestações religiosas. O parlamentar também presta apoio à direção da entidade organizadora e critica a relação entre o Ministério Público e os conselhos tutelares.
2: Segurança Pública.
0: Coronel Crisóstomo, do PR de Rondônia, comemora a criação de uma comissão especial para analisar a proposta que reduz a maioridade penal para 16 anos em casos de crimes graves e hediondos. Na avaliação do legislador, a proposta atende o anseio de 80% da população brasileira.
1: Coronel Crisóstomo defende a redução da maioridade penal por acreditar que a medida vai interromper o aliciamento de menores por facções criminosas. O deputado lembra que, para infrações mais leves, continua valendo o Estatuto da Criança e do Adolescente.
2: Saúde.
0: Os deputados aprovaram a criação de um programa para combate ao câncer. A repórter Paula Bittar acompanhou a votação.
3: A Comissão de Constituição e Justiça da Câmara aprovou uma proposta que prevê a criação do Programa Nacional de Combate ao Câncer e de Assistência a Portadores. A medida busca ampliar a prevenção, o diagnóstico e o tratamento da doença no país. O programa será executado pelo Ministério da Saúde. Entre as prioridades estão realizar campanhas educativas, fazer exames para detecção precoce da doença e ampliar a oferta de tratamento de alta complexidade em todas as regiões do país, com o objetivo de reduzir as desigualdades no acesso aos serviços de saúde. O texto também prevê apoio do poder público à pesquisa científica e à inovação tecnológica voltadas à prevenção, ao controle e ao tratamento do câncer. O relator do projeto, o deputado Átila Lira, do PP do Piauí, considerou a medida conveniente e oportuna.
4: Recursos nós temos leis orçamentárias pela obrigatoriedade com gasto de saúde e com um programa como esse, eu não tenho dúvida que nós vamos ter mais recursos tendo destinado para a gente combater o tratamento e também a prevenção e dar mais estrutura aos nossos hospitais e também às nossas pesquisas para que a gente possa ter mais vacinas, mais drogas e mais estruturas, máquinas e inovações na área do combate ao câncer.
3: A proposta que cria o Programa Nacional de Combate ao Câncer e de Assistência a Portadores já pode seguir direto para o Senado, a menos que haja recurso para votação antes pelo plenário da Câmara. Na Rádio Câmara, de Brasília, Paula Bittar.
2: Comissões.
1: Ismael, do PL de Santa Catarina, pede a criação de uma comissão especial para debater projetos em defesa das comunidades terapêuticas. Ele argumenta que o tema merece mais atenção por envolver entidades que acolhem milhares de jovens em tratamento contra a dependência química.
0: Ismael sustenta que a comissão deve aprimorar a legislação, regulamentar o funcionamento e garantir padrões de qualidade, fiscalização e financiamento das comunidades terapêuticas. Ele também defende a expansão das parcerias com sistemas públicos de saúde e de assistência social.
1: Osmar Terra, do PL do Rio Grande do Sul, condena a autorização de plantio e uso de maconha para fins medicinais no Brasil. Segundo o parlamentar, as autoridades responsáveis pela decisão usurparam a competência do Congresso para legislar em nome do povo sobre o tema.
0: Segundo Osmar Terra, a substância agrava surtos e está associada, em sua avaliação, à maioria das interdições de jovens no país, além de contribuir para o aumento de acidentes fatais no trânsito gaúcho. Ele pede ao Congresso que anule as decisões da Justiça e de órgãos reguladores sobre o tema.
2: Direitos Humanos.
1: Luiz Lima, do Novo, do Rio de Janeiro, alerta para o crescimento de mais de 90% no número de moradores de rua no Brasil desde 2022, segundo dados do Cadastro Único. O deputado responsabiliza o governo federal, afirmando que a situação reflete a queda no poder de compra da população.
0: Luiz Lima questiona as explicações apresentadas pelo Ministério do Desenvolvimento e Assistência Social, Família e Combate à Fome, que aponta o desemprego entre as causas do problema, enquanto o próprio Executivo Federal afirma que a taxa de desocupação caiu.
1: Ranieri Paulino, do Republicanos da Paraíba, pede a sanção do projeto que cria a Semana Nacional da Ética e da Cidadania. Segundo o deputado, que é autor da proposta, proposta, a iniciativa busca estimular a reflexão sobre respeito e tolerância em contraposição aos discursos de ódio.
0: Ranieri Paulino afirma que o projeto aprovado pelo Congresso incentiva o diálogo em escolas, universidades e órgãos públicos na primeira semana de todo o mês de maio. Ele acredita que as pautas humanitárias

0: Áreas estão acima das diferenças partidárias e devem unir o país em torno de propostas positivas.
1: Patrus Ananias, do PT de Minas Gerais, anuncia o relançamento da Frente Parlamentar em Defesa da Soberania Nacional, orientada pelo fortalecimento do Estado Democrático, pela participação social e pela implementação de políticas públicas de inclusão.
0: Coordenador do grupo parlamentar, Patrus Ananias defende que um país forte precisa de investimentos na educação e no SUS, com tributação justa e resistência à pressões políticas externas. O legislador defende ainda a União Nacional para proteger as riquezas nacionais e a dignidade dos brasileiros.
2: Consumidor.
1: Comissão rejeita a possibilidade de extinção de dinheiro em espécie. A repórter Silvia Munhato explica a questão.
3: A Comissão de Desenvolvimento Econômico da Câmara dos Deputados aprovou o projeto de lei que proíbe a extinção do papel moeda e a substituição dele por moeda digital. Foi rejeitada a proposta que buscava a extinção gradual. A relatora, a deputada Bia Kicis, do PL do Distrito Federal, diz que é importante manter o papel moeda.
4: O papel moeda ainda desempenha função relevante para milhões de brasileiros, especialmente para populações vulneráveis, para cidadãos com limitado acesso a serviços financeiros digitais e para aqueles que habitam em localidades com insuficiente infraestrutura tecnológica. Ademais, o dinheiro em espécie constitui importante instrumento de liberdade econômica, inclusão financeira e segurança operacional, funcionando como alternativa em situações de falhas tecnológicas, indisponibilidade de sistemas eletrônicos ou interrupções de serviços.
3: A relatora, no entanto, suprimiu o trecho que limitava o acesso do Banco Central aos dados de transações e contas particulares. Outra emenda excluiu a exigência de aprovação do Congresso Nacional, por maioria absoluta, de proposta para extinguir o papel moeda. A proposta que não permite a extinção do dinheiro em espécie ainda será analisada pelas comissões de Finanças e Tributação e de Constituição e Justiça e de Cidadania. Da Rádio Câmara de Brasília, Silvia Munhato.
2: Meio Ambiente.
0: Milton Tato, do PT de São Paulo, coordenador da Frente Ambientalista, critica o esvaziamento do mês do meio ambiente e repudia o retrocesso na pauta ecológica e a aprovação de projetos que enfraquecem a fiscalização, a preservação e o combate ao desmatamento.
1: Milton Tato condena a Câmara por ignorar as 35 propostas de conservação sugeridas pela Frente e pela sociedade civil e por esvaziar o debate sobre o desenvolvimento sustentável, ameaçando a biodiversidade e distanciando o Brasil das metas globais de enfrentamento da crise climática.
2: Relações Exteriores.
0: Tadeu Venere, do PT do Paraná, critica a atuação de parlamentares brasileiros nos Estados Unidos, acusando integrantes da oposição de agir contra os interesses nacionais ao discutir tarifas comerciais. Para o deputado, a postura favorece interesses estrangeiros e prejudica o Brasil.
1: Tadeu Venere acrescenta ainda que integrantes da oposição colocam interesses políticos acima dos interesses nacionais. Na visão do deputado, esse tipo de conduta enfraquece a direita e pode ter consequências políticas e jurídicas.
2: Trabalho.
0: Átila Lins, do PSD do Amazonas, apresentou projeto que cria regras para o auxílio fardamento de policiais militares, bombeiros militares e guardas municipais. O congressista esclarece que a proposta uniformiza e critérios de concessão anual do benefício para evitar disputas judiciais nas corporações.
1: Átila Lins pontua que o texto preserva a autonomia de estados, do Distrito Federal e de municípios na regulamentação das despesas. Ele acrescenta que a proposta prevê pagamento em caso de promoção, quando a mudança de função exige novos padrões, insígnias ou peças do uniforme.
2: Transportes.
0: Pompeu de Matos, do PDT do Rio Grande do Sul, defende dois projetos voltados à proteção dos ciclistas. As propostas, segundo ele, preveem a criação de espaços seguros para bicicletas nas rodovias e o planejamento de vias que garantam mais segurança para quem pedala.
1: Pompeu de Matos também propõe aumentar as penas para motoristas que atropelarem ciclistas após dirigir embriagados, participar de rachas, trafegar em alta velocidade ou fugir sem prestar socorro. Ele explica que as medidas buscam reduzir acidentes e preservar vidas.
0: Merlong Solano, do PT, comemora o início das operações de exportação em grande escala pelo Porto de Luiz Correia, no litoral do Piauí. Segundo o deputado, o funcionamento do terminal encerra uma longa espera e amplia a capacidade logística do estado para o escoamento da produção.
1: Melong Solano acredita que o porto deve reduzir os custos de exportação, além de impulsionar a geração de empregos no Piauí. O parlamentar também destaca a participação do governo estadual e da iniciativa privada na viabilização do empreendimento.
2: Economia.
0: Comissão da Câmara aprova a inclusão da Confederação Nacional do Transporte no Conselho Deliberativo do SEBRAE Nacional. Mais informações com Sofia Peçanha.
5: A Comissão de Indústria, Comércio e Serviços aprovou o projeto que inclui a Confederação Nacional do Transporte no Conselho Deliberativo do SEBRAE Nacional. Atualmente, o Conselho conta com representantes da Confederação Nacional da Agricultura, da Confederação Nacional do Comércio e da Confederação Nacional da Indústria. A medida busca incluir o setor de transportes, que, segundo o deputado Gilmar Tato, do PT de São Paulo, autor do projeto, é um elo vital entre as diversas atividades econômicas, facilitando o escoamento da produção agrícola e industrial, além de viabilizar o comércio e serviços. Apenas em março de 2025, o setor de transporte rodoviário de carga atingiu mais de 20 mil novos CNPJs cadastrados como microempreendedores individuais, sendo o setor com o maior número de pequenos negócios criados de acordo com o levantamento realizado pelo SEBRAE, como ressalta o deputado Guilherme Uchoa, relator na comissão.
6: Além disso, a expressiva participação das microempresas nesse setor reforça a necessidade de inclusão da sua representação no Conselho.
5: O projeto busca reconhecer a importância estratégica do setor de transportes, ampliar a pluralidade de vozes no colegiado e permitir que as demandas específicas do setor sejam devidamente debatidas no âmbito da entidade. O Serviço Brasileiro de Apoio às Micro e Pequenas Empresas, mais conhecido como SEBRAE, é uma entidade privada que promove a competitividade e o desenvolvimento sustentável dos empreendimentos de micro e pequenas empresas. Agora, o projeto que inclui a Confederação Nacional do Transporte no Conselho Deliberativo do SEBRAE Nacional será analisado pela Comissão de Constituição e Justiça. Da Rádio Câmara de Brasília, Sofia Peçanha.
2: Desenvolvimento Regional.
1: Juliana Cardoso, do PT de São Paulo, condena a prestação dos serviços da Sabesp e denuncia que moradores enfrentam falta de água, ausência de coleta de esgoto e cobranças indevidas. Segundo ela, há comunidades que recebem tarifas de esgoto, mesmo sem contar com rede de coleta.
0: Juliana Cardoso cobra explicações da Sabesp, a revisão das cobranças e mais fiscalização dos serviços. A deputada também pede a ampliação do acesso ao saneamento básico, afirmando que vai continuar acompanhando a situação no estado de São Paulo.
1: Ao prestar contas de seu mandato, Ricardo Maia, do MDB da Bahia, declara que viabilizou a inauguração de uma unidade de pronto atendimento em Ribeira de Pombal e a entrega de veículos para o município de Tucano.
0: Ricardo Maia também ressalta que participou de obras de pavimentação, reformas de escolas e unidades básicas de saúde nos municípios de Heliópolis e Fátima. Ele afirma que os investimentos vão ampliar a infraestrutura e melhorar o atendimento público na região.
1: Ao fazer um balanço das entregas do governo federal em Salvador, Lídice da Mata, do PSB da Bahia, destaca avanços nas áreas de mobilidade e cultura. Entre as ações, a deputada cita o início da operação assistida do VLT e a reinauguração do Teatro Castro Alves.
0: De acordo com Lídice da Mata, os investimentos em infraestrutura e transporte público contribuem para a revitalização urbana da capital baiana. A parlamentar menciona ainda a implantação de uma pista de skate de padrão internacional no subúrbio ferroviário de Salvador.
2: Agricultura.
1: Daniel Almeida, do PCdoB, registra o primeiro festival gastronômico do Aipim, em Entre Rios, na Bahia. Ele acredita que o evento fortalece a agricultura familiar, valoriza as comunidades quilombolas e incentiva a produção derivada da mandioca.
0: Daniel Almeida também celebra a edição de número 73 da Festa dos Vaqueiros do município de Curaçá. Na opinião do deputado, a tradição, além de movimentar a economia local, contribui para preservar a cultura nordestina.
1: Daniel Trzeciak, do PSDB, comemora a reabertura, depois de 16 anos de espera, do Teatro 7 de Abril, em Pelotas, no Rio Grande do Sul. O congressista lembra que o espaço, de 192 anos, é o quarto mais antigo do Brasil e foi tombado pelo Instituto do Patrimônio Histórico e Artístico Nacional.
0: Daniel Trizeciak critica a demora na entrega do Teatro 7 de Abril à população, mas afirma que a casa será fundamental para fomentar a cultura local, valorizar o passado e impulsionar novos investimentos em Pelotas, sua terra natal, que completa 214 anos neste 7 de julho e em todo o estado.
1: Termina agora o Jornal Câmara dos Deputados, produzido pela Rádio Câmara, com trabalhos técnicos de Everson Urani e apresentação de José Carlos Andrade e Márcio Aquilissardi. Uma boa noite para você.
0: Ótima noite para você. A Voz do Brasil volta a...
7: 8 horas.
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2: Olá você, tô chegando na terça-feira com as notícias do mundo da música. Pra falar que Ferrugem e Péricles trazem novidade, parque de diversões. Samba de arquitetura trivial, composto por Cleitinho Persona e Eliseu Henrique, parque de diversões é uma das três músicas inéditas apresentadas por Ferrugem e Péricles no primeiro álbum extraído da gravação do show As Vozes. As outras duas novidades do repertório são Falta de Amor, de Bombonzinho, Márcio FS e Miltinho, e Um Segundo a Mais, outro pagode da dupla Cleitinho Henrique e Eliseu Henrique. O álbum audiovisual As Vozes, ao vivo em São Paulo, volume 1, reúne 19 das 38 músicas captadas na gravação feita nos dias 25 e 26 de abril deste ano, na passagem da turnê de Ferrugem e Péricles pela cidade paulista. Além de músicas da discografia dos dois cantores de pagode, juntos pela primeira vez em uma turnê, o repertório inclui abordagens de hits alheios como Mel na Boca, de 1986, Tá Escrito, música de Xande Pilares, sambas lançados pelo cantor Almir Guinet e pelo grupo Revelação, respectivamente. O álbum As Vozes, ao vivo em São Paulo, volume 1, tem produção musical assinada por Isaías Marcelo e Lincoln de Lima. Daqui a pouco eu volto com mais notícias. Até já!
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7: Segura, peão. E tá aí, hoje, terça-feira, estamos juntas por aqui no Central do Sertanejo, tocando muito modão pra galera. E a gente, né, fica aí a sorinha juntos por aqui, é, trazendo o melhor do sertanejo. Hoje, então, terça-feira, e ó, sim, bora pra roça, curtir modão. Afinal de contas, na roça é que mora a verdadeira essência da vida, né? Aquela simplicidade, beleza, um orgulho que brota aí do coração caipira.
8: Aí, agora Luiz Marcelo e Gabriel e...

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0: Já baixou o nosso app? Baixa aí, curte a gente onde você estiver, tá combinado, né? Aí, Maria, acabou de curtir teu modão por aqui, né? Voltamos bem rapidinho, viu? Continua ligado e peça o seu sucesso sertanejo aqui também. Volte já!
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3: 8:29.
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11: Olá Brasil, está no ar o Central de Notícias nesta terça-feira, 7 de julho de 2026. E vamos aos destaques desta hora.
12: Ailton Moreno, a voz padrão do rádio.
11: 9 em cada 10 pessoas utilizam a internet no Brasil. A estimativa é da PNAD contínua do IBGE. De acordo com os dados recém-divulgados, no ano passado, na população estimada de 186 milhões e 400 mil pessoas de 10 anos ou mais de idade do país, 90,5%, o que equivale a cerca de 168 milhões e 700 mil pessoas, utilizaram a internet no período de referência dos últimos 3 meses, ultrapassando pela primeira vez o patamar de 90% de usuários na média nacional. E falar um segundo idioma pode retardar o envelhecimento do cérebro, é o que aponta um estudo divulgado no Fórum da Federação Europeia das Sociedades de Neurociência. A pesquisa foi baseada em estudos anteriores que mostraram que em países onde normalmente se fala mais de uma língua, as pessoas parecem envelhecer mais lentamente.
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Já estamos de volta por aqui, você que tá em casa, tá no carro, tá na rede, tá na cama, tá no mato, tá no bar, eita nós, tá aí curtindo o nosso som, tá no trabalho, né? Obrigado pela sua sintonia aqui com a gente, viu? E bora nessa, curtir mais modão sertanejo por aqui. Vamos curtir então?

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0: foi a nossa última desta terça-feira por aqui, viu? E olha, amanhã nesse mesmo canal, nesse mesmo horário, estaremos juntos aqui com o nosso Central do Sertanejo, tocando muito modão pra você que gosta de uma boa música sertaneja, né? Ó, beijão e segura peão, que eu volto amanhã. Tchau, tchau.
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6: De volta.